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Salmos de número 23, verso de número 1, verso de número 2, a Bíblia fala para nós: o Senhor é o meu pastor, nada me faltará. Deitar-me faz em verdes pastos, guia-me mansamente às águas tranquilas. Uma pergunta a todos vocês: o Senhor, ele já é o teu pastor? O Senhor, ele já é o seu pastor? O Senhor é o meu pastor, nada me faltará, foi o que afirmou Davi. E o pastor, ele conhece a necessidade da ovelha antes dela mesma. Ele não te abandona no deserto. Se ele é teu pastor hoje, então falta de propósito, de cuidado e de presença não vai te dominar. A provisão, ela vem em várias formas diferentes. Às vezes é através de dinheiro, às vezes é um amigo e às vezes é a força para mais um dia de batalha. Davi disse: deitar-me faz em verdes pastos. A ovelha, ela só deita quando se sente segura, não é verdade? Pastor afasta predador, espanta inseto e cuida da ferida das suas ovelhas. Deus quer te dar descanso de verdade, não só descanso de dormir. É aquele descanso de alma que para de correr atrás de tudo aquilo que você pensa que vai faltar em sua vida. A Bíblia afirma: guia-me mansamente às águas tranquilas, e ele não te arrasta, jamais Deus vai te arrastar. Guia com paciência. Águas tranquilas falam de direção sem desespero. Quando tudo está sendo acelerado, ele te chama para um ritmo diferente, o ritmo dele, mansamente, sem pressa e sem atropelo. Onde você tem andado? Em pasto seco? Peça para Deus te levar para um lugar de refrigério hoje. Permita Jesus ser o seu pastor, e ele te levará hoje para os pastos verdejantes e acalmará a mente barulhenta. Lhe dará águas tranquilas no meio da correria e confiança que nada vai lhe faltar, porque o Senhor está contigo. E se você deixar hoje, ele guiará os seus passos com segurança. O Senhor é o meu pastor, nada me faltará. Deitar-me faz em verdes pastos, guia-me mansamente às águas tranquilas. Salmos de número 23, verso de número 1 e 2.

0: esperei com paciência no Senhor, e ele se inclinou para mim e ouviu o meu clamor. Tirou-me de um lago horrível, de um charco de lodo, pôs os meus pés sobre uma rocha, firmou os meus passos e pôs um novo cântico na minha boca. Um hino ao nosso Deus. Muitos o verão e temerão e confiarão no Senhor. Bem-aventurado o homem que põe no Senhor a sua confiança e que não respeita os soberbos e os que se desviam para as mentiras. Muitas são, ó Senhor, meu Deus, as maravilhas que tens operado para conosco, e os teus pensamentos não se podem contar diante de ti. Se eu os quiser anunciar e deles falar, são mais do que se podem contar. Salmos 40. 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
2: Esse é o trabalho maravilhoso da Igreja Pentecostal Deus e Amor. Aqui em Belo Horizonte nós já temos a unidade da Casa Aberta Reviver e diariamente nós estamos recebendo pessoas em estado e em condições de rua e estão recebendo todo o cuidado, todo o amparo pela Igreja Pentecostal Deus é Amor. E eu te convido a fazer parte deste time maravilhoso da Igreja Pentecostal Deus é Amor e ajudar a resgatar vidas, pessoas que estão necessitadas do amor demonstrado verdadeiramente do ser humano, o amor que foi recebido por Deus, demonstrado pelos servos de Deus, através desta obra assistencial maravilhosa que é a Casa Aberta Reviver. Lembrando a todos vocês que nós estamos no mês de agosto, e mês de agosto na Igreja Pentecostal Deus e Amor é o mês da beneficência cristã, aonde nós estamos arrecadando de todas as formas, de todas as maneiras, em grandes quantidades, quilos de alimento, também recebemos doação de roupa, também recebemos doação de kits de higiene pessoal, porque nós estaremos ajudando vidas, famílias e aqueles que estão em estado de condição de rua, que vêm para receber a assistência através da Casa Aberta Reviver. Estamos com uma demanda muito grande, é verdade. Pessoas que chegam ali e infelizmente nós não estamos tendo chinelos no número 39 até o 42. E eu faço esse apelo a todos vocês que sempre estão ajudando. Não poderia aqui deixar de agradecer a todos aqueles que de coração, de alma, têm ajudado esta obra beneficente através da Casa Aberta Reviver. Precisamos de chinelo em boas condições, por que não dizer chinelos zerados, chinelos novos, nestes números de 39 até o 42, ou um pouquinho maior, porque infelizmente nós não estamos tendo em nosso estoque, há simplesmente números menores, e nós precisamos, porque nós vemos quanto eles ficam, muitas vezes entristecidos, porque não temos. Mas contamos com a ajuda de todos aqueles que deixam o amor de Deus transbordar em seus corações. Eu tenho certeza que através deste trabalho maravilhoso, mais vidas, mais pessoas serão socorridas através do amor de Cristo já colocado dentro de nós. Venha Jesus. Você que pode trazer uma peça de roupa em boas condições, nós estamos recebendo na nossa igreja Deus e Amor aqui no Salão Maior, o Salão de número 1. Nós já temos as caixas em lugares estratégicos, onde você pode estar trazendo a peça de roupa, colocando dentro desta caixa, onde será direcionada para a Casa Aberta, selecionada para poder entregar às pessoas que estão vindo receber este amor de Cristo através das nossas ações. Então você que já trouxe, nós lhe agradecemos, e você que ainda não trouxe, faça parte desta ação social tão linda, tão maravilhosa, que o Senhor proporcionou para nós demonstrarmos o amor dele depositado dentro de nós, e é através da ação social da Casa Aberta Reviver. Lembrando que amanhã nós teremos o atendimento a partir das 9 horas da manhã, os portões já são abertos, pessoas chegam, mais ou menos no número de 30 pessoas todas as terças e quintas-feiras, e nós precisamos atender as demandas que estão chegando para todos nós, e através da sua ação, através da sua doação, estas vidas realmente serão socorridas, porque o amor de Deus ele foi derramado através das nossas ações. É o mês da beneficência cristã, e você que pode trazer um quilo de alimento não perecível, traga. Você que tem a fé e a condição de doar também uma cesta básica, traga, porque este mês todo, que é comemorativo da Fundação Reviver, onde estará completando 32 anos de Fundação Reviver, no mês todo nós estaremos recolhendo em grandes quantidades alimentos não perecíveis para ser direcionado a famílias carentes, a pessoas que necessitam, e várias famílias, você pode ter certeza que estão sendo alcançadas através deste gesto de compaixão, deste gesto de piedade, do amor demonstrado através do Ministério Igreja Pentecostal Deus e Amor, a qual você pertence. E você que ainda não pertence ao Ministério, mas quer ajudar também, você pode ajudar também, porque quando nós estendemos as mãos para ajudar, não vemos língua, raça, tribo e nenhum tipo de coisa que pode se tornar impedimento. O amor de Deus, ele vai além de placas, e por isso nós também recebemos a sua ação, nós recebemos a tua doação, porque ela será direcionada a pessoas carentes, a pessoas que realmente estão necessitadas, e você demonstrará o seu amor por meio da sua ação, que Deus deu a condição de você contribuir e ajudar para que vidas sejam resgatadas do lamaçal do pecado, e também da vida que não é uma vida plena, não é uma vida que Deus ele entregou para o ser humano viver. Então faça isso, ajude, contribua, porque o Senhor muito lhe há de fazer em sua vida.

Você que já foi alcançado pela graça de Cristo, agora é vez de você também permitir que outras pessoas sejam alcançadas pelo amor e pela graça de Jesus Cristo. 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E estaremos orando por todos vocês e colocando também o seu comprovante, o seu nome no caderno de todos aqueles que contribuem com a Fundação Reviver. 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Muito Deus, ele vai retribuir, muito Deus, ele vai acrescentar na sua vida, porque aquele que dá ao pobre empresta a Deus. E você já viu Deus ficar devendo alguma coisa a alguém? Pois bem, o Senhor ele dá e ele dá em abundância para todos nós quando estendemos as mãos e ajudamos aqueles que estão necessitados.

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Olha, quarta-feira nós estamos aqui no prosseguimento de uma campanha poderosa, onde muitas pessoas têm testificado, muitas pessoas têm relatado, contado aquilo que Deus tem feito, aquilo que o Senhor tem operado nas quartas-feiras. E nós estamos em uma campanha vigente aqui na Igreja Pentecostal Deus de Amor, o endereço muito conhecido, Avenida Amazonas, 8410, no bairro do Cabana. E nós estamos na fé, nós estamos com a convicção de que o Senhor, uma vez mais, vai estar realizando milagres, sinais, prodígios e maravilhas através da Igreja Pentecostal Deus e Amor, por meio do pastor Guilherme Ribeiro, aqui no primeiro horário já de quarta-feira, a partir das 7 horas da manhã. O povo de Belo Horizonte, região circunvizinha, tem irmãos que vêm de Sabará, tem pessoas que vêm de Santa Luzia, tem pessoas que vêm de São Benedito, tem pessoas que vêm de Contagem, Nova Contagem, de Sarzedo, tem um povo que vem de todas as direções para receber aqui na Avenida Amazonas 8410 as grandes bênçãos do Senhor e os grandes milagres que Jesus está operando aqui na Igreja Pentecostal Deus e Amor. E eu preciso fazer este convite todo especial para você estar aqui conosco nesta quarta-feira, nesta poderosa campanha. Meu milagre vai virar notícia. Deus tem usado o seu servo, pastor Guilherme Ribeiro, fez a primeira etapa da campanha, está fazendo a segunda etapa desta poderosa campanha, porque Deus, ele está realizando grandes obras aqui na Igreja Pentecostal Deus e Amor. É os milagres de Jesus dando continuidade através da nossa fé por meio do Evangelho que ele trouxe para todos nós, e por isto estes sinais estão seguindo a todos aqueles que creem no seu nome.

Venha louvar a Deus conosco e venha ver os milagres que o Senhor Jesus Cristo está operando através da Igreja Pentecostal Deus e Amor, por meio dos ministros. Pastor Guilherme Ribeiro estará ministrando a poderosa palavra de Deus no horário das 8 horas da manhã. Pastor José Marcos, no horário das 10 horas da manhã. Presbítero Adalto, no horário do meio-dia. Às 15, novamente, Pastor José Marcos. Às 16 horas, nosso irmão estará pregando a palavra de Deus, sendo usadíssimo pelo Espírito Santo também. E às 19 horas, retorna o Pastor Guilherme, aqui da Igreja Pentecostal Deus de Amor, para pregar novamente para toda a multidão que está comparecendo, a uma grande multidão que está comparecendo nas quartas-feiras à noite. Só está faltando você, só está faltando aqueles ainda que não recebeu as bênçãos, os milagres de Deus. Talvez você está desesperançado, desesperançada, pensando se é que faz Deus, será que não faz? E eu te afirmo, o Senhor faz e faz muito mais do que pensamos e imaginamos e daquilo que pedimos. E você precisa também colocar a sua fé em ação e estar conosco aqui na Igreja Pentecostal Deus e Amor, porque o mesmo Cristo que ressuscitou Lázaro, o mesmo Cristo que ressuscitou o filho da viúva de Naim, é o mesmo Jesus que vai operar na sua vida, se você crer e se você estiver conosco aqui na Igreja Pentecostal Deus e Amor. Amor, nesta quarta-feira, a quarta-feira da campanha Meu Milagre Vai Virar Notícia.

toda situação que você está enfrentando e vivenciando. É o toque que muda toda a sua história, é o toque de fé. Assim como aquela mulher foi ousada, ela pensou consigo, eu vou, e nem se eu tocar apenas na orla dos vestidos de Cristo, mas eu vou tocar e eu tenho certeza que serei curada deste meu mal. Há 12 anos sofrendo com fluxo de sangue e ela foi ousada, mesmo ela estando diante de vários tipos de empecilhos e impedimentos, ela deixou tudo para trás e foi correr atrás daquele que podia garantir o milagre. E assim Cristo faz na sua vida, ao invés de você dar atenção a quem está como espectador para ver se vai dar certo, se não vai dar certo, ao invés de você se importar com as zombarias, ao invés de você se importar com a multidão que nada pode fazer por você, faça como esta mulher, vai aos pés de Cristo, porque Ele sim, Ele pode te curar, Ele pode te libertar, Ele pode te salvar, Ele pode remover toda angústia, toda tristeza, todo pranto, todo medo do seu coração e dizer: a sua fé te salvou. E é nesta quarta-feira que nós vamos exercitar uma vez mais a nossa fé em nosso Deus, porque o nosso socorro, sim, ele vem do Senhor, nosso Deus que fez os céus e a terra, e Deus está aqui para poder socorrer a sua vida, a minha vida e as nossas vidas através desta campanha Meu Milagre Vai Virar Notícia.

está em Deus, o teu socorro está em Cristo, e é este Cristo que nós pregamos aqui na Igreja Pentecostal Deus e Amor. Nós vamos ouvir apenas alguns relatos de milhares de testemunhos que já foram testificados aqui na Igreja Deus e Amor, para que você mesmo possa ouvir e também perceber aquilo que Jesus está fazendo todas as quartas-feiras na campanha Meu Milagre Vai Virar Notícia.

você quer ver as enfermidades ir embora, se você quer ver a libertação chegar, se você quer ter o seu nome escrito no livro da vida, só tem um nome que você pode clamar, e é Jesus, Jesus, Jesus.

0: benção também. Isto. Vamos ouvir ela também contar a benção. Seu nome, minha irmã?
1: Sandra.
0: Sandra, o que, que aconteceu, Sandra?
1: Muitos anos eu venho na igreja, né? Mas eu vinha nas campanhas, não era membro, não. Então, graças a Deus, por misericórdia e bondade, Deus me deu oportunidade de hoje estar vindo na igreja, eu vou me tornar membro aqui da igreja. Então, pastor, naquela ocasião que eu vim aqui, eu conto não com vergonha, eu conto para glorificar o nome do Senhor Jesus e os irmãos nunca desanimar. Irmãs, eu chegava no ponto 11, eu não tinha dinheiro da passagem. Mas eu queria vir na igreja. Eu chegava no ponto, pela fé, eu falava, eu quero tanto o Senhor hoje na igreja, com meus filhos. E às vezes a continha da passagem, e às vezes não tinha o dinheiro da passagem. Jesus me deu um carro, tá aqui o documento, me deu minha carteira de habilitação para a glória de Deus.
0: Meu Deus do céu, essa bênção é muito grande.
1: Louvado seja
0: Deus. Não tinha nem o dinheiro da passagem, mas não deixava de vir na igreja.
1: E o Senhor Jesus é minha testemunha viva que eu estou falando a verdade.
0: E hoje está levantando o documento do carro, a chave do carro. Quem dá glória a Deus por isto? Vale a pena se esforçar, né, minha irmã?
1: Vale a pena.
0: E esses ouvintes que estão ouvindo agora em casa, dizendo, eu não sei se eu vou, eu não sei se eu me esforço, diga para eles, vale ou não vale a pena estar
1: vale
0: aqui?
1: Vale a pena. Ô, irmão, você que está ouvindo, está na sua casa, vem com a sua fé, não vem sozinho, não. Vem acreditando em Deus, você vai receber a vitória. Aqui, Jesus Cristo está aqui.
0: Aleluia, quem dá glória a Deus.

0: mesma senhora. Seu nome?
1: Meu nome é Maria Elza Jesus.
0: Conte a bênção, mim.
1: Ô, pastor, minha vitória, que eu tenho uma filha que é altiça. Então ela não falava, a língua era colada. Hoje ela fala, ela escuta, pastor, fico tão feliz.
0: E qual foi a atitude de fé da senhora? Ela não falava e não andava, aí a senhora passou a fazer as campanhas, os votos, aqui na IPDA Sede Mãe com o pastor Guilherme, ela foi curada por Jesus?
1: Foi, a linguinha soltou, fala papai, mamãe.
0: Não falava?
1: Não.
0: Falou papai, mamãe?
1: Falou, fala direto, papai, mamãe.
0: E não andava e tá andando?
1: Não andava direitinho, agora tá andando direitinho, tá gordo, tá feliz, tá saudinha, sabe?
0: Quem curou ela, minha irmã?
1: Jesus, irmão.
0: Há quanto tempo ela tinha essa enfermidade?
1: Desde que nasceu, irmã.
0: Desde o nascimento, um milagre bíblico aconteceu aqui na IPDA Sede Mãe, aqui nas grandes campanhas com o pastor Guilherme e toda a equipe da fé. Ela não falava, não andava e agora ela está falando e andando.
1: Falando e andando, fala de tudo, irmão. Pede as coisas para comer, está na escolinha, uma gracinha, irmão.
0: Isso é um milagre do período da igreja primitiva do passado.
1: É.
0: Da era apostólica.
1: Era apostólica.
0: Quem curou ela?
1: Jesus, irmão.
0: Quem opera nessas campanhas?
1: Jesus.
0: E a senhora está dentro da bênção ou fora da bênção?
1: Estou, irmão. Se você sair, se deu minha colher. Ontem deu minha colher, estou aqui.
0: E quarta-feira, a caravana vindo da África e ninguém não pode perder.
1: Pode não, somos que em nome de Jesus, irmão.
0: A senhora está afinco na campanha?
1: Estou, irmão, em nome de Jesus.
0: Então dá um glória a Deus bem alto aí, vamos ver.
1: Glória a Deus!
0: Está fraco? Dá um glória a Deus com queijo bem alto.
1: Glória a Deus!
0: Seu nome e seu bairro?
1: Maria Jesus, bom bairro.

Esse é o Deus de maravilhas que está operando na Igreja Pentecostal. Deus é amor. Você está ouvindo com seus próprios ouvidos, nossos irmãos relatando, nossas irmãs contando, nossos irmãos testificando daquilo que Deus está realizando dentro desta poderosa campanha Meu Milagre Vai Virar Notícia. Será que você vai continuar duvidoso, duvidosa, ou vai também exercer a sua fé e estar conosco aqui na Igreja Pentecostal Deus e Amor, especificamente na Avenida Amazonas, 8410, no bairro do Cabana? Nós temos aqui um estacionamento onde você pode deixar o seu veículo. Nós temos aqui também uma grande recepção

aqui no ponto mais próximo, Três Passos. Você está dentro da Igreja Deus e Amor, e você que vier de metrô, estação Vila Oeste, é a estação mais próxima, 5 minutinhos, você já vai avistar a Igreja Deus e Amor, o lugar aonde você cultuará ao nome do Senhor, ao Deus que você serve, e receberá as mais bênçãos ricas sobre as suas vidas. E é nesta quarta-feira, no primeiro horário, às 8 da manhã, no segundo, às 10, ao meio-dia, às 14, às 16 e às 19 horas. O que você não pode deixar é de vir e comparecer e estar conosco aqui na Igreja Pentecostal Deus é Amor.

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Atenção todas as mulheres de fé de Belo Horizonte, região circunvizinha, porque nesta sexta-feira nós teremos aqui na nossa sede estadual do Cabana aquela vigília poderosa com as mulheres de fé, as irmãs do Coluna de Fogo, as jovens do Expansão, do Ectins. Todas mulheres que têm fé estão convocadas a estarem aqui nesta sexta-feira, dia 7 de agosto, a partir das 23 horas, para a vigília 12 meses de vitória.

0: deixa o
1: FM. Teremos uma participação toda especial com a irmã Érica de Betim e na ministração da palavra Juliana também da cidade de Betim. E você, mulher de fé, está convocada a estar presente aqui nesta madrugada, onde todas estarão em uma só fé, em um só amor, glorificando e adorando ao nome do Senhor Jesus. Todas as mulheres obreiras, coluna de fogo, mulheres do Expansão, mulheres do Equitins, mulheres do Círculo de Oração, todas as mulheres em um só amor, em uma só união, buscando a presença de Deus para 12 meses de vitória. E o Senhor, nosso Deus, com certeza, Ele há de responder estas mulheres que com muita

A fé que com muita certeza tem clamado ao Senhor, tem buscado ao nosso Deus, e o nosso Deus vai revestir de poder, vai revestir de unção, vai revestir de graça, e eu tenho certeza, mulher, você que vier, sairá daqui renovada pela presença de Deus nesta poderosa vigília do dia 7 às 23 horas, aqui na Igreja Pentecostal Deus e Amor.

21h51. E eu quero aqui agradecer ao nosso querido irmão que está na audiência, o nosso irmão Gilberto, que está pedindo oração pela vida do seu pai, e nós estaremos orando pela vida do Manuel, e eu tenho certeza que Deus vai estar visitando e dando saúde ao seu pai. Deus abençoe a participação também da nossa irmã Fernanda Juliana, ela que pede oração por sua família e também por seu filho Hugo. Tenho certeza que o nosso Deus vai alcançar a vida de todos vocês através da oração. O Senhor estará respondendo os nossos clamores. Confie, porque Deus, ele é poderoso para fazer e para operar em nossas vidas. Que Deus abençoe a todos vocês que estão aí do outro lado, ligadinho no programa Voz da Libertação. Deus tem bênçãos para suas vidas, ainda que não mande aqui o seu oi, ainda que não mande aqui a sua interação, mas eu sei que você está aí do outro lado, sintonizado no programa Voz da Libertação, e o Senhor tem bênçãos para

0: pergunta de Jesus para você hoje é: você está disposto a dar sua vida por mim? Você está disposto a entrar em hospitais, subir em favelas, pregar em presídios? Está disposto a evangelizar as crianças, seu vizinho, seus amigos? Já falou de Jesus para sua família hoje? Está disposto a levar o amor de Deus a pessoas que ainda não conhecem a Jesus? Faça a sua parte. O fruto da retidão é árvore de vida, e aquele que conquista almas, sábio é. Provérbios 11, versículo 30. 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
2: São exatamente 21 horas com mais 58 minutos e nós deixamos também um alô para o nosso irmão José da Rocha dos Santos, lá da Bahia, pede oração, porque ele vai passar e se submeter a uma cirurgia. Confie que Deus, ele estará contigo. Tenho certeza que Deus ouvirá a oração das 22 horas. E nós já vamos chamar os prefixos, para que assim nós possamos estar em oração com o homem de Deus.

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0: Deus abençoe a sua vida. Receba a doce paz do nosso Senhor e Salvador Jesus Cristo. Pastor Guilherme Ribeiro, de volta com você dentro desta programação, programação A Voz da Libertação, que tem sido uma bênção de Deus para o seu lar, para a sua vida, para a sua família. E eu já estou aqui pronto, preparado para clamar a Deus, para buscar a face do Senhor juntamente com você neste exato momento. Esse momento é aquele momento da qual nós paramos tudo o que estamos fazendo para falar com Deus. É aquele momento da qual nós tiramos 20, 30 minutinhos do nosso dia para dobrar os nossos joelhos, talvez também para clamarmos ao Senhor por este problema que está agora incomodando, tirando a paz, esta luta que você está enfrentando. Então, quando nós nos unirmos em oração, eu tenho certeza que o Senhor Deus nos dará vitória. Vamos fazer o seguinte: você ora por mim, eu oro por você, e o nosso Deus opera maravilhas. Canal no WhatsApp, DDD 31 975 19 1994. Este é o WhatsApp para você enviar agora o seu pedido de oração. Envie o nome daquela pessoa que talvez vai passar por uma cirurgia, que talvez vai passar por uma entrevista de emprego, aquela pessoa que precisa neste momento de oração. Pastor, é o meu filho, ele precisa de oração agora. Então manda o nome dele para cá, porque nós vamos interceder por todos vocês. DDD 31 975 19 1994. Chegou uma hora de falarmos com Deus. É momento de oração.
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0: Maravilhoso Deus, Pai, aqui estamos, Senhor, uma vez mais diante da Tua presença, para louvar e bendizer o Teu santo nome. Senhor, eu quero pedir perdão, ó Deus, pelas minhas falhas, pelos meus pecados, pelas minhas transgressões e iniquidades. Senhor, eu quero Te louvar, ó Deus, porque por mais uma vez o Senhor nos concedeu esta oportunidade de estarmos aqui agora clamando o Teu santo nome. O Senhor nos deu, ó Pai, esta oportunidade para estarmos falando contigo, Senhor. Quantas são as pessoas que pararam tudo o que estavam fazendo e agora estão em oração conosco, crendo que o milagre de Deus, ó Senhor, crendo que a vitória de Deus vai chegar em suas vidas, ó Pai. Senhor Deus, eu oro agora em favor deste ouvinte e da sua família, Pai. Senhor, pessoas que precisam de uma resposta imediata, de um milagre imediato, Senhor. Pessoas, ó Deus, que talvez estão enfrentando lutas tão difíceis, tão terríveis, mas em o nome do Senhor Jesus Cristo. Ah, meu Deus, nós oramos em prol de todas estas pessoas. Senhor, nós apresentamos estas famílias. Quantas famílias, meu Deus, que estão sendo destruídas. Quantas famílias, meu Pai, que estão, Senhor, sofrendo, meu Deus, com bombardeios do inimigo. Mas em o nome do Senhor Jesus Cristo, eu oro agora, meu Deus, crendo que haverá um milagre, crendo, Senhor, que haverá uma resposta, crendo, meu Deus, que ao finalizarmos esta oração, esta pessoa já verá, Senhor, o Teu agir, ó Pai. Age, meu Deus, em favor de cada um dos meus queridos irmãos e irmãs agora. Age, Senhor, em favor desta pessoa. que ora agora, meu Deus, crendo na resposta do Senhor, crendo, ó Deus, no Teu mover. Ó Espírito Santo de Deus, Senhor, eu oro por aqueles que neste exato momento estão enfermos, Pai. Aqueles que estão sofrendo, meu Deus, com tantas angústias, enfermidades na alma, não apenas enfermidades físicas, Senhor, mas enfermidades na alma, meu Deus. Essa pessoa que está sofrendo com essa depressão, com essa angústia, essa pessoa, meu Deus, que já não sabe mais o que faz, oh Senhor, por conta de tanto sofrimento, Deus, tenha de compaixão, Deus, tenha de misericórdia, responde, Senhor, responde à oração da Tua serva, responde à oração do Teu filho agora, Pai. Deus tremendo e poderoso, eu oro, Senhor, pedindo agora em favor daqueles que irão passar por uma cirurgia, aqueles que talvez estão entre a vida e a morte, Senhor, já estão até mesmo desenganados pela medicina, mas a Tua mão é poderosa, meu Deus, a Tua mão é poderosa, Pai, para operar sinais e maravilhas nesta hora. A Tua mão é poderosa, meu Deus, para manifestar o Teu poder. Senhor, surpreende este irmão agora, Pai. Surpreende esta senhora agora, meu Deus. Surpreende a vida deste querido irmão, Senhor. Senhor, visita esta criancinha agora, que está na ala pediátrica, meu Deus, que está na UTI neonatal, Senhor. Olha aí, meu Deus, esta mãe que está em lágrimas, Pai, essa mãe que está sofrendo tanto, Senhor, em ver o seu filho, meu Deus, desenganado pela medicina. Senhor, tenha de compaixão agora, tenha de misericórdia nesta hora, Pai. Orabai calamaste clama alabaia. Senhor, eu creio que haverá resposta. Eu creio, meu Deus, que haverá um milagre. Eu creio, Senhor, que o Teu nome será glorificado uma vez mais, Pai. Senhor, é com muita fé que nós oramos nesta hora, que nós pedimos ao Senhor misericórdia. Tem misericórdia, Senhor. Tem misericórdia desta pessoa que está desempregada, que está aflita. Esta pessoa, meu Deus, que já não sabe mais o que faz devido a tantas lutas e provações financeiras, meu Pai. Esta pessoa que está devendo, meu Deus, e não sabe como vai fazer para pagar essa dívida. Oh, Espírito de Deus, tenha de compaixão. Oh, Espírito de Deus, tenha de misericórdia. Faz a obra, Jeová Jirê, porque este é o Teu nome, Deus proverá. Provê, meu Senhor, esta grande vitória. Provê, meu Deus, este grande milagre agora sobre a vida de cada um dos nossos queridos irmãos e irmãs, Senhor. Pai, eu quero apresentar agora esta pessoa que não conseguiu dormir esta madrugada devido a tantos problemas, Senhor, devido a tantas dificuldades, meu Pai, que o Teu Espírito Santo venha, ó, meu Deus, entrar neste coração e arrancar agora todo o mal, todo o sofrimento. Arranca agora, meu Deus, essa tristeza, esta angústia. Vem, Espírito Santo. Vem, Deus poderoso, e faz uma grande obra, Senhor. É disso que nós precisamos, meu Pai. Nós precisamos, Senhor, é da Tua presença. Nós precisamos, ó Deus, é do Teu Espírito Santo. Nós precisamos, meu Pai, aleluia. é da resposta que vem do Senhor, e esta resposta não é outra coisa a não ser a Tua presença, Senhor. Enche-nos da Tua presença nesta hora, meu Pai. Enche-nos da Tua presença nesta hora, Deus. Senhor, tenha de misericórdia desta vida. Nós repreendemos agora, espírito de morte. Saia, demônio da tragédia. Sai, demônio da angústia. Sai agora, espírito maligno que estava lutando para deixar esta pessoa destruída, aflita. Saia em o nome do Senhor Jesus Cristo. Senhor, liberta esta pessoa dos vícios. Liberta esta pessoa, meu Deus, deste sofrimento. Liberta esta pessoa, meu Pai, dessa angústia. Essa pessoa, meu Deus, que não consegue viver sem estes entorpecentes. Não consegue viver sem estes calmantes. Sem estes antidepressivos, ó Pai. Repreenda agora este mal. Saia, Satanás, em o nome de Jesus Cristo. Ah, meu Deus, aonde a luz chega, as trevas têm que bater em retirada. Entra com a providência, Senhor, neste lar agora. Entra com a providência, Senhor, nesta família agora. Olha aí, meu Deus, esta mulher pedindo ao Senhor Deus para libertar o seu esposo. Esta mãe que ora agora, pedindo ao Senhor Deus para trazer, ó Pai, o seu filho de volta. Senhor, ele está na sarjeta, ele está na boca, meu Deus. Senhor, ela está num prostíbulo. Oh, meu Deus, tenha de compaixão desta vida. Liberta esta pessoa agora, Pai. Liberta este jovem agora, Senhor. O Senhor é o mesmo de ontem, hoje. Ah, meu Pai, o Senhor não mudou, Deus. Tenha de compaixão, Senhor. Tenha de misericórdia, meu Pai. Espírito Santo de Deus, manifesta o Teu poder. Manifesta a Tua glória, Pai. Oh, Senhor, toca nesta hora. Toca na vida deste querido irmão. Toca na vida desta querida irmã, Pai. Senhor, responde com fogo a oração de cada um dos meus irmãos agora. Em o nome do Senhor Jesus Cristo, dai a vitória, meu Deus. Dai a vitória, Senhor. Oh, Espírito Santo, toca nesta hora na vida de cada um dos nossos queridos irmãos e irmãs. Oh, Senhor, visita aqueles que enviaram, oh, meu Pai, o seu pedido de oração. Que o Senhor venha, meu Deus, estender as suas mãos de poder. Que o Senhor venha, ó meu Pai, visitar agora aqueles que estão pedindo oração, meu Deus. Em o nome do Senhor Jesus Cristo. Senhor, visita agora a vida do nosso irmão William, meu Pai. Visita agora, Senhor, a Lúcia Maria. Repreende este mal. Repreenda, Senhor, essas dores, estas enfermidades. Senhor, ó meu Deus, eu apresento agora a vida também, ó Deus, do Gustavo, meu Pai. Senhor, nós oramos com muita fé agora em favor da vida do Gustavo, Senhor. Repreenda, ó Deus, este mal. Repreenda, Senhor, este sofrimento. Repreenda agora, meu Deus, as trevas que estão lutando para destruir esta vida. Senhor, nós declaramos uma grande vitória sobre a vida do Gustavo nesta hora, em o nome do Senhor Jesus Cristo. Deus tremendo, eu apresento a nossa irmã Maria, Senhor. Visita a irmã Maria, meu Pai. Toca agora, meu Deus, nos seus ossos, nos seus joelhos, repreenda este mal. Visita a Miriam Santos, a Esther. Visita essa família, meu Deus. Visita o irmão Francisco nesta hora. Eu apresento a Laura, a Cristiana, o Cristiano, a Hilda, a Lourdes, a Natara. Visita agora, meu Pai, essas pessoas. Visita o nosso irmão Arlindo, meu Pai. Visita ele também, o Carlos, a Roseli, Senhor, a Jucimara, a Helenice. Quantas pessoas, meu Pai, que enviaram seus pedidos de oração, que precisam da resposta de Deus. Oh, meu Deus, tem misericórdia. Tem de compaixão, Senhor. Quantas pessoas, meu Deus, que estão sofrendo nesta hora. Quantas pessoas, meu Pai, que estão perecendo, meu Deus, e precisam do Teu milagre, e precisam da Tua resposta. Senhor, eu coloco agora esta causa nas Tuas mãos, esta causa que era para o homem impossível, mas para o nosso Deus é possível, porque o nosso Deus está no controle de todas as coisas. Orabai, calabás, teclama, alabaia. Senhor, eu já posso ver o Teu agir. Eu já posso sentir a Tua presença, meu Deus. Eu já posso contemplar, ó Pai, a resposta do Senhor sobre a vida de cada uma destas pessoas. Deus tremendo e poderoso, faz, Senhor, uma grande obra. Faz, ó Deus, um grande mover agora, Pai. Venha, meu Deus, surpreender esta pessoa com a resposta que vem do céu, com o milagre que vem de Deus agora. E que a vitória, meu Deus, deste irmão, desta senhora, venha se tornar um lindo testemunho, meu Pai. E o Teu nome venha a ser glorificado, em o nome do Senhor Jesus Cristo. Oh, Deus poderoso, oh, Deus tremendo, manifesta, Senhor, a Tua glória. Manifesta, oh, Deus, o Teu poder. Venha, Espírito Santo de Deus. Trabalha, Senhor. Trabalha, meu Pai. Ajuda o Teu servo. Ajuda a Tua filha, meu Deus. Ajuda a mim também, Senhor. Porque eu preciso, ó Pai. Ó Senhor, da resposta do milagre do Senhor. Em o nome de Jesus Cristo. Graças nós Te damos, ó Deus. Fica conosco e confirma a vitória. Em o nome de Jesus, e graças a Deus, e glória a Deus. Está aí o momento da oração, o momento do clamor, e graças nós damos ao nosso Deus, porque verdadeiramente Ele tem estado conosco. Talvez eu estou falando com você que está aí do outro lado, pensando até mesmo em desistir. Você que talvez já desistiu, está frio na fé. Você que perdeu talvez as esperanças, se afastou dos caminhos do Senhor. O Senhor Jesus preparou este 3 de agosto para que você retorne o mais rápido possível para a presença do nosso Deus. Em o nome do Senhor Jesus Cristo, eu quero que você agora faça essa oração junto comigo, reconciliando-se com o Senhor Jesus. Ore comigo agora dizendo: Senhor Jesus, perdoa agora os meus pecados e salva a minha alma. Me ajuda a Te servir e a ser fiel ao Senhor até o fim. Eu retorno para a Tua presença e creio que o Senhor tem o poder para me salvar e me libertar de todo o mal. Graças a Deus. Que Deus abençoe a você que acabou de tomar esta decisão de ser fiel ao Senhor Jesus e de ser um crente em Cristo Jesus para ir morar no céu. Você pode enviar para nós agora uma mensagem dizendo: quero aceitar a Jesus, para o 31 975 19 1994, e a nossa equipe, com todo amor e carinho, estará respondendo você e te dando as primeiras orientações para você dar os primeiros passos na fé em Cristo Jesus. Você também pode comparecer em uma das nossas igrejas pentecostal Deus de Amor, espalhadas não só em Minas Gerais, mas também por todo o Brasil. Aqui em Belo Horizonte, nós temos a Igreja Deus de Amor, localizada na Avenida Amazonas, 8410, aqui no bairro Cabana, e você é o nosso convidado especial para marcar presença e ser abençoado por Deus. Que Deus abençoe a você. Eu vou ficando por aqui, mas não se esqueça que o programa Voz da Libertação prossegue com todos vocês. E hoje nós temos três grandes concentrações. A primeira já está acontecendo, pastor José Marcos pregando a palavra de Deus, também às 15 horas, e às 19 horas eu estarei no Santo Altar das Orações para pregar a palavra de Deus, para orar por você e a sua família. E eu tenho certeza que o nosso Deus, ele nos dará vitória. Venha estar comigo hoje, às 19 horas, Avenida Amazonas, 8410, aqui no bairro Cabana, onde você é o nosso convidado especial. Eu vou ficando por aqui, mas volto a qualquer momento com todos vocês, dentro da programação A Voz da Libertação. 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

22h28, estamos de volta com todos vocês dentro do programa A Voz da Libertação. Você já deve ter ouvido alguém dizer, algum irmão falar: alegrei-me quando me disseram, vamos à casa do Senhor. E isso está escrito na Bíblia, de fato, e é nos Salmos de número 122, verso de número 1. Isso mesmo, alegrei-me quando me disseram, vamos à casa do Senhor. E sempre quando nós estivermos nos dirigindo rumo à casa do Senhor, o nosso coração deve estar regozijante, alegre, porque é na casa de Deus que Ele fala conosco por meio da Sua palavra, através da Sua fidelidade. O salmista, ele está ensinando nós a repetir as mesmas palavras. Temos alegria quando vamos à casa do Senhor. Minha alma, não te esqueças de agradecer ao teu Deus as bênçãos incontáveis que vens recebendo ao longo dos tempos, através da Igreja. Sim, a Igreja, coluna da verdade, congregação dos remidos, rebanho que o Senhor Jesus comprou por excelente preço na obra propiciatória do Calvário. Sim, a Igreja, assistida, fortalecida, amparada, orientada pelo Espírito Santo, o Consolador Divino, que a prepara e preserva para o grande evento das bodas do Cordeiro. Sim, a Igreja, a noiva adornada, a testemunha destemida nestes tempos e nesta dispensação da graça, contra quem não hão de prevalecer as portas ameaçadoras do inferno e do mal. Sim, minha alma, não te esqueça de agradecer a Deus pela Igreja militante, onde se encontram limitações e falhas humanas, porque é formada de elementos humanos e falhos dos quais és parte. E a prova da imperfeição da Igreja é que podes, minha alma, integrá-la, dela participando e dela recebendo tantos benefícios. Quantas bênçãos recebeste, minha alma, através da Igreja? Lembra-te do teu primeiro amor, dos primeiros passos no caminho da fé, das primeiras provações, das mensagens que recebeste e das orações que fizestes em horas muito marcantes e de tua experiência com Deus, dos teus primeiros testemunhos públicos, na ânsia de dizer a toda a gente o que acontecera contigo. A paz que recebeste junto do altar, na deposição do fardo que te oprimia, na aceitação do inseparável amigo que te disse, não temas, és meu. E foste sendo abençoado assim, enquanto o tempo ia passando, passando por ti e em ti deixando marcas de maturidade, no aprofundar das raízes de tua vocação, da tua fé. Fé, uma vez dada aos santos, e no rolar das décadas, quanta inspiração e fortalecimento na comunhão fraternal recebestes amor. Também amastes, chorando com os que choram, sorrindo com os que sorriam, carregando a tua cruz, recebendo manifestações de carinho de outros peregrinos que também receberam de ti alento para a jornada. Minha alma, não te esqueças de agradecer pela alegria com que tantas vezes a Igreja de Jesus Cristo deu sentido de louvor maior àqueles motivos de vitória
que eram teus íntimos e pessoais. E aqueles momentos restritos assumiram dimensões de harmonia indizíveis, inolvidáveis. Lembra-te, pelas horas pequenas e grandes em que viveste a tua experiência de parte que és da Igreja do teu Salvador. Minha alma, não te esqueças de agradecer ao teu Deus. Foi muito bom, foi muito mais que simples experiência e alegria de servir. Foi um privilégio inaudito. Minha alma, não te esqueças de agradecer pela alegria com que tantas vezes a Igreja de Jesus Cristo deu sentido de louvor maior àqueles motivos de vitória que eram tão íntimos e tão pessoais. O motivo de tudo isso da Igreja de Cristo é: alegrei-me quando me disseram vamos à casa do Senhor. A Igreja de Cristo, a Igreja sem mancha, nem ruga, nem nada semelhante, mas santa e irrepreensível, a qual todos os eleitos fazem parte. Desta Igreja, você pode dizer: alegrei-me quando me disseram vamos à casa do Senhor. Isso é bíblico e está escrito em Salmos de número 122, verso 1. Alegrei-me quando me disseram vamos à casa do Senhor.

Vem em busca da sua vitória nesta quarta-feira que nós teremos aqui na nossa Igreja Deus e Amor o prosseguimento da campanha Meu Milagre Vai Virar Notícia. E eu tenho certeza que você que está lutando esta batalha e pensando que está impossível de vencer, o nosso Deus, ele tem uma palavra toda especial diretamente do seu coração para os nossos. E com certeza todas as batalhas que você está travando, que estão travadas, o nosso Deus, ele pode fazer a mesma coisa que fez com Josué. O sol não se pôs até que Josué vencesse a batalha. Há batalhas que você entra, há batalhas que as pessoas te colocam, há batalhas que o próprio diabo, ele se apresenta como nosso adversário, mas o Senhor nosso Deus, ele é fiel, ele é poderoso também para nos ajudar e fazer com que nós venhamos prevalecer diante de qualquer batalha. O nosso Deus, ele é general de guerra e ele nunca perdeu uma batalha, ele vence todas. E é por isso que eu lhe convido, você irmã, você irmão, você homem, você mulher, a estar conosco aqui nesta quarta-feira. É a quarta-feira do Meu Milagre Vai Virar Notícia. O mesmo Jesus que curou no passado está curando no presente e continuará curando até ele mesmo vir para pessoalmente buscar a sua igreja. Você que está com a enfermidade incurável, foi desenganado pela medicina, você que foi diagnosticado com uma enfermidade que não tem nenhum tipo de solução, eu te desafio a estar aqui na Igreja Pentecostal Deus e Amor nesta quarta-feira, a partir das 7 horas da manhã, aqui na Avenida Amazonas, 8410, no bairro do Cabana. É o endereço onde nós estamos com a campanha vigente Meu Milagre Vai Virar Notícia. Pastor Guilherme Ribeiro, juntamente com todos os pastores, presbíteros, diáconos e cooperadores do Evangelho, estarão levantando um clamor a Deus e o Senhor estará respondendo dos altos céus e fazendo milagres no meio do seu povo, no meio da sua igreja. Por isso que nós estamos aqui para lhe convidar a você estar conosco, porque nós cremos, sabemos, ouvimos e testificamos.

simboliza alguém da sua família, venha exercer a sua fé, colocá-la em ação. Seja um intercessor, como um dia foi Abraão intercedendo por Ló, para que Deus viesse salvar Ló, mesmo que Deus já tinha colocado em seu próprio coração destruir Sodoma e Gomorra, mas através da intercessão de Abraão, Ló e a sua casa foram restaurados e protegidos pelas mãos de Deus. Então faça como Abraão, venha interceder por algum parente que você olha e diz, não há mais solução, não há mais nada a se fazer, e eu tenho certeza que o nosso Deus, ele que tem a última palavra, é o nosso Deus que é o Deus de milagres e faz aquilo mesmo que o ser humano descartou e que já se deu por vencido e que já se deu por não tem mais razão para viver. É isso que Deus gosta. Deus faz aquilo que o ser humano não pode fazer e ele quer fazer na sua vida, e é nesta quarta-feira da poderosa campanha Meu Milagre Vai Virar Notícia.

0: você quer ver as enfermidades ir embora, se você quer ver a libertação chegar, se você quer ter o seu nome escrito no livro da vida, só tem um nome que você pode clamar, e é Jesus, Jesus, Jesus!
1: Que olha, tem 12 pessoas, o Espírito de Deus está falando comigo, que na manhã desta sexta-feira, Deus está apressando a sua vitória, Deus está adiantando o seu milagre, Deus está, aleluia, agindo, como diz o Salmo de número 70, apressa-te, ó Deus, Deus vai, aleluia, apressar e operar um grande milagre na vida dessas duas pessoas, e não vai demorar, você vê o agir de Deus, ali tem uma, aqui tem outra, ali tem outra, aqui tem mais um, ali tem outra, isto, está faltando, meu irmão é revelado, aquele ali também, isto, recebe de Deus aí agora. Tá faltando 5 pessoas ali, ó, com a camiseta preta ali, ó, já levantou as mãos aqui também, falta 2 pessoas, aleluia, ali no canto, isso, recebe, recebe de Deus aí, Senhor, lá atrás com a mão assim na cabeça e o papel levantado, isso, pode aplaudir ao Senhor, diga glória a Deus aí. Aqui tem 7 pessoas que Satanás gritou, grita, queima ele. O diabo disse assim, ela não vai prosperar. Ele não vai prosperar. Grita, queima ele. Grita, queima ele, Jesus. É por isso que parece que o salário está indo para um saco furado. É por isso que você luta, luta, luta e não consegue adquirir o que você tanto sonha. Mas Deus está falando que essas 7 pessoas continuam sendo fiel no pouco. No muito Deus vai te colocar. Essa obra do diabo está caindo por terra agora. Ali ó, recebe. Cadê? O demônio da miséria cai hoje por terra. Recebe. Aqui ó. Ali também, ó, recebe. Tá faltando 3. Essa irmã ali, ó, é você mesmo. Cadê as outras 2 pessoas? Lá atrás tem mais uma. É isso. Cadê a última pessoa? Quer a vitória? Quer o milagre de Deus? Ainda não é. Quer a vitória do Senhor? Também não é. É a última vez que eu te chamo. Isso, levantou as mãos lá. Pode aplaudir ao Senhor e dar glória a Deus. Com a Bíblia nas mãos. Isso, diga glória a Deus aí.

0: Mais gente, vamos lá.
1: Rosana do Cardoso está aqui com os laudos médicos comprovando a enfermidade do jeitinho da revelação do Espírito Santo. Pode entrevistar ela, pastor Guilherme.
0: Seu nome, minha irmã?
2: Rosana.
0: O que é que o médico disse para a senhora?
2: Dia 15 de maio, ele me pediu para me fazer ultrassom, só que eu não queria fazer ultrassom, né? Aí Deus tocou no meu coração para me fazer. Aí ele falou assim, ó, o nódulo na tireoide. Maio que eu fiz ultrassom.
0: Foi constatado.
2: Foi constatado.
0: Dia 15 de maio, o nódulo na tireoide.
2: Na tireoide.
0: Está aqui o laudo, ela apresentando, constatado pela medicina, o laudo constatando o nódulo na tireoide. E agora?
1: E agora? O que a senhora sentiu?
2: Na hora da oração, eu falei com Deus assim, porque Deus no dia, quando no dia que eu fiz o oração, aí eu falei assim, ele tá assim, vai fazer os exames. Eu falei assim, não, vou buscar o pai primeiro.
1: E o que a senhora sentiu ali agora?
2: Aí na hora da oração, eu senti, eu, pela honra e glória do Senhor, eu não tenho nada. E eu vou fazer ultrassom, vou levar pro médico, vai ter nada. Porque o meu Deus, ele cura. E eu falei com Deus, Senhor, eu não quero fazer cirurgia.
1: A senhora sentiu a cura ali agora?
2: Senti. Eu falei com Deus hoje, eu vou lá hoje, eu vou entrar nessa campanha. E eu vou lá, eu quero a minha resposta.
0: Já está curada para a glória de Deus.
2: Jesus, eu creio.
1: Quanto mais glória, mais vitória.
0: Leva. Vai trazer, pode voltar e fazer os exames. Já não tem mais nada. Jesus já curou a senhora. Quem dá glória a Deus aí?
3: 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Deus diz, meu filho amado Jesus Cristo. 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

22 horas, 55 minutos, e eu já quero fazer aquela oração de agradecimento com todos vocês que estão aí do outro lado ligadinho no programa A Voz da Libertação. Já estamos prestes a encerrar este programa diretamente aqui dos estúdios da Avenida Amazonas 8410, mas precisamos agradecer a Deus por este dia de segunda-feira que daqui a pouquinho estará finalizando, e o Senhor te deu saúde, o Senhor te fortaleceu, Deus te deu o pão de cada dia, então não nos resta outra coisa a não ser agradecer a Deus por todas as bênçãos vivenciadas. É momento de nós falarmos com Deus, agradecermos por este dia que já está se findando, e se Deus quiser, amanhã Ele nos dará força, se for da sua permissão, para estarmos uma vez mais glorificando e adorando o seu santo nome. Maravilhoso Deus, poderoso, bendito e eterno Pai, ó Deus de amor, de graça, de bondade, de misericórdia, Senhor nosso Deus, nós queremos neste momento, Senhor, te agradecer por todas as bênçãos vivenciadas por este dia que já está prestes a findar-se, Senhor. E nós sabemos que o Senhor cuidou de nós em cada detalhe. O Senhor nos deu sono, repousamos, acordamos, nos alimentamos e trabalhamos porque o Senhor tem nos sustentado. Senhor meu Deus, eu oro, Pai, neste momento te pedindo, Senhor, para aqueles que desta forma, meu Deus, não se procedeu e não teve, Senhor, meu Deus, todos os benefícios, Senhor. Mas eu sei que o Senhor está cuidando, eu sei que o Senhor está zelando e que o Senhor olha para todos nós, meu Pai, com igualdade. E por isso eu te peço, Senhor, que aquele que estiver enfermo, o Senhor venha curar. Aquele que não tem, Senhor, meu Deus, o básico, o alimento, o Senhor possa prover, meu Pai. Senhor, nós agradecemos a Ti só por respirar, já é motivo de nós agradecermos a Ti pela dádiva e o dom da vida, Senhor. Ó Deus, e porque o Senhor nos concedeste a vida eterna por meio do Seu Filho amado, Jesus Cristo, que morreu por nós, sendo nós ainda pecadores. Ó Pai de amor, Deus de verdade, Deus da misericórdia, estendas as Suas mãos sobre todo este povo, Senhor, que está sintonizado no programa Voz da Libertação. Alcança, Senhor, os deprimidos, oprimidos, encarcerados, meu Senhor. O Senhor pode dar a liberdade, o Senhor pode, Senhor meu Deus, ajudar e fortalecer. E por isso nós oramos a Ti neste momento, Senhor, nos dá uma ótima noite de sono, um excelente descanso, Pai, para que a nossa alma tenha paz em Ti, Senhor. Deus Todo-Poderoso, em nome de Jesus de Nazaré, eu te peço, dá sono, meu Deus, a esta pessoa que já não consegue dormir devido a tanta ansiedade, problemas, meu Pai. Ó Deus Todo-Poderoso, que o Senhor possa dar um excelente sono, meu Senhor. Nós confiamos e sabemos, meu Pai, ó Deus Todo-Poderoso, que o Senhor é fiel, o Senhor é poderoso para fazer além daquilo que pedimos e imaginamos, meu Pai. Muito obrigado por este dia, muito obrigado por esta segunda-feira, muito obrigado por este mês de agosto, e que o Senhor venha abençoar-nos, ó Pai, com todas as bênçãos dos altos céus. É a nossa oração, é o nosso agradecimento a Ti, em nome de Jesus, amém e graças a Deus. Muito bem, 22 horas, 59 minutos, que Deus abençoe a sua vida, muito obrigado por sua audiência, nós vamos encerrando por aqui, e quem despede de todos vocês, seu irmão em Cristo, presbítero Natanael Oliveira, e nosso irmão João Batista na Torre dos Transmissores, fiquem todos na paz do Senhor Jesus. Yeah.

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2: 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Publicou, o presidente morreu. O presidente americano morreu. E nós estamos aqui hoje, meus irmãos, falando a respeito do profeta. Vamos falar a respeito da visão. Mas logo no primeiro versículo a gente já pode ver: o rei estava morto. O rei Uzias. O profeta Isaías foi um profeta que profetizou durante o reinado de 4 reis: Uzias, Jotão, Acaz, e me faltou a memória qual o outro, mas foram 4. Ezequias.
0: Aleluia.
2: O que significa, do nosso ponto de vista e na matemática, que ele morreu com mais de 100 anos. Pois só Uzias reinou mais de 50.
0: Glória a Deus.
2: E meus irmãos, o que acontece é que Isaías não era só profeta, conhecia o rei, ele era amigo do rei. Alguns historiadores, alguns, poderia dizer até aventureiros, chegam a dizer que o profeta chegou a ficar, espiritualmente falando, fracassado. De qualquer maneira, a forma que morreu o rei Uzias foi uma forma violenta. Foi uma forma difícil de engolir. Ainda mais sabendo que foi o próprio Deus que permitiu que ele morresse da forma que morreu. Semana passada nós falamos de tudo que fez o rei Uzias. Ele aceitou questões tecnológicas, ele escavou poços, montou o seu exército, armou o seu exército, fez armaduras, fez escudos, fez torres no deserto, fez máquinas, protegeu a cidade. Foi um grande rei. Na minha opinião, depois de Davi, desde Davi, foi o melhor. Depois dele tem outra história. Mas desde Davi, na minha opinião pessoal, lendo a Bíblia, eu creio que Uzias tinha sido melhor até esse ponto. Mas o que diz a Bíblia? Diz a Bíblia que de repente as questões que eram para ser questões de ajustes, em nossos dias consideraríamos até questões políticas ou diplomáticas, não é? Elas deveriam ficar nesse campo. Para resumir, é cada um no seu lugar. Eu ia falar cada macaco no seu galho, mas fica ruim, né? Falar cada macaco no seu galho, fica, né? Que daqui a pouco tem gente que vai começar a falar, tá vendo, ele crê na evolução. E não é isso. O que acontece, meus irmãos, é que ele deveria ter resumido a sua vida às questões administrativas, às questões de proteção, mas a Bíblia fala que ele foi ao templo e no templo ele quis oferecer ao Senhor holocaustos e Deus falou claramente com ele: a ti não compete oferecer isso, mas sim aos sacerdotes. E ao invés de aceitar o que Deus estava falando, e a Bíblia diz que ele ficou mais nervoso ainda, e eu sou rei, que eu faço o que eu quero e ponto final. E não deu certo, porque Deus mandou-lhe uma lepra na testa. E a Bíblia fala que ele foi tirado naquele mesmo dia do palácio, do trono, da sociedade, da família, e morreu sozinho, à parte, num barraquinho. Isso afeta as pessoas ou não afeta?
0: Aleluia.
2: Às vezes nós temos pessoas na nossa família, ou amigos, ou conhecidos, que a gente vê essas pessoas se definhando, às vezes, até a morte. E nós sofremos emocionalmente, os nossos sentimentos se afloram, e nós choramos, e nós, às vezes, oramos a Deus. E, sinceramente, não sei vocês, mas às vezes a gente começa a querer pedir explicação ao Senhor, né? Mas, meu Deus, eu orei, Senhor. Eu pedi, por que o Senhor não fez? Eu já pedi explicações para Deus, vocês já pediram? Deus não deu, não. Mas que eu já pedi, eu já. Eu entendi que Deus falou: deixa eu agir, eu sou Deus, tu fica aí no seu lugarzinho. Mas é que como nós somos seres humanos, a gente faz questões. A gente faz perguntas. O rei Uzias estava morto. Isso entre 700 e 750 anos antes de Cristo. No ano em que morreu o rei Uzias. Depois de ver a situação do seu amigo morrer, do jeito que morreu, a gente se assusta. Deus está com a lepra no rei Uzias. Vai que eu dou uma vacilada e Deus me dá uma rasteira também, não é? Vai que eu faça alguma coisa e de repente na posição que eu estiver, eu esteja soberbo. Seria o meu pensamento se eu fosse Isaías. Vai que de repente eu também me vire para Deus ou para os sacerdotes do Senhor e diga, não, aqui mando eu, sou profeta e ponto final. E Deus chega e me passa uma rasteira também.
3: Glória a Deus, glória a Deus.
2: Se Isaías estava, por alguma razão, não é? Abatido. E nossos dias, né? Que ele estava arrasado, eu sei. Que ele estava amedrontado, tenho certeza absoluta. Mas a Bíblia Sagrada nos fala que ele foi buscar refúgio no templo, onde se supunha que a presença de Deus poderia estar. É assim que a gente vê as dúvidas da gente se esvaírem, serem exterminadas. O rei estava morto, o profeta arrasado foi buscar conforto. O rei estava morto, mas Deus não.
0: Glória a Deus.
2: Deus continuava, continua vivo. E diz o profeta, eu vi o Senhor assentado sobre o alto e sublime trono. Isso é uma visão sem igual, né, meus irmãos? Nos faz lembrar até mesmo a visão, ou a forma que Deus se apresentou a Moisés. No livro de Êxodo, capítulo 15, a Bíblia fala sobre isso, não vou discorrer sobre o assunto, mas vocês sabem. É claro, dentro da sua forma de ser, dentro da sua cortina, não é? Morreu o rei Uzias e no mesmo ano eu vi o Senhor assentado sobre um alto e sublime trono. E o seu séquito, ou seja, os seus acompanhantes. Aquilo que acompanha Deus era bem grande porque enchia o templo. Os serafins estavam acima. Seis asas voavam, cobriu os pés, cobriu o rosto. E clamava, Santo, Santo, Santo, Santo. O que Isaías estava vendo era algo da natureza e do caráter de Deus. Santo, Santo, Santo. Eu me perguntei, meus irmãos, durante toda a semana, será que houve um dia em particular que Isaías falou, não, vou tal dia no templo, não vai ter ninguém lá, eu vou ficar sozinho? Eu não acreditei nesse pensamento meu, eu acredito que muito mais gente estava no templo nesse momento. Mas acredito que o único que viu a visão foi o profeta. No caso ainda, Isaías viu essa visão. Meus irmãos, em nossos dias nós vemos muitas pessoas movidas a visões, movidas a revelações, movidas a sonhos, e às vezes cometem injustiças tão grandes por não saberem decifrar o que é que estão vendo, se é que estão vendo. Ainda hoje no programa Mensagens Cantadas eu dizia aos irmãos que tem pessoas que não têm entendimento mesmo, tem pessoas que deixam fluir completamente todo sentimento carnal, deixa aflorar esse sentimento. E tem pessoas, meus irmãos, que são maldosas, eu diria. Porque quando uma pessoa diz que viu e não viu, ou quando diz que viu e não sabe interpretar e sai falando o que quer, eu vejo maldade.
0: Aleluia.
2: E acredito muito que a palavra de Deus, meus irmãos, ela preenche em nossos dias, hoje, em nossos dias, ela preenche toda e qualquer necessidade da igreja. Mas acredito que se necessário for, Deus pode levantar uma pessoa, desde que seja para consolação, conforto e orientação da igreja.
0: Glória a Deus!
2: O que passa disso aí para mim não serve, porque isso vai deturpar e em muitos casos pode até mesmo bater de frente com a palavra de Deus.
0: É Jesus!
2: Então a gente tem que ser muito bereano, a gente tem que ser muito observador, e a Bíblia Sagrada nos manda, com todas as letras, provar os espíritos e fatalmente provar tudo possa ser falado a âmbito espiritual, já que não foi eu que vi, já que não foi você quem viu. Nós temos a obrigação de meditar, refletir, para ver se realmente é assim que Deus está falando, ou se até mesmo é Deus quem está falando.
0: Desta forma, Jesus.
2: Santo, santo, santo.
0: Glória.
2: Santo, santo, santo.
0: Aleluia.
2: O que foi que Isaías viu, meus irmãos? Eu tentei colocar algumas direções. A primeira coisa que ele viu com toda certeza foi o Senhor, da forma que o Senhor se apresentou e dentro da maneira que Deus se apresenta, ele viu o Senhor mesmo. Eu poderia dizer aos irmãos que a partir do momento que nós achamos que temos algo, uma visão, uma revelação, nós podemos perguntar: Senhor, é o Senhor mesmo? Eu já tive muitos sonhos, eu sei que vocês também já tiveram muitos sonhos, nós já tivemos muitas coisas que pareciam revelações. E em muitos casos nós comentamos, e em muitos casos nós falamos, e em muitos casos nós vimos que na realidade não era exatamente aquilo, mas a gente interpretou no tempo daquela forma. A primeira coisa que o profeta viu foi realmente Deus. Deus. Você acha que Deus se importaria, se incomodaria, ou disciplinaria você, ou mataria você, se você perguntasse: Senhor, é o Senhor mesmo? É o Senhor mesmo quem está falando? É o Senhor mesmo quem está mostrando? Essa visão é do Senhor mesmo?
0: Glória a Jesus!
2: Primeira coisa que ele viu foi Deus. Isaías viu ao Senhor, diz a Bíblia. E quando a gente vê o Senhor, meus irmãos, muitas coisas interessantes acontecem. Mas eu acredito que a coisa mais interessante, mais importante que acontece quando a gente vê Deus, e quando eu digo ver Deus, eu não estou falando com a questão apenas visual, não. Eu estou falando ver Deus agir, ver Deus falar, ver Deus através da sua palavra orientar, quando nós sentimos que Deus está se manifestando a nós.
0: Louvado seja Deus!
2: Muita coisa boa pode acontecer, é verdade, mas existe uma coisa que eu particularmente já coloquei como a mais importante. Versículo 5. Nós vemos aqui que Deus chegou com pompas e circunstâncias, não é? Como diz a juventude, Deus chegou chegando. Porta tremia, era serafim voando, era fumaça enchendo a casa. E de repente uma voz: toda a terra está cheia da glória do Senhor. Depois de ver Deus, a primeira coisa que o profeta viu, o que que foi? Primeira coisa que o profeta viu, e é a que eu julgo a mais importante. Quando nós enxergamos a Deus, quando nós tivermos uma visão, ou quando a visão de Deus estiver acontecendo de qualquer maneira, imediatamente nós enxergarmos a nós mesmos. Essa é a coisa mais importante da visão. Alguns dias atrás o irmão disse que tinha uma visão, teve uma visão. Eu chamei os irmãos, vamos ouvir a visão do irmão. Sinceramente, meus irmãos, em alguns momentos a gente tem até vontade de rir, mas a gente não ri por respeito à pessoa, mas parece que a própria pessoa não se respeita. Quando a pessoa se dá o direito de falar um monte de coisa extraída da horta, incluindo dentre elas as abobrinhas, e falar que Deus me revelou. Acho interessante que muitas pessoas são movidas por visões, revelações, mas nunca a respeito delas mesmas, e nunca conseguem se enxergar, se enquadrar ou se consertar diante do que estão vendo, mas sempre usam tudo isso para esticar, estender o dedo, para falar dos outros, e às vezes o que criam é mexerico, contendo a fofoca, confusão e injustiças. O profeta enxergou o Senhor. Ele olhou, é Deus mesmo. Deus mesmo. Fumaça para todo lado. Para a gente desmaiar, bastava um serafim voando, né, meus irmãos? Mas ele não desmaiou, não. Mas imediatamente ele enxergou ele mesmo. Ai de mim que vou perecendo, disse o homem de Deus.
0: Glória a Jesus.
2: Eu sou um homem pecador, um homem de lábios impuros, e habito no meio de um povo de impuros lábios, e os meus olhos viram o Senhor. É bem diferente das visões que a gente vê hoje, né? Sendo deflagradas como visões de Deus. Outros que têm das suas visões, porque Satanás armou o seu exército no inferno. Peraí, irmão, Satanás não pode armar o seu exército no inferno. Meu irmão, está carnal, irmão. Não acredita em nada que Deus fala, né, irmão? Mas não dá para acreditar, ué. Gente que acha que está cheia da visão e cheia da revelação para ficar ameaçando os outros. É difícil você passar num lugar, a pessoa, eu ouço isso quase todo dia. Começam assim, ó. Você já se assusta. A pessoa nem chegou perto de você, já está com aquela cara assim, tipo, sabe aquela cara de João que vai para a forca? Aí vem com aquele jeitinho, irmão. Eu não sei explicar por quê. Se não sabe explicar, cala a boca.
0: Louvado seja o Senhor.
2: Eu não sei dizer o que é, então não diga.
3: Glória a Jesus.
2: Mas eu vi, olha, irmão. Olha, olha. A pressão sua vai subir na hora. Isso é uma ameaça. A pessoa está usando tudo isso para ameaçar você. E olha, meus irmãos, é difícil um dia aqui na igreja que não chega um desse tipo para mim. Para vocês também acontece? É difícil. Se colocam como se fossem eles assim, tipo, acima da média, eu estou acima de todo mundo, irmão. Olha, Deus me mostrou o que Deus mostrou, não posso falar. Que cala a boca, irmão. E se você falar assim com ele, aqui tem dia que tem medo aqui, você está terminando o culto, ele está te dando de dedo e gritando no meio da igreja, e lá na porta ele solta uma língua estranha lá, e tem dia que fica, aleluia, o Senhor falando, abre os olhos. E se você for discutir, tentar argumentar, você é capaz de levar golpe de karatê, de judô, de boxe, tudo em qualquer coisa, melhor correr. É.
0: Aleluia! Glória a Deus.
3: Glória a Jesus.
2: Não é brincadeira, não. As visões que eles têm nunca são para mostrar quem eles realmente são. E eu chamo isso de terrorismo espiritual. O irmão está buscando a Deus, Deus está começando a abençoar e chega o terrorista. Irmão, o seu carro é aquele verde, né? Rapaz, na minha visão só sobrou a traseira. Como é que o irmão vai dirigir o carro dele depois? Já ouviram isso? Quem já ouviu uma coisa parecida? Não é verdade? Que tipo de visão é essa? Por isso eu estou dizendo, meus irmãos, que quando Isaías, mesmo estando arrasado da forma que ele estava, sofrendo porque o seu amigo, o seu rei estava morto, quando ele fala, no ano que morreu o rei Uzias, eu vi o Senhor, eu vi os serafins, os umbrais das portas tremiam, a casa se encheu de fumaça. Então ele dizia, eu vi o Senhor.
0: Deus tremendo, aleluia.
2: Ele estava, eu pelo menos entendo, meio que temeroso, afinal de contas Uzias tinha morrido do jeito que eu falei para vocês, do jeito que a Bíblia Sagrada fala para todos nós. Imediatamente ele olhou para ele e se enxergou. Eu habito no meio de um povo de impuros lábios, e eu também tenho os lábios impuros. Ai de mim que vou perecendo, porque eu vi o Senhor. Se tornaria um grande profeta de Deus, porque Isaías foi um grande profeta, mas reconhece a sua situação de miséria naquele exato momento em que ele tem a visão. Os meus olhos viram o Senhor, eu vou morrer, Exatamente era isso que ele estava dizendo.
4: Eu estou morrendo, eu estou perecendo.
3: Aleluia.
4: Porque eu sou uma pessoa que não poderia estar vendo o que eu estou vendo. Não é pouco não, os meus olhos viram, Senhor, ai de mim, agora ai de mim. Uzias já morreu e agora é minha vez.
3: Louvado seja o Senhor. Graças.
2: Ai meu Deus, aleluia, louvado seja Deus. Quando a gente vê Deus, a gente tem que enxergar a gente.
3: Aleluia!
2: O que faz isso acontecer é a grandiosidade do nosso Deus e a nossa insignificância.
4: Deus nos ama. Sabemos que nós somos filhos de Deus. Mas é só isso. Nós não podemos achar que nós representamos alguma coisa a mais do que nós realmente representamos. Homens é que somos pecadores, todos pecaram, diz a palavra de Deus. Se não fosse a misericórdia do Senhor, todos nós estaríamos condenados à morte, à perdição do inferno.
3: É mesmo assim.
0: Aleluia, Jesus.
2: Jesus começou a se aproximar de Pedro. Jesus começou a falar coisas tremendas. E Pedro foi conhecendo Jesus. E um dia Pedro falou: sai de perto de mim, Senhor, eu sou um homem pecador.
4: Imediatamente, quando nós temos uma visão ou quando nós reconhecemos a presença de Deus, nós temos que enxergar a nossa situação, porque a grandiosidade, a santidade do nosso Deus é muito grande e traz uma luz tremenda para nós podermos olhar aquilo que nós vemos e glorificarmos como realmente somos. Nessa coisa de ficar tipo, ai, mano.
2: Esse aí tá. Eu já ouvi isso. Esse aí que está pregando, Deus já me falou qual vai ser o final dele. Você treme.
4: Esses que passam perto de você,
2: cuidado, meu irmão. Cuidado.
4: E nós temos que colocar um ponto final nisso, entendendo as questões da visão. Nós temos aqui, meus irmãos, algo que eu poderia chamar assim tridimensional, ou seja, a primeira coisa, o número um, a gente vê Deus, temos a possibilidade de ver o Senhor, e eu sei que vocês estão vendo Deus. Eu tenho a mentalidade bem fértil. Eu, quando leio, meus irmãos, eu sei esse capítulo de cor e salteado. Porque de uma forma espiritual, né? Eu sou apaixonado pelo capítulo 6 do profeta Isaías.
3: Glória a Deus!
4: E eu fico me colocando no lugar do profeta.
2: Ele está lá, de repente, ele olha, e eu me coloco no lugar, e as coisas tremem, fica tudo branco, e as vozes: santo, santo, santo.
4: E eu fico me colocando, então eu vou vendo Deus nessa situação, eu vou enxergando Deus nessa situação.
2: E a segunda característica dessa, de três que eu estou falando, é enxergarmos então nós mesmos, assim como Isaías enxergou-se a si mesmo, assim como Pedro também enxergou-se a ele mesmo. E a Bíblia Sagrada fala, meus irmãos, o profeta não falou muito, ele só falou: eu sou pecador. Basicamente foi isso que ele falou.
4: Mas um dos serafins voou para mim, trazendo uma brasa viva que tirara do altar com uma tenaz.
2: Tenaz é o tipo de uma tesoura que você aperta aqui, fecha a ponta, você vai lá no altar. No caso aqui, o serafim foi lá,
4: tirou uma brasa viva. Eu acho que o profeta estava tipo: o que eu faço agora? Morri, estou vivo. De repente vem aquela brasa e taca-lhe a brasa na boca. E com a brasa, ou seja, e com ela tocou minha boca e disse: eis que isso tocou os teus lábios, e a tua iniquidade foi tirada, e purificado o teu pecado.
2: Aleluia, louvado seja Deus.
4: Isaías viu a Deus, Isaías viu a si mesmo, Isaías viu o que Deus tinha preparado para fazer com ele. Se o rei Uzias, vocês estão vendo que eu estou trabalhando com Isaías e Uzias, né? Se o rei Uzias tivesse ouvido os sacerdotes,
2: Não, gente, vocês desculpem aí, eu acho que eu me excedi, né? E eu sou rei, eu achei que eu tinha condições de... Mas se vocês falam que não, pelo amor de Deus, então me perdoe. Eu acho que ele teria saído tranquilamente do templo, Deus o teria perdoado também, e quem sabe ele tivesse reinado mais 10, 15, 20 anos. Mas não. Eu creio que diante da questão do rei Uzias, Isaías não quis dar chance nenhuma para que algo desse errado. Estou vendo o Senhor, estou vendo serafins. Deixa eu olhar para mim mesmo e já vou logo é confessando que eu sou pecador, já vou logo dizendo que a minha boca não é uma boca pura não, já vou logo dizendo que habito no meio de um povo também é de impuros lábios. E imediatamente quando ele disse isso significa humilhar-se, reconhecer os seus próprios erros e humilhar-se diante da presença de Deus. A Bíblia Sagrada diz que ele falou, Deus não falou nada, simplesmente fez com que um serafim fosse lá, pegasse uma brasa e tocasse na sua boca e disse: olha, os teus pecados estão perdoados, os teus lábios estão purificados, ou seja, a tua iniquidade foi tirada e purificado foi o teu pecado. Isaías viu o poder purificador do nosso Deus. Isaías contemplou, depois de ter confessado, Deus agiu, Deus perdoou, eu diria que Deus limpou. Brasa viva significa limpeza, purificação.
3: Aleluia a Deus!
2: Diferente de revelações que só trazem fofocas, né? O irmão chegou e falou: os irmãos estão. É emotivo, uma visão que o irmão estava vestido de palhaço. A vontade da gente é perguntar: tens mãe, né? Mas não, a gente tem que ter domínio próprio nessa hora e falar: mas o que quer dizer, irmão? Eu não sei. Ai, meu Deus. Então quer dizer que o irmão não sabe. Não sabe. Não sabe, fala. E fala que é visão. E fala que é revelação. E eu sei que muitos de vocês já ouviram coisas muito estranhas. Muito estranhas. Já vi nego falar de cachorro com três cabeças atrás de mim. Mas o que quer dizer, irmão, cachorro com três cabeças? Ah, não sei. Então dá um saco de ração para esse cachorro logo, para acabar com essa correria. Sei lá, qualquer coisa assim.
3: Aleluia, Deus.
2: Foi purificado. Foi purificado. Essas três coisas, meus irmãos, só podem levar a um resultado. Você vê Deus, você vê você mesmo, você é tocado por Deus. Já foi tocado por Deus alguma vez? Já foi tocado por Deus? Se você não foi tocado por Deus nunca na sua vida, olha, peça para Deus tocar em você, porque eu vou dizer uma coisa: quando a nossa vida é verdadeiramente impactada pelo tocar do nosso Deus, tudo muda. Tudo muda. Tudo muda. O resultado de tudo isso não pode ser outro resultado. Purificado. Aí ele ouviu a voz do Senhor que dizia, então no versículo 8: a quem enviarei? E quem há de ir por nós? Isso é muito importante. Não é só enxergar a gente, mas também enxergar os outros. Porque quando Deus fala com o profeta, já purificado, restaurado, vivo, eu acredito que Isaías estava muito feliz. Aleluia, eu não estou morto não, eu estou vivo, né? E Deus fala: eu preciso enviar alguém. A quem enviarei? O profeta não chega e fala: Senhor, quanto vai ser o salário, a prebenda? Não é? Não. Senhor, como é que é? Vai ter plano dentário, plano de saúde, vai ter passagem, vai ter vale transporte, vale alimentação? É claro que eu estou contemporizando, não é? Estou trazendo para os nossos dias. Porque naquele tempo não tinha nada disso, mas a forma imediata que o servo de Deus responde
4: nos mostra que Isaías enxergou a ele mesmo, mas enxergou também as pessoas que precisariam ouvir a mensagem que Deus haveria de falar por intermédio dele. Isso se chama assumir uma responsabilidade perante Deus e perante as pessoas.
3: Aleluia,
4: Deus! Aleluia. Meus irmãos, até agora tudo que nós estamos vendo a respeito da revelação, ou seja, da visão do profeta, é tudo muito bom, não é verdade? Sabe por quê? Porque essa visão é de Deus. Agora, quando a visão começa a complicar, quando a visão começa a trazer mais situações de transtorno do que situações de solução, quando as visões, estou falando visões entre aspas, né? Começa a trazer fofoca, mexerico e gente fica triste. Eu já vi pessoas baterem outras pessoas por causa de revelação. Camarada chega um dia e fala: ó, senhora ali, vem cá, a senhora está com AIDS. O marido se levanta e fala: você vai ter que provar. Vai ter que provar, porque eu não tenho AIDS, é minha esposa, só se ela me traiu. O senhor vai ter que provar. Espera aqui que nós vamos ter que provar, o pastor, ó. É errado o que eu estou falando? Não é errado o que eu estou falando. Nós temos que abrir os nossos olhos. As coisas de Deus são, de uma forma resumida, sempre para o crescimento, para a consolação, para a edificação da sua igreja. O que passa disso aí não pode ser de Deus. Não pode ser de Deus. Eu estava falando do rapaz da revelação do palhaço. Não é só isso. A gente vê palhaçada também dentro da igreja, através de pessoas que estão dizendo: não, é Deus. É Deus. Deus está me usando. Cuidado comigo, Deus me usa, hein? Olha lá. Um amigo meu se converteu, igreja do interior, e as jovens lá tudo querendo se casar. E esse amigo meu foi convidado para um culto de oração, e chega lá, se levanta a profeta, aquelas vozes horríveis. Quando, no interior, quando se levanta a profeta e começa com essa voz, você acha logo que tem um fantasma, porque tem que ter esse cantozinho. Você já fica assustado. E a mulher se levanta, pega na mão do irmão novo convertido que está chegando na igreja e começa: meu Cinderela! E pega na mão da mocinha: minha Cinderela! Era um Deus que gostava de Walt Disney, tinha ido para Orlando passar férias, porque eu nunca vi Deus se levantar e falar: Cinderela, meu, essa é a sua Cinderela, você vai casar com meu Cinderelo, porque meu Cinderelo, você tem que amar minha Cinderela, passa-me o favor. E você vai falar: mas minha irmã, de onde foi que a senhora tirou isso? Olha, tá duvidando? Tá, tô sim. Olha a mão de Deus. Até agora, na visão do profeta Isaías, tudo que está acontecendo aqui está de acordo com aquilo que nós entendemos que Deus faz quando Ele age.
3: Glória a Deus!
4: Restaurou Isaías.
3: Glória a Deus, glória a Deus.
4: Confirmou a sua questão profética. Purificou a sua vida. O fez reconhecer que ele precisava melhorar.
3: É Deus.
4: E fez ele sentir a responsabilidade de fazer para Deus alguma coisa que está correta, perfeita. É isso que nós queremos que aconteça. Se vai ter alguém que vai ter alguma revelação, vai ter alguma visão de Deus, que seja para a glória de Deus, para a edificação e consolação do corpo. Porque não pode passar disso. Não pode. Reis morrem, presidentes morrem, pessoas importantes morrem, nós também morremos. Mas o nosso Deus, esse mesmo Deus, continua vivo.
3: Aleluia!
4: Ele pode falar com você? Pode. Ele pode mostrar a você uma coisa? Pode. Pastor Olival, posso perguntar a Deus se é Ele mesmo? Posso pedir a Deus? Porque esse negócio de falar: irmão, eu tive uma visão, não sei porquê, eu não sei entender, eu não sei porquê que é, mas eu senti. Tem que saber. Eu acho meio difícil, meus irmãos, quando alguma pessoa chega e fala: pastor, olha, eu saí com um cabrito, com o pé na cabeça, tinha duas cruzes atrás e pegava fogo na frente, e vi um caminhão do exército e falando russo. Dá para o irmão explicar para mim? Meu Deus do céu, eu fico mais confuso que o irmão. Eu não tenho como explicar uma coisa dessa. Mas entendo que se Deus deu dará a você uma visão, ele dará a você a interpretação para que a igreja seja edificada, para que o seu povo seja consolado. Caso contrário, meus irmãos, vamos acreditar que não, de repente aquela feijoada não desceu muito bem naquele dia. Aqui deu tudo certo. A quem enviarei? Envia-me a mim, Senhor. E o Senhor disse, então vai. Vai dizer a esse povo. Eu vou dizer de uma forma mais simples. Vai dizer a esse povo o que esse povo precisa ouvir. Porque até agora esse povo tem ouvido de fato e não tem entendido nada. Tem visto de verdade, mas não tem percebido nada. Então você vai falar, você vai esclarecer, você vai dizer. Aí sim é de Deus! Só para terminar, meus irmãos, existem coisas complicadas, porque se nós verificarmos a trajetória profética do profeta Jeremias, por exemplo, a Bíblia Sagrada nos fala que Jeremias dava uma profecia, de repente aparecia outro profeta, que também a Bíblia chama de profeta de Deus, e falava algo totalmente contrário. Aí está, vamos discernir. Um falava o que o povo queria ouvir, outro falava o que Deus queria falar. A Bíblia Sagrada fala do profeta jovem e do profeta velho. O profeta jovem, a ele foi dito, você vai por esse caminho, não volta por aqui, não compra lugar nenhum. E se levanta um profeta, e a Bíblia fala, falando pelo Espírito de Deus, e fala, fica aqui, come aqui, vai por esse caminho, o rapaz morre. O novo morre. Então não é tão simples assim, nós temos de discernir. Nós temos que perguntar a Deus se necessário for. Mas eu diria aos irmãos que, dentro de qualquer coisa que possa semear qualquer tipo de dúvida, vamos ficar com a visão das visões e com a revelação das revelações, que está aqui a palavra de Deus. Que Deus abençoe vocês, meus irmãos. Que Deus os guarde. Eu espero que os irmãos tenham compreendido. Os irmãos estão entendendo que nós não estamos falando mal de nenhuma pessoa que se julgue espiritual, não estamos falando mal, eu diria, de quem queira ajudar, não, mas nós estamos orientando a igreja. Se tem algo que é de Deus, então que seja para a consolação, para a edificação, para o crescimento, para o ensinamento do povo de Deus. Agora essa coisa de eu não sei porquê, parece que é, mas parece que não é, eu não sei porquê, mas estou sentindo, ah, esse negócio de estou sentindo, ai meu Deus, esse negócio de estou sentindo. Mas chegou para mim um dia e falou, pastor, eu estou sentindo que o irmão está com fome. Falei, claro que eu estou com fome, pois é hora do almoço. Ah, então vamos almoçar. A vontade de falar para o irmão é, irmão, eu vou almoçar, mas você não vai comigo não, porque esse seu sentimento aí está louco, isso é mais carnal do que tudo, não é verdade? E é tanta gente sentindo daqui, sentindo dali. Vamos ser mais realistas, meus irmãos, mais espirituais, para nós não atrapalharmos a obra de Deus. Para nós não ferirmos pessoas que vêm buscar a orientação do Senhor. Para nós não desanimarmos e não metermos medo naquele que ainda não tem o conhecimento de Deus. Imagine você, um novo convertido, chega o profeta para ele. Irmão, eu vi um caixão. Eu vi um caixão, irmão. Eu vi um caixão. Eu não sei porquê, mas eu achei que era o caixão do irmão. Esse rapaz não volta nunca mais na igreja. E o pior é que isso acontece. Vocês entenderam, meus irmãos? Se Deus está nos revelando, se Deus está nos dando visões, vamos saber então, antes de falar, não é? Se é de Deus, vamos interpretar, vamos enxergar, encontrar objetivos, vamos olhar para nós mesmos, vamos crescer espiritualmente. Se não tenho por que falar alguma coisa, não devo falar. Se não é a mínima necessidade, ah, eu vou falar. Tem irmãos, aqueles que falam assim, irmãos, eu sei que eu vou pagar o preço. Tem esses que falam assim, né? Eu sei que eu vou pagar o preço. Mas o que eu tenho que falar aqui é Deus quem está mandando. Aí a pessoa começa a soltar um monte de impropério, não tem prova de nada, coisa sem pé e sem cabeça, ainda sai assim, eu sei que eu vou pagar o preço. Sabe que vai ser disciplinado, porque é uma baita de uma confusão que está criando. Para que é que serve isso? Se vamos ter visões, se Deus vai falar conosco, então mais uma vez, só para encerrar a mensagem, sendo sim repetitivo, que seja para o crescimento, edificação e consolação da igreja. Deus abençoe vocês, meus irmãos. Que o Espírito Santo de Deus siga falando, e que nós aprendamos cada vez mais a presença do Senhor. Coloca-te de pé em nome de Jesus Cristo.
5: Louvado seja o Senhor.
4: Nós vamos apresentar a Deus, com muita sabedoria, apresentar a Deus a nossa gratidão. Quem está entendendo a gratidão aí, hein? Amém? Deus falou contigo hoje, falou? Expressa sua gratidão ao nosso Deus Todo-Poderoso, Senhor meu Deus, Senhor meu Pai. Obrigado a Deus por essa palavra gostosa, Senhor, que o Senhor falou a nós, falou aos nossos corações. Obrigado, Senhor meu Deus, por essa gente de fé que está aqui na sua casa nessa noite. Que todos tenham sido abençoados com a sua palavra, tenham sido revigorados, fortalecidos. Em nome de Jesus Cristo, Senhor meu Deus, siga abençoando, siga guardando, siga protegendo, siga sendo Deus da provisão, Deus da vida, Deus do socorro. Nós agradecemos o Senhor de todo o nosso coração por todas as coisas maravilhosas que o Senhor tem feito em nossa vida. Em nome de Jesus, amém, Senhor, amém, amém. Se Deus falou com vocês hoje, eu consideraria isso uma visão que Deus deu a vocês. E além de enxergar Deus, enxergar vocês mesmos, enxerguem também a responsabilidade que Deus coloca nas mãos de vocês a partir de hoje. Eu quero orar por vocês também. Se coloquem de pé, meus irmãos, coloquem as mãos nas vossas cabeças. O nosso Deus é poderoso, Ele cura, Ele abençoa, Ele resolve situações que parecem impossíveis. Pode acreditar que Deus está agindo na sua vida. Pode acreditar que as doenças estão sendo curadas. Pode acreditar que Deus está visitando a sua família. Você que está aqui, está há tanto tempo afastado dos caminhos do Senhor, volta para o Senhor agora. Volta para o Senhor. Deus falou contigo, a visão de Deus para você foi essa mensagem que Ele falou ao seu coração hoje. Irmão Dorival, eu sou tão pecador. Então Deus está mandando, ou Deus já está ordenando a purificação da sua vida se você se humilha perante Ele. Pecadores todos nós somos. Deus te perdoa, Deus te levanta. Você que está aqui, que ainda não se entregou para Deus, entrega a tua vida ao Senhor. Entrega a sua vida para Deus. Nós não somos nesse corpo eternos. Mas enquanto estamos nesse corpo, considere isso a oportunidade que Deus dá para você tomar as decisões eternas. Onde é que você quer passar a sua eternidade? Com Deus ou no castigo eterno? Mas isso não existe, pastor.

0: presença de Deus. Diga sim para Deus. Receba o Senhor Jesus como seu Salvador. Reconcilia-te com Deus. Você que está aqui, você que está em casa. E levante a cabeça e siga a sua vida. Quando você chegar na curva da vida, ou seja, quando você tiver que desaparecer e tal, pode ter certeza que anjos de Deus estarão levando você daqui para a presença do Senhor. Viva uma vida tranquila, uma vida com certeza de que o seu nome está no livro da vida. Isso traz tranquilidade para a vida e traz também tranquilidade para a morte. Aceita Jesus, reconcilia-te com Deus e fica firme. Deus ama você e Ele vai te amparar e vai te ajudar a vencer todos os obstáculos da sua vida. Senhor meu Deus, Senhor meu Pai, o Senhor está abençoando esse povo, eu sei. O Senhor está curando essa igreja, eu sei. O Senhor está recepcionando esse que está se entregando ao Senhor, esse que está voltando para o Senhor. Senhor meu Deus, Senhor meu Pai, visita cada coração, meu Deus, cada vida, cada pessoa na sua particularidade. Visita agora, meu Deus, visita com o seu poder. Visita, ó Deus, com a transformação que o Senhor faz das tuas mãos. Visita, meu Pai, visita. Meu Deus, em nome de Jesus Cristo, o Senhor é poderoso para colocar por terra tudo que está trazendo aborrecimento para essa pessoa, tudo que está trazendo dor para essa pessoa. O Senhor é poderoso para restabelecer, para restaurar, para trazer alegria, para trazer paz. O Senhor é Deus vivo e poderoso para fazer aquilo que chamamos de uma grande obra nessa vida, Senhor meu Pai. Toda dor, toda enfermidade, toda miséria, toda opressão, todos os sentimentos ruins, toda força maligna que atinge esse corpo, que atinge essa vida, eu repreendo agora, meu Deus, e peço ao Senhor que venha sobre esse povo a sua paz, que venha sobre essa igreja a sua tranquilidade. Senhor meu Deus, eu repreendo essa dor, tira essa dor, Senhor. Eu repreendo, Senhor meu Pai, esse sentimento ruim, essa ansiedade profunda. Eu repreendo essa depressão, eu repreendo esse agir maligno. Eu repreendo esse espírito maligno que está trabalhando para destruir essa casa, essa família. Eu repreendo e peço ao Senhor, faça fluir nessa vida da tua paz. Que a presença do Senhor, meu Deus, seja representante de todos os benesses das tuas mãos. Em nome de Jesus Cristo, meu Pai, abençoa esse povo. Abençoa esse ouvinte. Abençoa todos os que estão orando conosco agora, Senhor. Que a mão do Senhor esteja sobre nós, curando, abençoando, salvando, prosperando e ajudando. Em nome de Jesus Cristo. Amém, Senhor. Amém. Amém. Vocês vão receber a unção? Agradeço a presença de todos vocês. Quem está edificado, levante uma das suas mãos e diga glória a Deus. Então dá um sorriso bem gostoso. Só os feios não vão sorrir, só os bonitos podem sorrir. Feio não, feio fica muito feio rindo. Dá um sorriso bem gostoso e diga à pessoa que está ao seu lado: foi muito bom ter visto você na casa de Deus. Que bom que você veio. Que Deus abençoe todos vocês. Digam comigo assim: a paz do Senhor Jesus. A paz do Senhor Jesus. A paz do Senhor Jesus. Vão com Deus, meus irmãos. Que Deus os abençoe grandemente. Que o Espírito de Deus siga falando fortemente ao seu coração, à sua vida. Ouvintes amados, olha, vocês vão continuar na companhia agradável do programa Voz da Libertação, sendo abençoados pelo Senhor. Vão com Deus, meus irmãos, fiquem com Deus, prezados ouvintes, que Deus siga abençoando grandemente as vossas vidas.
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0: paz do Senhor.
1: Hoje eu vou compartilhar com os meus irmãos o fundamento, o Espírito Santo. Cremos que o Espírito Santo é a terceira pessoa da Trindade, portanto é Deus. Ele não é uma força ativa, poder ou energia. Na antiga aliança, o Espírito Santo se manifestava capacitando e dirigindo o povo de Deus. Na nova aliança, ele foi derramado sobre a igreja no dia de Pentecostes, em Atos capítulo 2. E em caráter definitivo, habita em todos os salvos, habilitando e dando acesso aos dons espirituais, ao poder e à autoridade de Deus. O Espírito Santo é o nosso consolador, guia, ajudador e nos leva a viver em santidade perante ao Deus e Pai. O Espírito Santo que passa a habitar no cristão é o mesmo Espírito que ressuscitou Jesus dos mortos. Portanto, nos capacita, nos dá poder e autoridade sobre as hostes malignas, para que possamos trazer libertação, salvação, curas aos cativos. Pelo seu poder em nós, a Igreja de Cristo é vencedora sobre todo o reino maligno de Satanás e podemos exercer a autoridade de Cristo em nós para cumprir o propósito divino nesta terra. É também o mover do Espírito que convence o homem a abandonar os seus pecados e convence da justiça e do juízo. Uma pessoa não tem capacidade em si mesma a trazer arrependimento do pecado a ninguém. O convencimento para o arrependimento de pecado é uma função do Espírito Santo. Continue nos acompanhando, pois iremos compartilhar com vocês todos os fundamentos de fé da nossa igreja, Deus e amor. Que Deus abençoe.
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1: O Senhor Deus nos diz na sua palavra: eu amo os que me amam, e os que de madrugada me buscam, me acharão. 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
2: Você está dando oportunidade a esta pessoa para que ela seja abençoada, assim como você já está sendo abençoado, assim como nós somos abençoados por termos sido alcançados pelo Evangelho de Cristo, pela graça de Deus, pelo Espírito Santo que opera em nós. Então, transmita este amor, transmita esta mensagem para que este seu conhecido amigo, até mesmo alguém do seu número aí, contato, você possa compartilhar com ele e ele também seja abençoado. Quando nós falamos de ministério de intercessão, quando nós falamos de alguém que intercede pelo próximo, nós falamos de ensinamentos bíblicos da palavra de Deus que nos instrui a isso. O que o apóstolo Paulo ensina a Timóteo, olha o que diz no capítulo 2, da primeira carta do apóstolo Paulo a Timóteo, ensinando acerca da oração. Diz assim: admoesto-te, pois, antes de tudo, que se façam orações, intercessões e ações de graças por todos os homens, pelos reis e por todos os que estão em eminência, para que tenhamos uma vida quieta e sossegada em toda a piedade e honestidade. Porque isto é bom e agradável diante de Deus, o nosso Salvador. Então é agradável a Deus que nós venhamos interceder. E Paulo fala de diversas formas: orações, intercessões e ações de graça. Pelos amigos? Não. Pelos familiares? Não. Por todos os homens. Você vai orar, e a intercessão é isso: é você orar por pessoas desconhecidas. Você vai apresentar, sim, a sua vida, os seus familiares, você vai apresentar a Deus as suas causas, aquilo que você necessita receber e a bênção que eles também podem receber das mãos do Senhor. E você irá também apresentar pessoas desconhecidas, você irá apresentar este internauta que está acompanhando essa transmissão juntamente com você, este ouvinte que está também sintonizado conosco na Rádio Deus e Amor, você irá apresentar pedindo ao Senhor que ele seja abençoado, que ele seja alcançado, que ele receba da vitória, da providência que ele necessita. É algo muito especial e é algo que agrada ao coração de Deus quando nós nos colocamos como intercessores, apresentando a ele estas vidas que estão perto, que estão longe, pessoas desconhecidas, mas que estão necessitadas, e que através da nossa oração nós estaremos demonstrando a Deus que nós, assim como fomos alcançados por esta alegria, por esta paz, esta graça e este amor, queremos também que eles sejam alcançados, esses que estão precisando. Você, querido ouvinte da Rádio Deus e Amor, pode também participar em áudio e vídeo, se assim quiser, pode acessar o nosso canal oficial no YouTube ou as nossas redes sociais. Mas se quer permanecer através da Rádio Deus e Amor, envie o seu pedido de oração em nosso WhatsApp: 119-8292-3392. É muito fácil. Você vai enviar o seu pedido de oração através do WhatsApp oficial da Rádio Deus e Amor, e a igreja irá interceder em seu favor também. Você se unirá a nós. E o que é importante? é que nós venhamos unir a nossa fé. Todos juntos, como intercessores, apresentando ao Senhor as vidas, venhamos agora nos unir daqui a 3 minutinhos. Coloquemos o nosso coração diante de Deus e nos prostremos diante dele em humilhação, como diz a palavra do Senhor. Se este povo que se chama pelo meu nome, se este povo que clama a mim, se este povo que se identifica como meus filhos, verdadeiramente, eles se humilharem e orarem, nós sabemos que a realidade daquele povo era uma realidade em que eles necessitavam se humilhar diante de Deus, reconhecer que eram pecadores, que estavam errando, falhando, e voltar a seguir os princípios, as leis, a voz de Deus. Assim também, talvez, na sua vida, se em um dado momento você deixou de ouvir a voz de Deus, deixou de seguir o caminho que era para ser seguido, deixou de cumprir os princípios, a palavra de Deus para a sua vida é você refletir, reconhecer que errou, pecou, e clamar ao Senhor. E a palavra de Deus, ela diz qual será o resultado. Se clamar, se humilhar, se arrepender dos seus maus caminhos, o Senhor, ele traz a restauração. O Senhor traz o bálsamo e cura as feridas, trata as feridas. O Senhor traz a restauração e a terra, que representa o nosso coração, que antes estava seca e frutífera, uma terra sem utilidade alguma, agora pelo Senhor ela vai ser lavada pelas águas do Espírito, vai ser regada, e esta terra vai produzir assim a nossa vida. Quando estamos longe do Senhor, nossa vida não vai para frente, não prospera, não dá certo. Tudo quanto intentamos, as barreiras, tudo dá errado. Mas quando nós nos colocamos diante do Senhor em reconhecimento, quando nós entregamos a nossa vida a Ele, o controle, a direção, pedimos que Ele nos conduza, assim a terra é sarada, volta a nascer e produzir frutos e glorifica ao Senhor através disso. Então você glorificará o Senhor através da sua vida. Se aproxima o momento de clamarmos ao Senhor. Seu coração já está preparado, já reuniu a família? Chame agora. Convide os seus parentes, convide os seus familiares. Você que é pai, mãe, convide os filhos. Reúna a família na sala. Dobre os joelhos. Vamos clamar. Você que está através da internet, no seu veículo, talvez, em pensamento, conecte-se a Deus, sim, se conecte ao Senhor, e vamos clamar, porque a oração, ela é uma arma poderosíssima para destruir as obras do mal, e através da oração, o milagre vai te alcançar, através da oração, a cura vai acontecer na sua vida, na vida do seu familiar, através da oração, a libertação vai alcançar aquele teu parente, ou a sua vida, se você entende que precisa ser liberto de algo, através da oração, Deus irá manifestar sinais e maravilhas em nosso meio. Agora é o momento, vamos clamar ao Senhor. Evangelista Maria Lorena, naquela poderosa oração, 0 horas, é o momento de oração na rádio e aqui na igreja. Deus é amor.
3: Quero saudar os ouvintes de casa com a gloriosa paz do Senhor Jesus. Quem vos saúda é a sua irmã em Cristo, Maria Lorena. Que Deus abençoe a todos. Que o Senhor seja glorificado na tua vida, na tua família. E o endereço da tua bênção é na Avenida do Estado, 4568, Liberdade, São Paulo, capital. Não perca todos os horários do dia, tem um grande culto, aonde tem um homem de Deus ou uma mulher de Deus ministrando a palavra do Senhor. As portas da Igreja Deus e Amor estão abertas, aguardando por você, meu querido ouvinte. Problema, Jesus Cristo te ama e Ele te dará vitória. Estou com a Bíblia aberta no Salmos 37 e o verso 37 também. Nota o homem sincero e considero que é reto, porque o futuro deste homem será de paz. Oramos ao Senhor. Ouvintes de casa, você que precisa de uma grande bênção, chegou a hora, chegou o momento de nós clamar ao Senhor. Oramos, Senhor, meu Deus e meu Pai. Aqui estamos mais uma vez na Tua presença para Te agradecer, meu Pai, por essa oportunidade. Te louvamos pelo dia que passou, Te louvamos pela saúde. Te agradecemos, meu Deus, por tudo que o Senhor tem feito, pelo descanso desta madrugada que o Senhor dará. Pai, nós Te agradecemos, meu Deus, por mais esta oportunidade em dobrar o nosso joelho perante a Tua presença. Pai, nós clamamos pela Tua misericórdia, pelo perdão dos nossos pecados, pela nossa fraqueza perante o Teu trono. Pai, em nome de Jesus, Senhor, estenda as Tuas mãos ensanguentadas, aleluia, para perdoar, Senhor. Lembra, meu Deus, a Tua promessa e da Tua misericórdia. Não que sejamos dignos de entrar no Teu santuário para orar, não, meu Pai. Nós somos miseráveis pecadores, mas arrependidos perante o Teu trono. Pai, lembra do Teu grande amor, meu Pai. O Senhor entregou o Teu Filho amado para morrer em nosso lugar, para perdoar os nossos pecados, Senhor. Estenda as Tuas mãos ensanguentadas, meu Pai.

misericordia. Señor, eu creio num grande milagre. Eu creio no milagre da eterna salvação. Eu creio, meu Deus, no ver do Teu Espírito. Lembra, Pai, que está escrito na Tua Palavra que o Senhor é socorro bem presente na hora das nossas angústias, meu Pai. Os dias são maus, os dias são de trevas, os dias são de lágrimas e batalha, meu Pai. Mas eu creio que no meio da batalha tem socorro. Eu creio que no meio da luta tem decreto de vitória. Pai, vai abençoando agora, Jesus querido, segundo a Tua vontade, meu Pai, este lar, esta família de joelho dobrado, esta mãezinha com o rosto no pó, clamando pela salvação do seu filho, clamando pela salvação do esposo. Pai, lembra do Teu grande amor, meu Deus. Assim como o Senhor ouviu a oração de Ana, Pai, enquanto ela derramava suas lágrimas, o Senhor cumpriu o desejo do seu coração. Eu creio que o Senhor é o mesmo. O Senhor é poderoso, meu Pai. Cumpra o desejo do coração desta família. Cumpra o desejo do coração deste ouvinte. Vai derramando sobre ele a Tua graça. Pai, eu já sinto reclama o mover das Tuas mãos ensanguentadas, meu Pai. Vai derramando a Tua graça soberana. Ah, Senhor, quanta dor no coração daquela mãe em contemplar o seu filho no mundo da droga. Pai, ela vê o filho sair, não sabe se ele vai voltar. Mas eu Te suplico em nome de Jesus, lembra da Tua promessa para aquele carcereiro. Pai, quando ele perguntou para o apóstolo Paulo o que eu tenho que fazer, ele disse: crê tu no Senhor Jesus, será salvo tu e a tua casa. Pai, eu creio nessa salvação, Senhor. Eu creio no agir das Tuas mãos. Repreenda agora, Pai, todo vício maligno no meio da família, o vício da droga, da bebida, do jogo, o vício da prostituição. Senhor Jesus, lembra que o Senhor falou de uma maneira bem clara na Sua palavra, que o Senhor é o libertador, meu Pai. Em nome de Jesus, agora, liberta, liberta, transforma, meu Pai. Converta essa casa, esta família. Converta, rica, o labacire, clama. A rica, lamatune, rica, o labacire. Pai, eu creio na libertação, Senhor. Aquele pai com o rosto banhado de lágrima, aquela pessoa desviada, Jesus querido, traga de volta para a Tua casa. O inimigo é tenebroso, meu Pai. O inimigo coloca vergonha, coloca medo e segurança. O inimigo assopra na mente dessa pessoa.
pessoa, para não voltar para teu abrisco, para teu rebanho. Pai, lembra da tua promessa. O Senhor disse na sua palavra: vinde a mim todos que estáis cansado e oprimido, e eu vos aliviarei. Meu Pai, alivia o fardo, alivia agora, Senhor, alivia o sofrimento dessa pessoa, traga de volta, Pai, traga de volta para a tua casa, Senhor. Lembra, meu Deus, o quanto que ele louvava o teu nome, o quanto que ele te adorava, Jesus querido, e hoje ele está caído sem força. Pai, renova as força agora, meu Pai, renova, reclama, tu me reclama, renova as forças deste ouvinte de casa, renova, meu Pai. É tão triste ver alguém caído, Senhor, é tão triste ver alguém desviado, Pai. É tão triste ver aquela alminha sofrida, Pai, chorando, reclama, tudo reclama. Mas eu creio que tu, Senhor, não esqueceu da tua promessa, Pai. Lembra da tua misericórdia agora. Vai derramando a tua graça, teu renovo. Renova, faça ele sentir desejo de estar na igreja. Toca no coração deste ouvinte agora. Toca, meu Pai, por amor do teu grande nome. É tão lindo saber que o Senhor nos ama. É tão maravilhoso saber que o Senhor está com a mão estendida para dar vitória. Pai, a tua palavra me revela que o Senhor não veio para acusar, o Senhor veio para justificar, o Senhor veio para dar vida e vida com abundância, o Senhor veio para restaurar aquilo que já está destruído, meu Pai. Restaura esse casamento, meu Pai. Aquele rosto banhado de lágrima, arrependido, meu Deus. Lembra do teu grande amor, meu Pai. Vai derramando a tua graça, reclama-se, reclama. Ai, como é maravilhoso, meu Deus, saber que há um Deus que nos justifica, há um Deus que entende o nosso sofrimento, há um Deus que entende a nossa luta, há um Deus soberano e grande e poderoso. Pai, tu és maravilhoso, tu és o Pai da eternidade, tu és o Príncipe da Paz, Jesus querido. Eu creio no derramar da tua graça, Espírito Santo de Deus. Na verdade, não sabemos orar, mas vem, vem, Espírito Santo, vem interceder por esse ouvinte de casa, interceda por essa pessoa enferma, desenganada naquele leito. Pai, o médico já perdeu a esperança, ele já falou com a família que é questão de horas e tudo terminará, Senhor, mas não é isso que a tua palavra me ensina. Pai, a morte não pode vencer a nossa fé. Pai, em nome de Jesus Cristo, que seja repreendido agora esse espírito da morte, em nome de Jesus. Saia, saia.
saia, saia, saia daquele leito agora, Pai, repreenda pelo poder da tua palavra, repreenda esse câncer maligno, essa diabetes, bete maligna, meu Pai, que vai destruindo aos poucos, Jesus querido, repreenda pelo poder da tua palavra, repreenda esta neurisma cerebral, repreenda pelo poder

Senhor. Restaura-me, oh Pai. Repreenda essa parada cardíaca, esta veia com coágulo, Senhor. Dá vida e vida com abundância. Pai, eu tô sentindo reclama, tu me reclama. Ah, se reclama, tu me reclama, sim. O agir das tuas mãos, Senhor, sobre cada enfermo neste momento, vai queimando essa lesão no fígado, essa gordura, meu Pai, essa pedra na vesícula, restaura esta vesícula, esse baço, restaura esse pulmão agora, meu Pai, vai derramando a tua graça soberana, Pai, um toque das tuas mãos, Senhor, e essa úlcera cancerosa, ela será queimada pelo poder da tua palavra, pelo poder do teu sangue. Saia, saia, saia toda úrsula. Senhor, toca no intestino, meu Pai. Aquela pessoa que está com tumor, meu Deus. Aquele intestino dói 24 horas, meu Pai. Aquele gemido de dor, meu Deus. O toque das tuas mãos, reclama, se reclama. E o teu nome será glorificado, meu Pai. Ah, que coisa mais linda, Senhor, é sentir o calor do teu Espírito, é sentir a tua presença maravilhosa. Vai tocando no rim, Jesus querido. Repreenda toda a mão de Alice, Senhor. Restaura este rim agora, Pai. Eu creio, rica labatune, rica lamassi. Pai, eu creio um toque das tuas mãos sobre o canal e a bexiga, meu Pai. Vai derramando a tua graça soberana. Toca naquele útero, nas trompas, na próstata, Pai. Toca na medula óssea, Senhor. Vai derramando a tua graça soberana, meu Pai. Ah, Senhor, essa pessoa que está ali prostrada em lágrima, com esse exame nas suas mãos, Senhor, lembra do teu grande amor, meu Pai. Repreenda pelo poder do teu sangue toda a enfermidade nos ossos, toda a enfermidade, câncer de pele. Em nome de Jesus Cristo, toda varize inflexionada, meu Pai, seja repreendido pelo poder que há no teu nome, Senhor Jesus. Eu creio no milagre sobrenatural. Toca na visão daquele que não tem nenhuma visão, Pai, em nome de Jesus agora. Toca, toca, toca no mais profundo agora. Pai, estenda tuas mãos e repreenda toda surdez, toda mudez, meu Pai. Aquela pessoa, meu Deus, que derrama lágrima, se sente rejeitado por não ouvir, por não falar, meu Pai. Aquela pessoa tem uma revolta dentro dele. Pai, agora eu creio que esta mudez, essa surdez, Jesus querido, seja queimado pelo poder do teu
teu sangue, pelo poder da palavra, toda paralisia seja destruída, em nome de Jesus Cristo. Alcança agora cada membro do corpo humano, alcança, meu Pai, os de perto, os de longe, alcança cada leito de dor, meu Pai, alcança o hospital das criancinhas, alcança os leitos das pessoas com câncer, alcança os médicos, as enfermeiras, Pai, aquilo que a ciência não consegue, Pai, que o Senhor possa alcançar agora. Repreenda pelo poder da tua palavra, repreenda pelo poder do teu sangue, repreenda, rica, lama, Pai, eu creio. Eu creio no agir das tuas mãos, Senhor. Eu creio que teu nome é poderoso, meu Pai. Assim como o Senhor conhece a nossa vida, o Senhor conhece cada pensamento, o Senhor conhece, meu Pai, a cada fio de cabelo da nossa cabeça, o Senhor conhece a nossa necessidade, o Senhor conhece a afronta do adversário, vai queimando pelo poder do teu sangue todo levante do inimigo, meu Pai, contra as famílias da terra, seja destruído pelo poder que há no teu sangue, Pai. Vai abençoando a tua querida igreja, Pai, vai abençoando a membresia, meu Pai, alcança aquele membro triste, abatido pelas lutas, pelo cansaço do trabalho de cada dia, Pai, alcança aquele membro, renova, Senhor, renova, meu Pai, Senhor, eu creio que o Senhor é o nosso renovo, em nome de Jesus, renova agora as forças deste ouvinte, meu Pai, renova as forças da tua querida diretoria, Pai, alcança nossa querida presidente, a irmã Irene Miranda, meu Pai, vai de encontro da tua filha, dê saúde para ela, meu Pai, lembra do peso da responsabilidade que está sobre os ombros da tua filha, Pai, mas eu creio que o Senhor é com ela em cada decisão, Jesus querido, tu abre porta onde não há porta, meu Pai, abre as portas para a tua igreja, estenda tuas mãos, usa ela, meu Pai, fala com ela em sonho, em visão, fala com a tua filha, administra o ministério que o Senhor colocou na palma da mão dela, na palma da cantora Débora, Pai, na palma das mãos do pastor Lorival, na palma das mãos do Davi Neto, meu Pai, Senhor, eu creio que tu és o administrador, administra esta tão grande obra, administra a vida do teu filho, da tua filha, seja o Senhor o administrador, meu Pai, que cada manhã quando eles levantarem, eles possam sentir a tua presença, que eles possam sentir, meu Pai,
que o Senhor é com eles em cada decisão. Senhor, muitas vezes, meu Pai, não somos compreendidos, meu Deus, mas eu creio que o Senhor compreende as lutas, o Senhor compreende o desafio, o Senhor é soberano, meu Pai. A igreja nasceu no teu coração, Pai, lembra dessa aliança que o Senhor fez com o saudoso missionário. O Senhor diz que grande seria a obra. Pai, o Senhor não falou em coisas pequenas, o Senhor falou numa grande obra, Pai. Por isso eu te peço, administra, Senhor, administra a diretoria, administra a vida do pastor Milton e a sua família, o pastor Osmar Antônio e a família, o

Senhor, a irmã Maria José, meu Pai, administra a diretoria para a tua glória. Pai, quanto mais projeto, haverá melhoria cada dia na tua casa. Ajuda-nos a ser fiel, meu Pai. Ensina-nos a amar a tua obra. Ensina-nos a amar as almas, Senhor. Dai-nos, Senhor, amor do teu Espírito. Pai, não deixa-nos levar a tua obra de qualquer maneira, não, meu Pai. A tua obra, ela merece o melhor de nós. A tua obra, ela merece o melhor, meu Pai. Arranca toda negligência, Senhor. Arranca todo ego, Pai. Arranca pela raiz, Senhor. Eu creio, rica, clama. Pai, ensina-nos a amar as almas, Senhor. Ensina-nos a amar, Jesus querido. Ensina-nos a amar a tua obra, Pai. E fazer o melhor, meu Deus. Pai, não esperamos recompensa, esperamos alma, Senhor. Ajuda-nos a amar aquela alma caída, aquela alma sem nenhuma esperança, Senhor. Ensina-nos a amar as almas, Senhor. Ensina-nos, meu Pai. Perdoa uma negligência, Senhor. Quantas vezes, Pai, nós pensamos no nosso bem-estar e esquecemos das almas. Esquecemos da luta daquele pastor, meu Pai. Das lágrimas, da enfermidade, meu Pai. Mas eu creio que o Senhor não se esquece. Abraça aquele pastor enfermo, meu Pai. Abraça aquela alma desencanada, Jesus querido. Abraça aquele presbítero que está chorando. Abraça, Senhor, renova as forças dele, Pai. Renova a saúde, meu Pai. Renova, rica, lama tudo e rica, lama se reclama. Ajuda aquele pastor que está tão longe, ali na ribeirinha, no Manaus, Senhor. Tão difícil o acesso para alguém chegar até ele. Lá está ele, Pai, com pouquinhos membros, mas está lá, fazendo a tua obra com tanto amor, meu Pai. Estenda as tuas mãos e abençoa teu filho, a tua filha. Abençoa aquele que está desempregado, meu Pai. Lembra da tua misericórdia, do teu grande amor. Pai, tu és Deus que abre porta onde não há porta. E eu creio, meu Deus, se o Senhor abençoar as milhares de empresas, empresários. Pai, restaura aquela empresa falida. Pai, abençoa aquele lojista, Senhor. Abençoa aqueles farmacêuticos, meu Pai. Abençoa, Jesus querido, aquele que já não tem esperança mais. Pai, ele olhou de um lado, olhou de outro, rica lama, tune, rica lama. E ele não vê uma saída, meu Pai. Eu te peço, Senhor, abençoa o Brasil. Abençoa, meu Pai, as autoridades brasileiras. Abençoa as autoridades eclesiásticas, Senhor. Abençoa a pátria brasileira, meu Pai. Abençoa o jovem, Jesus querido.
Lembra do teu grande amor, meu Pai. É tão lindo ver um jovem na tua casa, se alegrando, meu Deus, te louvando de todo o coração, meu Pai. É tão lindo ver aquele jovem, Senhor. Ele chega tão abatido, mas ele sai saltando de alegria. Ele vai sentir o que ele nunca sentiu, meu Pai. A verdadeira paz, ela está nas tuas mãos. A verdadeira alegria não está no mundo, meu Pai. No mundo só existe lágrima, Jesus querido. Senhor, a verdadeira alegria, meu Pai, ela está na tua presença. Pai, abençoa o grupo do Regenere. Acrescenta mais jovens, Senhor. Abençoa a expansão jovem, meu Pai. Como é lindo ver jovens pregando, jovens ministrando a tua palavra, jovens se adorando com toda a sua alma. Pai, vai derramando a tua graça agora. Vai abençoando de uma maneira especial. Abençoa as adolescentes, meu Pai. Abençoa, Pai querido, o grupo das criancinhas. Vai derramando sobre eles a tua graça. Abençoa também o grupo do PIMU, meu Pai. Olha que projeto lindo, a evangelização. Alcança cada um que trabalha na tua obra. Vai derramando a tua graça soberana. Pai, cada culto anunciado, cada concentração anunciada, Pai, converta as almas, leva as almas, Senhor, leva para a tua glória, leva, Senhor, os católicos, traga os desviados, meu Pai, porque quem traz almas é o Senhor, quem convence é o Senhor, meu Pai, em nome de Jesus, dai-nos alegria de ver a tua casa cheia, meu Pai, da alegria para a diretoria, ver o crescimento da tua obra, Pai, no meio de tanta luta, no meio de tanta adversidade, alegra o coração da tua filha, alegra o coração dos teus filhos, alegra o coração de cada pastor em ver a tua casa cheia, meu Pai. Eu creio que tu és soberano. Vai abençoando o trabalho da Fundação Reviver. Pai, alcança aquelas aldeias. Alcança pela Fundação. Pela Fundação Help, Deus e Amor. Pai, dá estratégia para a diretoria da Fundação. Senhor, ensina-nos a amar aquilo que nós fizemos. Ensina-nos a amar a tua obra. É tão maravilhoso, meu Deus, sentir amor por aquilo que o Senhor coloca na mão de cada um, meu Pai. Repreenda toda fúria, toda adversidade. Repreenda todo levante judicial.

prevalecerá, meu Pai. A obra não é do homem, ela é tua, meu Pai. Ajuda-nos a entender a tua vontade, meu Deus, que na hora da luta, na hora do confronto, possamos se humilhar perante o teu trono. Pai, ensina-nos te amar, Jesus querido. Ensina-nos ser humilde, meu Pai. Coloca humildade em nossos corações. Coloca sabedoria, meu Pai. Ajuda-nos te amar a cada manhã, a cada dia mais, Senhor. Ajuda-nos, meu Deus, se preparar para o grande dia do arrebatamento. Ah, que dia tão desejado, meu Pai. Quantos que ainda hoje, meu Deus, terão encontro contigo, meu Pai. Quando o dia clarear, Senhor Jesus, desperta aquela alma para buscar a tua face. Senhor, faça com que a humanidade sinta desejo em buscar a tua face. Senhor, traga um despertamento sobre a terra. Ah, traga um último avivamento sobre a igreja. Traga, Senhor, antes o arrebatamento, como está escrito, Pai, na tua palavra, que o Senhor vai derramar do teu Espírito Santo sobre toda a humanidade da terra. Pai, não ficará um que não vai sentir a tua graça, o teu poder, meu Pai. Não haverá um, Senhor, que não confessará que só o Senhor é Deus, só o Senhor é poderoso.

tu ne reclama. Pai, derrama, derrama teu Espírito agora. Batiza com fogo e com Espírito Santo. Batiza para a tua glória, Pai. Renova, renova pelo poder da tua palavra. Renova aquela excelente dom, meu Pai. Renova, renova, renova, meu Pai. Renova esse dom de profecia, esse dom de revelação, meu Pai. O dom da palavra, da ciência, da sabedoria. O dom da fé, o dom do amor, meu Pai. Renova o dom da cura, Jesus querido. Estenda as tuas mãos, soberana, rica, lama, siriclama. A rica lama, tu

eu creio, eu creio no derramamento, meu Pai. Eu creio, entra nesse lar agora, meu Pai. Entra nesta empresa, Senhor, aonde tiver alguém te glorificando. Senhor, entra, entra para a tua glória. Renova mesmo, meu Pai. Renova nossa aliança cada manhã. Renova por amor do teu grande nome. Pai, renova para a tua glória, meu Pai. Eu sinto o renovo do teu Espírito. Eu sinto a tua graça, Jesus querido. Como é maravilhoso, rica lama tu me reclama. Ah, se reclama. Pai, nós queremos é a tua presença. Nós queremos é a tua graça, Senhor. Queremos ver o teu agir sobre a tua igreja. Pai, levanta homens e mulheres revestidos do teu poder, meu Pai. Revista agora, Jesus querido, desperta o lindo dom que há no meio da diretoria. Pai, usa, Senhor, a cantora Débora, Pai. Usa o presbítero Davi Neto, Pai. Usa o pastor Lorival, a irmã Irini. Pai, usa toda a diretoria, meu Pai. Lembra, Pai, da tua promessa. Eu creio, rica, labatune, reclama. Assim como o Senhor operou no passado, o Senhor não é Deus de passado, o Senhor é Deus de presente, meu Pai. Senhor, abre o nosso coração, meu Pai. Arranca esse coração de pedra, arranca todo o ego, meu Pai. Levanta para a tua glória, enche a tua igreja do teu poder, da tua presença, meu Pai. Vai derramando a tua graça sobre cada campanha anunciada, Jesus querido. As campanhas de segunda, a campanha de quarta, de sexta, de domingo. Pai, os cultos normal, meu Pai, a tua presença ela não pode faltar, porque um culto sem a tua presença é apenas uma reunião morta, meu Pai. Ah, Senhor Jesus, mas a tua presença, ela traz avivamento, ela traz poder, ela traz resposta, meu Pai. Vai derramando a tua graça soberana sobre cada técnico, meu Pai. Lembra do teu grande amor, meu Pai. Cada um, Senhor, é tão importante para ti. Senhor, estenda as tuas mãos. Abençoa os irmãos, os locutores da rádio. Pai, usa cada um para levar a tua palavra. Usa, Senhor, usa para a tua glória. Que cada anúncio seja reconhecido pelo céu, meu Pai. O esforço dos trabalhadores da tua obra. Pai, abençoa as obreiras que cuidam da limpeza da tua casa, do bem-estar da tua casa. Usa os obreiros, meu Pai. Usa cada diácono, Jesus querido. Usa cada presbítero, cada evangelista. Pai, usa, Senhor, cada um na sua função, meu Pai. É tão maravilhoso trabalhar com amor. É tão maravilhoso ser útil em tuas mãos. Mesmo na velhice, meu Pai, o Senhor ainda usa para a tua glória. Glorifica teu grande nome sobre todos que clamam pela tua misericórdia. Pai,
renova a oração daquele ouvinte. Pai, ele já não tinha mais força para orar, até cochilava na oração. Repreenda esse desânimo. Eu sei que és tu, Satanás. Saia, saia, saia agora. Saia daquele lar, daquele ouvinte. Aquela opressão terrível na hora da oração. Repreenda pelo poder do teu sangue. Pai, desperta aqueles que dormem espiritualmente. Já não tem força para ir para a igreja.

sanie. Faça nós sentir amor pela palavra. Faça nós sentir amor da tua presença. Pai, encha nosso coração, meu Pai. Encha nosso coração vazio. Encha pela tua graça agora. Traga um despertamento no meio da tua igreja pela palavra, meu Pai. A palavra é a força, reclama, tu me reclama. A palavra é saúde, a palavra é vida. A palavra é verdadeira paz, Pai. É uma espada de dois gumes, Senhor. Estenda as tuas mãos, meu Pai. Trago despertamento, dia da palavra.

queremos mais e mais de Ti, Jesus querido. Faça esse ouvinte sentir esta graça. Faça, Jesus querido, que o Teu nome seja glorificado. Pai, a Tua palavra é tão maravilhosa. Ela convence o pecador. Ela revela nosso pecado, meu Pai. A Tua palavra é saúde para nossa medula óssea. A Tua palavra é tão maravilhosa, meu Pai. Ela transforma o pecador, Senhor. Ela transforma aquela pessoa, aquele traficante, aquele usuário de droga. A Tua palavra transforma a vida de uma prostituta numa mãe de família. A Tua palavra, Jesus querido, ela traz vida para a Tua igreja. Pai, eu creio que Tu és soberano. Tu és grande e maravilhoso, meu Pai. Vai derramando a Tua graça soberana agora. Cada projeto já anunciado, que ele não seja apenas um papel, mas que ele saia do papel, meu Pai. Levanta, levanta, levanta, meu Pai. Levanta mais obreiros e mais obreira. Levanta, homem, Senhor. Levanta para a Tua glória. Ajuda Teu filho na administração. Pai, abençoa a grande África, Senhor. Vai de encontro daquele grupo de Moçambique. Pai, abençoa as Tuas igrejas ali, Pai. Estenda as Tuas mãos sobre Angola. Pai, estenda as Tuas mãos sobre cada país da África. Pai, é um continente tão grande, meu Deus. Resgata as almas africanas. Só o Senhor pode convencer esta nação. A África para Cristo, meu Pai. Visita agora a grande Ásia, Senhor. Lembra, Pai, dos nossos irmãos que estão ali levando a Tua palavra na Ásia. Vai de encontro da grande Ásia, Senhor. Lembra do país da China, a China vermelha, meu Pai. Abra as portas para o Teu Evangelho. Os missionários que estão ali, meu Pai, anunciando a Tua palavra, Senhor. Aqueles que estão presos por amor do Teu Evangelho. Na Coreia do Norte, meu Pai, liberta nossos irmãos, Senhor. Vai de encontro, rica lama. Pai, livra, livra, livra a Coreia do Norte. Pai, converta aquele presidente, Senhor. Converta por amor do Teu nome, meu Pai. Em nome de Jesus, Senhor. Estenda as Tuas mãos abençoadoras sobre o Japão.

lembra do teu grande amor sobre toda a grande Ásia, Senhor. Eu clamo por país da Índia, meu Pai. Vai derramando a tua graça sobre o Oriente Médio, sobre a Oceania, meu Pai. Abençoa teus filhos, tuas filhas. Guarda e livra Israel, meu Pai. Clamamos por essa

sua grande Europa, meu Pai. Livra essas nações, Senhor. Lembra da tua misericórdia. Pai, eu oro pelo sul do Brasil, Jesus querido. Lembra da tua misericórdia, do teu grande amor. Pai, livra-nos das tragédias, Senhor. Livra do tremor de terra, meu Pai. Lembra de Venezuela, Jesus querido. Lembra da tua misericórdia. Abençoa essas nações agora. Vai derramando a tua graça soberana. Pai, o pastor Elias e Almeida, que trabalha ali, Senhor, nos Estados Unidos. Lembra do teu filho, dê saúde para ele. Lembra, meu Deus, a irmã Célia e todos os obreiros, o pastor Moisés, os pastores ali que estão, Pai. Eu queria citar o nome de todos, meu Pai. Estenda as tuas mãos, tu conhece cada pastor. Vai abençoando o país do México também. O pastor que está ali, Senhor, no Canadá, vai derramando a tua graça soberana sobre a grande Europa, meu Pai. Visita cada igreja, cada pastor, cada família. Visita a membresia, meu Pai. Vai abençoando, acrescenta mais um, meu Pai. Acrescenta cada dia aqueles que hão de se salvar, Jesus querido. Derrama a tua graça.

0: coração. Abraça, Senhor, os que estão tristes, abatidos. Pai, consola aqueles que estão chorando por uma má notícia de alguém que está enfermo. Pai, que aquela má notícia se torna em uma notícia boa, meu Pai. Vai derramando a tua graça soberana em nome de Jesus, Senhor. Oramos pela pátria brasileira, meu Pai. Alcança nosso amado Brasil, livra de toda tragédia, abençoa esse ouvinte de casa, derrama sobre ele, Pai, uma madrugada de paz e segurança. Senhor Jesus, ordena teus anjos acampar-se ao redor de cada ouvinte, de cada lar, de cada família. Meu Pai, livra e dê a tua vitória. Alcança teu povo, Senhor. Em nome de Jesus eu creio na tua vitória e é para a tua glória que nós te pedimos e te agradecemos, Senhor, em nome de Jesus.
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4: A paz do Senhor Jesus Cristo, meus irmãos, quem vos fala é seu irmão em Cristo, Odevando. Eu gostaria de contar um pouco do meu testemunho para que venha edificar a fé dos meus irmãos. Eu estou convertido há mais ou menos 2 anos, né? E Deus me alcançou nesse tempo, né? Um certo dia eu estava no quintal da minha casa usando droga, né? Bêbado. E ali Deus começava a tocar no meu coração, né? Para que eu fosse e ter o nosso Senhor como meu Salvador Jesus Cristo. E ali o Espírito Santo foi tocando na minha alma quando eu usava aquela droga. Nesse determinado tempo eu parei de usar droga, fui para dentro de casa, então eu comecei a discutir com a minha esposa, né? E nesse dia foi a briga mais pior da minha vida que eu tive com ela. Aí ela já tinha saído de casa, tinha ido para casa da mãe dela, e nisso eu chamei ela de volta e conversei. Eu falei, eu vou para a igreja e vou entregar minha vida para Deus. Nesse momento eu fui para a igreja, né? Aí tem uma igreja lá perto da minha casa, que fica ali no Jardim das Rosas, né? É a Igreja Deus e Amor. Quando chegou lá, o pastor começou a pregar a palavra, e nesse momento Deus começava a tocar fortemente no meu coração. E começava a queimar, e ali aquela pregação, aquelas palavras falando comigo. Quando acabou o culto, meus irmãos, eu nem esperei terminar o pastor falar direito. Quem quer aceitar Jesus, eu já saí levantando minha mão, agradecendo a Deus e pedindo libertação para Deus, que Deus viesse me libertar daquela situação que eu me encontrava, meus irmãos. E nesse momento eu comecei a chorar e o pastor falou para mim: confessa ao Senhor com a sua boca que Ele é teu Salvador, né? E aí eu confessei, meu irmão, e entreguei a minha vida para Jesus. E nesse determinado tempo, minha esposa, ela não aceitou. O que acontece? Eu comecei a entender que Deus, Ele age na nossa vida de várias maneiras, né, meus irmãos? Eu ouvi também uma campanha, né? O nome da campanha era Uma Carta para Deus. Nessa campanha, meus irmãos, eu fiz um voto, que eu queria que minha família também estivesse na presença do Senhor. E na carta eu escrevi: Deus, o Senhor é Deus da minha vida, o Senhor me libertou, o Senhor me tirou, o Senhor, lá do fundo do poço, do lamaçal do pecado. Também eu quero, preciso, necessito que o Senhor tire a minha família e que todos venham se unir a Ti, Senhor, para estar na Tua presença, né? E Deus ouviu a minha prece, eu clamei com fé. E, meus irmãos, antes de acabar a campanha, no segundo dia da campanha, Deus já tinha honrado, meu irmão. Quando eu fui no banheiro da igreja, que quando eu voltei, minha esposa estava lá no pé do altar, meus irmãos, recebendo ali aquela unção e aceitando Jesus como o seu único, suficiente Salvador da sua alma, né? E naquele momento eu me alegrei muito e hoje eu me alegro demais com o meu Deus que eu tenho. E o Deus que eu sirvo, Ele é um Deus poderoso, muito fiel, viu? E eu digo aos meus irmãos que aquele que se encontra também praticamente nessas condições, nessas situações, meu irmão, clame ao Senhor Jesus, ao nosso Deus, porque Ele é fiel e justo para cumprir as suas promessas. Meu nome é Odevando, congrego no Jardim das Rosas, na Igreja Setorial. Amém, meu irmão? Que Deus abençoe a vida de cada um de vocês.
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1: Meu nome é Camila, eu moro em Budas Artes, congrego na Deus e Amor de Itapecerica da Serra. E graças a Deus eu tenho a oportunidade, né, de estar vindo aqui. Então eu trago, né, os pedidos de oração, porque eu creio nas vitórias do Senhor. Assim como o Senhor me resgatou da prostituição, do vício, do crack, da cocaína, de uma vida miserável lá fora, o Senhor tem prometido grandes coisas sobre minha vida. E eu sei que o Senhor, através de mim, resgatará toda a minha família que se encontra ainda no mundo. Muitos são batizados já, né, na Igreja Deus e Amor, só que se desviaram, se encontram no crack, outros, né, pelo mundo. Minhas irmãs cantavam na mocidade, mas se encontram agora no mundo. Mas eu creio que através da minha oração, eu sei que eu estou passando luto, uma luta tremenda, mas o irmão lá, o pastor, que falou que é o Senhor me preparando, me lapidando. Irmãos, eu vou ser breve, né, porque tem muitas pessoas querendo testemunhar, mas eu vou contar uma parte, porque eu creio que é importante. A partir do momento que eu nasci, que o Senhor me entregou, né, no útero, no ventre da minha mãe, o Senhor já tinha promessa. E quando eu nasci, os médicos, uma junta de médicos veio a me desenganar. Disse para minha mãe, se ela cresce num Deus, em alguma coisa, era para ela clamar, porque não tinha jeito mais na minha vida. E a partir daquele momento, minha mãe dobrou o joelho no chão e clamou a Deus. E no outro dia, os médicos disseram, é um milagre, a tua filha vai viver. Então, a partir desse momento, o Senhor veio trabalhando. Minha mãe criou a gente no Evangelho. Eu digo a vocês que estão em casa, crie os seus filhos na vereda do Senhor. Ensina os teus filhos o caminho que deve andar, e na velhice eles não se esquecerão, assim como aconteceu comigo. Eu fui criada até os 13 anos no Evangelho, só que aí o inimigo me iludiu nas drogas, no mundo, né? Satanás entrou no relacionamento da minha mãe e do meu pai, veio a se separar, e nisso Satanás foi trabalhando, né, na minha família, foi, né, se quebrando a corrente que era, né, a família, que Satanás luta contra a família, e foi indo cada um para um lado. Eu fui me prostituir, né, destruir casais, né, me prostituir, já, né, o Senhor me livrou de muitas doenças. Usei crack, baforei cola, lança perfume, seladora, um algo que descola madeira eu cheguei a usar, né? Maconha, entrava na igreja com maconha, mas eu me lembrava das promessas que o Senhor tinha sobre minha vida. Quando eu chegava drogada dentro de casa, minha mãe falava, eu tenho orado por você e tenho pedido para que o Senhor abra a tua cabeça como um coco. E eu não entendia e me levantava contra minha mãe. Falava, mas como um coco? A senhora quer que o Senhor me mate? E eu não entendia. Hoje em dia eu sei o que é abrir a cabeça como um coco. O Senhor abriu meu entendimento, me resgatou lá do mundo da prostituição, das drogas. E hoje em dia, todos aqueles que eu vejo na rua, eu falo da palavra do Senhor. Porque sempre quando eu vou na igreja, o Senhor me revela que tem um chamado para mim, nas cadeias, nos hospitais, para pregar para traficantes. E para isso o Senhor me fez destemida desde lá do mundo. Se no mundo eu era destemida, eu peço para o Senhor me encorajar, me dar audácia, para mim sim pregar a palavra dEle. E eu digo a vocês, jovens, que estão se iludindo na prostituição, no dinheiro fácil, nas drogas, né, no álcool. Não se iluda, o Senhor Jesus está voltando. Satanás está iludindo vocês, para que quando as trombetas vierem tocar, os seus nomes não sejam achados no livro da vida. Não se iluda com esses pastores, esses falsos profetas que dizem que o Senhor só quer o coração. Ei, Ele não quer só o teu coração, Ele quer corpo, alma e espírito em santidade. Apressa-te a encontrar com o teu Deus.

0: Meu nome é Aline Dark, moro na cidade de Euclides da Cunha Paulista, estado de São Paulo. Amados, eu estava numa vida de pura escuridão. Eu era usuária de droga, eu usava crack, vendia tudo de casa e as coisas dos meus filhos também. Meus filhos eram todos revoltados por causa do meu vício. Eu já não tinha mais controle, eu só queria usar e usar cada vez mais e mais. Era dia de sol, de chuva, eu estava na estrada para ir em busca da droga, na cidade. Pois eu moro no sítio e fica a 25 quilômetros da cidade. Eu pegava os meus filhos e pegava estrada. Ele sofria com o sol quente e eu não estava nem aí. O vício falava mais alto. Eu recebi um mandato de prisão no dia 20 de julho de 2020. Fui presa grávida de 6 meses e deixando 3 filhos para trás. Fiquei 5 meses detida. E quando cheguei na cadeia, conheci PDA, passei a participar das orações e Deus falava comigo todos os dias naquele lugar de tristeza, choro. Deus me dava conforto diário, eu ganhei minha filha, Deus me ajudou a passar por tudo com muita força. Eu fiquei num propósito com Deus e eu estava orando junto com a rádio quando cantou Minha Liberdade, no dia 17 de dezembro de 2021. Quando eu estava lá, fiz um voto com Deus e disse que se Deus me tirasse dali, eu iria dar meu testemunho e uma contribuição para a Fundação Reviver. Mas quando saí, o inimigo me desviou e comecei a usar droga novamente. Fiquei 10 meses e o juiz me revogou. Voltei para a cadeia deixando 4 filhos para trás novamente. Fiquei com um desespero enorme. Quando cheguei lá, Deus falou comigo através da oração do meio-dia. E fiz uma reconciliação com Deus. Comecei a fazer uma campanha de 7 dias. Pedi para Deus uma nova chance, um conserto. Pedi para me restaurar por completa. Quando cheguei o último dia da minha campanha, nada acontecia. Deu meio-dia, nada acontecia. Eu falei, vou dormir. Fiquei triste, deitei. E fiquei lá, até peguei no sono. Acordei aos gritos, as minhas companheiras gritando para mim, Aline, Aline, sua liberdade cantou, você vai embora cuidar dos seus filhos. Eu nem acreditei, fiquei mais ou menos uma meia hora sem reação, não acreditava no que Deus estava fazendo em minha vida. Para a honra e glória do Senhor, hoje eu estou com a minha família e os meus filhos há mais de 17 dias, só tenho a agradecer por não ter me abandonado e me restaurado. Eu te amo, Deus. Eu sirvo a Jesus com muita alegria. Eu sou Aline Dark da Silva, tenho 31 anos, moro na cidade de Euclides da Cunha Paulista, São Paulo.
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4: A paz do Senhor Jesus a todos, quem te cumprimenta, seu irmão em Cristo, Diácono Geórgio Lucas, falando diretamente aqui dos estúdios do programa Voz da Libertação, a Rádio Deus é Amor. É um prazer estar contigo. Para você que me recebe no seu ambiente de trabalho, para você que me acompanha aí na sua casa, quem sabe passando por um momento difícil, quem sabe aí sem sono, né, sendo acometido por insônia, estarei contigo nesta madrugada, a madrugada do socorro de Deus. Como diz a palavra de Deus, eleva os meus olhos para o monte. De onde virá o meu socorro? O meu socorro, ele vem do Senhor que fez os céus e a terra. Nosso socorro não está assegurado nas nossas convicções, nem nos nossos limites. Nós temos um Deus que ele está acima dos montes. Nós temos um Deus que ele está acima das nossas expectativas. Nós temos um Deus que ele está acima dos nossos problemas. Ele está no céu. Ele é Criador dos céus e da terra. E é nesta madrugada que Ele estará te socorrendo. É a madrugada do socorro de Deus.
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4: A Madrugada do Socorro de Deus. Temos uma madrugada repleta de quadros, informação, meditação da Palavra de Deus. Lembrando que 2 horas nós temos a oração da madrugada. E você já pode aproveitar e enviar seu WhatsApp para o nosso número. Faça seu pedido de oração. Nos mande um alô de onde você está nos ouvindo, a programação. E anote o número, muito fácil, DDD 11 98292 3392. 98292 3392, DDD 11. E lembrando também que nós temos aqui linha aberta. O número, muito fácil, DDD 11 3208 2790. Ou você pode acompanhar pelo DDD 11 3208 2743. Nós estaremos agora ouvindo o Pão Diário com o pastor Lorival de Almeida, mas logo em seguida eu estarei te atendendo ao vivo. E o tema deste quadro é muito interessante, muito importante. O tema é a severidade do Senhor.
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6: Vamos refletir em coisas que são de riquíssimo conteúdo. E eu quero hoje fazer menção de um livro, né? Esse livro, ele é de um escritor americano. E ele tem alguns capítulos muito interessantes. O autor fala sobre a riqueza encarnada da compaixão de Deus, Jesus Cristo. E ele mostra, né, a misericórdia com que Jesus Cristo tratava os sofredores. Ele fala sobre o mendigo cego, aquela viúva que perdeu o único filho, sobre o endemoniado gadareno, sobre o quanto Jesus demonstrava compaixão pela multidão. E ele chega a dizer que então Jesus é a encarnação da misericórdia, compaixão de Deus. Muito importante, não é? Porque de fato, se existe uma palavra que para nós traduz o que é compaixão, essa palavra é na verdade um nome: Jesus Cristo. Jesus Cristo. Ao mesmo tempo, né? Não exatamente ao mesmo tempo, mas da mesma forma que ele fala a respeito da compaixão, a riqueza da compaixão de Deus, Jesus Cristo, ele fala também a respeito da severidade de Jesus Cristo. Então, de fato, a gente vê que é muito oportuno esse livro, é muito instrutivo, né? Nós entendemos e as pessoas querem sempre um Deus bondoso, um Deus misericordioso, terno, um Deus que não nega nada a ninguém, que seja compreensivo em tudo. As pessoas se aprofundam mais, querem um Deus que aceite tudo, um Deus que passe a mão na cabeça de todos e não faça nenhuma exigência. É assim que as pessoas querem Deus. Evidente que não são todas. É interessante nós vermos como algumas pessoas se posicionam. Um determinado rapaz que se auto-intitula ateu, ele foi entrevistado por uma revista. E chegou a questão, então, é claro, né? Ele falava nos assuntos concernentes ao seu ramo profissional, mas como se essa pessoa, ou seja, como essa pessoa se autoproclama, eu sou ateu? A revista resolveu então perguntar a ele sobre a questão da religião. E a religião? Como é que é? O que há de bom na religião? Ou você, enfim. Bom, ele disse, bom, eu sou ateu, mas a gente tem que entender que a religião, cada uma tem a sua coisa boa. E ele começa a dizer então o que a religião A pode oferecer, a religião B pode oferecer, a religião C pode oferecer. E é interessante a gente perceber como uma pessoa que não acredita em nada pode acreditar que a religião tem alguma coisa boa a oferecer. As pessoas querem um Deus. Esse Deus aqui é com letra minúscula, né? Mas um Deus que seja amoldado a elas. Um Deus que tenha o que elas querem. O que elas buscam. Elas, as pessoas, são o referencial. E é evidente que, entre aspas, a divindade que elas não acreditam, mas que deveriam oferecer através da religião alguma coisa, é do exato tamanho delas. Por isso é importante a gente aprender, né, com pessoas que têm coisas a nos ensinar. É muito bom aprendermos sobre a compaixão de Deus. E é muito bom aprendermos e vermos o quanto é oportuno também ouvirmos falar sobre a severidade de Jesus Cristo. Eu não sei se o mundo busca hoje um Cristo que seja, sei lá, do tamanho delas, meio que humanizado. Ou quem sabe até uma igreja mais humana. Por mais humano, entenda-se, mais condescendente, com erro, que feche os olhos às mazelas humanas, que aceite todo tipo de comportamento. É isso que as pessoas buscam? Parece que sim. Nós vemos, ouvintes, que cada vez mais o posicionamento das pessoas a respeito de temas complicados como divórcio, homossexualismo, aborto, não é? Nós vemos que cada vez mais as pessoas se posicionam, mas cada vez mais menos as pessoas se expõem. Nós vemos que, infelizmente, a mídia diz que a igreja está contra o povo. A mídia diz que a igreja tem que se atualizar e se amoldar aos novos tempos. E não é só questão hoje de, eu diria, tolerar certas situações, mas a mídia dá voz em tom gravíssimo, basicamente dizendo que não é uma questão de tolerância, há de se concordar. É. Temos que negar. Não é questão de, né, nós temos que negar princípios que nós conhecemos através da Bíblia Sagrada. Temos que negar a nós mesmos. Temos que passar um tapão na boca de Deus para concordar com o que os outros querem que concordemos. Porque, infelizmente, para muitas pessoas, a igreja para elas não tem que ser um ponto onde as pessoas vão ter um encontro com Deus e vão ser, eu diria, compartilhar a misericórdia de Deus, receber a misericórdia de Deus, mas também as instruções de Deus. Não, para algumas pessoas a igreja tem que ser uma ONG, né, de autoajuda, auxiliando as pessoas a conviverem com os seus pecados. Para eles a tarefa da igreja é tornar as pessoas felizes. E se preciso for, dizer às pessoas que elas não são culpadas de absolutamente nada. Acho que é importante falarmos a respeito, voltando ao livro do americano, né? Sobre a severidade de Jesus Cristo. Querem que nós nos adaptemos ao mundo. E querem também que Jesus e que a palavra de Deus, que a Bíblia, esteja adaptada ao mundo. Agora, se Jesus estivesse adaptado ao mundo, ele teria pouca utilidade. O esforço de refazer o Jesus da Bíblia para que ele se adapte ao espírito de uma geração, o tornaria fraco na geração seguinte. É o que fala o livro. E é verdade. É verdade. Um Jesus maleável, de acordo com o espírito da época, e uma igreja serviçal do mundo, no sentido de ajudá-la a conviver com os seus erros, cuja preocupação fosse tornar as pessoas felizes, perderia a razão de ser. Por essa razão, eu cito o que o autor e o que a Bíblia diz. Jesus falou de um inferno e de condenação. E não dá para seguir a cultura presente, tentando fazer de Jesus um Jesus meloso. Não é? Querem fazer de Jesus aquele superavô. Dizem que avô ou avó é mãe com açúcar, né? Mas não é assim. Quem é que disse que a igreja existe para tornar as pessoas felizes? Quem é que falou isso? A igreja existe para anunciar os atos de Deus na história e na pessoa de Jesus Cristo. Para chamar as pessoas a crerem em Jesus Cristo, tendo-o como Senhor. Não como um subordinado bajulador em suas vidas. A igreja tem padrões e deve manter os seus padrões. A igreja tem a sua mensagem e deve manter a sua mensagem desde o seu primeiro sermão. Que é esse? Arrependei-vos! Arrependei-vos! Até o sermão que saiu, eu diria, caminhando através das pedaladas e do caminhar dos discípulos ou dos apóstolos. Arrependei-vos! Arrependei-vos e sejais batizados, para que sejam apagados os vossos pecados e recebais o Espírito Santo. E diz mais: arrependei-vos e convertei-vos, para que sejam perdoados os vossos pecados e venham sobre vós tempos de refrigério. Ninguém pode ser feliz carregando um fardo de pecados. Pode-se ter uma aparência de felicidade. Infelizmente, ouvintes, muitas pessoas e muitas igrejas estão aí sendo sufocadas, esmagadas pela mídia profana e mundana e pelo politicamente correto, se é que você me entende. Muitas pessoas obedeceram ao chamado de massagear o ego de pessoas que nada querem com Deus, que nada entendem de Deus e nem creem em Deus, mas querem extrair o melhor de cada religião, como aquilo que eu falei na reportagem que foi feita na entrevista ao ateu. Eu sei que atualmente nós já estamos vivendo algumas coisas que, se nós falarmos direto e reto como a Bíblia fala, nós seremos considerados criminosos, discriminadores e outras coisas mais. Sei que hoje, se pregarmos abertamente algumas coisas, poderemos ser apedrejados em praças públicas. Mas fazer o quê? Já foi assim no passado, e as profecias e a Bíblia já diziam e dizem que seria assim no futuro. E no tempo das grandes perseguições, no tempo em que os cristãos eram considerados criminosos e queimados, foi um bom tempo para o crescimento da igreja. Portanto, é preciso ter uma visão correta. É preciso entender que nós, como servos de Deus, enfrentaremos e temos enfrentado as incompreensões do mundo. Mas é importante entender também que Deus guardará o seu povo e Deus guardará a sua igreja. E a mensagem do Senhor deve ser falada. Não podemos prevaricar. É evidente que muitas pessoas não têm a visão de Deus. E a igreja, para ser igreja, e continuar sendo igreja, e continuar sendo de Deus, ela tem de ter a visão de Deus, porque se ela tiver a visão do mundo, ela morrerá, porque terá a visão equivocada, a visão errada. Vamos ter a visão correta. Precisamos ter a visão correta. Com sabedoria, é evidente. Com entendimento, é evidente. Não é para declararmos guerra a ninguém, não. Com amor, é verdade. Mostrar ao mundo, sem dúvida alguma, a compaixão de Deus encarnada, que é Jesus Cristo. Mostrar ao mundo o amor de Deus, a compaixão de Deus pelas multidões, pelos pobres, pelos doentes, misericórdia de Cristo para com os mendigos, para com aqueles que carregam fardos horrorosos, mas não deixarmos de falar também a respeito das sentenças já pronunciadas. Se não houver arrependimento e conversão, se não vier o Espírito de Deus sobre as pessoas e repousar sobre elas tempos de refrigério. O amor de Deus está à disposição de todos nós. Nós não estamos aqui para afrontar ninguém de forma alguma, mas muito menos para bajular pessoas. Nós não estamos aqui para, eu diria, criar sentimentos ruins nas pessoas, mas também não estamos aqui para massagear o ego de ninguém. Nós estamos aqui para falar de Cristo, falar de Deus como Senhor, falar de Deus, dos seus padrões, da sua mensagem, falar de Deus, falar de Jesus Cristo, falar do seu amor, mas falar também das coisas que você precisa ouvir, prezado ouvinte, da severidade do Senhor a aqueles que se recusam a ouvi-lo, a obedecê-lo e a servi-lo. Tenhamos a visão correta. Deus ama todos vocês, Deus ama todos nós, Deus tem sim coisas excelentes para todos nós. O Senhor Jesus Cristo morreu na cruz do Calvário para que nós tivéssemos esperança, e essa esperança está à nossa disposição, mas nós temos que nos dispor também a servir a Deus. Não adaptarmos o Senhor Jesus a esse mundo, mas nós, sim, nos unimos ao Senhor, sermos do Senhor e permitimos a palavra de Deus viver em nós. Que Deus abençoe você. Que essa palavra tenha falado ao seu coração. Que seja palavra de vida para você. Que seja palavra de esperança para a sua vida.
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2: É a Madrugada do Socorro de Deus. E você pode estar participando conosco através destes números. Estarei com linha aberta para te atender. Você pode contar seu testemunho, você pode testificar daquilo que Deus tem feito na tua vida. Também mandar aquela saudação, falando de onde você está nos ouvindo, está nos acompanhando. Eu tenho certeza que nós teremos o prazer de te atender também. E você pode fazer o seu pedido de oração. Lembrando que logo mais, às 2 horas, nós teremos oração da madrugada. A oração nós buscamos ao Senhor, clamamos, intercedemos pela vida daqueles que estão nos enviando o seu pedido de oração. Você pode enviar o seu pedido de oração também. Faça como a Rosângela, o Márcio, a Eliane, o Mauro, que estão nos enviando aqui o seu WhatsApp, pedindo, fazendo o seu pedido de oração, clamando, pedindo intercessão pela sua família, enfermidades que estão passando por enfermidades. Nós estaremos apresentando ao Senhor, falando aqui com a irmã Thaís Silva, de Belo Horizonte, Minas Gerais, pedindo oração pela sua família, e ela está descrevendo o nome de toda a sua família aqui, dizendo que estará em oração, acompanhando em oração, logo mais 2 horas da madrugada. E você não fique de fora, faça isso também, ainda dá tempo. Corre lá, envia teu WhatsApp. Conhece o nosso WhatsApp? Anota aí. DDD 11 98292 3392. Lembrando que também já estamos linha aberta, amém? Linha aberta para tua participação. DDD 11 3208 2743. Já temos o primeiro ouvinte. Alô? Alô?
3: Alô.
2: Paz do Senhor Jesus, com quem eu falo?
3: É Maria de Bauru.
2: Com quem?
3: É Maria de Bauru.
2: Judite de Bauru?
3: Isso.
2: Paz do Senhor, irmão Judite, tudo bem?
3: Amém, irmão. Tá bem.
2: Amém. A irmã quer fazer um pedido de oração?
3: Eu quero, irmão. Fazer um pedido de oração, irmão.
2: A oração.

0: santo.
1: Não precisa ter que prender com dele. Faz ele que aceitou Jesus uma vez, não se apareceu. Ela é ser na casa, na cama, na cama, no coração, na pulmão. Operou três vezes, irmão. Eu não consegui operar. É o médico, não tem jeito. Morreu, mano.
0: Olha. Amém, mano.
1: Cê...
0: Eu estarei orando, minha irmã, intercedendo pela tua vida. Nos faltam palavras de imaginar a dor que a irmã está passando, a dificuldade, a tristeza, mas que o Espírito Santo, ele possa confortar e consolar o seu coração. Amém? Eu estarei te apresentando de forma especial, amém, nessa madrugada, em favor da irmã. Amém? A senhora aceita uma oração agora?
1: Tá,
0: eu vou fazer uma breve oração pela irmã. Senhor Deus, poderoso e eterno Pai, Tu conheces o coração. Todas as coisas, Senhor, estão visíveis e palpáveis diante de Ti, ó Deus. Senhor, eu Te apresento a vida da irmã Judite, que tomou forças e fé para estar participando desta programação. A irmã Judite se encontra enlutada pela perda do seu filho. Senhor, que o Senhor possa consolá-la, que o Senhor possa trazer a paz, que o Teu Espírito Santo possa guardar ela e renovar as suas forças, renovar a sua fé e a confiança em Ti, de que o Senhor está no controle de todas as coisas. Como o salmista declarou, na minha angústia clamei ao Senhor e Ele me ouviu. Que nesta madrugada, Pai, o Senhor possa socorrê-la e alcançá-la em nome de Jesus Cristo. Amém. Amém, irmã. Que o Senhor te conforte. Amém. Agradeço a sua participação. Fique na paz do Senhor Jesus. É, meus irmãos, são momentos difíceis, as intempéries, as estações da vida a qual nós passamos. Mas em todas, Jesus está conosco. Talvez você esteja como a irmã Judite, passando por um processo de luto, passando por uma dificuldade. Mas diz o Senhor, conforme está escrito em João, capítulo 14, não se turbe o vosso coração. Credes em Deus, credes também em mim, disse Jesus. Há muitas moradas. Se não fosse assim, eu não vou lhe teria dito. Eu vou para o Pai vos preparar um lugar. E se eu for, eu voltarei para estar convosco, para nos levar, para que onde eu esteja, vós estejais também. Que possamos estar em Cristo. Não importa a dificuldade, não importa a dor, que possamos estar com aquele que primeiro nos amou. Momentos como esse, a tristeza, a desilusão, a ansiedade, a depressão, a tristeza, elas querem tomar conta do teu coração. Mas diz o Senhor, não temas, eu sou contigo. Como ele declarou para Josué, esforça-te e tende bom ânimo. Afinal, Jesus é a ressurreição e a vida. E ele declarou, quem crê nele, ainda que esteja morto, viverá. Ele é a ressurreição e a vida. Então, que não venhamos dar lugar para ansiedade. Vamos agora.

0: 1h50, nós vamos de quadro com Clínica da Alma, psicólogo Jesse Ávila, com o tema Culpa, Origem e Intensidade.
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3: Olá, seja muito bem-vindo a mais um episódio do Clínica da Alma, um espaço para falarmos sobre saúde mental, qualidade de vida, inteligência emocional e desenvolvimento interior, sempre de forma leve, prática e com base científica. Você sabia que sentir culpa pode ser saudável, mas permanecer preso a ela por muito tempo pode comprometer a saúde mental e emocional? A culpa pode nos ajudar a reconhecer erros e promover mudanças. O problema surge quando ela deixa de ensinar e passa a aprisionar. E por essas razões, vamos falar hoje sobre a culpa que não passa, quando o peso do passado impede de você viver o seu presente. A psicologia diferencia a culpa saudável da culpa excessiva. A primeira leva ao arrependimento, à reparação e ao crescimento. Já a culpa persistente faz a pessoa viver os mesmos acontecimentos repetidamente, alimentando ansiedade, tristeza e autocobrança. A terapia cognitivo-comportamental mostra que permanecer preso aos erros do passado dificulta uma visão mais equilibrada da realidade. Por exemplo, imagine uma mãe que, por causa do trabalho, perdeu alguns momentos importantes da infância do filho. Aí, anos depois, mesmo tendo construído uma boa relação com ele, continua dizendo a si mesma: "Ah, eu falhei como mãe. Deveria, eu poderia ter tido mais tempo e tal." Então, ela deixa de enxergar tudo o que fez de positivo porque permanece presa a um erro que não pode mais ser mudado. Quando a culpa ocupa todo espaço, ela impede a pessoa de perceber as oportunidades e, ao mesmo tempo, todas as capacidades que o indivíduo tem naquele momento. Então, entendemos que o passado pode ensinar, mas não deve aprisionar. Reconhecer os próprios erros é sinal de maturidade, mas permanecer condenado por eles impede o crescimento. E eu tenho aqui como lidar com a culpa de forma saudável. Número 1, diferencie culpa de responsabilidade. Assumir um erro é importante, mas carregar uma condenação permanente não resolve o problema. Então, sempre que possível, repare o dano e siga em frente, sem culpa. Número 2. Evite reviver o mesmo erro todos os dias. Pergunte a si mesmo: eu estou aprendendo com essa situação ou apenas me punindo novamente? Essa reflexão ajuda a interromper o ciclo da culpa excessiva. Número 3. Reconheça também os seus acertos. Quem vive focado apenas nos próprios erros perde a capacidade de enxergar seus pontos positivos, as suas qualidades, as suas conquistas e os seus esforços. Penúltimo, pratique a autocompaixão. Você trataria um amigo que errou da mesma forma dura ou às vezes até mesmo cruel com que trata a si mesmo? Aprender com os erros é mais saudável do que viver se castigando. E por último, procure ajuda se a culpa estiver dominando a sua vida. Quando sentimentos de culpa permanecem por muito tempo e impedem você de viver com tranquilidade, buscar apoio profissional pode ser um passo importante para recuperar o equilíbrio emocional. Já dizia Aaron Beck: a maneira como interpretamos os nossos acontecimentos influencia profundamente as nossas emoções. E aí eu fecho aqui dizendo o seguinte: errar faz parte da experiência humana. O importante não é viver preso ao passado, mas permitir que ele nos torne pessoas mais maduras, mais experientes, conscientes e preparadas para construir um futuro melhor. Mas e aí? Você gostou desse conteúdo? Então, compartilhe a nossa programação com amigos e familiares e continue nos acompanhando, porque a qualquer momento estaremos de volta com mais reflexões que podem transformar a sua vida. Forte abraço e até breve!

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4: 2 horas e 1 minuto.

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1: Queridos ouvintes, chegou aquele momento especial, momento de rendermos ao Senhor as nossas petições. Para você que enviou seu pedido de oração através do nosso WhatsApp, nós estaremos intercedendo em teu favor. Para você que é aí da sua casa, deste leito de hospital, onde você estiver nos acompanhando, chegou o momento de apresentarmos ao Senhor as nossas causas e as nossas petições. A palavra de Deus diz: clamas a mim e respondeste-eis. O Senhor, Ele está atento às nossas orações. Seja um intercessor e vamos buscar ao Senhor Jesus. Pai nosso que estás no céu, santificado seja o teu nome. Te agradecemos, ó Pai, por estarmos na tua presença. Te agradecemos, Senhor, pela tua bondade, misericórdia e fidelidade. Te agradecemos, Senhor, porque grandes coisas o Senhor tem feito por nós, e por isso nós estamos alegres. Nós estamos na tua presença. Chegamos ao Senhor em humildade e contrição. Chegamos, Senhor, diante de ti com reconhecimento e dependência de que sem o Senhor nós nada somos. Senhor, te peço perdão, ó Pai. Te pedimos perdão, Senhor, pelos nossos pecados, pelas nossas iniquidades, pelas nossas fraquezas, nossas falhas e faltas, Senhor. Pois o pecado, ele causa separação entre nós e o Senhor. E não queremos, ó Pai, estar separado de ti. Não queremos, Senhor, que nada esteja entre nós e as tuas bênçãos, entre nós e a tua presença, entre nós e o teu amor. Perdoa, Pai. Perdoa as nossas iniquidades. Nos ajuda, Pai, a ser melhores. Nos ajuda a sermos como teu filho Jesus, a te obedecer, a ouvir a tua voz e te servir, a andar em temor à tua palavra, pois a tua palavra é lâmpada para os nossos pés e luz para os nossos caminhos. Senhor, dobramos os nossos joelhos, curvamos as nossas cabeças, reconhecemos, ó Deus, que de ti vem o socorro. Somente do Senhor, ó Pai, vem o livramento. Pois no dia da angústia, clamei ao Senhor e o Senhor me ouviu. Quantas vezes achávamos que seria o nosso último momento? Quantas vezes achamos que chegamos ao fundo do poço? E ali o Senhor nos achou. Ali o Senhor nos encontrou. Ali o Senhor nos socorreu. Ali o Senhor nos salvou. Nesta madrugada, é a madrugada do socorro de Deus. Mais uma vez, ó Pai, invocamos o teu nome. Mais uma vez, Senhor, te pedimos a tua ajuda. Mais uma vez, Senhor, clamamos por socorro. Quantos, ó Pai, quantos estão de joelhos dobrados, clamando a ti? Quantos, Senhor, estão vivendo momentos desesperados, momentos desesperançosos, momentos de dor e angústia que nem mesmo palavras podem descrever ou expressar? Quantos, ó Deus, já só choram? Oh, meu Pai, olha, Senhor. Meu Deus, tu és onipotente, onisciente, onipresente. E a tua palavra diz que nada nos separa do teu amor, nem a distância, nem a profundidade. Nada, Senhor, nos separa do teu amor. Meu Deus, Olha agora para este pai de família. Olha agora, Senhor, para esta mulher, que com, quem sabe, com as mãos na sua cabeça, de desespero, chora de angústia. Senhor, que o Senhor possa alcançá-la. Que o Teu Espírito Santo vá até o encontro dela. Consola este coração. Seja lá qual for o motivo, a razão. Oh, meu Deus, o propósito, Senhor, em nome de Jesus Cristo, acalma este coração. Acalma, Senhor, essa tempestade dentro deste homem, dentro desta mulher. O desespero que veta até mesmo, Senhor, a fé para clamar a Ti. Mas ainda assim, como último suspiro da alma, um clamor da alma, confia em Ti, ó Pai. E atende a esta oração. Quantos, Senhor, sem forças, apenas pediram oração. Apenas colocaram os seus pedidos de oração aqui no nosso WhatsApp, descreveram, ligaram aqui no ar ao vivo, Senhor, pedindo intercessão, livramentos, curas, libertação. Muitas são as aflições. Muitas são as aflições, ó Pai, que tiram o sono destes filhos Teus. Que tiram sono, que dá preocupação, que causa ansiedade, desespero, medo, que não deixa essa pessoa ter paz. Ah, Senhor, mas aquilo que é impossível para nós, não é impossível para Ti, pois para Ti não há impossível. Começa, Senhor, a operar. Vai de encontro, Senhor, às opressões malignas que oprimem esta pessoa, trazendo medo, desespero, angústia, temor, pensamentos, ó Pai, de atentados contra, até mesmo contra a sua vida. Joga por terra, Senhor, repreende o maligno, repreende esses espíritos imundos que sopram no ouvido desta pessoa palavras de desesperança, palavra de medo, palavra de desespero, onde não há mais jeito, não tem mais solução. O Senhor é a solução. Como aquela mãe que clamou, Senhor, liberta minha filha. Por ela está terrivelmente endemoniada. Quantos, Senhor, já identificaram que não é doença, que não são sentimentos, mas que há algo de errado, há algo de mal, há algo, Senhor, maligno, de providência maligna que não deixa essa pessoa em paz, que não deixa essa pessoa ser feliz, que não deixa essa pessoa prosperar. Em nome de Jesus, repreende. O sangue de Jesus tem poder. Em nome de Jesus está repreendido, miséria. Em nome de Jesus, forças malignas. Deixa esta vida em paz. Em nome de Jesus Cristo, traz a cura, Senhor. Repreende as enfermidades. Repreende, Senhor, que esta pessoa possa gozar de boa saúde, possa viver uma novidade de vida em Ti. Em nome de Jesus, alcança, Senhor, os enfermos. Sim, ó Pai, aqueles que estão, quem sabe, num leito de hospital, esta pessoa que está me ouvindo, na beira da sua cama, está se contorcendo em dores, a esta pessoa que sofreu um acidente, a esta pessoa que está internada, está numa UTI, numa sala de espera, num politrauma, em nome de Jesus Cristo, ou quem sabe num preparo, para um procedimento médico, uma sala de cirurgia, ó Deus. Esta mãe que está prestes a dar à luz em trabalho de parto, em nome de Jesus Cristo, seja qual for o preparo, seja qual for a situação médica, ó Deus, Tu és o médico dos médicos. Visita, Senhor. visita este homem e esta mulher. Se caso necessário for uma cirurgia, que o Senhor, ó Pai, seja o médico, que o Senhor use esses médicos, ó Deus, para trazer saúde a esta pessoa. Meu Pai, eu oro, apresento aqueles que estão desenganados da medicina, aonde a medicina chegou ao seu limite, onde não tem mais o que fazer, onde não há mais explicação, onde o homem, a medicina, não acha resposta, que o Senhor seja a resposta, ó Pai. Traz a cura, traz, Senhor, o bálsamo, passa o Teu sangue, Senhor, nas pernas, nos ossos, no sangue, no útero. Passa Teu sangue, Senhor, meu Deus, na cabeça desta pessoa, no cérebro, nos pulmões, nos rins, no intestino. Cura, Senhor, cura onde dói. Cura, Senhor, aonde a medicina não chega, aonde a medicina não resolve, aonde os médicos não podem mais fazer nada, apenas um toque. Apenas um toque, Senhor, e este homem será curado. Apenas um toque, e esta mulher será curada. Curada do câncer, curada da diabetes, curada, Senhor, das enfermidades autoimunes, curadas, Senhor, em nome de Jesus Cristo, pelo poder do Teu sangue. Cura, Senhor, cura da alma também. Cura, Senhor, os depressivos, os ansiosos, bipolar. Cura, Senhor. Cura, Senhor, da esquizofrenia. Cura, Senhor, do mal de Parkinson. Cuida, Senhor, da demência. Em nome de Jesus Cristo, restaura, Senhor, a visão, restaura a audição, restaura, Senhor, a locomoção, os movimentos dessa perna, deste braço, o movimento desta cabeça. Liga, Senhor, nervos, liga, Senhor, músculos, ossos, em nome de Jesus Cristo, cura, Senhor, do câncer. Cura, Senhor, as criancinhas, os pequeninos que estão enfermos, esse recém-nascido, ó Deus, que nasceu com problemas e agora está entubado, está em observação. Faz um milagre a esta família, ó Deus. Em nome de Jesus Cristo, as criancinhas que não sabem expressar nem onde dói, que o Senhor, meu Deus, aleluia, possa trazer cura, meu Pai, para esta criança. Dai o livramento. Nada, Senhor, causa mais dor e desespero a um pai, a uma mãe, do que ver o seu filho sofrer. Senhor, traz a cura nesta noite. Traz a libertação. Eu te apresento, Senhor, os viciados, os dependentes químicos, os dependentes, os alcoólatras, ó Pai. Eu te apresento, Senhor, essas pessoas que estão viciadas em vícios comportamentais, de jogos, de prostituição. Em nome de Jesus Cristo, que haja libertação nessa noite. Traz, Senhor, a restauração deste lar, desta casa, que há tanto tempo não sabe o que é paz. Repreende, Senhor, as discussões. Repreende, Senhor, dai o livramento. Dai o livramento, Paizinho querido, das agressões físicas, das brigas, dos desentendimentos. Oh, Paizinho querido, quantos são os motivos? Quantos, Senhor, meu Deus, são os meios que Satanás, ele usa para destruir a família? Mas nesta noite, o Senhor dá um basta. Nesta noite, o Senhor traz salvação para dentro desta casa. Olha, Senhor, para este homem, para esta mulher que de joelhos dobrado, diz que não aguenta mais, que não tem mais jeito, que não aguenta mais sofrer. Oh, meu Deus, a Tua palavra diz, vinde a mim todos vós que estáis cansados, oprimidos e sobrecarregados, e eu vos aliviarei. Traz o alívio, Senhor. Traz o alívio nesta noite, a esta alma cansada, a este coração ferido, ferido pelo abandono, pela traição, ferido pelo descaso, pelo desprezo. Esta pessoa, Senhor, quem sabe que se sente sozinha, onde ninguém olha para ela, onde ninguém se importa com ela, que ela possa receber o Teu abraço, o abraço do Espírito Santo, e que a paz de Deus, que excede todo entendimento, possa guardar esta vida, guardar este coração, em nome de Jesus. Dai o livramento, Senhor, aos Teus filhos e aos Teus servos. Envia, Senhor, os Teus anjos para acampar ao redor desta casa. Ô, Senhor, eu não sei onde esta casa se encontra, onde esse lar está inserido. Quem sabe num local perigoso. Senhor, meu Deus, dai o livramento. Esconde, Senhor, dos olhos malignos, dos corações maldosos, dos pés que se apressam para o mal. Dai o livramento, Senhor, pois a Tua palavra diz, se o Senhor não guardar a casa, em vão vigia o sentinela. Que o Senhor seja o nosso guardador. Dai livramento para aqueles que estão no trabalho, aqueles que estão nos seus serviços, os funcionários públicos de hospitais, da polícia, dos bombeiros, da defesa civil, do exército, Senhor. Quantos, ó Pai, estão com a sua vida exposta, Senhor, em busca do seu sustento? Oh, meu Deus, dai o livramento. Faz com que este homem, esta mulher, volte para casa em paz e segurança. Eu Te apresento, Senhor, a cada pai, cada mãe que de joelhos dobrado intercede pelo seu filho, este filho que está fora de casa, este filho que está longe a trabalho, esta filha que quem sabe está envolvida com más companhias, pais que nem mesmo sabem por onde andam os seus filhos, quem sabe estão tomados pelo tráfico, pelas drogas, pela prostituição. Dai o grande livramento, restaura, Senhor, restaura essas vidas para a honra e glória do Teu nome, quebra as forças de Satanás, quebra, Senhor, as algemas e grilhões que prendem esta vida, traz para a luz. Restaura, Senhor, como o Senhor restaurou o filho pródigo, essa pessoa, Senhor, possa voltar para Ti. Oh, meu Deus, eu oro, Senhor, eu intercedo por este novo convertido. Meu Deus, que o Senhor possa dar força, graça e temor do Senhor. E para aqueles, Senhor, meu Pai, que nesta noite, Senhor, meu Deus, estiverem em oração, que ainda não Te aceitaram, que o Teu Espírito Santo possa convencê-los, que o Teu Espírito Santo possa falar em seus corações, convencendo-nos do nosso pecado, da justiça e do juízo, ó Pai. Fica conosco. Recebe, Senhor, a nossa oração. Recebe, Senhor, os nossos pedidos. Recebe, ó Deus, a nossa intercessão. Opera, Senhor. Opera em nossa vida. Opera, Senhor, no nosso impossível. Em nome de Jesus. Amém.

0: 2:28, esta foi a oração da madrugada. Para você que acompanhou comigo esta oração e sentiu no teu coração a necessidade de ir além, de dar aquele passo, tomar aquela decisão que só você pode tomar, entrega hoje a vida a Jesus Cristo. Te arrepende e confesse a Ele como o único Senhor e Salvador da tua vida. Se esta decisão é consciente, repita comigo esta oração. Senhor Jesus, eu te peço perdão. Reconheço os meus pecados e me arrependo de todos eles. Neste momento, Senhor, eu te aceito como único Senhor e Salvador da minha vida. Escreve o meu nome no livro da vida e me ajuda, Senhor, nesta caminhada. Me sela com teu Espírito Santo e me prepara para o dia que o Senhor virá buscar a sua igreja. Senhor, fica com este homem, com esta mulher. Conduz ele, Senhor, na tua palavra. Dai-o grande livramento. Liberta, Senhor, das forças malignas que até aqui o oprimiam, e que tudo aconteça para a honra e glória do teu nome. Para você que tomou esta decisão, seja muito bem-vindo à Igreja Pentecostal Deus é Amor. Queremos celebrar esta excelente notícia. Então nos envie uma mensagem para o e-mail queroaceitarjesus@ipda.com.br. Ali terá uma equipe que irá te acompanhar e melhor te direcionar. Seja muito bem-vindo à Igreja Pentecostal Deus é Amor, mais do que uma igreja, uma família.
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0: 2:35, agora nós vamos de quadro Bíblia em Foco, com o pastor Kleber, com o tema A Escolha do Caminho de Nossas Vidas.
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3: A paz do Senhor Jesus, querida audiência que nos acompanha neste momento tão precioso, quero convidá-los para uma breve meditação, mas também um poderoso momento de edificação, de reflexão na boa, genuína e poderosa Palavra de Deus. Quero convidá-los a lermos a Bíblia no livro de São Mateus, capítulo 13, versículo 27, aonde diz a Palavra do Senhor até o versículo 51. Igualmente, o reino dos céus é semelhante a uma rede lançada ao mar e que apanha toda a qualidade de peixes e, estando cheia, a puxam para a praia. Assentando-se, apanham para os cestos bons. Os ruins, porém, lançam fora. Assim será na consumação dos séculos. Virão os anjos e separarão os maus dentre os justos. Ouvinte-se, é necessário compreendermos a aplicação da parábola da rede. Eu creio que você já ouviu a colocação de muitas pessoas quando estão dialogando, fazendo um paralelo com a atual situação que o mundo, que as pessoas, que as vidas estão enfrentando. Muitos deles, em sua própria consciência, dizem a seguinte palavra: estamos vivendo os dias finais. Porém, a parábola da rede, que Jesus sempre usou, semelhanças daquele então, semelhanças do cotidiano da vida de cada pessoa, sendo ela cristã ou não, para que pudesse receber e entender a palavra de Jesus como palavra poderosa, mas uma palavra simples e uma palavra de salvação. E quando Jesus faz esta semelhança, este paralelo entre o reino dos céus e a rede que é lançada ao mar, eu queria que você começasse a exercitar a sua mente para colocar esta rede como sendo a boa, genuína palavra de Deus. Os pescadores como os pregadores desta palavra. Os peixes como sendo a nossa alma. E Jesus, ele diz que no momento da pesca é inevitável o puxar da rede. Todos agora estão puxando as suas redes. O mundo está puxando ao seu lado. Os céus está agora congregando, está chamando, como disse o sábio pregador. O Senhor, a sabedoria suprema, está nas esquinas e ela clama: dê-me ouvidos, é o Senhor chamando. E quando nós estamos olhando para este tempo do fim, eu sei que você já ouviu pessoas dizer isso: estamos caminhando para o fim. Então agora é hora em que as redes estão sendo puxadas. Para onde? Para fora? Para a praia? E agora é o momento da definição. Agora é o momento da separação entre os bons e os ruins. Alguém pode até dizer: não, pastor, isso será na consumação dos séculos. Não é para agora. Ainda não. Mas as Escrituras nos deixam claro que esta separação é somente uma definição das escolhas que nós fizemos nesta vida. Se você escolheu o mal, o ruim, então não haverá como reverter naquele dia as escolhas e as decisões tomadas. Os bons, eles escolheram o bom, o reto e o justo, o santo caminho do Senhor. Eu queria que você fizesse esta semelhança, porque a Bíblia diz que quando já está cheia a rede, os pescadores a puxam para a praia e então se assentam junto aos cestos e eles começam a separar os peixes bons dos peixes ruins. Eu quero que você também compreenda que este texto, que diz que o reino dos céus é semelhante a uma rede lançada ao mar, que quando os pescadores a lançam, são obrigados depois a puxar até a praia, e eles estão ali cumprindo a sua função. Então, não haverá ainda uma eleição, não haverá uma separação. O evangelho é para todos, os chamados é para todos, a oportunidade agora é para todos. E todos aqueles que recebem a palavra, recebem o evangelho, são arrancados com mãos poderosas do mundo, do pecado, das obras deste mundo, das obras do diabo. E chega um momento em que nós, depois de havermos sido tirados, arrebatados do mundo, então vem a retribuição das boas, das perfeitas decisões que nós tomamos, não por nós mesmos, mas que o Espírito Santo nos impulsionou a tomar em Cristo Jesus. Estamos vivendo agora o tempo da eleição. O Senhor está chamando a todos para a salvação. Porém, haverá um dia em que Ele colocará do seu lado aqueles que foram chamados e aceitaram o seu chamado para a salvação. A Bíblia diz no livro de São Mateus que então o Senhor colocará, é Ele que fará a separação entre os bons e os maus. Saiba disso. Se você pudesse escolher estar na companhia de uma pessoa boa ou má, você optaria, de uma forma lógica, sendo um cristão ou não, eu quero a companhia desta pessoa, porque o seu proceder, a sua vida, as suas escolhas, a sua palavra é boa. Eu quero estar com ele. E se você também tivesse a oportunidade para escolher entre eliminar todos aqueles que são maus e estão ali na sua frente, você o faria sem hesitar. Quem é que quer estar em companhia de pessoas más? Ninguém. Agora a Bíblia diz que, assim como na parábola do joio, nós não temos esta autonomia. Quando Jesus termina esta sessão de ensino, ele introduz uma lição de narrativa direta, dando a entender que todos aqueles que escolheram viver com ele, escolheram a melhor parte. Não pense que esta escolha Deus precisa fazer por nós. O mundo, conhecido como mar, está aí. Os pescadores continuam lançando as suas redes e todos estão sendo alertados, todos estão sendo chamados, porém nem todos eles têm dado ouvido a este chamado. E saiba que não é porque somos bons ou porque temos esta capacidade, o discernimento de fazer separação entre aquilo que é bom e entre aquilo que é ruim, que nós seremos bons. Não, mas quando aceitamos o chamado para a salvação em Cristo Jesus, então os nossos males são arrancados. Os pecados em Cristo Jesus, eles são levados ao madeiro e nós podemos descansar na salvação completa que Deus nos oferece e que Deus nos dá em Cristo Jesus. Então saiba que todos agora estão puxando as suas redes. O reino dos céus está puxando a sua rede. O reino terreno está puxando a sua rede. Os reinos infernais estão puxando as suas redes e estão ceifando milhares de milhões. E aqueles que disseram: pastor, eu não tomei decisão, eu não optei nem entre o bom e nem o ruim, eu estou na imparcialidade, eu digo para você que você já escolheu, você já tomou a sua decisão, porque agora, neste tempo final, é o tempo de decisão. E não há como mais dizer que nós temos um vale para esperar e nós estamos, como diz a Bíblia, como aquela multidão no vale da indecisão. Não, não há nenhum vale agora aonde se possa continuar na indecisão. Aqueles que querem ser bons, todas as suas atitudes se revelarão, porque nós estamos chegando ao fim. nós estamos chegando ao tempo final e agora não há mais como ocultar desejos, vontades, pensamentos. O que nos resta agora é tomar a boa decisão e aceitar a vida para que vivamos. Recorde-se, a rede está sendo puxada e eu quero saber de qual lado estará a sua alma. Qual foi a decisão que você tomou em estar entre os bons, aquele que Deus chamou para a salvação, ou você continuará?

0: de viver Cristo Jesus e a sua salvação é irremediável. Somos nós que temos que tomá-la. E quando contemplarmos o Senhor lançando sobre nós a sua rede na consumação, vendo os seus anjos separando os maus dentre os bons, então nós saberemos o quanto valeu a pena ter aceitado e sustentado a nossa confissão de fé em Cristo Jesus. Não deixe nada mais te prender. Não deixe o inimigo, o mundo, te convencer de que você está bem, de que tudo está bom e que sempre vai ser deste jeito. Não, haverá o dia da separação e ali se revelará o desígnio do coração de cada um. Quando a Bíblia diz no livro de Malaquias, e outra vez vereis a diferença entre aqueles que servem a Deus e aqueles que não servem, este vereis também será manifesto diante dos olhos de todos aqueles que escolheram guardar a sua vida em Cristo Jesus. Somente com os teus olhos contemplarás e verás as recompensas dos ímpios. Tome uma decisão sábia. Diz a palavra de Deus que hoje coloco diante de vocês a vida e a morte, a bênção e a maldição. Então, escolhei a bênção, a vida, para que vivas. Que Deus te abençoe e que as suas escolhas a partir de hoje possa definir a sua vida, o seu futuro, a sua eternidade com Deus. Palavra do Senhor para o seu coração.
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1: Meu nome é Anderson Alves Santos Laboreto. Eu moro aqui no Embu das Artes, especificamente ali no Jardim Irene. Eu cresci dentro do Evangelho, mas aos 15 anos de idade eu me desviei da presença do Senhor. E eu queria ser famoso, queria ser jogador de futebol ou cantor de pagode. E eu fiz um pacto com Satanás com 18 anos de idade para ser famoso, para ganhar muito dinheiro e para ter muitas mulheres. E com isso Satanás não dá nada de graça para as pessoas. Eu comecei a entrar no mundo das drogas, no mundo do álcool. E quando eu fiquei desempregado, eu comecei a roubar dinheiro de dentro de casa, dinheiro da minha esposa, dinheiro da minha mãe. Nada parava em casa que eu roubava para vender, para comprar droga, né? Para comprar droga, para me usar, para tentar sustentar o meu vício e manter a minha pose, né, de que eu era cantor. Meus irmãos, isso é tudo ilusão. A Bíblia diz que um abismo puxa um outro abismo. E eu fui parar no fundo do poço, meus irmãos já não tinham mais nome, né? Ninguém mais me respeitava. Eu começava a andar sujo, ficava 5 dias sem dormir, pelambulando. Mas chegou um momento na minha vida em 2011, em agosto de 2011, eu começava a ouvir uma voz: seja um Gideão com a Bíblia na mão, levanta e vá. E isso me comia por dentro, porque eu cresci dentro do Evangelho. Eu vim aqui na sede mundial, aleluia, ver os milagres que acontecia, né? E ouvia esse grupo cantando, aleluia, louvado seja Deus. E sempre quando eu me drogava, sempre vinha esse hino, seja

Senhor. E eu pensava, eu falei, eu preciso de alguma coisa. E quando eu cheguei no fim, meus irmãos, quando você chega no fim, que é o crack, que a gente olha para um lado, não vê mais saída, olha para o outro, mas não vê mais saída, mas Jesus estava vendo uma saída para a minha vida. E eu corri para a igreja, meus irmãos, porque uma noite antes eu dobrei o meu joelho, ouvindo a voz da libertação, e eu falei, Senhor, me ajuda, eu preciso da tua ajuda. Se o Senhor não me ajudar, eu vou descer a sepultura sem um Senhor. Aleluia, e eu senti algo diferente na minha vida. E com isso, meus irmãos, eu fui para a igreja com a minha mãe. 19 de dezembro de 2011, eu levantei as minhas mãos para a glória do Senhor. Né? O Senhor foi me transformando, o Senhor foi me limpando para a glória de Deus. Eu me batizei naquelas águas. E eu fui batizado com o Espírito Santo ali na fila do batismo. Um homem que andava a drogar, um homem que não tinha mais nome, que não era mais bem visto pela sociedade. E o Senhor começou a mudar a minha vida. O Senhor restaurou o meu casamento. Eu e a minha casa servimos ao Senhor. Meu nome é Anderson Alves Santos Laboredo. Moro ali no Embu das Artes, na rua Rude Ramos, 192, no Jardim Irene,

0: Paz do Senhor Jesus Cristo, meus irmãos. Meu nome é Alessandro dos Santos, moro na zona leste de São Paulo. E eu quero, resumidamente, de uma maneira bem compactada, relatar aos irmãos a minha conversão em nome de Jesus Cristo, no qual iniciou-se em uma visita ao lar, e eu entreguei a vida a Jesus Cristo, mas ainda não tinha tanto conhecimento assim dos caminhos do Senhor. Passei a frequentar um ministério por um curto período de tempo e já buscava de Deus uma direção, porque eu tinha por desejo ficar em um lugar que verdadeiramente a palavra de Deus fosse pregada de uma maneira mais pura e até mesmo não desmerecendo aos demais, né, que eu pudesse atender ao meu chamado em nome de Jesus. E foi quando uma madrugada Deus me deu uma visão, né, uma linda visão, com revelações inclusas, e foi quando eu fui direcionado a esse ministério que até então eu não conhecia, e pela graça de Deus fui tendo o meu crescimento dentro dele, as oportunidades, amadurecimento, né? E até hoje eu louvo a Deus por esta igreja. Que Deus abençoe a todos e que haja muito crescimento ainda e expansão na obra de Deus. Deus abençoe.
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6: 3:01.
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7: O Senhor Jesus nos promete em sua palavra no livro de João, capítulo 14, versículos 13 e 14.
8: E eu farei o que vocês pedirem em meu nome, para que o Pai seja glorificado no Filho. O que vocês pedirem em meu nome, eu farei.
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Prezado ouvinte, que a paz do nosso Deus esteja com todos vocês. E muito obrigado por estarem aí. Nós vamos buscar a presença de Deus nesse dia, né? E vamos falar com o Senhor e você é o nosso convidado, tá? Vamos orar por você, você vai orar por nós e todos nós seremos abençoados. Muito obrigado, ouvinte. A paz do Senhor para todos vocês. Nosso momento de oração.

Poderoso Pai, mais uma vez nos encontramos diante da Sua presença. Presença do Senhor que é tão importante para nós, meu Deus. A presença do Senhor que nos move em atitudes de fé, em busca, ó Deus, do melhor que o Senhor tem para nós. Também agradecendo o Senhor pelas coisas que o Senhor já tem feito por todos nós. Nós temos somente a agradecer, Senhor, porque o Senhor tem sido bom, o Senhor tem sido misericordioso, o Senhor tem sido realmente um Pai de amor. Nós estamos na Sua presença, Senhor, meu Deus. Sabemos que o Senhor é Espírito, o Senhor está nesse estúdio, o Senhor está nessa casa, o Senhor está na minha vida, o Senhor está na vida dessas pessoas que estão orando conosco agora. Mas nós somos faltosos, ó Pai. Perdoa os nossos pecados, as nossas faltas. Tudo que nós temos falado, que temos pensado, que temos feito. Perdoa-nos, ó Deus, e purifica-nos. Nós queremos ter ousadia para adentrarmos diante do trono da Sua misericórdia. Nós queremos ousadamente nos chegarmos diante do Senhor. Nos colocarmos diante de Ti. Deus poderoso, Deus das infinitas misericórdias, nós queremos senti-lo nesse dia. Nós queremos fazer a nossa oração, Senhor meu Deus, e ter a certeza de que a nossa oração está sendo ouvida e respondida pelo Senhor. Então lava-nos, Senhor, purifica-nos. Estamos na presença do Senhor com temor e com tremor, porque só o Senhor é Deus, o Senhor é o único Deus verdadeiro. Toda honra, toda glória, nós reverenciamos a presença do Senhor. Nós exaltamos o nome do Senhor. O Senhor é Deus grande, o Senhor é Deus poderoso. O Senhor é Deus Pai. Que o nome do Senhor seja glorificado nesse momento. Senhor meu Deus, Senhor meu Pai, com as Tuas mãos, ó Deus, nós queremos ser tocados pelo Senhor. Toca-nos com o poder das Tuas mãos. Toca-nos, ó Deus, toca-nos poderosamente, toca-nos maravilhosamente. Quando o Senhor toca na nossa vida, tudo muda. Quando nós sentimos o tocar do Senhor, o nosso ânimo, ele volta uma vez mais para nós. Quando o Senhor toca na nossa vida, ah, meu Deus, nós nos sentimos fortalecidos, nos sentimos abençoados. E sentimos a força para prosseguir mesmo em meio às tribulações, às lutas, às perseguições que tem, Senhor meu Deus, vindo e vindo forte contra nós, contra a Sua igreja, contra o Seu povo. Obrigado, ó Deus, por ser o nosso Deus. Obrigado, Senhor, por ser o nosso Senhor. O Senhor tem nos aceitado. O Senhor tem sido misericordioso, o Senhor tem sido paciente. Obrigado por ser o meu Deus, obrigado por ser o Deus desse povo, nosso Deus. De todo meu coração, Senhor meu Deus, eu apresento ao Senhor pessoas, situações. Apresento ao Senhor vidas que precisam ser tocadas, que precisam ser abençoadas, que precisam sair desse estado que estão, Senhor. Algumas pessoas, ó Pai, que estão no vale da sombra da morte, no deserto, ó Senhor, desse sol que mata, desnutridas, sem água, sem esperança e sem forças. Algumas pessoas estão tão debilitadas, ó Deus, que não é que não tem forças para seguir, não tem forças nem para voltar, não tem forças para nada. Senhor, meu Deus, esse sol que queima sobre essa vida, Senhor, meu Deus, que está se definhando nesse deserto, eu peço ao Senhor nesse momento, vá com a Sua mão, Senhor, meu Deus, poderosa. Eu sei que o Senhor pode colocar a Sua mão bem por baixo dessa pessoa e levantá-la dessa areia escaldante desse deserto que a está matando. E sei que o Senhor pode, Senhor meu Deus, pegar essa vida e colocar essa vida sobre o próprio ombro do Senhor e conduzi-la a esse
oásis, a essa salvação que parece a pessoa estar tão distante, mas para o Senhor é uma questão simplesmente de um toque, de um olhar. Quanta gente está desistindo da fé, meu Deus. Quantas pessoas estão intrigadas com tantas vertentes interpretativas, até da sua palavra. Quantas pessoas estão confusas e andando em círculos. Meu Deus, meu Deus. O Senhor é o Deus que dá sabedoria, dá esforço ao cansado. É o Deus que exalta o simples e coloca as palavras certas na boca dos teus servos e das tuas servas, para que essas palavras, ó Deus, transformem o viver de tantas outras pessoas desesperançadas à beira da morte, sedentas, mas muito próximas de uma salvação, mas sem forças para caminhar até ela. Senhor meu Deus, Senhor meu Pai, em nome de Jesus Cristo, coloca a sua mão para pegar essa ovelha desgarrada e trazê-la de volta ao aprisco. Coloca a sua mão, Senhor meu Deus, para dar ânimo a esse, Senhor meu Deus, que já pensa estar perdido, estar vivendo no vale do insolucionável. Põe a sua mão, meu Deus, põe a sua mão. Meu Pai, é tanta gente que quer sair da situação ruim que está vivendo. É tanta gente atravessando um momento tão difícil na vida, meu Pai. E muitas dessas pessoas até pensam estar caminhando sozinhas, mas eu sei que não é isso que acontece. Eu sei que o Senhor está lado a lado, passo a passo, ombro a ombro com essa pessoa, meu Deus, que mesmo com a voz fraquinha clama, meu Deus, vem estar comigo. Senhor, meu Deus, deixa eu apresentar ao Senhor, ó Pai, os nossos jovens, os nossos adolescentes, as nossas crianças. Sabe, ó Deus, o inimigo, ele tem lutado. Antigamente o inimigo lutava diretamente contra adolescentes e jovens, não permitindo o preparo desses para o prosseguimento da sua obra quando o nosso corpo já não tiver mais forças. Mas, meu Deus, olha, deixa eu falar com o Senhor. O inimigo agora está trabalhando, ó Deus, na mais tenra idade. As nossas crianças já estão, infelizmente, ó Deus, expostas a ensinamentos e sugestões tão perniciosos. O inimigo está tentando trabalhar na mente já das nossas crianças, oferecendo a elas ensinamentos e sugestões. É nas crianças, meu Pai, nas crianças. Por isso eu apresento ao Senhor as nossas crianças. Apresento ao Senhor os nossos adolescentes e os nossos jovens. Eu peço ao Senhor a oportunidade, meu Deus, de poder falar a essas mentes que estão em formação, a essas mentes que estão, ó Deus, completamente férteis e suscetíveis à informação. Eu peço ao Senhor, levanta, meu Deus, orientadores de crianças. Levanta professores de crianças. Levanta, Senhor, meu Deus, gente que goste, que ame as crianças e que trabalhe com as crianças. Para que nós possamos também ter a oportunidade de falar do amor do Senhor às nossas crianças. É, Pai, antes que seja tarde demais. A televisão está aí, envolvendo a mente das crianças. Os jogos, as novelas. Até mesmo, Senhor meu Deus, as questões culturais. Os ensinamentos nas escolas. Meu Deus, dá-nos a oportunidade, Senhor, e levanta, Senhor, orientadores de crianças, professores de crianças, que os nossos jovens se interessem, ó Deus, também pelo ensinamento, e que se proponham a fazer a sua obra, e que nós, pastores, estejamos empenhados, ó Deus, em fazer a obra do Senhor, ensinando, levando conhecimento,
tudo isso, ó meu Deus, com o envolver do poder do Espírito Santo. E que os nossos adolescentes, que os nossos jovens, que as nossas crianças tenham essa formação de base para que sejam, Senhor meu Deus, jovens firmes, fortes e valores, valorosos, e que sejam eles, ó Deus, preparados para toda boa obra. Coloca no coração dos pastores, ó Deus, não é uma questão apenas de desejo, mas que haja nesses corações um sentimento de necessidade de evangelizar as nossas crianças, os nossos jovens, os nossos adolescentes e depois a igreja como um todo. Levanta servos e servas valorosos, que valorizem também a sua presença e que tenham um entendimento verdadeiro do que realmente representa a sua obra. Meu Deus, às vezes as pessoas se envolvem em tantas coisas que não servem para nada. Às vezes em picuinhas. Às vezes, Senhor meu Deus, em coisas que não trazem nenhum tipo de edificação. Às vezes, ó Deus, em perseguições baratas, baixas. Às vezes, Senhor meu Deus, se envolve em coisas que não trazem nenhum tipo de edificação. Como se isso já não estivesse previsto na sua palavra. Mas eu sei, ó Deus, que aqueles que quiserem crer, crerão. Eu sei que aqueles que quiserem ser abençoados, serão. Eu sei, ó Deus, que aqueles que se propõem a fazer a sua obra, farão. Sei que o Senhor haverá de levantar pessoas valorosas, homens, mulheres, crianças, jovens, adolescentes. Eu sei que o Senhor haverá de levantar e a obra do Senhor não haverá de retroceder. A obra do Senhor não andará para trás, não. Derrama do fogo do seu Espírito agora. Senhor Jesus, derrama da sua presença agora. Agora, meu Deus. Agora. Eu sei que o Senhor pode entrar nessa casa, meu Deus, arrasando tudo que é de ruim. Eu sei que o Senhor pode entrar nessa casa trazendo todo o benefício que essa casa precisa. Essa casa, Senhor meu Deus, que a alegria já foi embora, eu sei que o Senhor pode nesse momento, meu Pai, trazer de volta a alegria para essa casa. Aleluia. Eu sei que o Senhor pode uma vez mais fazer resplandecer a sua glória sobre essa vida. Entra nessa casa, meu Deus. Agora. Agora. Essas pessoas haverão de valorizar a sua presença, Senhor meu Deus, agora. Em nome de Jesus. Em nome de Jesus, para a glória do teu santo nome, entra nessa casa agora. Trazendo a transformação que essa vida precisa. Trazendo o socorro que essa vida está pedindo ao Senhor. Transformando essas crianças, esses adolescentes, esses jovens, esses pais de família, levando a paz que só o Senhor tem. Levando a alegria, esse fruto do Espírito. Levando esse desejo ardente de se fazer propagar a sua obra. Eu sei que vidas estão doentes e carentes da cura. Eu sei, ó Deus, que pessoas estão clamando, vem para minha vida, vem para minha casa, Senhor, curando a minha doença, fazendo resplandecer a sua presença, com tudo de bom que isso representa. Senhor, meu Deus, entra nessa casa agora. Pessoas que estão desanimadas, colocam um ânimo dobrado nessas pessoas. Pessoas que estão estagnadas no tempo. Pessoas que estão estagnadas na vida. Dá o impulso, meu Deus, do progresso nessa vida. Dá o impulso para a prosperidade nessa vida. Dá o impulso da bênção do Senhor a essa vida, a esses corações. Vem, Espírito de Deus, vem, Espírito Santo de Deus, vem a essa vida agora. Vem a essa casa agora. Nesse momento, Senhor, meu Deus. E que toda essa legião que propaga a desgraça, a miséria, que ela seja destruída, seja colocada por terra em nome de Jesus Cristo. Espírito enganador, espírito da miséria,
Espírito da destruição completa, eu te ordeno, vai embora dessa vida agora, vai embora dessa casa agora. Espírito da derrota, da desgraça, vai embora dessa casa agora. É no nome que é sobre todos os nomes. É no nome de Jesus Cristo. Esse que foi exaltado soberanamente acima de tudo e de todos. É no nome de Jesus Cristo que eu te ordeno. Pega sua bagagem de desgraça, Satanás, e vai embora dessa casa agora. Vai embora desse corpo agora. Vai embora dessa família agora. Meu Deus, eu sei que existe aí esse espírito zombateiro, esse espírito maligno de destruição, e eu sei que ele está aí trazendo só desgraça, Senhor. Onde quer que haja um coração receptivo, entra com a sua presença agora, meu Deus, trazendo a providência. Trazendo a providência, trazendo a paz, trazendo a alegria, trazendo a salvação. Entra, Senhor meu Deus, nesse coração, que sabe até que não tem tanto tempo. Essa vida, Senhor meu Deus, que já aceitou, até que não tem tanto tempo. E está clamando, até agradecendo o Senhor. Então o Senhor que é o dono do tempo, o Senhor que é o dono da vida, o Senhor vai agir nessa vida, o agir de Ezequias. O Senhor vai agir nessa vida. A ação que houve, Senhor meu Deus, quando Ezequias voltou-se para a parede em lágrimas, clamou pela sua misericórdia. E o Senhor prolongou a vida do teu servo em mais 15 anos. Entra nessa casa, meu Deus, o Senhor é o Deus da vida. O Senhor é o Deus da vida, o Senhor é o Deus que ao Senhor não há impossíveis. Prolonga essa vida, Senhor meu Deus, curando essa doença, curando essa enfermidade, tirando dessa vida o desespero, Senhor meu Deus, tirando dessa vida, Senhor meu Deus, essa lágrima que insiste em não cessar. Traga alegria, derrama do seu poder, ó Deus, sobre todos os nossos ouvintes. Eu glorifico o nome do Senhor, porque o Senhor é merecedor de toda a honra, de toda a glória, de hoje e para sempre. Eu exalto o nome do Senhor, porque o Senhor é Deus, o Senhor é Deus vivo, o Senhor é Deus poderoso, e o Senhor está agindo agora também, guardando, Senhor meu Deus, essas pessoas que oram comigo e moram em lugares tão perigosos. Meu Deus, nosso país, ó Deus, esse país tropical, bonito, tem sido devorado pela violência. Tem sido devorado, Senhor meu Deus, pela desonestidade de muitos. Esse país, ó Deus, que tem tantos recursos naturais, infelizmente, Senhor meu Deus, tem sofrido. Nosso povo tem sofrido. O nosso povo tem chorado. O nosso povo tem chorado, Senhor meu Deus. A falta de recursos. Existe em abundância apenas para alguns. A desonestidade de alguns tem levado esse país a viver esse fosso de miséria. Como se não bastasse a miséria, propaga-se, Senhor meu Deus, também a violência. Dá um livramento para o seu povo, meu Deus. Senhor meu Pai, o seu povo, que não é mais questão de sair e não saber se volta. O seu povo que está sendo, ó Deus, metralhado dentro de casa. O seu povo, ó Deus, que já não sabe nem mesmo se dentro de casa está seguro. Nossos jovens e adolescentes serem induzidos a uma vida, ó Deus, de violência. E a expectativa de vida, ó Deus, para esses jovens em menos de 30 anos se tornou, ó Deus, uma expectativa de vida pior do que a expectativa de vida de 100 anos atrás. Meu Deus, cuida do nosso país, Senhor. Que o nosso país possa glorificar o nome do Senhor. E que o nosso país possa entender que enquanto estiver dando lugar ao pecado,
às orientações satânicas, às deturpações teológicas, a uma forma de viver inteiramente desagradável a Ti. Pecados e mais pecados imperando cada dia mais, com respaldo, Senhor meu Deus, de veículos de comunicação, autoridades. Que o nosso país possa entender que enquanto não se voltar a Ti, não terá paz. Mas nós pedimos ao Senhor, ó Pai, que o Senhor tenha misericórdia desse povo que habita a parte. E que o Senhor possa mostrar, ó Deus, que viver na presença do Senhor é a solução. E que o brilho do Senhor na vida de tantos que louvam, glorificam o Seu nome e vivem na Sua presença, que esse brilho possa ser enxergado por esses que estão sendo cada dia mais vítimas do engano satânico, e que essas pessoas possam ver que somos iluminados pela Sua misericórdia e possam buscar então saber mais e mais do Senhor. O Senhor é Deus que pode guardar, ó Deus, o Seu povo, dar livramento. Guarda essa vida, Senhor, guarda essa vida, guarda essa casa, guarda as nossas cidades, proteja a nossa vida, nos dê o livramento, Senhor. Visita os desempregados, visita, ó Deus, as autoridades, guardando-as. Visita, Senhor meu Deus, essa pessoa também que tem uma alma. Nesse momento, essa pessoa está, Senhor, na vida do crime, no vício, mas ela sabe que tem uma alma. Muitas pessoas se alegram, Senhor, com a morte do ímpio, mas a Sua palavra é clara em dizer que o Senhor não tem prazer na morte do ímpio. O Senhor não tem prazer na morte do perdido. O Senhor não tem prazer na vida do bandido, do marginal, do traficante, do drogado. E nós também não temos prazer na morte de ninguém. O nosso prazer é ver o Senhor salvando, Senhor meu Deus. Eu sei que nesse momento, às vezes, essa pessoa que está na vida do crime, que está na droga, que está, talvez, uma pessoa até armada, Senhor meu Deus, com um fuzil, com uma metralhadora, talvez essa pessoa está orando comigo agora. Talvez essa pessoa, Senhor meu Deus, um dia conheceu o Senhor e sabe que essa vida é uma vida que é curta. E sabe que tem uma alma que é eterna. Talvez esse marginal esteja orando comigo, meu Deus. E o Senhor esteja tocando na vida dele, na vida dela. O Senhor talvez esteja dizendo que ela tem uma alma eterna. Senhor, entra nessa vida mais uma vez. Transforma, Senhor meu Deus. Eu sei que o Senhor pode fazer essa vida, Senhor meu Pai, sentir nesse momento o quanto ela precisa se arrepender para que viva. O Senhor pode transformar essa vida. O Senhor pode transformar agora. Quantas pessoas estão orando comigo nos morros, ó Deus? Quantas pessoas estão orando comigo e têm uma alma também? Eu sei que o Senhor não tem prazer na morte de ninguém. Traga esse coração, ó Deus. Essa experiência que pode dar a essa pessoa, a esse jovem, uma nova vida, uma nova esperança. Espírito Santo de Deus, eu sei que o Senhor pode agir. Eu sei que tem pais e mães cujos filhos estão nessa vida. E esses pais não querem receber os seus filhos tão jovens ainda em caixões dentro de suas próprias casas. Esses pais estão orando comigo, meu Deus. Que o Senhor dê a essas pessoas o arrependimento. E que o Senhor dê a essas pessoas uma nova oportunidade. Elas estão pedindo uma nova oportunidade. Muitas delas orando comigo, lágrimas estão rolando dos seus olhos, pelos seus rostos, porque sabem que um dia experimentaram o Senhor. Ou pelo menos um dia alguém falou do amor do Senhor a essas vidas. Prova disso, Senhor meu Pai, é que muitas pessoas nos presídios estão orando comigo em favor dessas pessoas. Essas pessoas que tiveram um reencontro contigo nos presídios, ou algumas que tiveram até um encontro contigo nos presídios mesmo. E agora estão orando comigo, reforçando essa oração, clamando em favor dessas vidas, porque sabem que o Senhor é poderoso e o Senhor pode agir. Nessa guerra, ó Deus, infelizmente, muitos corpos têm se estendido pelo chão. Às vezes é o corpo de um policial que também tem uma família, que também tem uma alma. E nós pedimos ao Senhor para guardar, para orientar, dar sabedoria, dar o livramento.
Pedimos ao Senhor para guardar, Senhor meu Deus, as vidas de todos. E que haja, Senhor meu Deus, a salvação. Ninguém precisa morrer desse jeito, Pai, quando o Senhor age. Que o Senhor proteja, Senhor meu Deus, essas vidas. A vida de todos. Que haja paz. Que vidas sejam preservadas. Que vidas venham ao conhecimento da sua verdade. Que vidas sejam reintegradas não só à sociedade, mas também à igreja, ao corpo de Cristo. Meu Deus, dá o livramento, meu Pai, a esses corações que estão orando comigo. Ajuda, Senhor meu Deus, essas mães, ó Pai, que têm clamado pelos seus filhos. Guarda, meu Deus, guarda. Traga esse coração sofredor e solitário, Senhor meu Deus, que tem sofrido os danos da perda. Que esses corações sejam confortados. Que as curas venham, Senhor. Que o milagre venha, meu Pai. Que a salvação venha acima de tudo. Eu clamo em favor de todos os nossos ouvintes que estão em todos os lugares desse planeta. Que a bênção do Senhor seja estendida a todas essas pessoas. Que o socorro do Senhor seja estendido a todos quantos estão clamando a Ti nesse momento. É o Senhor quem conhece os corações e as vidas, meu Deus. Guarda, meu Pai, que nós tenhamos paz, que nós tenhamos alegria. Que o poder do Senhor esteja conosco, meu Pai. Em nome de Jesus Cristo, oro por todos, meu Deus, e por todas as situações. Clamo a Ti, ó Deus, e peço resposta em favor de todos aqueles que clamam com fé. Em nome de Jesus, amém. Amém, Senhor.

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2: Aquele que é limpo de mãos e puro de coração, que não entrega sua alma à vaidade, nem jura enganosamente, este receberá a bênção do Senhor e a justiça do Deus da sua salvação. Salmos capítulo 24, versículos 4 e 5.
3: 3 horas e 33 minutos.

0: você acha que não há ninguém que possa te ajudar. 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
5: Que a graça e a paz do nosso Senhor e Salvador Jesus Cristo esteja sobre a sua vida. Seja muito bem-vindo. Eu sou o seu irmão e amigo, cooperador Douglas Almeida, e hoje eu quero falar com você dentro de um tema que diz: um conselho para a juventude. A minha Bíblia está aberta no texto de 1 Reis, capítulo de número 12, e o versículo de número 8, que diz: mas Roboão não seguiu o conselho dos homens mais velhos, e foi falar com os homens jovens que haviam crescido junto com ele e que agora eram os seus conselheiros. O período de transição da infância para a juventude é um período um tanto quanto complexo. O jovem está se adequando às mudanças de seu corpo, além de passar a enxergar o mundo com novas lentes. A juventude é um período desafiador. Todos nós, seres humanos, já passamos ou estamos passando pelos desafios da juventude. É normal um jovem, nesse período da sua vida, tomar inúmeras decisões equivocadas, de maneira inconsequente. E, infelizmente, muitos desses jovens, por agirem assim, acabam perdendo as suas vidas e, consequentemente, também as suas almas. Vejamos um pouco da história de Roboão, filho do grande monarca Salomão, rei de Israel. O mesmo assumiu a cadeira monárquica após a morte de seu pai, que até então governava sobre as 12 tribos de Israel. Mas a falta de experiência do mesmo, acompanhada por uma vontade soberana e divina, vai desencadear sérias consequências ao mesmo. E podemos extrair algumas lições preciosas para a nossa vida. Vejamos. A primeira lição que podemos extrair é: em alguns momentos, a vida exigirá decisões difíceis e o jovem precisa ter humildade para buscar conselhos nas pessoas certas. Bom, o texto diz, em 1 Reis, capítulo 12, e o versículo de número 6, que Roboão, ele foi buscar conselho não nos mais experientes que estavam ali já desde o período do governo de seu pai, mas ele preferiu o conselho dos mais novos, porque aos olhos de Roboão, os mais velhos estavam desatualizados. Os mais velhos não tinham um conselho bom, ou simplesmente o conselho dos mais velhos era um conselho que aos ouvidos de Roboão não o agradara. Mas eu quero que você entenda, querido ouvinte, você jovem que está acompanhando esta programação, Deus, por muitas vezes, ele fará uso das pessoas que possuem experiência para que você não caia nos laços e nas armadilhas ao qual Satanás tem preparado. Por isso, se faz necessário, você buscar o conselho nas pessoas certas. Não busque conselho em quem não construiu nada. Não busque conselho em quem não chegou a lugar algum na sua vida. Mas busque conselho, sim, naqueles que você tem como referência, ao qual você sabe que pode confiar. Bom, a segunda lição que podemos aprender é que nem sempre o conselho recebido será agradável aos ouvidos, mas, caso praticado, poderá te livrar de consequências desastrosas. Quando Roboão perguntou aos mais velhos qual decisão ele deveria tomar, essa foi a palavra dos mais velhos: deem ouvido ao povo, pois o povo estava com um jugo pesado colocado ainda nos dias de Salomão, e o povo queria o alívio dessa carga pesada, e o conselho que Roboão ouve aos ouvidos dele não parece ser bom, pois o desejo dele era demonstrar o seu poder, demonstrar a sua autoridade, e que os seus governados que se dobrassem diante de seu poder, diante do seu reinado. Essa era a palavra que Roboão queria ouvir, mas nem sempre aquilo que nós queremos ouvir será falado por aqueles ao qual Deus colocou o conselho na boca deles. Nem sempre aquilo que nós vamos escutar é o que queremos ouvir, mas precisamos estar atentos e colocar, sim, aquele conselho.

0: estão ao nosso redor, envolvidas pelo Espírito, com certeza prosperaremos e alcançaremos tudo quanto Deus tem para a nossa vida. A terceira lição é que as decisões tomadas na juventude gerarão consequências para o resto de sua vida. Querido jovem, cada uma decisão que você tomar, seja ela na direção de Deus ou fora da direção de Deus, essa decisão gerará consequências. É claro que se for uma decisão na direção de Deus, as consequências serão bem-sucedidas, serão favoráveis. Mas caso sejam decisões fora da vontade de Deus, as consequências certamente serão a nossa vida, a nossa casa, a nossa família. O texto diz que quando Roboão chegou a Jerusalém, após aquela reunião, ele reuniu 180 mil dos melhores soldados das tribos de Judá e de Benjamim, pois a intenção de seu coração era sair para lutar, porque agora, após ele manifestar esta palavra dura, este juízo, o reino se dividiu. Agora Roboão só havia ficado apenas com uma tribo de Israel, a saber, a tribo de Judá e a meia tribo de Benjamim. As demais tribos, as outras 10 tribos, não aceitaram o governo de Roboão e rejeitaram a casa de Davi e levantaram a Jeroboão como rei sobre as 10 tribos. Agora o reino havia se dividido. Aquilo que o seu pai, ou melhor dizendo, o seu avô, Davi, havia conquistado e que Salomão havia perpetuado, agora, por falta de conselho, acompanhado de uma soberana vontade divina, agora tudo aquilo havia sido perdido. Podemos concluir que Deus, o maior Pai e conselheiro da humanidade, tem dado a cada um de nós, quer seja jovem, adulto ou ancião, a oportunidade de discernir a sua vontade e gozarmos de tudo quanto ele tem preparado para nós. Em todas as faixas etárias da vida humana, Deus admoesta, aconselha, orienta para que venhamos desfrutar de maneira abundante desta vida terrena e também da vida eterna preparada para nós nos céus. Disse-lhe um certo sábio que experimentou tudo quanto a juventude e a riqueza pode proporcionar. De tudo o que foi dito, a conclusão é esta: tema a Deus e obedeça os seus mandamentos, porque foi para isso que nós fomos criados. Nós teremos de prestar contas a Deus de tudo o que fizemos e até daquilo que fizemos em segredo, seja bem ou mal. Eclesiastes, capítulo de número 12, versículos de número 13 e 14. Palavras de Salomão. Que Deus abençoe a sua vida. Eu vou ficando por aqui. Que Deus abençoe você. Continue conosco nesta programação. Fiquem todos na paz do Senhor Jesus.
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6: Quatro horas e um minuto.
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vamos ao momento de informação aqui na Rádio Deus é Amor. Freio natural. Aprender a respirar com calma alivia a tensão do corpo todo. Nos momentos de forte estresse, a nossa respiração se torna curta, rápida e ofegante. Esse padrão é o que envia uma mensagem de desespero para o cérebro, piorando a aflição. O corpo ele entra em modo de defesa, consumindo muita energia e gerando fadiga muscular. A técnica mais simples para acalmar os nervos é retomar o controle do próprio ar. A respiração profunda e lenta pelo nariz atua como um freio de emergência no momento de ansiedade. Em poucos minutos, a frequência do coração cai e os músculos começam a relaxar. Existe uma técnica de respiração chamada 478. Você inspira por 4 segundos, segura o ar por 7 segundos e depois expira, joga o ar para fora por 8 segundos. Esse método vai ajudar você a se acalmar e recuperar o equilíbrio. Esses exercícios, eles oferecem realmente muita ação. Você pode fazer tanto quando está no trânsito, no trabalho, em casa. Focar na entrada e na saída do ar desvia os pensamentos, as preocupações que estão incomodando você. É um recurso natural que o próprio corpo oferece de graça. Basta você aprender a executar. Médicos indicam o uso da respiração consciente antes de situações muito desafiadoras. Seja você fazer uma apresentação, falar em público, resolver algum problema muito importante. A calma recuperada ajuda a tomar a decisão mais certa, mais assertiva e a evitar atritos com os outros. Então, ter consciência do próprio corpo é a chave para dominar o nervosismo e recuperar a sua paz. Terapia das mãos. O trabalho manual e artesanal afasta a tristeza e a ansiedade. Olha, quem faz trabalhos manuais vai compreender bem o que vamos falar agora. Manter as mãos ocupadas em tarefas criativas é, de fato, um bálsamo para as mentes sobrecarregadas. Atividades como costura, marcenaria ou jardinagem exigem uma atenção focada no agora. Esse foco prático impede que a pessoa passe o tempo ruminando pensamentos negativos. Então, ver algo novo ganhar forma a partir do próprio esforço é o que gera aí uma enorme satisfação pessoal. O ritmo constante do trabalho manual atua como um calmante para a agitação cerebral. Muitas pessoas relatam grande melhora na saúde mental após adotarem aí um novo hobby. Cuidar da terra, plantar flores, por exemplo, ensina a virtude da paciência diária. Pode ser até o reparo de pequenos objetos, uma costura, enfim. É a capacidade de desenvolver realmente uma atividade e focar na atividade que você está fazendo. É o que resgata a simplicidade que falta na vida moderna e agitada. Ter uma ocupação prazerosa fora do trabalho convencional protege a mente, né, a lidar melhor com os problemas e principalmente a enfrentar aí muitas vezes o vazio. A criatividade é uma ferramenta excelente para combater os dias de melancolia. O trabalho feito com alegria e tranquilidade é o que renova as forças para seguir em frente.

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1: Quatro horas e nove minutos. 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
5: A paz do Senhor Jesus, amo essa programação, ouço todos os dias. 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Fique todo na paz, que é Marlene Taubaté.
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7: A paz do Senhor, eu sou a Maria, daqui de Cerqueira César. 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
10: A paz do Senhor, aqui quem fala é o Giovanni Leite, aqui de Curitiba, da Assembleia de Deus. 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
1: 4 horas e 13 minutos. Lembrando que nós estamos aqui na sede das igrejas Pentecostal Deus e Amor. Temos cultos todos os dias, tanto pela parte da manhã quanto pela parte da noite. Pela parte da manhã, culto em 3 horários. O primeiro acontece agora, logo mais às 7:30 da manhã, depois às 9 e também ao meio-dia. Pela parte da tarde, 15 horas e o último culto às 19 horas. Você pode se programar e estar aqui para cultuar ao Senhor. O endereço é muito fácil. Onde fica aqui, Pastor George? Nós estamos no centro de São Paulo, na Avenida do Estado, 4568 Liberdade. A entrada principal você pode acessar pela Avenida Prefeito Passos, número 10. Para você que vem no seu veículo próprio, nós temos ou de aplicativos, né, veículos de aplicativo, a entrada fica pela Avenida Prefeito Passos, número 10, Liberdade, centro de São Paulo. 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E nesta quarta-feira também você não pode perder. Isto mesmo, quarta-feira, dia 5 de agosto, este mês, começo de mês, já temos que começar este mês abençoado na presença do Senhor. É a quarta-feira do grande mover de Deus. Este culto, que tem se tornado um referencial aqui na nossa igreja, acontece em 2 horários. Pela parte da manhã, 9 horas com o pastor Milton Almeida e às 15 horas, presbítero Rivaí Silva. Não fique de fora. Quarta-feira do grande mover de Deus. Se programe, se prepare, prepare aquele momento especial e venha com a sua fé. Venha portando a sua fé em Jesus, porque Ele é o milagre.
11: Da palavra do Senhor.
12: Vemos a palavra do Senhor.
11: Quando Jesus curou o rapaz que não enxergava.
12: Quando Jesus sanou o muchacho que não veía.
11: Quando Jesus cura aquele rapaz.
12: Quando ele sana esse muchacho.
11: Jesus, ele não se revela.
12: Jesus não se revela.
11: Para o rapaz.
12: Al muchacho.
11: Que era Jesus.
12: Que era Jesus.
11: E houve indagações por esses religiosos.
12: E houve perguntas por os religiosos.
11: Dizendo. Será que aquele rapaz é o mesmo que era cego?
12: Será que este muchacho era el mismo que era ciego?
11: E outros dizia, não sei, mas os pais dele estão ali. Ó.
12: E dizia, não sei, mas os papás estão ali.
11: Pergunta para os pais.
12: Pergunta aos padres.
11: E lá vai pergunta e diz pro, pergunta para o pai do rapaz.
12: Vai e pergunta aos padres do muchacho.
11: Aquele de lá é teu filho?
12: Aquele é teu filho?
11: É o nosso filho.
12: É o nosso filho.
11: Cego de nascença?
12: Cego de nascimento?
11: Cego de nascença. Por que, que ele está enxergando?
12: Por que está mirando?
11: Isso eu não sei.
12: Isso eu não sei.
11: Ele já tem idade para responder.
12: Já tem idade para responder.
11: E foram até ele.
12: E
11: quem
12: acercaram?
11: Fez você enxergar?
12: Quem isso que tu veas?
11: Ah, vem um homem aqui.
12: E adivinha o homem?
11: E me curou.
12: Me sanou o homem.
11: E justo nesse dia.
12: E justo nesse instante.
11: Não podia fazer nada.
12: E não podia fazer nada.
11: Sendo um dia sagrado.
12: Sendo
11: um
12: dia sagrado.
11: E eles começavam a murmurar dizendo.
12: E começavam a murmurar dizendo.
11: Este é falso profeta.
12: Este é falso profeta.
11: Outros.
12: Outros.
11: Eles expulsam demônios. Mas deve ser, ele deve ser um dos príncipes dos demônios.
12: Ele já fora demônios, mas deve ser um
11: tudo
12: dos príncipes.
11: Tudo por quê?
12: Por quê?
11: Ele não guarda o sábado.
12: Ele não guarda o sábado.
11: E também diz que é filho de Deus.
12: Também diz que é filho de Deus.
11: Aí outro falava, outro não precisa. Pode um falso profeta fazer o que ele fez.
12: Não pode um falso profeta fazer o que ele
11: fez. Um falso profeta não faz isto.
12: Falso profeta não
11: um falso profeta não abre o olho do cego.
12: Falso profeta não abre o olho
11: um falso
12: ciego.
11: Profeta não faz o paralítico andar. O falso profeta vem com muitas palavras bonitas, mas a palavra dele é uma palavra de transformação, uma palavra viva.
12: Palavras, palavra de transformação, palavra viva.
13: Pô, Levi, vamos lá.
14: Pastor Milton, Jesus está curando aqui no templo da glória de Deus, na quarta do grande mover de Deus. Como é o seu nome?
15: Cleuber.
14: Cleuber, o que que você estava sentindo, Cleuber?
15: Uma dor.
14: Dor aonde?
15: No quadril.
14: No quadril. Quanto tempo a senhora estava com essa dor?
13: Desde ontem à noite.
14: Estava incomodando.
13: Estava
14: forte.
13: A
14: senhora chegou aqui com essa dor?
13: Cheguei, eu vim de Santos.
14: Veio de Santos, lá do litoral. E agora, na hora da oração, o que aconteceu?
13: Sumiu para a glória de Deus.
14: Acho que está aí ainda.
13: Não, está não.
14: Não? Glória, ela chegou aqui com dor no quadril, ela disse que veio lá de Santos sentindo muita dor, subiu a serra com a dor, chegou aqui, recebeu a oração e a dor sumiu para a glória de Deus. Levanta glória a mão e glorifica a Deus, igreja.
15: Agora vai descer a serra sem dor.
14: Vai subir a serra sem dor.
13: Agora eu vou descer a serra.
14: Sem dor.
13: Sem dor.
15: Vai descer. Subiu com dor, agora vai descer com dor.
13: É isso.
14: Vai descer curada, em nome de Jesus.
15: Vai estar curada. Irmã Lotinha, vamos lá.
16: Pastor Milton, estou aqui com uma irmã que no momento da oração sentiu a cura instantânea. Minha irmã, qual o seu nome?
17: Edith.
16: Irmã Edith, conte para o pastor e os ouvintes do programa Voz da Libertação o que aconteceu no momento da oração.
17: Na hora que ele falou que tinha uma bola assim do lado, estava enorme. Eu já não aguentava mais respirar. Mas Jesus curou na hora.
15: Era do tamanho de uma laranja?
17: É, se duvidar, maior. Porque vai crescendo a costela.
15: E a senhora chegou com isso hoje aqui? Chegou na igreja com essa...
17: Eu já tive outras vezes.
15: Mas hoje
17: hoje foi terrível.
15: Uhum.
17: Porque tira toda a minha respiração.
15: E agora?
17: Sarei.
15: Dá para respirar?
17: Graças a Deus.
15: Quem te curou, minha irmã?
17: Jesus Cristo.
15: Pode dar glória a Deus, então.
17: E a irmã também...
15: Quem mais? Vamos lá, Molevi.
14: Jesus está fazendo milagres, pastor. Eu estou aqui com a irmã Sandra e ela está emocionada, chorando, porque ela disse que entrou aqui com muita dor. Vamos ouvir ela. O que aconteceu, irmã?
18: Eu estava com uma dor muito forte aqui. Já tinha uma semana. Não estava aguentando nem dormir.
14: No antebraço aqui atrás.
18: É, aqui. A gente não sei o que era.
14: Sim.
18: Aí o irmão estava orando.
14: Há quanto tempo você estava com essa dor?
18: Uma semana.
14: Pastor, uma semana que ela estava com muita dor.
15: Ela foi ao médico?
14: Foi ao médico, Sandra?
18: Não.
14: Não chegou ao médico. E hoje você veio aqui, recebeu a oração, o que aconteceu?
18: Sumiu.
14: Sumiu?
18: Sumiu.
14: Estava forte?
18: Muito, não estava aguentando de dor.
14: Gente, ela não aguentava de dor, a dor estava muito forte, e a Sandra está dizendo que a dor sumiu para a glória de Deus. Cadê a dor, irmã Sandra?
18: Sumiu.
14: Quem te tocou?
18: Jesus.
14: Jesus a tocou para a glória de Deus.
15: Quem dá glória a Deus, igreja?
19: Quarta-feira, pastor do grande mover de Deus, esta senhora está com as documentações, veio do médico para testemunhar, segundo ela, foi atingida pelo uma dengue, e ela diz que todos os da família foram atingidos, mas não superaram. Ela foi atingida e buscou do Senhor e veio hoje só para testemunhar. Minha irmã, o nome da senhora?
20: Maria José.
19: O que a senhora sentia depois que contraiu o vírus da dengue? Era dor?
20: Me deu febre, eu fiquei travada na cama, o corpo ficou doendo, todinho os ossos doendo, mas eu respondi. Eu falei, eu não aceito, nem quando tinha dengue eu vou aceitar, nem quando tinha corona eu vou aceitar agora. Eu juro.
19: Colocou a fé em ação.
20: Os médicos não entenderam nada. Eu só fiquei só 2 dias.
19: Como está se sentindo agora? Hã?
20: Eu não tenho mais nada.
19: Recebeu alta, está curada.
20: Aqui, ó.
19: Isso aqui são os laudos que a senhora trouxe para...
20: Me deram alta.
19: Agora vamos lá, cadê essas dores na coluna, na nuca, no corpo que a senhora diz que sentia? Não tem mais.
20: Pietro levou embora.
19: Foi derrotado.
20: Foi derrotado.
19: A senhora não tem dor nenhuma mais.
20: Tá aqui, ó. Eu dei um agarro na médica, a médica falou assim, vai com Deus e não esquece de orar para mim, não.
19: Aí está.
15: Quem dá glória a Deus, igreja? O que aconteceu, Molevi?
14: A irmã Marisete quer contar o seu testemunho. O que aconteceu, irmã?
21: Eu cheguei aqui com a garganta muito doendo e bem arranhando. E quando o senhor começou a orar, que eu comecei a orar, orar forte, e aí Deus me deu a cura, eu recebi a cura na hora.
15: Quem dá glória a Deus por isto?
19: Mais um milagre aqui tremendo.
15: Vamos
19: pastor.
15: Lá.
19: O nome da senhora?
20: Evanda de Jesus Moura.
19: O que aconteceu agora depois da oração e da revelação do Espírito Santo?
20: Na hora que o irmão, que o Espírito Santo usou a mão da revelação que estava sentindo aqui, mas só que eu não vim à frente porque na verdade eu não sinto que é do tamanho de uma laranja. Mas a dor eu estava sentindo constantemente, sabe? Aí agora nessa última oração agora, eu creio que eu estou curada, porque eu estou...
15: O que a senhora crê? Estou ouvindo a senhora apertando?
20: É uma dor dor que eu estava sentindo aqui nessa região, eu não estou sentindo mais.
0: Foi embora a dor?
20: Creio em nome de Jesus Cristo.
0: Pastor Milton e ouvintes, está apertando, está buscando e não encontrou.
20: Encontro, porque eu estava sentindo constantemente. E eu creio em nome de Jesus que ela sumiu, em nome de Jesus.
2: Quem te curou, minha irmã?
20: Jesus Cristo.
2: Então dá glória a Deus.
20: Deus.
2: Aleluia, louvado seja o nome do Senhor pelos milagres.
1: Estes são os milagres que testificam o agir de Deus aqui na Igreja Pentecostal Deus é Amor. Então, não fique de fora, separe aquele momento, reserve aquele momento para vir buscar ao Senhor. A casa de Deus é a casa de milagres, é a casa onde manifesta a presença de Deus. Então, seja qual for o impossível, seja qual for a dificuldade que você esteja enfrentando aqui na Igreja Pentecostal, Deus é Amor, Jesus é a solução. Avenida do Estado, 4568, Liberdade, Centro de São Paulo. Lembrando que nós estamos no mês de agosto, este mês que ele é memorial, que ele é referencial já para a Igreja Pentecostal Deus é Amor. Quando pensamos em agosto, já lembramos o quê? O Agosto Verde, que acontece o aniversário da Fundação Reviver. E este ano a Fundação Reviver comemora seu 32º aniversário. A comemoração, o culto especial, vai acontecer no dia 22 de agosto, às 14 horas. Então, você do interior de São Paulo, você do norte, do sul, do sudeste, que me ouve, prepara a tua caravana, prepara para estar aqui nesta grande festividade. Você que recebeu bênçãos, porque é impossível você contribuir, você participar deste trabalho beneficente e não ser abençoado pelo Senhor. Então você que recebeu a sua bênção, que recebeu o seu milagre, venha aqui testemunhar no dia 22 de agosto, às 14 horas. O culto deste ano tem como tema o dia de semear. O preletor, o pregador, será o pastor Jerry estará ministrando. Participações especiais, nossa presidente irmã Irene Miranda, Débora Miranda, Eliana Miranda, evangelista Maria Lorena, com toda a diretoria da Igreja Pentecostal Deus é Amor e da Fundação Reviver. Contaremos com os cantores da gravadora MC Music, grupos de louvores e muito mais. Agosto Verde é o mês da beneficência cristã e você não pode ficar de fora. Dia 22 de agosto, às 14 horas, 32º aniversário da Fundação Reviver.
22: A paz do Senhor, pastor Elisângela Ferreira, aqui de Mariporã, tudo bem? Deixar um grande abraço para os irmãos que estão na sintonia da rádio. Um bom dia e vamos todos agradecer ao Senhor, porque somos vitoriosos pelo simples fato de poder abrir os olhos e enxergar esse dia maravilhoso que Deus já preparou para a gente, né? Que não percamos o foco, que mesmo durante o trabalho, tribulações e até mesmo diversões, que nós não esqueçamos que o foco é Jesus Cristo. E mantermos sempre apostos, né? Sempre preparados, né? A gente nunca sabe quando é que o Senhor pode estar voltando. Então vamos ficar aí vigilantes, sempre em oração, e tenhamos todo um bom dia.

0: 4:31, nós vamos agora com um quadro, isto mesmo, nós vamos agora com um quadro, Eu Mais Um, este quadro especial com a nossa irmã Débora Miranda, mas já te prepara, porque logo mais, logo em seguida, nós teremos a oração, o clamor pelas portas abertas. Então, já te prepara, se você está saindo de casa, aguarda um pouco mais e entra em oração comigo para você já sair abençoado nesta manhã de terça-feira. Amém? Então, fique agora com o quadro Eu Mais Um, com o tema Provisões Espirituais.
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2: Espaço Eu e Mais Um está no ar com mais uma edição para conhecimento da Palavra de Deus e crescimento espiritual dos novos convertidos. Eu creio que também este programa é um guia para aqueles que estão discipulando aqueles recém-convertidos. Estamos falando esta semana sobre crescer espiritualmente e se alimentar bem para este crescimento. Falamos que antigamente nós alimentávamos a nossa mente com coisas vãs, pecaminosas, vocabulário ruim, ofensivo, pecaminoso contra Deus. Agora nós estamos falando que nós devemos nos nutrir com, primeiramente, a palavra de Deus, que é o leite espiritual. Está em 1 Pedro 2:2. Desejem ardentemente o leite puro da palavra como crianças recém-nascidas, que assim, por meio dela, cresçam em sua salvação. Então, nós primeiramente temos de saber que a palavra é como o leite espiritual. É também pão da vida. A Bíblia diz, nem só de pão viverá o homem. Ou seja, não deste pão físico que a gente come no café da manhã ou à tarde, mas também da palavra de Deus. A Bíblia também fala que ela, a Bíblia Sagrada, é o mel celestial. Em Salmos 119 diz, quão doces são ao meu paladar as tuas palavras, são mais doces que o mel na minha boca. A palavra de Deus também é água viva. Ela diz, o que bebe da água que eu lhe der, não terá mais sede, sendo que dentro desta água se converterá em um manancial, do que brotará para a vida eterna. João capítulo 4, versículo 14. Vejam que o primeiro alimento essencial, que é comparado ao mel, ao pão, à água e também ao leite, é a palavra de Deus. Não adianta nós fugirmos disso. Nós podemos somente nos alimentar primeiramente com a palavra de Deus. Não somente isso, mas também os cultos, a escola bíblica, os estudos especiais permitem a você alimentar-se com esta palavra, não somente aí na sua casa. Ela também traz esta comunicação com Deus, que é uma maneira de você se nutrir. Entre os recursos, podemos dizer, espirituais que mais sustentam a alma, sobressai a oração. Os grandes homens de Deus, e até o próprio Jesus em sua vida aqui na terra, encontraram refúgio e fortaleza nos momentos, assim, de oração, de súplica. Quando uma pessoa se sente fraca, está a ponto de desanimar-se, a oração devolve a esta pessoa o vigor espiritual e dá a ela confiança para seguir adiante. Por isso a Bíblia diz, em 1ª carta de Tessalonicenses, capítulo 5, versículo 17, orai sem cessar. Você não precisa estar de joelhos para você orar. Você não precisa estar na igreja necessariamente para orar. Você está dirigindo, você pode estar orando. Você está no ponto de ônibus, você pode estar orando em espírito, em pensamento, para que você não caia em tentação. A Bíblia diz, vigiai e orai para que não entreis em tentação. Não somente é importante a comunicação com Deus para você se nutrir espiritualmente, mas até a comunhão com os demais crentes. E vejam que na maioria dos casos que uma pessoa vai à igreja e se encontra com Jesus é através de uma amizade com alguns irmãos. E é muito bom a gente seguir cultivando esse companheirismo, porque a gente aprende muito nas conversas com os crentes mais antigos, mais maduros na igreja. Assim mesmo quando você tinha os amigos que, lá no mundo, que te enchiam a mente com ideias, tendências, até superstições, não é? Agora os amigos em Cristo, desta família de Jesus, podem enriquecer você com o que eles sabem e com o que eles fazem. E a melhor maneira de ilustrar isso talvez seja aquela parábola da vide. Não sei se você já leu, procure ler a parábola da videira, podemos dizer, né? Cristo é o tronco e todos nós somos ramos que nós comunicamos a seiva espiritual que sobe e desce desse tronco, esta seiva que está no miolo desse tronco, que vai alimentando os ramos, para que estes ramos possam dar frutos. Está em João 15, versículo 1 adiante. Leia esta parábola da videira. Não somente esta parábola da videira, mas também nós aprendemos muito com a analogia que nós já falamos aqui da igreja como o corpo humano. Ou seja, nenhum membro deste corpo pode estar separado dos demais, porque somente vive à base da alimentação que dá a corrente sanguínea para todo este corpo. Está em 1 Coríntios 12, 27. Como é gostoso falar das coisas de Deus. Amo muito estudar a palavra. Estamos até passando do nosso horário, mas na próxima programação nós vamos falar agora do exercício espiritual que vai acelerar o seu crescimento espiritual. Aguardamos a sua audiência na próxima edição. Por hoje é só, se despede Débora Miranda na paz de Cristo, e o nosso WhatsApp para contato é 11 98292 3392. Aguardo você na próxima edição.

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1: A palavra de Deus diz: chegai-vos a mim e eu chegarei a vós. Então vamos buscar o Senhor nesta manhã, para que as suas bênçãos estejam sobre a nossa vida. É o clamor por portas abertas. Senhor meu Deus, eterno Pai, graças te damos, Senhor, por mais este momento de oração. Nos colocamos mais uma vez na tua presença, pedindo, Senhor, a tua misericórdia, pedindo, Senhor, o teu perdão, pedindo, Senhor, a tua ajuda. Sim, ó Pai, muitas são as nossas falhas e faltas. Perdoa, Senhor. Perdoa, Senhor, meu Deus, porque quantas vezes, Senhor, erramos, até mesmo sem querer errar. Perdoa os nossos pecados, para que nada, Senhor, possa impedir o teu agir, as tuas bênçãos para a nossa vida. Meu Deus, este é o clamor pelas portas abertas. Eu oro e intercedo pela vida, Senhor, de todos os teus filhos e teus servos, ó Pai, que nesta manhã de terça-feira acordaram, chegaram até aqui. Seja, Senhor, aqueles que passaram a madrugada, Senhor, meu Deus, em tristeza, em dificuldades, em apertos ou dores, ó Deus. Nós já somos vitoriosos, porque até aqui nos ajudou o Senhor. O Senhor sustentou, o Senhor libertou, o Senhor livrou e guardou. Se temos vida, ó Pai, foi porque o Senhor nos sustentou. Pois o choro pode durar uma noite, mas a alegria ela vem pela manhã. Obrigado, Jesus. Ou para aqueles que tiveram uma noite de descanso, uma noite de recuperação e agora estão saindo para trabalhar. Como diz a tua palavra, eu me deitei e dormi, mas me levantei porque o Senhor me sustentou. Tu és o nosso sustentador, tu és o nosso Senhor, tu és, Senhor, a nossa rocha eterna de salvação. Obrigado, meu Deus. Obrigado por mais um dia, por mais uma manhã, meu Pai, a qual as tuas misericórdias se renovam para a nossa vida, pois as tuas misericórdias são as causas de nós não sermos consumidos. Que a tua bondade, fidelidade e misericórdia nos acompanhe durante todo este dia, na manhã, à tarde, à noite. Leva, Senhor, os teus filhos para casa, leva os teus filhos para o seu trabalho, onde eles estiverem, Senhor, que o teu nome possa ser glorificado através da vida de cada um. Abre as portas, janela dos céus. Abre, Senhor, meu Deus, aleluia, para esta pessoa que está saindo em busca de trabalho. Abençoa, Senhor, uma porta de excelência para que traga sustento para a sua casa. Aquele que já tem o seu serviço, o seu trabalho, que possa desempenhar com segurança e excelência, ó Pai. Em nome de Jesus Cristo, concede saúde aos teus filhos para trabalhar. Concede, Senhor, sabedoria e estratégias, tal como o Senhor era com José na casa de Potifar, a qual tudo que ele fazia, o Senhor era com ele e o Senhor abençoava, porque o Senhor estava na vida dele. Assim seja, Senhor, com os teus filhos, aonde eles pisarem a planta dos pés e colocarem as suas mãos, que seja, Senhor, para glorificar o teu nome. Dai o livramento dos acidentes, dos incidentes, livra e guarda no trajeto, no trânsito, no seu trabalho, em suas funções. Repreende, Senhor, os laços, as armadilhas do inimigo preparadas, Senhor. Prospera, sim, dai prosperidade financeira, Senhor. Dai prosperidade, Senhor, em nome de Jesus Cristo, para abençoar, meu Deus, como diz a tua palavra, que o justo, ele não tomaria emprestado, mas ele abençoaria. Nós precisamos da tua bênção, Senhor. Nós precisamos, ó Pai, do teu socorro, da tua

neste dia. Cuida, cuida dos teus filhos, cuida dos teus servos, alcança-nos onde estiver necessitado, Senhor. Ajuda o órfão, a viúva, o necessitado, o estrangeiro, Senhor, em nome de Jesus Cristo. Ser com os teus servos, guarda, Senhor, as suas famílias, acampa teu exército de anjos ao redor, abençoa, Senhor, este empresário, abençoa, Senhor, este empreendedor, este microempresário que está começando o seu negócio, abençoa, Senhor, os mantenedores e dizimistas da tua casa. Em nome de Jesus Cristo, eu oro, Senhor, e eu creio na tua bênção, no teu milagre, no teu agir. Em nome de Jesus Cristo. Amém.

0: Esta foi a madrugada do socorro de Deus, a oração por portas abertas, o clamor portas abertas. Agora nós vamos com um quadro, bloco de notícias, Saúde em Foco.
1: 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Esse é o Drops de Notícias aqui na Rádio Deus é Amor. Alongamento no trabalho. Prática simples previne dores e melhora a produtividade. A ginástica laboral consiste em uma série de exercícios leves realizados durante o expediente no próprio ambiente de trabalho. O objetivo é prevenir lesões por esforço repetitivo, melhorar a postura e aliviar o estresse dos funcionários. Os exercícios são adaptados de acordo com a função de cada trabalhador. Existem diferentes tipos de ginástica laboral. A preparatória, feita antes do início das atividades, a compensatória, realizada durante o expediente, a de relaxamento, aplicada no final do dia, e a corretiva, voltada para casos específicos de desequilíbrios musculares. Os benefícios para os funcionários incluem...

0: incluem a redução do sedentarismo, alívio das tensões, prevenção de doenças ocupacionais e melhoria na saúde física e mental. Então, além disso, a prática ajuda a aumentar o desempenho e a qualidade de vida no ambiente de trabalho. Para as empresas, a ginástica laboral contribui para a redução de acidentes, diminuição do absenteísmo, aumento da produtividade e estímulo ao trabalho em equipe. Em um cenário de trabalho cada vez mais automatizado e exigente, essa prática tem se mostrado uma ferramenta muito importante para o bem-estar dos colaboradores. O perigo da automedicação para enxaqueca. Olha, a dor de cabeça, especialmente a enxaqueca, é uma das condições mais incapacitantes do mundo, isso segundo a OMS. Apesar disso, muitas pessoas ainda tratam o sintoma como algo comum e abusam de analgésicos. Essa automedicação frequente pode transformar uma dor passageira em um problema crônico conhecido como cefaleia de rebote. Esse quadro surge quando o uso de medicamentos como paracetamol, aspirina, ibuprofeno e até outros remédios específicos para enxaqueca ultrapassa 10 a 15 dias por mês. Então o cérebro, acostumado com a substância, ele reage com ainda mais dor. A solução é interromper o uso excessivo dos remédios com apoio médico e adotar alternativas como técnicas de relaxamento, uma boa alimentação, hidratação e sono adequado. Então, além dos analgésicos, excesso de cafeína também pode agravar o problema. O alerta dos especialistas é muito claro: dor de cabeça frequente não é normal. O ideal, então, é sempre buscar orientação profissional para tratar a causa real e evitar que o alívio momentâneo vire um problema ainda maior.
1: Isso aí, meus irmãos, agradeço a tua participação, mas permaneça conosco nesta programação. Logo mais nós temos o Culto no Lar com o presbítero Fabrício Beata, também testemunhos. Se despede seu irmão em Cristo, diácono George Lucas, fiquem todos na paz do Senhor Jesus. Até a próxima madrugada do socorro de Deus, fiquem todos na paz do Senhor Jesus.

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4: 5 horas.
5: Olá, que Deus abençoe você. Hoje eu vou compartilhar com os irmãos o fundamento, a dupla natureza de Jesus Cristo. Cremos que Jesus Cristo é o Filho unigênito do Pai. Sendo plenamente Deus, não foi criado, e sim gerado. Assumiu a plenitude dos tempos, a natureza humana. Dessa forma, Jesus é plenamente Deus e plenamente homem. Como o homem padeceu as mesmas aflições que nós, submetendo-se à obediência da lei, e por sua vida e morte, satisfez a justiça de Deus, expiando os pecados de todos aqueles que nele creem. Aleluia! Sendo ressuscitado por Deus, como prova de todos os que tiveram retidos pela morte, aleluia, mas terão vida em abundância e vida eterna, a salvação. Portanto, a salvação é obtida exclusivamente por meio de Jesus Cristo, e por meio dele que contemplamos a santidade, a justiça, a perfeição e o amor de Deus por sua criação. Aleluia. Continue nos acompanhando, pois iremos compartilhar com vocês todos os fundamentos de fé.
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7: Luciana Ferreira dos Santos, sou de Vila Conceição de Adema, São Paulo, e conheci a IPDA daqui perto de casa mesmo, que tem uma IPDA Jardim de Adema, e aos poucos eu ia, em vez em quando eu ia, e hoje, para a honra e glória do Senhor, estou na presença dele, estou na IPDA aqui do Jardim de Adema, e o Senhor me libertou dos vícios, drogas, da prostituição, me livrou de tudo. E para a honra e glória do Senhor, estou na presença dele. Paz do Senhor.
8: Meu nome é Sueli Rodrigues, eu sou aqui da região de Campinas. Eu conheci o Senhor Jesus através do programa Voz da Libertação. O Senhor transformou a minha vida, a qual eu era uma pessoa infeliz, depressiva, cheia de vícios, muito enferma. E através de ouvir o programa Voz da Libertação, eu conheci o Senhor Jesus e recebi a minha cura. E eu agradeço muito esta igreja Pentecostal Deus e Amor. Eu agradeço as orações dos irmãos pelo programa Voz da Libertação. Hoje faz 24 anos que estou na presença do Senhor Jesus, nesse ministério que eu amo tanto. Amém?
9: Eu me chamo Marta. Sou da Zona Leste. Eu conheci a sede Deus e Amor do Parque Dom Pedro através da minha cunhada. Foi quando eu estava passando uma luta muito grande no meu relacionamento e ela falou para mim: vai na sede. E eu fui e comecei a participar da campanha das quarta-feira. E foi uma bênção na minha vida. Eu escuto a Voz da Libertação. Conheci a rádio também, a Voz da Libertação, através dela. Eu não deixo de ouvir, eu não deixo de acompanhar. Eu sempre acompanho as orações, eu peço oração e eu agradeço muito a Deus por ter colocado vocês na minha vida e que Deus abençoe a todos. Eu agradeço a oportunidade.
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12: Eu saúdo a todos na paz do Senhor Jesus. Que maravilha, que culto maravilhoso, culto lindo. Quem está feliz, diga glória a Deus mais uma vez. Vamos todos dar mais um aplauso bem bonito para Jesus. Bem forte, Jesus merece. Jesus merece o melhor. Aleluia. Por favor, abra sua Bíblia no Evangelho de Marcos, capítulo 5 e versículo 1. Evangelho de Marcos, capítulo 5 e versículo 1. Glória a Deus. Mais uma vez, o Senhor vai falar ao nosso coração através da sua palavra. Eu quero saudar também aqueles que estão nos ouvindo através do rádio. Que Deus abençoe a vida de todos vocês. Tire um tempo para cultuar ao Senhor e para ouvir também a Santíssima Palavra de Deus. Livro de Marcos, capítulo 5, versículo 1. Quantos encontraram, digam amém. Amém. Diz assim a palavra do Senhor. E chegaram ao outro lado do mar, à província dos Gadarenos. E saindo ele do barco, lhe saiu logo ao seu encontro dos sepulcros um homem com espírito imundo, o qual tinha a sua morada nos sepulcros, e nem ainda com cadeias o podia alguém prender. Porque, tendo sido muitas vezes preso com grilhões e cadeias, as cadeias foram por ele feitas em pedaços, e os grilhões em migalhas, e ninguém o podia amansar. E andava sempre de dia e de noite, clamando pelos montes e pelos sepulcros, e ferindo-se com pedras. E quando viu Jesus ao longe, correu e o adorou. E clamando com grande voz, disse: que tenho eu contigo, Jesus, Filho de Deus Altíssimo? Conjuro-te por Deus que não me atormentes. Porque ele dizia: sai desse homem, espírito imundo. E perguntou-lhe: qual é o teu nome? E ele lhe respondeu, dizendo: Legião é o meu nome, porque somos muitos. Rogou-lhe muito que os não enviasse para fora daquela província. E andava ali pastando no monte uma manada de porcos. E todos aqueles demônios lhe rogaram, dizendo: manda-nos para aqueles porcos, para que entremos neles. E Jesus logo lhe o permitiu. E saindo aqueles espíritos imundos, entrando nos porcos, e a manada se precipitou por um despenhadeiro no mar, era quase 2000, e afogaram-se no mar. E os que apacentavam os porcos fugiram, e anunciaram a cidade nos campos, e saíram a ver o que era aquilo que tinha acontecido. E foram ter com Jesus, e viram o endemoniado, o que tinha a legião assentado, vestido em perfeito juízo, e temeram. E os que aquilo tinham visto contaram-lhes o que aconteceu a um endemoniado e acerca dos porcos. E começaram a rogar-lhe que saísse dos seus termos. E entrando ele no barco, rogou-lhe o que fora endemoniado, que o deixasse estar com ele, que o deixasse ir com ele. Jesus, porém, não lhe o permitiu, mas disse-lhe: vai para a tua casa, para os teus, e anuncia-lhes quão grandes coisas o Senhor te fez, e como teve misericórdia de ti. E ele foi, e começou a anunciar em Decápolis quão grandes coisas Jesus lhe fizera, e todos se maravilharam. Alamassori calabassori andalabai. Oh, levante as suas mãos, porque o Espírito Santo está se movendo aqui no nosso meio. Feche os teus olhos. Ah, Senhor Jesus, nós te amamos tanto, tanto, tanto, tanto. E nós sabemos que o Senhor é o mesmo, o Senhor tem todo o poder, o Senhor tem na mão autoridade para repreender demônios, para transformar vidas, para repreender espíritos imundos. O Senhor conhece, ó Deus, o coração de cada pessoa e a necessidade de cada um. Eu lhe peço agora, Deus Todo-Poderoso, maravilhoso, manifesta o seu poder em nosso meio. E aqueles que estão angustiados, que estão tristes, que estão preocupados, que estão sem direção, recebam hoje a sua santa presença. É o que eu lhe peço, Pai. Amém. Podeis assentar e glorificar a Deus com palmas. Todos, todos, todos. Todos glorificando a Deus com palmas. Queridos irmãos e irmãs, quando eu leio esse texto, parece que eu estou assistindo um filme. Um filme de terror. É uma cena muito triste. Pasmem os senhores. Parece somente a cena de um filme triste, de um filme de terror, mas não é. Isso é realidade. Estamos falando de uma pessoa que estava dominada por espíritos malignos. Estamos falando de uma pessoa que estava sendo escravizada por uma legião de demônios. Quando Jesus atravessou o mar da Galileia e desceu do barco, imediatamente foi ao seu encontro um homem possuído por espíritos malignos. A Bíblia descreve uma situação de desespero, uma situação desesperadora. Olha o local onde esse homem vivia, o local onde esse homem morava. Ele morava entre os sepulcros, lugares de morte. Ele não morava, ele não vivia com a sua família, vivia no cemitério, no sepulcro, em lugares de morte. A Bíblia diz que esse homem vivia isolado da sociedade. Ele andava nu, sem dignidade, porque é isto que Satanás faz com as pessoas, é isso que Satanás quer fazer com o homem, é tirar a sua dignidade. A situação desse homem, diz a Bíblia, que era tão triste, os espíritos malignos que estavam controlando a sua mente, que estavam controlando a sua vida, eram tão violentos que a Bíblia disse que ninguém conseguia prendê-lo. nem algemas, nem correntes. Não havia homem, não havia ninguém que conseguia prender aquele homem com correntes, porque a Bíblia diz que ele fazia migalha das correntes. A Bíblia diz que ele despedaçava as algemas. A palavra de Deus disse que de dia e de noite esse homem andava gritando e ferindo-se com pedras, ferindo-se ao próprio corpo, ferindo a si mesmo com pedras. Quem olhava para aquele homem enxergava uma pessoa totalmente fora do controle. Todos viam apenas um homem violento e perturbado. As pessoas que olhavam para aquele homem, olhavam somente para o seu exterior, viam somente a sua condição exterior, e muitas pessoas olhavam para ele e diziam: esse é um homem louco, esse é um homem fora do controle, esse é um homem perturbado. Mas Jesus, quando ele olha para uma pessoa, ele olha além da aparência, ele olha aquilo que está dentro do ser humano. Qualquer um que se deparasse com aquele homem tinha medo, porque a situação que ele vivia era um homem violento, não podia viver em sociedade, não podia viver com a família, não podia viver com amigos, ele tinha que estar separado, estava no cemitério. E qualquer um de nós que olhássemos para aquele homem, a única coisa que iríamos dizer é o seguinte: esse homem é louco. Ele está fora de controle, ele está fora de si. Mas quando nós observamos, lemos a palavra de Deus, nós conseguimos entender que por trás daquela loucura tinha uma causa. Por trás daquele sofrimento tinha uma causa. E qual era a causa daquele sofrimento? Era espíritos imundos que estavam controlando a vida daquele homem. É importante entender com equilíbrio, irmãos, que nem todo problema emocional ou psicológico é causado por demônios. Muitas pessoas precisam de acompanhamento médico, psicológico, porque são recursos que o próprio Deus permite que existam. Porém, a Bíblia também mostra que existem situações em que há uma atuação maligna, que foi a situação desse homem. E a Bíblia diz que quando Jesus chegou, aquele homem que estava oprimido, que estava endemoniado, veio logo aos pés do Senhor Jesus e o adorou. Os demônios que estavam na vida daquele homem reconheceram o poder e a autoridade do Senhor Jesus Cristo. Mas a gente sabe que aonde o Senhor Jesus chega, ele chega fazendo a diferença. Quem crê nisso, levante a sua mão e dá um glória a Deus. Escute. E Jesus olha e faz uma pergunta. Jesus fez essa pergunta, não que ele não soubesse que os espíritos malignos estavam ali, não que ele não soubesse o que é que estava acontecendo com aquele homem, mas é que o nome significa a identidade da pessoa na Bíblia. E quando Jesus pergunta o nome, o Senhor Jesus pergunta para revelar a verdadeira situação daquele homem. Ele pergunta: qual é o seu nome? E ele responde: legião, porque nós somos muitos. Uma legião romana era formada aproximadamente por 6.000 soldados. Eram muitos demônios que estavam na vida daquele homem, eram muitos demônios que estavam oprimindo aquele homem. Eles diziam: legião é o meu nome, porque nós somos muitos. Isso revela o quanto aquele homem estava profundamente dominado pelo poder das trevas. Então o Senhor Jesus expulsou aqueles demônios. Então o Senhor Jesus chegou trazendo a libertação para aquele homem. E diz a palavra de Deus, a Bíblia continua dizendo que aqueles espíritos malignos que estavam na vida daquele homem rogaram ao Senhor Jesus que permitisse com que eles pudessem ir para os corpos que estavam, para os porcos que estavam por ali. E o Senhor Jesus permitiu que eles foram para aquela, que eles fossem para aquela manada de porcos. E a Bíblia diz que aqueles porcos fugiram em rebelião, se precipitaram, caíram no precipício e caíram para dentro do mar. Porque esta era a ideia de Satanás com aquele homem. Este era o plano de Satanás para aquele homem. Porque a Bíblia diz que o diabo ele não veio senão para roubar, para matar e para destruir. Mas o Senhor Jesus veio para que tenhamos vida e vida abundante. Foi para isso que Jesus veio. Para libertar, para despedaçar o jugo do diabo, para quebrar as correntes do maligno. E agora aquele homem estava liberto. Agora aquele homem que estava cheio de espíritos malignos, ele agora está livre, porque o Senhor Jesus o fez livre. A Bíblia diz que se o Filho de Deus vos libertar, verdadeiramente sereis livres. A libertação está em Jesus, somente em Jesus Cristo, Filho de Deus. Aquele homem agora recebe uma vida nova. Aquele homem agora está transformado. A Bíblia diz que os moradores chegaram ao local e encontraram uma cena completamente diferente. Aquele homem agora estava sentado, aquele homem agora estava vestido, aquele homem agora estava em perfeito juízo. Porque havia tido um encontro com o Senhor Jesus. E o Senhor Jesus trouxe a ele a palavra de libertação. Antes, ele vivia entre os túmulos. Agora ele está em paz. Antes, era dominado por forças malignas, mas agora está livre. Antes, não tinha dignidade. Antes, estava vivendo uma vida de tristeza, uma vida acorrentada, mas o Senhor Jesus chegou e mudou totalmente a sua história. Quem crê que Jesus muda histórias? Levante as suas mãos. Quem crê que Jesus muda o seu destino, levante a sua mão e dá um grito de glória a Deus. Jesus mudou a história daquele homem. O Senhor Jesus repreendeu a força do mal. Você sabe, deixa eu falar isso aqui porque é muito importante, que às vezes muitas pessoas estão enfrentando situações na vida, às vezes tem muitas pessoas andando entre os sepulcros da vida, às vezes tem muitas pessoas que estão passando, que estão sendo acorrentadas, que estão sendo algemadas em vários aspectos da vida, e elas não conseguem enxergar que existe uma atuação maligna por trás de tudo isso. Infelizmente, às vezes as pessoas não conseguem entender que elas precisam do Senhor Jesus, que somente o Senhor Jesus pode desfazer a obra do mal. Não existe palavra mágica, não existe força humana, não existe sabedoria humana que consiga destruir o mal. É o poder do sangue do Cordeiro de Deus que foi derramado lá na cruz do Calvário que destrói todas as obras do diabo. Oh, glória a Deus, podem glorificar ao Senhor. podem glorificar a Ele. E o diabo, ele usa várias artimanhas para tentar destruir as pessoas, para tentar controlar a mente das pessoas. É por isso que nós precisamos pregar a palavra, pregar o evangelho, para que as pessoas possam encher não somente a sua mente, mas também o seu coração da palavra do Senhor. Porque quando nós enchemos a nossa mente, quando nós enchemos o nosso coração da palavra de Deus, o inimigo não tem domínio sobre a nossa vida. Jesus transformou por completo a vida desse homem. Quando as pessoas chegaram, viram que já não era mais aquele homem antigo, que já não era mais aquele homem oprimido, que já não era mais um homem que precisava de correntes, agora era um homem que estava em seu juízo perfeito. Mas infelizmente, ao invés de colocar o foco no Senhor Jesus Cristo, ou seja, ao invés de colocar o foco naquele homem que agora estava sentado, aquele homem que agora havia recebido a libertação, infelizmente, eles valorizaram mais, eles colocaram mais atenção na manada de porcos que haviam se perdido, porque era um negócio financeiro muito forte, rentável. E eles começaram a dizer para o Senhor Jesus: vá embora daqui. Sai do meio de nós. Mas há algo muito importante, há algo muito interessante aqui nesse texto que nós lemos. A Bíblia diz que aquele homem que estava oprimido, que estava tomado por espíritos malignos, pediu a Jesus: me deixe ir contigo. O Senhor transformou a minha vida, o Senhor me deu vida nova, me deixe ir contigo. Eu não sei se ele pediu ao Senhor Jesus que permitisse com que ele fosse com Jesus, de medo que depois que Jesus fosse embora, talvez os demônios regressassem novamente. Não sei se ele pediu para ir com Jesus porque tinha medo disso, porque só ele sabia a vida que ele passou, só ele sabia a vida que ele viveu, mas ele estava transformado. Ele disse: Senhor, permita que eu vá contigo, eu quero te acompanhar por onde for. A Bíblia diz no versículo 19 que Jesus, porém, não lhe o permitiu. E Jesus disse para ele: você precisa ir para a tua casa, para os teus, e anunciar-lhes quão grande coisa o Senhor te fez e como teve misericórdia de você. O Senhor Jesus está dizendo para ele o seguinte: não, você não vai comigo. Você agora é meu discípulo, porque você está liberto. Só que tem uma coisa: você não é somente o meu discípulo. Eu não quero que você seja somente um discípulo. Eu quero que você seja um missionário. Eu quero que você dê testemunho daquilo que eu fiz por você. Eu quero, em primeiro lugar, que você vá para a sua casa, porque antes você não podia viver em família, antes você não podia viver entre a sociedade, você estava entre os sepulcros, você vivia isolado. Agora eu quero que você esteja com a sua família novamente, eu quero que você se reúna com a sua família, e eu quero que você vá por aí, dando o seu testemunho, dizendo quão grandes coisas o Senhor fez por você. Aonde está o glória a Deus dessa igreja? Jesus estava dizendo: volte para a sua casa. Conte ao seu povo tudo que o Senhor fez por você e como ele teve misericórdia de ti. Agora você pode estar novamente com a sua família. Você recobrou a razão. Agora você é um homem digno. Jesus ordenou a ele: não seja somente um discípulo, mas vai e pregue a minha palavra e dê testemunho daquilo que você recebeu. Irmãos, deixa eu dizer uma coisa para você. Nós estávamos conversando isso esses dias com a irmã Débora. O que o Senhor Jesus fez com esse homem? A ordem que o Senhor Jesus deu a ele, o Senhor Jesus está dando a você também. Tem pessoas que dizem: mas eu não sei pregar, eu não sei elaborar um sermão bem elaborado, eu não sei como conseguir juntar tópicos para que eu possa anunciar Jesus, para que eu possa falar do amor de Deus, para que eu possa falar da bondade de Deus. É muito bonito quando você sabe montar um bom sermão, quando você sabe colocar bem os tópicos. Isso é maravilhoso, mas não é impedimento para que você pregue a palavra. Sabe o que é que o Senhor Jesus estava dizendo para esse homem? O Senhor Jesus estava dizendo assim: vá e diga para as pessoas que assim como eu tive misericórdia de você, eu posso ter misericórdia deles também. Diga para eles que o meu poder não se limita a você, mas que eu posso fazer por eles. Levante a sua mão e dê uma glória a Deus. Jesus estava dizendo: diga para o povo que aquilo que eu fiz para você, eu posso fazer por eles também. Diga que a misericórdia de Deus que te alcançou, você que estava entre os sepulcros, que esta misericórdia alcance as pessoas também. Nós estamos hoje, estamos aqui para despertar corações, para que possam falar da misericórdia de Deus, da bondade de Deus. E esse missionário, esta pessoa que Deus quer despertar, esta pessoa é você. Toda vez que você dá o seu testemunho, quem tem testemunho aqui do que Deus fez na sua vida, levante a sua mão. Toda vez que você dá o seu testemunho: olha, o Senhor, eu estava enfermo, o Senhor me curou, Deus teve misericórdia da minha vida. Toda vez que você dá o seu testemunho para alguém, você aumenta a fé daquela pessoa, e aquela pessoa tem o conhecimento da misericórdia e da bondade de Deus. Às vezes nós pensamos assim: Senhor, mas parece que eu já contei muito o meu testemunho. Aonde eu vou, eu conto o meu testemunho. Aonde eu vou, eu falo do que o Senhor fez por mim. Às vezes parece que você já falou muito para você, mas existem pessoas que precisam ouvir. Tem pessoas novas que precisam ouvir que o Senhor Jesus cura, que o Senhor Jesus liberta, que o Senhor Jesus transforma, que o Senhor Jesus restaura, que o Senhor Jesus pode fazer a obra em sua casa e em sua família. Podem aplaudir ao Senhor. Essa foi a ordem de Jesus para ele: vai e fala o que foi que aconteceu. Diga que a sua tristeza era imensa. Diga que para você estava tudo perdido, mas você teve um encontro com a vida. Mas você teve um encontro com aquele que pode transformar a vida do ser humano, com aquele que pode salvar a vida de uma pessoa. Às vezes, quando nós falamos de missões, tem pessoas que pensam: Senhor, eu quero ser um missionário, eu prepara para mim, Senhor, porque eu quero entrar em um avião e eu quero atravessar o oceano, eu quero ir para outro continente, eu quero ir para outro país. Isso é muito bom, isso é maravilhoso, mas o Senhor está dizendo para você: você pode fazer missões lá na sua faculdade também. Conta o que Jesus fez por você. Você pode fazer missões lá no local onde você trabalha também. Conta aquilo que o Senhor Jesus fez por você. Você pode fazer missões lá no metrô. Você pode fazer missões lá no ponto de ônibus. Você pode fazer missões quando você está lá no médico esperando uma consulta. Conte. Às vezes Deus nos dá oportunidade e nós perdemos. Às vezes o Senhor nos dá chance e nós perdemos. Muitas vezes, escute isso, às vezes tem uma pessoa agonizando do nosso lado e nós não falamos de Jesus para ela. Às vezes tem um vizinho que está agonizando do lado da sua casa. Você tem oportunidade de sair de manhã, de dar bom dia para ele, de ter uns 5, 10 minutinhos falando com ele, mas às vezes não fala de Jesus e a oportunidade está ali. Eu não estou dizendo que está errado uma pessoa ter esse desejo, uma pessoa ter esse anseio. Senhor, eu quero ir a outros países, eu quero ir a outro continente. Não tem problema nenhum com isso. Mas aonde o Senhor te plantou, é ali que você pode dar testemunho e falar do amor de Deus.

todos nós podemos ser um missionário. Jesus fez desse homem que estava perdido, Jesus fez desse homem que todo mundo corria dele de medo, todo mundo desprezava, ninguém queria estar perto dele, Jesus fez desse homem um missionário. Agora é vida nova. O Senhor Jesus não quer, ei, escute, o Senhor Jesus não quer que você seja somente um discípulo. O Senhor quer que você fale do amor dele. O Senhor quer que você chegue para as pessoas e diga: veja como Deus teve misericórdia de mim. Eu estava perdido. A minha família estava toda quebrada. Todas as portas estavam fechadas para mim. Todas as portas estavam fechadas para mim. Parecia que eu era um homem sem sorte. Mas depois que eu encontrei o Senhor Jesus, a minha história mudou. A minha vida mudou. Não, você pode fazer missões e você pode começar hoje. Não fique esperando o microfone estar na sua mão. Não fique esperando essas oportunidades que você pensa que é somente lá no púlpito, que é somente com o microfone na mão, que é somente cantando louvor. Em todos os lugares, fale do amor de Deus. Fale o que Ele fez por você. Fale que Ele é o Deus de misericórdia. Fale que Ele é o Deus poderoso. Quem tem testemunho para contar, levante a sua mão e dá um grito de glória a Deus. É isso que nós vamos fazer. A Bíblia diz que esse homem saiu por Decápolis, dando seu testemunho, falando o que Jesus fez por ele. E o texto diz no versículo 20, que todos ficaram maravilhados. Deus vai usar a sua vida também. As pessoas vão ficar maravilhadas lá no seu bairro. As pessoas vão ficar maravilhadas lá na sua cidade. A hora que você abrir a sua boca, mesmo com a sua simplicidade, a hora que você abrir a sua boca cheio de gratidão, a hora que você abrir a boca cheio de alegria e dizer: Deus me abençoou, Deus me deu vida, Deus abençoou a minha casa, Deus abençoou a minha família, e a misericórdia dele vai alcançar vocês também.

Conte o que Jesus fez por você. Anuncie que Ele continua salvando. Anuncie que Ele continua libertando. Anuncie que Ele continua restaurando. E anuncie que Ele continua transformando vidas. Quem crê que Jesus continua transformando vidas? Levante a sua mão e diga: eu creio que Jesus continua transformando vidas. Fale do amor de Deus. Fale da bondade de Deus. Não te cales. Porque se não fosse a misericórdia do Senhor, você não estaria aqui. Eu estava comentando com a minha esposa hoje que eu fui um adolescente com uma angústia tão grande no meu coração. Eu tinha uma tristeza tão grande no meu coração e eu não sabia qual era a causa daquela angústia, qual era a causa daquela tristeza. Uma tristeza profunda. Já adolescente, e eu não conseguia me livrar dela, eu não sabia o que fazer para me livrar dela. Não sabia onde ir para me livrar daquela tristeza, uma angústia. E era uma angústia permanente. Eu não tinha paz, não tinha nenhum momento que eu conseguisse me livrar dela. Até que a minha avó começou a me trazer para a igreja, eu comecei a ouvir a palavra de Deus e a paz do Senhor Jesus entrou no meu coração. E eu nunca mais senti aquela angústia. E eu dou testemunho disso onde eu vou. Eu digo: o Senhor Jesus, Ele conhece os corações. O Senhor Jesus, Ele restaura o coração angustiado. O Senhor Jesus, Ele traz paz para o coração angustiado. Ele traz paz para o coração aflito. Quem crê que Ele tem poder de fazer isso? E a misericórdia do Senhor, ela não se limita a mim. O que Jesus fez por mim, Ele faz por você também. E eu quero hoje fazer uma oração. Se tem alguém que sente essa angústia, se tem alguém que sente uma tristeza no coração, que talvez você não consiga se livrar dela, eu quero orar por você agora, para que o Senhor Jesus faça por você aquilo que Ele fez por mim. Eu tenho experiência, Ele fez por mim. E nós vamos rogar a Ele que faça por você também. Se tiver alguém que sente isso no coração: pastor, eu sinto esse aperto, essa angústia, essa tristeza, eu gostaria que você não se envergonhasse, mas que você desse um passo aqui na frente, você se levantasse do seu lugar, porque eu quero orar por você. Jesus tem poder de trazer a paz. Olha Jesus tocando no coração das pessoas. Não é assim, isso é testemunho. Você precisa dizer o que Jesus fez por você. Diga para as pessoas o que Jesus fez por você. Traga paz, Senhor. Traga paz para esse coração aflito. Oh, glória a Deus. Traga paz para esse coração angustiado, Senhor. Não importa o que está acontecendo na sua vida, não importa o que é que está se passando com você, abra o seu coração para Jesus agora, para que Ele possa repreender essa tristeza, essa angústia.
Nós já temos pessoas aqui diante do altar que vieram buscar a bênção de Deus. Venha, venha, venha, venha, venha. Venha diante do altar do Senhor. Eu quero orar, eu quero pedir a Deus para tocar sobre o seu coração e para tirar este aperto que está dentro do seu coração. Jesus é maravilhoso. Jesus é poderoso. Você que não consegue desfrutar da sua casa, dos seus filhos, da sua família, por causa dessa tristeza que te consome. Eu queria muito que você viesse aqui, porque o Senhor Jesus vai derramar o bálsamo. O Senhor Jesus vai curar o seu coração. Traz ela aqui na frente. Jesus vai te abençoar. Está vendo? Podem aplaudir ao Senhor. Ela está em lágrimas aqui, porque o Senhor está tocando no coração dela. Ela quer se reconciliar. Nós vamos orar. O Senhor vai derramar essa paz linda, essa paz maravilhosa no coração dela, e ela vai se reconciliar com Deus aqui agora. Oh, glória a Deus. Eu gostaria que você se colocasse de pé. Toda a igreja de pé, toda a igreja de pé agora. Nós vamos pedir ao Senhor para remover, para retirar a angústia do coração. Coloca a mão na altura do seu coração agora. O Senhor vai visitar o seu coração em nome de Jesus. Ah, Senhor Deus e Pai, nós estamos aqui em sua presença. E eu quero te pedir, meu Deus, em nome de Jesus, visita este coração angustiado. Visita, Senhor, este coração que está triste. O Senhor, quando olha para nós, o Senhor vê o que está dentro de nós. Sei que o Senhor está vendo esta angústia, que não deixa nem sequer esta pessoa dormir à noite. Traga paz e espírito para esta pessoa agora. Traga paz na mente desta pessoa agora. E vai repreendendo, meu Deus, esta obra maligna, esta obra oculta, que está trazendo esta angústia, esta tristeza para a vida desta pessoa. Sai agora, sai agora, saia, saia, saia, saia toda angústia, saia toda tristeza. Esta pessoa não vai voltar para casa com esta angústia no coração, de forma nenhuma, de forma alguma. Vai tocando agora, vai tocando agora, vai tocando agora, vai tocando agora, Senhor. Oh, rabaclama, labassurianda, labaias. Vai tocando agora, repreenda, repreenda esse espírito das trevas, sai dela. Sai dela, é você que está colocando esse desespero. Saia, espírito da angústia. Saia, espírito maligno, saia. Saia, nós repreendemos agora. Pode clamar, igreja. Pode clamar, saia agora. Saia pelo poder do sangue do Cordeiro. Saia pelo poder do sangue de Jesus. Vai tocando, Senhor. Amanarabassori calabassuri clamalabaias. Vai tocando sobre este coração agora. Vai tocando sobre esta vida agora. Vai tocando, Senhor, com a cura. Vai tocando, Senhor, com a transformação.

Sai, espírito das trevas, sai! Sai agora! Sai agora! Saia em nome de Jesus! Diga, saia! Vai queimando, Jesus. Deus está tocando em vidas. E ainda se vier noite estranha, se a cruz, olha Jesus libertando aqui, Cristo estará. O mundo pode até fazer. Levante a sua mão, mas Deus te quer. Cante isso.

0: E você que se afastou da presença de Deus, você que ainda não havia recebido o Senhor Jesus como Salvador da sua alma, hoje você precisa tomar essa decisão. O Senhor Jesus quer estar contigo e quer te abençoar aonde quer que você for. Venha para frente do altar. Você que já está aqui na frente do altar, você também vai levantar a sua mão para Jesus agora. Obrigado, Senhor. Levante a sua mão agora. Levante a sua mão agora, isso. Olha quanta gente com a mão levantada, recebendo o Senhor Jesus como Salvador. Diga comigo: Senhor Jesus, eu levanto as minhas mãos para te receber,
1: para te receber
0: como único,
1: como único
0: e suficiente,
1: suficiente
0: Salvador,
1: Salvador
0: da minha alma,
1: da minha alma.
0: Escreve o meu nome,
1: escreve o meu nome
0: aí no céu,
1: aí no céu,
0: no livro da vida,
1: livro da vida.
0: E sela,
1: sela
0: com teu sangue,
1: com teu sangue.
0: Diga: Senhor Jesus,
1: Senhor Jesus,
0: a minha vida te pertence,
1: a minha vida te...
0: Aleluia.

0: cabem os aplausos para Deus. Escute, vocês que aceitaram Jesus, vocês vão entregar os nomes de vocês para os nossos colaboradores, para que a gente possa te dar assistência, para que a gente possa lhe acompanhar. E olha, não disperse a sua fé. Quem crê que Jesus está operando aqui, diga glória a Deus. Diga aleluia. Levante a sua mão e dá um glória a Deus. Então vamos bater mais palmas para Jesus.
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1: Seis da manhã em São Paulo, capital, Brasil, hoje, terça-feira, meu povo, terça-feira, 4 do mês de agosto de 2026, já estamos de pé aqui no Sertão Evangélico. Já quero dar boas-vindas para você, amado irmão que está pelo YouTube, pelo Facebook e pelo rádio Deus é Amor. Sertão Evangélico, este programa que vai ao ar de segunda a sábado, de 6 da manhã às 7h30. Então já te convido, a você que está agora ouvindo a programação e acompanhando, a compartilhar. Você que está pelo rádio Deus e Amor e tem condições, migra agora pro YouTube para você ter uma experiência ali, né, de áudio, vídeo, acompanhar a oração e também o programa Sertão Evangélico. E sem muita conversa, eu quero te convidar a você a orar conosco, é, você que está no exato momento aí indo para o trabalho, voltando do trabalho para sua casa, você que é caminhoneiro, você que passou a noite toda aí, né, neste hospital. Nós iremos agora orar por você, orar pela sua casa, orar pelo seu casamento. Creia e acredite que as portas se abrirão. É isso mesmo. Então, vamos prosear com Deus. Pai nosso que estás nos céus, santificado seja o teu nome. Venha a nós ao teu reino e seja feito a tua vontade, assim na terra como no céu. O pão nosso de cada dia nos dá hoje. Perdoa as nossas dívidas, assim como perdoamos os nossos devedores. Não nos deixes, ó Deus, cair em tentação, mas livra-nos do mal. Porque teu é o reino e a glória, a majestade. Amém. Pai de amor, Pai de misericórdia, aqui estamos, ó Deus, nesta manhã de terça-feira, a terça dos vencedores. A terça-feira, ó Deus, aonde centenas de milhares de pessoas estão unindo a sua fé, é, meu Deus, a ti. Onde pessoas estão agora reunidas, ó Deus, suplicando e te pedindo perdão pelos seus pecados, pelas suas iniquidades, pelas falhas. E outros estão, ó Papai amado, já em lágrimas. É, meu Deus, reconhecendo a tua glória, reconhecendo que tu és esse Deus que é digno de ser enaltecido. Papai, eu oro juntamente com esta mãe que já está levando os seus filhos para a escola, para a creche. Sim, meu Deus, este tio, este pai que já está em deslocamento nesta rua, nesta avenida, nesta estrada, juntamente com suas famílias, ó Deus, seus parentes, e indo em direção à escola, ou até mesmo outros voltando de alguma viagem. Pai, eu oro juntamente com esta mãe, com esse pai, que está sintonizado dentro deste carro. É, meu Deus, quantas pessoas agora estão no trânsito, nesse caos, oh, aleluias, mas estão sintonizados. É o caminhoneiro, é o carreteiro, é o boiadeiro, sim, meu Deus, é o motorista de aplicativo, o taxista, é os motoristas que conduzem uma van escolar, aqueles que conduzem uma lotação, transporte de passageiros, transporte de produtos perigosos. Pai, olha para esta pessoa agora que se encontra nas grandes capitais, nas grandes metrópoles, e aqueles que estão agora na zona rural, em pequenas cidades, no interior. Sim, meu Deus, abençoai Pai, e que o Senhor venha proteger cada um deles. Protege, ó Pai, abençoa aqueles que estão agora conduzindo, operando esse trator. Este homem que está agora no campo, na lavoura, na roça, que se encontra agora indo para o trabalho, meu Deus, sim, meu Papai amado, abençoai cada um deles. Aqueles que estão lá, meu Deus, na fazenda, o retireiro, aqueles que estão agora limpando ali, meu Deus, os currais, os chiqueiros, que estão agora dando alimento às suas criações, limpando ali, meu Deus, os terrenos, limpando, ó, meu Deus, a sua casa, aqueles que estão agora fazendo aquele café, ó, meu Deus, aqueles que estão se preparando para ir para o trabalho, meu Papai amado, que o Senhor venha e ao encontro de cada um deles, meu Deus, quantos destes necessitam e precisam do teu livramento, quantos destes necessitam e precisam, meu Deus eterno, de uma grande bênção nesta semana, que o Senhor venha surpreender, meu Deus eterno, olha para aí, Papai, olha para esta mãe que ora comigo agora. Olha para este pai que está orando comigo agora. Esta pessoa, meu Deus, que já não sabe mais nem o que falar, o que fazer. Já orou, já jejumou, já colocou diante do teu altar, meu Pai, mas só que agora a luta é tão grande, as dificuldades são tão intensas, a peleja está travada nesta casa, ó Deus. Meu Deus, eu oro agora com esta pessoa que se encontra lutando, papai, pelejando em favor do seu casamento. Quantas famílias que estão agora ouvindo a programação e o seu lar, a sua casa, já está entrando em destruição. Meu Deus. Quantos casamentos agora estão sendo rompidos, tendo uma ruptura? Quantos casamentos agora estão sendo diluídos, meu Deus? Papai, tenha de misericórdia. Misericórdia, ó Pai, deste homem, desta mulher, destes filhos, ó Deus, que estão sofrendo tanto com estas brigas, com esse caos, com essas contendas tão intensas. Olha para este casal que não se entende mais. Olha para esta família, ó Deus, que eles não conseguem mais ter nenhum dia de paz. É o pai que briga com o filho. É a esposa que não entende mais o esposo. É os filhos que não entendem mais ninguém, ó Deus. É uma briga, é um caos, é contendas, é destruição, meu Deus. Mas o Senhor é um Deus de misericórdia. O Senhor é um Deus, sim, que pode fazer o impossível acontecer. Meu Papai amado, olha para esta família que está sendo vítima de obras mandadas. Olha para esta família que eles, meu Deus, quando estão perto, tem ali a vontade de estar longe. Quando estão longe, eles sentem-se saudade um do outro, ó Deus. Estão sendo vítimas, ó Pai, de obras malignas. Sendo vítimas, ó Deus, de pessoas que são maldosas. Pessoas que têm maldade no seu coração. Pessoas que não conseguem ver a felicidade do outro, mas nós, como igreja de Cristo, nós, como igreja do Senhor, e somos como soldados de Cristo, ó Pai, estamos aqui lutando, pelejando, ó Pai, e é em nome do Senhor Jesus Cristo, que nós, como igreja do Senhor, nós repreendemos todos os tipos de obras malignas, ó Pai, todos os tipos de qualquer tipo, ó Pai, de obra de feitiçaria, qualquer tipo de obra de magia negra que foi feito para levar o caos a esta família, que foi feito para destruir este casamento, ó Deus, em nome do Senhor Jesus Cristo, que todas as forças ao contrário, que possam perder as suas forças, que possam ser repreendidos em nome do Senhor Jesus Cristo. casamento, nós te repreendemos, maligno. Sai deste casamento, sai desta família, sai deste quarto, sai dos filhos dessa pessoa agora, sai das filhas dessa pessoa, sai do esposo. Este espírito maligno tem levado, ó Deus, este homem a beber constantemente, a entrar nos vícios do álcool, nos vícios de jogos, é tantos vícios, ó Deus, aos vícios da maconha, da cocaína, entre outros. Nós te repreendemos em nome do Senhor Jesus Cristo. Papai, restaura essa família, restaura este casamento, restaura, meu Deus. Olha para aí, quantas famílias sendo destruídas, quantas pessoas entrando em divórcios, ó Pai, simplesmente porque estão sendo vítimas de obras malignas. Mas nós estamos aqui guerreando, estamos pelejando, dizendo: tu já perdeu o maligno, tu já perdeu o covarde, porque o sangue do meu Jesus tem poder, o sangue do meu Jesus tem poder para curar, para libertar, para salvar. Olha para aí, meu Deus, esta pessoa que está agora enferma, quantos destes não passaram a noite toda acordada, meu Deus, devido às dores, devido a esse momento de tensão. Oh, meu Deus, é dores de cabeça, é dores nas articulações, estas dores que nos seus ossos, na pele, é, meu Deus, é bactérias, é fungos, é vírus, essa febre altíssima que não passa, oh, meu Deus, mas o Senhor é um Deus que pode curar agora, o Senhor é um Deus que pode repreender agora. Por isso nós te repreendemos a enfermidade, nós te repreendemos a enfermidade que tem destruído este corpo, tem destruído, levado essa pessoa a ficar com o corpo todo debilitado. Oh, meu Deus, tenha de misericórdia. Misericórdia desta mulher que está sofrendo tanto nesta cama. Misericórdia deste homem que está sofrendo tanto com estas dores. Olha para aí, meu Deus. Ele já não consegue mais nem levantar desta cama. Já não consegue mais nem sair desta rede. Oh, meu Deus, tenha de misericórdia, ó Pai. Misericórdia dessa família que está sofrendo tanto com tantas doenças, é tantas pestes nessa casa, é tantas doenças, ó Deus. Quando um não está doente é o outro, quando não é o pai é a mãe, quando não é a mãe é os filhos, mas sempre alguém fica doente nesta casa. Nós te repreendemos a enfermidade, esse câncer maligno, ó Deus, que está destruindo esse corpo. Olha para aí, meu papai amado, esta hérnia, Pai, que está destruindo esse corpo, esse tumor, esta hérnia de disco, esses caroços malignos, ó Deus, estas febres altíssimas, essa alergia, nós te repreendemos agora, maligno, em nome do Senhor Jesus Cristo, meu Deus. Olha para aí, ó Pai, essa pessoa que tomou remédio já fortíssima, e essa dor não passa, mas tem alguém agora clamando, tem alguém agora pedindo, tem alguém agora repreendendo, tem alguém agora dizendo: a minha família, sim, pertence ao Senhor, tem alguém agora intercedendo pela sua casa, tem alguém agora de joelhos, em lágrimas, clamando em favor da sua casa, clamando em favor da sua família, clamando em favor, ó Deus, daquilo que eu tenho colocado diante do teu altar. Meu Deus, quando nós colocamos os nossos problemas diante do teu altar, quando nós colocamos, ó Deus, o nosso problema, as nossas dificuldades, sim, perante o Senhor peleja ao nosso favor, o Senhor luta contra os nossos inimigos. Ó, meu Deus, que 10 mil, mais mil, que 11 mil venham cair ao nosso lado, sim, aqueles que nos afrontam. Quantas famílias, quantos pastores, quantas pessoas que estão ouvindo agora a programação estão sendo afrontados pelo nosso adversário, estão sendo afrontados, ó Deus, não deixas, ó Pai, não deixa que essa pessoa venha perder a fé, não deixa que essa pessoa venha se abalar, não deixa, Senhor, que esta pessoa venha cair, ó Deus, mas pelo contrário, que eles possam prosseguir prosseguir adiante, meu Deus. Oh, aleluia. Pai, dá ânimo para esta mulher, dá ânimo para este homem, dá ânimo para esse pastor, para esta pessoa que está lutando tanto ali, meu Deus, pelejando, é tanto problemas, é tantas dificuldades, é tantas calúnias, é tantas difamações, é tantas pessoas apontando, oh meu Deus, fazendo falsas acusações, mas tem alguém agora, oh Deus, clamando, e sim, meu Pai, e tenho uma certeza que todas essas calúnias, que todas essas, oh meu Deus, difamações, que todas essas pessoas estão sendo usadas pelo inimigo, vão contemplar e ver a glória do Senhor sendo resplandecendo neste rosto. Oh, aleluia, meu Deus, dá ânimo para essa pessoa, dá forças, dá vigor, papai, meu Deus, eu oro juntamente com esta mulher que está preparando o seu filho para levar para a escola, para a creche. Quantos destes, ó Pai, têm sofrido tanto na escola, pelo fato de serem crentes, pelo fato de servirem ao Senhor? Oh, meu Deus, livra nossas crianças, livra aos nossos jovens, aos nossos adolescentes, oh Deus, de ideologias malignas, de ideias que vão contra a Tua palavra. Sim, meu Deus, aonde são pregados, aonde são falados, aonde são, usam argumentações que contrariam a Tua palavra, que contrariam, meu Deus, até os princípios éticos seculares, meu Deus, mas nós estamos aqui pedindo ao Senhor que o Senhor venha, papai amado, proteger as nossas crianças destas ideologias malignas, infernais, que o Senhor venha, papai amado, sim, dá sabedoria para estes pais, para dar, oh meu Deus, dar uma criação digna diante da Tua palavra aos seus filhos, meu Deus, protege na escola, protege na creche, protege lá no berçário, na universidade, ali, meu Deus, na faculdade, sim, meu Deus, protege de assaltos, protege de acidentes, protege de homens e mulheres que tentam se aproveitar da vulnerabilidade dessa pessoa. Oh, meu Deus, sim, o Senhor pode proteger, sim, porque o Senhor é um Deus de proteção, o Senhor é um Deus que concede, ó Pai, o livramento. Então dá o livramento a essas crianças, dá o livramento a estes jovens, dá o livramento a essa pessoa que todos os dias vão para a escola, vão para ali para um curso, meu Deus, livra de mulheres más, de homens maus e de pessoas sanguinárias, meu Deus. Oh, papai, protege cada um dessas crianças, meu Deus, estes pais que levam seus filhos ali para esse lugar e ficam preocupados, oh Pai, que eles venham descansar e confiar no Senhor, sim, e que o seu coração venha se acalmar, oh Papai, oh, aleluias, meu Deus. Eu oro juntamente com essa pessoa que se encontra passando em momento não delicado. Essa pessoa que não dorme, meu Deus, se antes não tomar um medicamento. Essa pessoa que sofre com essa depressão, com esta ansiedade. É, meu Deus, quantas pessoas que para dormir necessitam de remédios tão fortes. E outros nem conseguem dormir, meu Deus. Oh, meu Deus, tenha de misericórdia. Misericórdia dessa pessoa que já não tem mais prazer em viver, já não tem mais prazer, oh papai amado, em sentir ali o sol sobre o seu rosto. Essa pessoa que não tem mais prazer em abrir a janela do seu quarto, ou mesmo sair à rua e contemplar a natureza, ver o dia, meu papai. Essa pessoa que vive o dia todo trancado nesse quarto, a noite toda trancada nesse quarto. Quantos destes estão trocando o dia pela noite ou a noite pelo dia, papai? Tenha de misericórdia. misericórdia dessa pessoa que já não tem mais nenhum tipo de felicidade no seu coração. Essa pessoa que se sente, ó Deus, tão ali, desprezível. Se sente uma pessoa incapaz de fazer nada, ó Pai. Meu Deus, que o Senhor venha dar um ânimo a essa pessoa nesta manhã. Que o Senhor venha repreender todos os espíritos malignos que têm destruído a mente, ó, psicológico dessa pessoa. Meu Deus, cura agora. Cura esta pessoa que foi, ó Deus, traída pelo seu esposo, pela sua esposa. Cura essa pessoa, ó Deus, que entrou em depressão devido a uma traição amorosa, ou uma traição ali, a sua amizade, ó Deus, confiou tanto. Essa pessoa que perdeu tudo, perdeu o emprego, perdeu tudo o que tinha, meu Deus, mas agora está ali, trancada nesse quarto, ou mesmo vagando pela cidade. Essa pessoa que tinha um lá tão bem, ó Deus, mas agora vive vagando, meu Deus. Oh, meu Deus, tenha de misericórdia. Misericórdia, Senhor. Meu Deus, restaura. Restaura essa família, restaura esse casamento, restaura essa vida, restaura, Senhor, sim, porque se o Senhor estender as suas mãos, oh, aleluias, tudo mudará, tudo ficará bem. Então eu peço a Ti, meu Deus, estende as Tuas mãos nesta casa, estende as Tuas mãos sobre essa pessoa que necessita, meu Deus, de uma cura na sua mente. Cura, Senhor, que essa pessoa venha ser liberta deste mal, que ela venha ter a vontade ali de ver o dia, que possa haver luz nesta casa, haver luz nesta mente, haver luz, ó Deus, no sentimento dessa pessoa, que possa haver luz no psicológico dessa pessoa, que possa haver a luz na vida espiritual, na vida financeira, na vida sentimental. Sim, meu Deus, o Senhor tem um poder. Então eu peço a Ti, ó Pai, abraça essa pessoa agora. Só o Senhor pode, ó Pai. Só o Senhor pode dar este abraço. Abraça essa pessoa que necessita e precisa, meu Deus, de um ombro amigo, que necessita de um abraço do Senhor. Oh, meu Deus, a Tua palavra nos fala que o Senhor é um socorro bem presente na hora da angústia. Então, meu Deus, é o momento de angústia dessa pessoa agora. Então dá este abraço a esta pessoa que mora sozinho nesta casa, que mora sozinho nesta fazenda, que mora sozinho, meu Deus, e distante de todo mundo. Então, meu Pai amado, Espírito Santo, seja bem-vindo nesta casa. Abraça essa pessoa agora. Abraça esse jovem, esse adolescente. Oh, meu Deus, liberta, cura, meu Deus. Oh, aleluia, Papai. Eu oro juntamente com essa pessoa que está afastada e afastado dos Teus caminhos. Era uma pessoa tão ali, meu Deus, que tinha um vigor, tinha ali um ânimo tão grande para fazer ali a Tua obra. Mas agora essa pessoa se encontra vivendo em uma vida totalmente, ó Deus, afastada dos Teus caminhos. Agora essa pessoa, ela caminha para a perdição. Agora essa pessoa, ela caminha, meu Deus, para um caos tão grande. É, Papai, agora é tantos vícios, agora é inimizade, agora tem que correr para não morrer. Agora essa pessoa só vive com pessoas tão ruins, tão más. Essa pessoa agora dá um trabalho tão grande para os seus pais, para a sua família. Meu Deus, tenha de misericórdia. Misericórdia dessa pessoa que antes estava em Tua casa, te servia, te adorava, pregava, cantava, tinha uma vida ativa na Tua igreja, na Tua casa. Mas agora essa pessoa, meu Deus, ah, meu Deus, não quer nem falar contigo. Se afasta de tudo. É, meu Deus, tudo que tem a ver com o Senhor, ela se afasta. Mas nessa manhã, meu Deus, eu peço a Ti, vai de encontro a esta pessoa. Meu Deus, confronta eles com seus pecados. Confronta eles e mostra, ó Deus, o plano de salvação que o Senhor tem nesta casa, nesta família, nesta vida, ó Pai. Meu Deus, que o Senhor venha libertar dos vícios. liberta dos vícios, ó Deus, e traz para a tua casa. Essa pessoa que tem dado um trabalho tão grande na sua casa, essa pessoa que bebe descontroladamente, ó Deus, ao ponto de cair no meio da rua, ao ponto da sua família ir ter que buscá-los, ó Deus, lá no bar, ou mesmo em alguns lugares, nas sarjetas, meu Deus, essa pessoa que passou a noite toda se drogando, se prostituindo, passou a noite toda ali, meu Deus, se vendendo, passou a noite toda armado, dizendo eles, acreditando eles, que estão protegendo o seu território, meu Deus, liberta eles deste mal, liberta eles destes vícios, liberta eles, ó Pai, dessas cadeias, correntes malignas, ó Pai, meu Deus, há poder sim em teu nome. O Senhor tem um plano de salvação, né, papai? O Senhor sim pode trazer novamente para tua casa. O Senhor sim pode trazer essa pessoa para tua casa e lapidar, refazer, ó Deus. Que essa pessoa possa voltar a ser um pregador, uma missionária, um missionário, meu Deus, cheio da tua presença, cheio da tua glória. Oh, aleluia. Meu Deus, continua conosco. É, papai, continua conosco, dando-nos vitória, nos guardando. É assim que te pedimos, ó Pai, em nome de Jesus. Amém e amém, Senhor Jesus Cristo. Amém. Eita, glória a Deus. Queridos, você que orou conosco agora, acredite, creia que o Senhor, Ele já visitou a tua casa, visitou o teu lar. Acredite que esta maldição que estava destruindo, essa maldição hereditária que estava vindo já do bisavô, pro avô, e estava chegando a você, ó, já foi cancelada, já foi repreendida em nome do Senhor Jesus Cristo. Procura essas dores, pode procurar essa enfermidade que não vai mais encontrar, porque o Senhor, Ele já curou. Mas agora eu quero fazer um convite todo especial. Você que está na sintonia da programação pelo rádio Deus e Amor, ou mesmo pelas nossas transmissões, pelo YouTube, pelo Facebook, pelo canal Direto com Deus, ó, eu quero te convidar a você a aceitar a Jesus. Você que ainda não tomou esta decisão, você que fica nesse meu termo, aceita ou não aceita, tá na hora, homem, tá na hora de você mudar de vida. E ora assim comigo: Senhor Jesus, aqui estou, arrependido dos meus pecados, das minhas iniquidades. Papai, toma a direção da minha vida. Eu sei que eu errei, eu sei que eu pequei, eu sei que eu transgredi os teus mandamentos, mas aqui estou, meu Deus, arrependido de tudo que eu fiz. Oh, papai, perdoa os meus atos, pensamentos, até mesmo por omissão. Meu pai, escreve o meu nome lá no céu, no livro da vida, e sela com teu sangue. Amém. Eita, glórias. Ó, você que tomou esta decisão de fé e de coragem, entra em contato conosco agora. E-mail: quero aceitar Jesus, @ipda.com.br. Eu disse: quero aceitar Jesus, @ipda.com.br. E o nosso WhatsApp é 11 9 5094 4645. Eu disse 11 9 5094 4645. Manda para cá uma mensagem de texto ou de áudio dizendo o seu nome, o estado e a cidade onde você está aceitando a Jesus, e um pastor que agora está de plantão, ele vai te retornar a mensagem, isso mesmo, ó, e vai te direcionar para o pastor mais próximo da sua cidade. Isso mesmo, Igreja Deus e Amor é mais do que uma igreja. Aqui somos uma família, e como fala o César, a família que vai morar no céu. Eita, glória a Deus! Bom dia, bom dia, bom dia, meu povo! Bom dia, vovô! Bom dia, vovó! Bom dia, titio, titia! Bom dia, você do campo, da cidade! Você que está aí no escritório, né, rapaz? Está no administrativo! Bom dia para você, caminhoneiro, carreteiro, boiadeiro! Bom dia, você está agora aí no milhará, rapaz! Bom dia, você está agora nos cafezais! Você que é, está limpando o curral, limpando o chiqueiro, está limpando aí o terreiro da sua casa, o quintal, varrendo. Pois é, bom povo, bom dia a todos vocês que estão agora na sintonia da programação. Bom dia, Daniel Universal, hoje o Victor Félix está conosco aqui, o nosso Lucas Bigodudo, o nosso Lucas Roca está aqui também conosco. Pois é, bom dia a você, bom dia Galdério, bom dia a toda a produção, está pelo rádio, Deus amor, pelas retransmissões, Caliel, Valdir, Lucas Lopes, todo mundo aqui de pé, rapaz, isso mesmo, aqui de pé, rapaz, para quê? Para levar a palavra de Deus, o melhor, né? A programação evangélica. Então quero te convidar você agora a compartilhar a programação. Isso mesmo, ó. Compartilha no seu status, compartilha aí com seus amigos, compartilha num grupo do condomínio. Observa aí, gente. Você quer de, tem grupo aí de vendas, compartilha lá, porque pessoas serão alcançadas pelo poder do Senhor Jesus Cristo. Então, meu amigo, então, depois de uma oração fervorosa dessa, então vamos ver o que é que Deus está fazendo na igreja pentecostal. Deus é amor. Nosso irmão Alex está chegando para contar o que Deus fez em sua vida. Irmão Alex, é contigo o vaso de Deus.
2: Meu nome é Alex, sou do interior de São Paulo, Presidente Prudente, mas estou aqui no Paraná, trabalho, sou obreiro da Igreja Assembleia de Deus, Ministério Belém, mas acompanho muito a rádio, pois tenho membros da minha família que são pastores, né, Deus e Amor, da região de Presidente Prudente, e eu gostaria de compartilhar com os irmãos uma bênção recebida através da rádio, do momento de oração. Quando eu cheguei no Paraná, eu tive um problema de saúde. Eu sentia muitas dores na minha barriga e, inclusive, passei pelo médico, né? No estado de São Paulo, e ela tinha pedido para mim fazer um ultrassom, porque a região que eu sentia a dor era constante durante, desde o ano passado, da pandemia. E quando chegou aqui, essa dor começou a apertar e eu fiquei com medo, porque aqui estou sozinho, minha família ficou lá, né? E eu acompanhando sempre a rádio, porque gosto do momento da oração, sempre acompanhei o saudoso missionário Davi Miranda, né? E eu tive o privilégio de, através de uma oração, irmãos, eu acreditei, eu tive fé, eu criei naquela oração, e eu recebi um milagre, e eu fiz uma aliança com Deus, que Deus me curasse daquela dor da minha barriga, e se tinha alguma coisa dentro de mim, que eu tinha medo de estar com câncer, né, meu irmão? Se o Senhor me curar, eu contarei o meu testemunho na Igreja Deus e Amor, na rádio. Então, meus irmãos, eu estou aqui cumprindo, porque creio que Deus me curou, porque eu não senti mais as dores. Esse é meu testemunho, meus irmãos. E Deus abençoe a todos, fique com Deus aí, capaz do Senhor Jesus Cristo.
1: É, nosso irmão Alex conta um milagre, né? Porque ele conta que sozinho aqui em São Paulo, ele é de outro estado, e a sua família, né, que ficaram todos no estado de onde ele estava lá, né, e sentindo dores constantes. Quantas pessoas, né, estão passando uma situação quase semelhante? Uma situação de doença, de enfermidade, dores constantes, dores que ao ponto de você até quase desmaiar, né, assim, aquelas dores. Pois é, mas os mundos passavam quase igual a isso. Mas o Senhor, ele curou aonde? Na Igreja Deus e Amor. Ele falou, ó, todos os dias eu ouvia as orações, todos os dias estava ligado aqui na programação. É, meu amigo, eu quero já lançar para você uma palavra profética. Hoje é terça-feira dos vencedores. Hoje o Senhor marcou um encontro com você que é vencedor. O Senhor, hoje, o Senhor Jesus está dizendo, eu quero te curar. Eu quero transformar a sua vida. Quantas pessoas agora estão acompanhando a programação, estão passando por momentos de enfermidades, né? Uma enfermidade que até o médico já falou, não tem mais cura. Ele que falou, não foi Deus. Tem cura sim. 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Isso mesmo, e você que está em outros estados, em outras cidades, entra agora no ipda.com.br e lá você vai encontrar na parte lá embaixo, a parte inferior, vai encontrar a opção endereços e lá você vai encontrar Deus Amor mais perto de você. Igreja Deus e Amor, mais do que uma igreja, aqui somos uma família. A família que vai morar no céu. Eita glória! E eu vou tirar o chapéu para quem, meu amigo? Para ele mesmo, cantor Elias Fraga, cantando A Colheita.

0: 6h38 em São Paulo, capital Brasil. Acorda, menina! Acorda, menina! Vamos despertar, meu povo! Você que tá ainda dormindo nessa rede, nessa cama, rapaz, bora trabalhar, meu amigo! Tá chegando o aluguel para pagar, tem conta para pagar, e você inventando aí, rapaz, desculpa para não trabalhar, meu... É, tá difícil as coisas, viu? Você que tá aqui, você que é da região metrópole aqui de São Paulo, cuidado que hoje o trânsito tá um caos, viu? A estação é fechada. É, tô te avisando, viu? Então você que quer dormir um pouco mais tarde aqui na região de São Paulo, cuidado, viu? Você vai chegar atrasado lá no trabalho, não vem dar desculpa não, viu? Que eu te avisei, viu? Vamos acordar você que tá dormindo aí, ó. Mas eu quero também já falar com os irmãos que já estão acordados, ó. Ó, olha quem já tá aqui acordado, a irmã Pecília Rosa, já tá de pé. Nádia Pereira, ela fala, meu esposo Paulo, já estamos aqui, eu, meus filhos... Já tá acordado, viu? E quem mais? Cláudia Fernandes, Deus o abençoe, tudo isso aqui no YouTube. Lúcia Cardoso, Deus o abençoe, meu povo. A nossa irmã Sônia Souza, um grande abraço para você. Ivanilda Aparecida, rapaz, glória a Deus por isso, rapaz. O nosso irmão Cristóvão Rosa, rapaz, Deus abençoe. A nossa irmã Sandra, e você que está acompanhando ainda, não mandou para cá a sua mensagem de texto, um grande abraço aos irmãos que estão aí na capital de Fortaleza, no estado do Ceará. Eles que acompanham, né, a programação, nosso irmão Bruno, todos os irmãos aí que estão acompanhando a programação. Abraço ao pastor, né, James Gott. Um grande abraço a todos vocês do Nordeste, do Norte, do Sul, Centro-Oeste, do Sudeste. E nosso irmão Antônio Carlos, ele que é da região Centro-Oeste, ali de Rio Verde, do estado do Goiás. Bom dia e a paz do Senhor. Programa bom demais, viu? Pra começar o dia é com o pé direito, rapaz. Isso mesmo. É melhor com os dois pés já no trabalho, viu? Luzia Costa, lá do estado do Pernambuco, na cidade de Petrolina, divisa com o estado da Bahia, com a cidade ali de quê? Qual gente? Qual que é? É, rapaz. A paz do Senhor Jesus, acordei hoje com uma alegria imensa, viu? E fui direto ligar o rádio. Ver o dia clarear aqui no sertão, ouvindo a voz de vocês, não tem preço, viu? Que a programação seja uma bênção pura para todos os lares que estão sintonizados com a gente agora, viu? Um grande abraço, irmã Luzia. É, você que é de Petrolina, você que é de Juazeiro aí, você que é de Afrânio, Dormentes, você que toma essa região de Salgueiro, Orcó, você que é de Cabrobó, Serra Talhada, Flores, Triunfo, Custódia. Um grande abraço. Fátima Medeiros, de Campinas, aqui em São Paulo, a paz, ouvindo a rádio, a caminho do trabalho no ônibus, viu? Que tenhamos uma terça-feira muito abençoada e produtiva. Amém, minha irmã Fátima. Hoje vai ser um dia produtivo, nada de prejuízo. É semana produtiva para a glória do Senhor Jesus. José Almeida, lá do estado do Pernambuco, também de Caruaru. Ouvindo o programa aqui, tomando aquele café quentinho, viu? Joga água na minha mulher pra ela acordar. Acorda, mulher do nosso irmão José Almeida, rapaz. Você que é de Caruaru. É uma grande cidade, Caruaru. Uma cidade muito bonita, viu, gente? Bem desenvolvida. Um abraço aos irmãos de Caruaru. É. Mas tá calhando água mesmo, galera. É. Segue Doritama, Santa Cruz do Capibaribe, Pombos, Vitória, Deus abençoe. Benedito Aparecido, de Barretos aqui, cidade de São Paulo aqui, né? O Sertão Evangélico é nota 10. Pura moda de viola santa, rapaz. Um forte abraço aos irmãos que estão aí no estúdio. Hoje a equipe aqui tá completa, rapaz. Só gente da gente, viu? E o Galdério tá lá na radiola dele. É, Galdério, vira o disco aí, o disco, né? E dá o play.
1: A paz do Senhor Jesus Cristo, meus amados irmãos, paz, do sertão tio evangélico. Que programa abençoado, que programa
0: maravilha,
1: abençoado. Mano. Aqui quem vos fala é o seu irmão em Cristo, pastor Elisandro, da cidade de Sapiranga.
0: Sapiranga.
1: Região de Porto Alegre, Rio Grande do Sul.
0: Gaúcho, rapaz.
1: A gauchada aí manda um abraço para todos os irmãos aí que estão presentes aí, escutando o Sertão Evangélico. Sou caminhoneiro, estou no trecho, mas recebendo as ricas e as maravilhas bênçãos de Deus através da oração desse homem aí que está orando por nós. Amém?
0: Amém.
1: Que Deus possa abençoar a todos aí. Fica aí a paz do Senhor Jesus Cristo a todos. Amém?
0: Oh, glórias! Maravilha de Deus, viu?
2: Bom dia, Zaqueu. Na gloriosa paz do Senhor. Cadê o pastor César Medina?
0: Voltou
2: tá sozinho hoje?
0: Atolou o pé.
2: Aqui quem fala é Onísio, da cidade séria, estado de Goiás. Como sempre, Zaqueu, ligadinho.
0: Sim, minha amada.
2: Ouvinte assim dessa programação maravilhosa, que só alegra meu coração,
0: César.
2: Só alegra meu lar todas as manhãs. Não perca.
0: Amém.
2: Diga. Toca a trombeta pra mim, Zaqueu. Eu quero ouvir a trombeta tocar hoje. Em nome de Jesus. Deus te abençoe. Seja o nosso aqui. Fica com Deus. Um bom dia, paz.
0: Bom dia, meu irmão.
2: Manda um alô pra nós aqui, Séries.
0: Alô, Séries. O César atolou o pé de novo lá no lago, irmão. Meu Deus do céu.
3: Senhor, pastor Zaqueu, Sérgio Medina, aqui é Nilson, da IPDA, Deus e Amor.
0: Sim.
3: Teofilândia, BR-116, Nordeste, manda um alô aí nesta manhã. É amém para meu primo Douglas em São Paulo, que tá ligado, para o irmão Raimundo, pastor Felipe, aquele Teofilândia, irmã Joana Lídia Araci, pastor Samuel, Alice Serrinha, e para todos os ouvintes nesta manhã. Um bom dia em Cristo Jesus. Vamos, daqui a pouco é ciclo de oração. Vamos orar.
0: Eita glória, meu povo, é o Brasil
4: inteiro. Paz do Senhor Jesus, presbítero Zaqueu, a paz do Senhor Jesus para os ouvintes do programa Sertão Evangélico, a paz do nosso Senhor Salvador Jesus Cristo também para os nossos irmãos dos estúdios, para todos que estão ouvindo esse programa maravilhoso. Aqui é o nosso irmão José Nilton, da cidade de Uberlândia.
0: Uberlândia!
4: Toca a gate aí, pastor Zaqueu. Pra acordar essa meninada. Lídia e Rebeca e Tiago. Um ir trabalhar e outros ir pra escola. Deus abençoe a todos nós, em nome de Jesus.
0: Bora, acorda Lídia, acorda Rebeca, acorda Tiago. Vamos trabalhar e vamos pra escola, viu? Essa gaita aí, rapaz, lembra do Nordeste.
5: E a palma de Janaúba, de Minas Gerais. Todos os dias, ligadinha.
0: Mineiros.
5: Evangélico. Esse programa é uma bênção no meu lar.
0: Verdade.
5: Glória a Deus. Aleluia.
0: Eita, mano.
6: Paz do Senhor Jesus.
0: Paz, dia.
6: Querido e amado programa abençoado, Sertão Evangélico. Gostaria de ouvir o louvor. É Débora Miranda.
0: Débora Miranda?
6: Pertinho do pai. Foi aqui na fazenda de Alente, Ribeiro Pombal, Bahia.
0: Aí tá ventando muito, meu irmão. Cuidado, tira mal o vento, viu?
6: Amados irmãos e ouvintes do programa Sertão Evangélico.
0: Rapaz, acordou. Já tá trabalhando. 11-982-92-3392. Quer participar conosco? Ó, eu disse 11-982-92-3392, você que está ouvindo a programação pelo Rádio Deus Amor, ó, para você ter uma experiência do áudio e vídeo, acompanhar a programação, ver o cenário aqui, ver, rapaz, ó, é só vir para agora pro YouTube, Igreja Pentecostal Deus e Amor Oficial, você vai acompanhar a programação em áudio e vídeo, ó, no momento, agora aqui na nossa live, nós estamos com 1.000 pessoas simultâneas, ó, batemos 1.000 pessoas agora, simultânea no YouTube, vamos bater para 1.100, vamos, 1.100, pode ser sim, Vitor, 1.100 pessoas agora no YouTube, então te convido, ó, vamos jogar agora um louvor da nossa irmã Ereni e Débora, enquanto você migra pro YouTube, saudades de você!

0: Sí.
1: Vamos acordar, meu povo, ó, já tá por aqui, ó, 6h51, meu povo, é Sertão Evangélico no ar. Tem gente ainda dormindo, viu? Vamos acordar pra quê? Pra ouvirmos a palavra de Deus.

Evangelho de Jesus Cristo segundo escreveu São Marcos, capítulo de número 5 e verso de número 35 e 36. Evangelho segundo escreveu São Marcos, viu? 5 e versículo 35 e 36, que diz: estando ele ainda falando, chegaram alguns dos principais, da sinagoga, a quem disseram: a tua filha está morta, para quem enfadas mais o mestre? E Jesus, tendo ouvido essas palavras, disse ao principal da sinagoga: não temas, crê somente. Eita glórias, olha a palavra de Deus: não temas, crê somente. A Bíblia é recheada de histórias, meu Deus. Histórias verídicas, histórias reais, histórias que impactam vidas, histórias que, na qual você lê e você chora, mediante as situações e de transformação que o Senhor fez, né? Esse verso, essa história é conjunta com a mulher do fluxo de sangue e a menina que tinha quase 12 anos de idade, estava morta, né? E a Bíblia, ela chega a dizer que a menina já estava morta. E aqueles homens chegam até a este homem, que estava lá, e dizem assim: ó, não incomode mais o mestre, rapaz. Ela já morreu, a tua filha. Só que, mediante as palavras, mediante ao que as pessoas falaram, o Senhor olhou para ele e disse: homem, calma. Isso é o que eles estão falando, mas eu estou aqui. Não temas, crê somente. A morte era inevitável, já estava lá, já tinha acontecido. O que restava era ele ali sofrer o luto da perda da sua filha, ele sofrer junto com a sua família, ele sofrer junto com seus amigos e enterrar a sua filha. Mas Jesus, vendo aquela situação, vendo aquele momento, não, meu amigo, não temas, crê somente. Entenda que é em pleno o caos, é em pleno momento onde nós estamos vendo uma muralha do impossível. É em momento onde nós estamos contemplando o impossível, onde nós olhamos e dizemos: ó, aqui não tem mais parede, aqui não tem mais saída, aqui não tem mais o que fazermos. Não tem, é impossível. Há um mar, há uma parede, há um deserto. Aí é onde nós devemos colocar a nossa fé em ação. É momento onde nós olhamos e contemplamos e dizemos: ó, aqui já não tem mais o que fazer. Agora é hora de Deus começar a agir, porque acabou as minhas limitações. Queridos, eu quero te falar, você que está passando esse momento de um caos, talvez esta mesma notícia que ele recebeu, você também, talvez, até mesmo pode ter recebido, ouvindo o diagnóstico de um médico, às vezes é uma notícia que machucou o teu coração, talvez é algo que te entristeceu. Pois é, a palavra para o Senhor é: não temas, crê somente. Acredite e creia que o Senhor, assim como o Senhor chegou em uma situação de um caos e operou um milagre, olha só, e o Senhor mesmo, quando ele chega na casa dessa menina e vê que todos estavam chorando, aquelas mulheres que eram pagas para chorar, havia cultura, e Jesus chega e fala: por que vós alvoroçais e chorais? É, a menina não está morta, mas dorme. Você crê que Deus ele pode fazer isso na sua vida? Você crê e acredita que Deus, ele pode sim, usar essas mesmas palavras para dizer: ó, esse problema seu aí, não acabou não, meu amigo. O problema acabou, mas Deus tem a solução. Ah, mas o meu casamento já está destruído, o Senhor ele tem o poder de restaurar. Eu fui demitido da empresa, o Senhor ele pode te relocar na empresa ou te colocar em algo melhor. Eu não tenho condições financeiras, acabou.

0: isso o Senhor tem o poder. Olha só, não temas, crê somente que o Senhor, Ele vai fazer o impossível acontecer na sua casa, na sua vida. Hoje é terça-feira dos vencedores. 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Eita glória, meu povo! Ó, e pode falar.
1: A paz do Senhor, pastor Zaqueu, a paz do Senhor a todos os irmãos.
0: Bom dia.
1: Aqui é a irmã Joelma, da cidade de Valente, na Bahia.
0: Bahia!
1: Quero agradecer a Deus por a oportunidade, né, de mais um dia de vida.
0: Maravilha.
1: E agradecer por esse programa, que sempre acordo, já boto logo o rádio para ouvir a oração do amanhecer, né, falar com Deus. Né, cedo. Já estou aqui fazendo meu café, fazendo cuscuz. Para tomar esse café maravilhoso. E acorda aí, meu esposo Orlando, pastor, que ele ainda está dormindo. Tem que trabalhar. Agradecer por tudo. Deus abençoe vocês. Um bom dia. E toca o canto da Sariema também para me ouvir aí. Glória a Deus.
0: Ai, tu viu aí, né? Deus abençoe os irmãos lá de Valença, do estado da Bahia.
2: Bom dia, presbítero Zaqueu. Quem vos sauda capaz de Cristo é a irmã Paola Varela.
0: De onde?
2: Estou morando no estado do Paraná, mas sou gaúcha da cidade de Caxias do Sul. Estamos na audiência. O programa é uma bênção na minha vida, graças a Deus. Muito grata a Deus pela sua vida, pela vida de todos.
0: Verdade,
2: que
0: mano.
2: Se empenham a fazer essa programação chegar até os nossos lares.
0: É uma equipe maravilhosa,
2: abençoado.
0: Dedicada.
2: Fiquem,
0: viu?
2: Com Deus e tenham um bom dia.
0: Bom dia, você gaúcho, você, bom dia, catarinense, bom dia, você paranaense, rapaz. Isso mesmo, ó. Eu quero mandar um grande abraço ao meu pai Domingos Esmero, né? Ele que é de Teresina, do estado do Piauí. Ontem fez aniversário, rapaz, ó. Um grande abraço para você, pro meu papai, viu? Deus abençoe. Ele tá aí no estado do Piauí, na cidade de Barras. Deus abençoe vocês que estão agora, e também você que hoje é aniversário, né? Fez aniversário. Manda agora aqui nos comentários, você que quer mandar os seus parabéns, que daqui a pouquinho eu vou fazer menção. Mas agora chegou o nosso intervalo, a hora de comer, rapaz, a hora que onde eu vou encher o bucho. Então, daqui a pouquinho a gente volta com vocês.
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0: Sete horas e dois minutos em São Paulo, capital, Brasil, meu povo. E o bude parece estar furado, rapaz, não é possível. 7:02 em São Paulo. Acho que tá muito... Não sei não, viu? Agora sim. Vamos que vamos, meu povo. Sertão Evangélico no ar para o Brasil inteiro. Você que é do Pará. Eu ainda não vi hoje participação dos paraenses, viu? Eu tô achando que lá no Pará... meio-dia, com sol ou com chuva, o povo precisa para trabalhar, viu, Léo? Não é possível, rapaz. Eu quero, cadê os paraenses? Os paraenses, manda no YouTube agora a sua presença. Dá aí a sua presença no chat do YouTube. Gente, ó, temos hoje aqui um convidado todo especial, Marcos Vinícius, ele que é lá de Minas. Cadê os mineiros? Agora eu quero os mineiros em peso, viu? Marcos Vinícius, a paz do Senhor Jesus e seja bem-vindo ao programa Sertão Evangélico.
8: A paz do Senhor, Zaqueu. Bom dia.
0: Dia.
8: Bom demais.
0: Do bom demais. Acordou cedo hoje?
8: Acordei cedo. Antes do galo cantar, eu já acordei.
0: Duvido.
8: Tirou foto? Ainda não, porque tava de noite. Eu acordei antes do galo pra poder fazê-lo acordar pra ele cantar.
0: Aqui na cidade?
8: Não, lá tem. Lá eu acordei antes. Aqui eu tive que acordar, né? Junto com tudo. Mas tô feliz de estar aqui.
0: Feliz. Bom dia. Tá feliz mesmo?
8: Tô feliz demais.
0: Dá uma glória a Deus aí.
8: Glória a Deus, uai. Sou coisa boa demais.
0: Você que é mineiro, rapaz, ó, hoje tem um mineiro, viu? Hoje tem um mineiro, ele fala que é da roça, rapaz. Eu tenho minhas dúvidas, mas antes de começar a prosa, antes de começar aqui, café com açúcar ou sem açúcar?
8: Sem açúcar.
0: Vambora agora. Quero ver se você... É esse mineiro mesmo arretado.
8: É que ele já acorda assim, ó.
0: Quero ver. Olha meu dedo, vamos puxar junto. Vamos, dá com café? Tá bom? Nota de 1 a 2.
8: De 1 a 2? 2-1.
0: 2-1, ó. Bom.
8: 2-1, ó. Aprovado ali.
0: E não fale não, pra ver se é bom não.
8: Não, mas tá bom mesmo.
0: Gente, Sertão Evangélico não é pra você, então compartilha, ó. Você que tá agora pelo Rádio Deus e Amor, migra agora pro YouTube. Nós estamos com, ó, no YouTube agora, nós estamos com quantas pessoas? 1.047 pessoas agora simultânea. Então vamos bater em 1.200? E aí?
8: Pode ser 1.250.
0: 1.250? Pronto. Então você que tá agora aí em Minas Gerais, pelo Rádio Deus e Amor, você quer ver esse mineiro, rapaz? Um mineiro tem só 1,80 m de altura, quase isso ou mais, viu? Tá aqui conosco, então, eu vou chamar agora a Cristine para contar umas novidades do dia e já eu vou voltar com o Marcos para saber mais de onde que ele é, de onde que ele veio, o que ele faz aí. Ô, chama a Cristine no rádio aí, vai.
9: Ô, Cristina, bora!
0: Rapaz, sei não, viu?
10: Bom dia! Chegou o momento de informação aqui no programa Sertão Evangélico. Vamos trazer as principais notícias do campo, curiosidades e informações quentinhas do agronegócio brasileiro. Controle de pragas agrícolas. Saiba como identificar e controlar plantas daninhas em pastagens.
11: As plantas daninhas representam um dos maiores entraves para a eficiência da pecuária de corte aqui no Brasil. Toda a planta daninha pode ser considerada uma planta invasora, mas nem toda planta invasora é daninha. O termo invasora se refere à espécie que se instala em um ecossistema de forma não planejada, muitas vezes sem predadores naturais. Já o termo daninha é utilizado especificamente para aquelas que causam prejuízo à produtividade ou dificultam o manejo da área. Conheça agora algumas plantas daninhas competidoras mais comuns. Capim-gordura é uma espécie exótica muito agressiva que forma touceiras densas e se alastra rapidamente. Resiste bem ao fogo, o que dificulta o controle. Capim-navalha, encontrado principalmente em áreas úmidas ou mal drenadas. Tem folhas cortantes e forma agrupamentos que limitam o acesso do gado ao pasto desejado. O crescimento favorece ambientes mal manejados. Carrapicho, além de competir com a pastagem, tem sementes espinhosas que se prendem aos animais, dificultando o pastejo e reduzindo o bem-estar animal. É muito comum em solos arenosos e áreas degradadas. O uso de estratégias combinadas de controle, conhecidas como o manejo integrado de plantas daninhas, tem se mostrado mais eficiente e econômico do que o uso exclusivo de herbicidas. Essas estratégias incluem uso do pastejo rotacionado para evitar superpastejo, adubação e correção de solo que favorecem o vigor das forrageiras e dificultam o avanço das daninhas. Roçadas pontuais e direcionadas, além da aplicação seletiva de herbicidas somente onde há necessidade.
0: Obrigado, Cristine, pela notícia, viu, que tem agregado o nosso conhecimento. Ó, aqui no nosso YouTube, nossa irmã Cláudia Fernandes já chegou, nossa Cláudia Fernandes, nossa irmã Isabel Souza, ela fala, café bom demais, viu? Pois é, irmã Isabel, essa irmã Isabel, irmã Isabel Souza. Ó, pra aí, viu, Leia? Nosso irmão Romário também já tá aqui comentando. E, ó, a nossa irmã Fátima Dantas, ela fala assim, ó, dá um queijinho pra ele aí, Zaqueu.
8: Aqui, ó, irmã Fátima, o queijinho já tá aqui. Você vê que é de verdade, ó.
0: Ó. Bom, não já... é cenografia, não?
8: Não, esse aqui é bom mesmo.
0: Ó, a nossa irmã Miriam Adriana, paz do Senhor Jesus, sou Miriam Adriana, viu? Ela aqui em Minas Gerais, Pirapora, tá?
8: Minas Gerais presente aí, ó.
0: Minas Gerais. Agora, eu tô achando, quem é este jovem? Rapaz, já, vamos já saber quem é este jovem, viu? Ei, Marcos. Você é de qual cidade de Minas Gerais? Você é de Minas? Você é mineiro mesmo? Você foi morar em Minas? Nasceu em Minas? Como é que é?
8: Sou de Minas mesmo. Atualmente estou morando em Belo Horizonte.
0: BH.
8: Oh. BH, na cidade. E assim, é bom, viu? É agitado, mas é bom.
0: É bom?
8: É bom demais, dá conta, vai. Na verdade, Minas em si é bom demais. O interior, então, é melhor ainda. Oh. E quando eu tenho oportunidade pro interior lá, pra casa da minha tia, aí é maravilha.
0: Mas você, né, se identifica como Belo Horizonte, capital ou do interior?
8: É os dois, dois e um.
0: Dois e um.
8: Dois e um.
0: Homem é...
8: É bom, é.
0: Metade. Deus abençoe, viu? Então ele tá representando o interior de Minas e BH,
8: exatamente,
0: viu?
8: Exatamente.
0: Isso é bom demais. Pão de queijo. E aí? Pão de queijo. Fala muito, pão de queijo, queijo.
8: Queijo.
0: Qual a tradição lá que é maior, forte no café da manhã?
8: O pão de queijo.
0: Pão de queijo.
8: O queijo em si já é o prato-chefe nosso lá, no modo de dizer, né? Mas o pão de queijo pela manhã, Zaqueu, é bom.
0: Cadê o pão de queijo que você não trouxe?
8: Uai, rapaz, o queijo eu trouxe, o pão ficou. Mas depois
0: eu trago. Eu tô desconfiado que esse mineiro aí tá meio misturado, viu?
8: É uma mistura de dois e um.
0: Rapaz, sei não, viu? Ô, Marcos, agora conte pra nós aqui. Conte aqui. Minas Gerais. Eu falo que é a gloriosa... tem uma palavra... É a gloriosa Minas Gerais. É o melhor estado do Brasil.
8: É o melhor estado. A gente é um povo acolhedor, rapaz.
0: Acolhedor.
8: Porque por mais que a gente não tenha, assim, igual outros países, os estados, né, que é praia, essas questões, a gente tem, tipo assim, mais a questão do acolhimento.
0: Sim. Lá, né, não tem praia, né, Minas Gerais?
8: Não tem. Pra você ver, Minas pois não tem, mas tem o quê? Cachoeira.
0: É de uma
8: muito bonita. Temos o quê? Os sítios, fazendas que são essenciais. E a gente é muito acolhedor, Zé. Então, tipo assim, no começo a gente fica meio cabelo com a pessoa. A gente fica assim, só de olhando. Você percebe, a gente fica de olhando.
0: Se assim, for assim, bonitinho, ah, isso daí tá meio bonitinho. Tá.
8: Não, a gente fica meio de longe, só observando. Aí depois de um tempinho a gente se habitua com a pessoa. Mas aí, depois também pra soltar é difícil, rapaz. Porque não tem como, não tem como. Quem vai pra Minas Gerais...
0: Fica agarrado.
8: Fica agarrado. Vai, mas já fica querendo voltar. Quando entra dentro do carro, já vem embora, já quer voltar de novo. Rapaz, que é bom demais. É
0: sei
8: bom demais.
0: Não, vice. Deus abençoe Marcos Vinícius. Amém. Enquanto a gente vai tomando outro cafezinho aqui, eu vou chamar ela, professora Fabiana, pra contar... ela tem um quadro aqui, rapaz... É que eu tô tentando aprender, mas tá meio difícil, porque assim, né? Quando puxa pra um lado, rapaz, vai pro outro lado é difícil,
8: rapaz. Ah, rapaz.
0: Ó, professora, minhas palavras benditas é contigo, professora Fabiana.
12: Devemos valorizar cada palavra que sai da nossa boca, pois são poderosas sementes. Sejam bem-vindos ao quadro Minhas Palavras Benditas.
13: Olá! Com certeza você já ouviu algum pastor dizer: saúdo a igreja com a paz do Senhor. Com muita alegria, informo que o irmão João e sua cônjuge congregarão conosco. Vamos ouvi-lo cumprimentar a igreja. Salva de palmas para Jesus, irmãos. Esta igreja certamente está bem cuidada. Mas é hora de cuidar desse português. Vamos falar sobre algumas palavras que simplesmente não existem ou existem, mas são usadas de forma equivocada. É importante não confundir cumprimento com cumprimento, pois apesar da sonoridade parecida, tem significados bem diferentes. Cumprimento refere-se a medidas e cumprimento aí sim se refere à saudação. Se você costuma dizer saúdo à igreja ou ainda cumprimento à igreja, a partir de hoje, você trocará por saúdo à igreja ou cumprimento à igreja com a paz do Senhor. Sabe por quê? Saúdo é o verbo saudar na primeira pessoa do presente do indicativo. Logo, eu devo dizer, eu saúdo a todos. Tu saúdas, ele saúda. Quanto à salma de palmas, sei que não preciso dizer que o correto é salva de palmas. Para finalizar, você sabia que a palavra cônjuge tem apenas o gênero masculino para se referir a pessoas de qualquer sexo? Trata-se de um substantivo masculino que se refere a cada uma das pessoas casadas em relação à outra. Assim, em uma relação conjugal, dizemos que João é o cônjuge de Maria, mas também é correto dizer que Maria é o cônjuge de João. Diga sempre no masculino, o cônjuge, seu cônjuge, e nunca sua cônjuge, a cônjuge. Mas e quanto à pronúncia desta palavra? Você diz meu cônjuge? Lembre-se, o G antes de E e I em português tem som de J. Portanto, nada de cônjuge. A pronúncia correta é cônjuge. Fale bonito, fale corretamente e desperte no outro a vontade de te ouvir. Por hoje é só, que Deus abençoe a todos e até o próximo episódio. E lembre-se, nossas palavras são poderosas, imagine-se benditas.

0: 7h15, meu povo, Sertão Evangélico no ar, e de volta pra vocês, ó. E aí, é saúdo ou saldo a igreja?
1: Saldo.
0: Rapaz, eu saldo a igreja.
1: Saúdo a igreja.
0: Saldo, imagina, rapaz.
1: Saldo lembra de dinheiro. Saldo lembra de dinheiro, né? Saldo.
0: Mas você falou saldo, viu?
1: Saldo.
0: Tá bom. É no saldo. Hoje aqui conosco o Marcos Vinícius, ele que é de Minas Gerais, ali de Cabana. Região de Cabana, né?
1: Isso.
0: Região de Cabana ali. Isso, região de Belo Horizonte.
1: Belo Horizonte,
0: a grande metrópole, né?
1: Isso.
0: E você que está acompanhando a programação, você quer fazer para ele alguma pergunta? Então já te convido agora, nesse exato momento, gente, ó, a compartilhar. E também mandar sua mensagem no YouTube, porque daqui a pouquinho nós iremos fazer menção de alguns nomes aqui no YouTube, viu? Marcos, agora me fale. Você prega?
1: Prego, rapaz. Prego.
0: Canta?
1: Canta, já que assim, a gente tenta louvar. Mas a gente arrisca.
0: Toca violão?
1: Ainda não, rapaz.
0: Não toca.
1: Nenhum tipo de instrumento. Só bate palma e dou gravidez.
0: Eu sei, ó. Bate palma, palma.
1: Isso é bom.
0: É demais. Você canta e eu puxo atrás, rapaz.
1: Pode ser.
0: Pois é. Ô, Marcos, agora me fala, qual o prato típico, pode ser da sua região, que você diz, ó, esse é o prato típico daqui de Minas Gerais, da sua região, que você acha que não pode faltar na sua mesa?
1: Olha, um prato bom que a gente come muito lá é o frango com quiabo, viu?
0: Rapaz, não se fala.
1: Frango com quiabo, rapaz. A gente come muito nos almoços de domingo e é bom demais, viu? Ih, é de lamber os beijos, como
0: rapaz,
1: de dizer.
0: Rapaz, é, com quiabo, eu já agrego mais coisa, maxixe, abóbora ou girimum, rapaz, é bom demais, e um gilozinho, rapaz.
1: Não, e põe uma couvezinha assim no cantinho.
0: Couve,
1: uma anguzinha, aí já põe um arroz, nossa, rapaz, é bom demais.
0: Me deu, bateu agora com uma broca, rapaz, danada, viu?
1: Eita coisa boa.
0: E Marcos, eu vou comer novamente aqui, mas eu vou chamar agora, sabe quem? A nossa dupla Deus e Amor pra cantar Seja Feliz. Canta eles, dupla Deus e Amor.

0: 7 e 19, eu achei que ele falou que era 6 e 19, mas 7 e 19 aqui em São Paulo, capital Brasil. Ó, eu tô vendo aqui alguns comentários aqui, ó. A nossa irmã Marcier fala, minha mãe faz camarão com quiabo, rapaz. E deve ser bom, hein?
1: Deve ser bom, isso aí é novidade pra mim.
0: Roberto de Atibaia, Deus abençoe os irmãos. Ó, os irmãos de Atibaia, rapaz, aqui é em peso, viu? Atibaia, interior de São Paulo. A irmã Maria Adriana fala que é o frango com quiabo, é bom demais, viu? Eita, os irmãos de Rondonópolis, Deus abençoe todos vocês. Agora, ó, tá chegando um testemunho ali de um irmão pra contar o que Deus fez em sua vida. Irmão Luiz Machini, conte a bênção, vaso de Deus.
2: Eu passei um período da minha vida onde eu cresci na igreja, comecei a frequentar a igreja, enfim, e ao chegar aos 19 anos eu me afastei. Me afastei da presença de Deus, passei um período no mundo, curtindo, saindo, mas nada daquilo fazia sentido para mim, mesmo eu estando ali, nada daquilo fazia sentido, as amizades. Foi um período sombrio na minha vida. E então um dia eu decidi que eu iria no culto de expansão jovem, e nesse culto eu tomei a decisão de reconciliar, levantei as minhas mãos, aceitei, reconciliei com Jesus, e nesse mesmo culto onde eu reconciliei, nosso querido saudoso pastor Milton Neves, inspirado pelo Espírito Santo, eu creio sim nas revelações de Deus, e me entregou uma revelação dizendo para mim que Deus apressaria algumas coisas na minha vida porque ele queria me usar. E nesse período então eu comecei a namorar minha esposa, a Temily. Nós começamos a namorar, noivamos, casamos. E um dia eu fui numa vigília e eu busquei um pregador. E esse pregador falou para mim sobre o seminário pastoral. E eu falava para ele que eu achava que nós precisávamos de mais pastores na nossa igreja. Só que eu não conhecia o seminário. Isso foi no ano de 2023. E ele falou, por que você não vai para o seminário? Eu falei, mas eu? Ele falou, por que você não vai para o seminário e se posiciona onde Deus quer que você esteja? Então fui pro seminário no ano de 2024. E atualmente estou fazendo a obra de Deus na cidade de Jataí. E quando eu firmei os meus passos e falei para Cristo, muda a minha história, ele mudou realmente a minha história. E quando a gente está nele, ele faz acontecer, ele muda nossas histórias, né? De um menino que estava afastado da igreja, hoje no campo missionário, depois de 7 anos no campo missionário, fazendo a obra de Deus, pregando a palavra de Deus e cuidando de vidas numa igreja firmada na rocha. Eu quero dizer para você, com o meu testemunho de vida, que Deus ainda muda histórias. Deus tem recomeços para todos. Talvez para você hoje, no seu olhar humano, não tem jeito. Mas se lembre que você serve a um Deus onipotente, onipresente e onisciente. Apenas confie no Senhor. Abacuque disse que o justo, ele vive pela fé. E Abacuque viveu isso na sua época. Eu quero dizer a mesma palavra que Abacuque falou no seu livro. O justo viverá pela fé. Deus ainda muda histórias e você está vendo um testemunho. Não deixe de orar, não cesse de orar, de buscar, porque o Deus que você serve é um Deus que ainda muda histórias. Que Deus abençoe.
0: Deus abençoe nosso irmão Luiz Machini, rapaz, ele que contou um testemunho, rapaz, que abala tudo, viu? Ele que passou um momento ali onde Deus usou o servo de Deus, pastor Milton Neves, né? No saudoso pastor Milton Neves naquela época. E ele foi curado, recebeu a bênção de Deus ali. E em seguida ele conta que ele fez o seminário pastoral. E hoje ele é um dos pastores da nossa igreja pentecostal Deus e Amor, espalhada aqui em todo o Brasil. Então quero te convidar você que, né, o Marcos. Muitas pessoas têm um desejo, né, de ser pastor. Verdade. De ingressar na área pastoral, mas às vezes falta atitude, né?
1: Posicionamento, né?
0: Posicionamento,
1: de estar alinhado ali e seguir avante.
0: É verdade, tem muita gente que às vezes eu falo, eu tenho vontade, mas não tenho uma atitude. Toda ação gera uma reação, e talvez a sua ação possa sim, você tomar essa decisão, que possa tirar você desse momento. Então ele fez tomou essa ação e hoje foi curado, tá curado, e hoje sendo pastor de uma de nossas igrejas, Deus e Amor. Ó, primeiro culto já está em andamento, que é de 7 horas, tem o segundo culto, 9, 11, 15 e também às 19 horas aqui na Avenida do Estado, 4568, Liberdade, São Paulo. Entrada principal pela Avenida Prefeito Passos, número 10. Então venha para cá, traga a sua família e seja abençoado por Deus. E meu amigo, ó, eu quero... Tem mais comentário, mais áudios? Não, não, mola enxada. Tem que mola enxada, Marcos.
1: Bora lá.
0: Tem que mola enxada. Ó, você que está acompanhando a programação, você está ainda dormindo, você que ainda está ainda na sua casa, você que ainda está aí debaixo da coberta, vamos levantar, meu povo, vou molar enxada para... Ó, essa enxada vou molar é para você, não é para mim não, viu? Sabe por quê? Tem muita gente que diz que vai trabalhar e não trabalha, fica só enrolando lá, fica somente enrolando, aí vai dormir, aí pro banheiro. Vamos trabalhar, meu povo, vamos lá, molar a enxada, pra pegar o caminho da roça, viu? Tá molada, viu? Tem que amolar a enxada, amolar um xadeca, amolar a foice, amolar tudo hoje. Porque hoje tem que render o trabalho, viu? Tem muita gente que não rende trabalho. É no celular direto.
1: O dia inteiro, já começa vidrada.
0: É, não, rapaz,
1: flui, não. É, não flui o dia, não. É,
0: tá
1: não.
0: Difícil.
1: Tá difícil.
0: Tá difícil demais, não?
1: Ih, rapaz, tem que deixar o celular do lado, pegar a enxada, ó. Pegar o caminho.
0: Tem pedreiro, só contrata ajudante sem celular. É, porque sabe que é problema, viu? É duas palheiras, pega pá, no carro de mão, duas e uma no celular.
1: Aí reveza depois, né? Duas no celular e uma de pá.
0: Aí depois vai dizer, senhor, abraço, amigo, ajuda, né? É, ajuda. Rapaz. Vamos trabalhar, deixar o celular durante o trabalho, ó. Não, deixar o celular de ladinho ali. E vamos trabalhar, pegar o caminho da roça. Débora Hortência, lá de São Paulo, bom dia para o senhor. Estou na máquina de costura, fazendo capa de máquina de lavar roupa. E ouvindo o sertão evangélico, pois é bênção no meu lar. Ó, o Brasil inteiro, né?
1: Brasil inteiro. São Paulo. Esse é um programa, assim, sensacional para todo mundo.
0: Verdade. Fernando do Espírito Santo do Pinhal, de São Paulo. Ó, tá. Carmen também lá de Campinas, aqui do interior de São Paulo. Severino Ramos, Campina Grande, Paraíba Grande, cidade bonita. João Pedro Dourado, Mato Grosso do Sul. Os irmãos das aldeias indígenas. Raimundo Nobre, Bahia, de Itabuna. Deus abençoe vocês, viu, Galdeiro? Dá o play na radiola, Galdeiro. Tem, ó. É que a radiola aqui
3: tem que tocar. Tô com o demais, Valparaíso, Goiás. Passando pra desejar um belo. Uma bela sexta-feira pro senhor.
0: Sexta-feira, ou menos?
3: Que Deus abençoe a sexta-feira.
0: Sei não, viu? Tu acha que ele tá adiantando?
4: Então nós atrasados. Pará, Nanideu. Ó, Nanideu, Pará. Nublado, clima maravilhoso. Gosto muito do programa de vocês. Deus abençoe grandiosamente.
5: Olá, bom Voltou dia, paz do Senhor Jesus.
0: Paz, dia.
5: Eu quero que você joga água nessas mulheres de fé aí da Estadual de Franco da Rocha. Uhum. Pra acordar, fazer um cafezinho.
0: Não é São Paulo, viu? Acorda, mulher,
3: paz Franco do Senhor, da Rocha. Pastor, aqui é o irmão Josias de Santa Bárbara do Pará.
0: Pastor, estamos André aqui lá,
3: no programa. Que o irmão coloque o canto da Saracura para despertar todos os barbarenses e paraenses que ainda estão debaixo da coberta.
0: Acorda, meu povo! Vou parar do missionário. Não é possível, meu povo! Chegou a hora boa! A hora... Então eu vou fazer um combinado. E você faz a oração, pode ser?
1: Pode ser.
0: Combinado? Então vamos fazer um combinado. Vou com a câmera do Daniel, Daniel Universal. Combinado bom entre eu, você, você, eu e nós. O combinado é o seguinte: se Jesus não voltar, amanhã a gente volta com vocês, viu, ô Medina? Rapaz, homem, Leo, tira esse pé desse açude aí, homem. Vamos trabalhar, homem. Que isso, tá me chamando sozinho aqui, vai. Ô Medina. Esse assim, vou ter que ir aí, rapaz, pegar você, rapaz, buscar você pra cá. Não é possível não, viu? Oração final com nosso irmão Marcos Vinícius.
1: Amém. Oremos ao Senhor. Pai, queremos te agradecer, Senhor, neste momento, por essa oportunidade de aqui estarmos, ó Pai. Que o Senhor conceda um dia produtivo a cada um que está iniciando este dia, que está chegando ao seu ambiente de trabalho, que está até mesmo, ó Pai, se locomovendo nesta hora. que o Senhor guarda, que o Senhor flua, Pai, sobre cada vida, dai a direção por completo, dai o livramento para aqueles que já estão nas estradas, para aqueles talvez que estão voltando do trabalho para casa, Senhor. Vai sustentando a cada um neste dia, dai a provisão sobre esta consulta médica que essa pessoa está indo fazer, faça o milagre acontecer, Senhor, porque nós cremos, confiamos na Tua palavra. Que seja um dia que possamos ver o cuidado, a direção do Senhor sobre tudo, que o Senhor seja com cada um, meu Pai, neste dia de hoje, direcionando, operando a grande obra, sustentando, guiando o Senhor pelos caminhos. Pai, dai a provisão por completo sobre este lar, sobre esta família. Guarda, Senhor, meu Pai, aqueles que estão na escola, as crianças, adolescentes, aqueles, ó Pai, que saíram da Tua casa também em busca de um emprego, que o Senhor possa prover, ó Pai, a direção exata, a porta aberta, suprir as necessidades dentro desta casa, dentro desta vida. Dai a direção por completo, ó Pai, porque nós confiamos, acreditamos e cremos, ó Pai, que o Senhor faz todas as coisas. Seja com cada um, meu Pai, que também está aqui neste estúdio, direcionando a vida deles e operando e restaurando, dando vigor, dia após dia, em nome de Jesus. Amém.
0: Amém. Então já está tudo certo, mas lembrando os irmãos que 10 horas agora temos o nosso programa Voz da Libertação, tá ali os nossos apresentadores Ítalo Siqueira e também a Gabriel Araújo, Levi Muniz e Thiago Santos ali no Voz da Libertação. Gente, ele tem uma enquete, meu, a enquete é de cair o queixo. Gabriel Araújo, com todo o seu conhecimento no hebraico, aramaico, grego e latim e por aí vai. E você que está agora, eu te convido a migrar daqui a pouquinho. Você está agora, ó, você migra agora pro rádio e 10 horas temos o programa Voz da Libertação. Então, Deus abençoe, fique na paz do Senhor. Muito obrigado, Marcos.
1: Eu te agradeço.
0: Muito obrigado.
1: Amém.
0: Próxima vez traz um pão de queijo para cá, viu?
1: Pode deixar que eu vou trazer dois ainda. Dois pão de queijo.
0: Ó, tá.
1: Isso é pouco.
0: Quero ver, viu? Fiquem na paz do Senhor Jesus.
1: Deus abençoe.

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1: 7:31.
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lembrando que este programa de rádio é algo oficial informativo pertencente às igrejas Pentecostal Deus e Amor. A liderança mundial está a cargo da serva de Deus, a nossa irmã Eleni Miranda. Direção local estadual de Belo Horizonte, pastor Guilherme Ribeiro. Aqui na comunicação e apresentação do programa, seu irmão e amigo presbítero Adão.

0: Sempre lembrando aos amados e diletos ouvintes que a nossa sede mundial, o majestoso Templo da Glória de Deus, se encontra localizado na Avenida do Estado, 4568, na Baixada do Glicério. 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
1: Louvado seja o seu nome.
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já aproveitando o ensejo, chamar a atenção de todo o povo de Deus, agradecendo a Deus pela oportunidade de estar aqui apresentando o programa. Já gostaria de chamar a atenção de todo o rebanho Belo Horizontino. Você que é da IPDA, você que é de outro ministério evangélico, você que não tem uma crença religiosa, você que não tem uma religião, você que está estacionado em casa, desigrejado. O que que é uma pessoa desigrejada, pastor? É uma pessoa que abandonou a congregação. É uma pessoa que está parado em casa e deixou de congregar. Aí vem o título desigrejado. Quarta-feira se aproxima. Mais uma quarta-feira profética. Curas divinas, milagres e libertações, solução de problemas insolúveis. No prosseguimento daquela grande monumental campanha que arrasta multidões. O meu milagre vai virar notícia. Segunda etapa, Ageu capítulo 2, verso 9. A glória da última casa será maior do que a primeira. São 6 grandiosos horários para você exercitar sua fé, para você participar com toda a sua parentela. Presença já confirmada, pastor Guilherme Ribeiro, às 8 horas da manhã com o livro sagrado. Depois ele retorna às 20 horas com toda a equipe da fé. Às 10 e às 14, presbítero José Marcos, usadíssimo nas mãos de Deus. Um canal de bênção, um divisor de águas, bênção pura no santo altar de Deus. Ao meio-dia, Deus usando a minha fraca pessoa, presbítero Adalton Luiz, vou estar juntamente com o pastor Luciano, vindo diretamente da cidade de Mateus Leme. Ele está com a sua viola tocando, está orando por divina revelação, e ele tem dado lugar para o Espírito Santo toda quarta-feira no culto do meio-dia. E às 16 horas, cooperador Devanildo Antônio. Nessa quarta-feira, dia 5 de agosto, é isso mesmo, eu disse dia 5 de agosto, a bênção de Deus que nos enriquece e não acrescenta dores, aguarda você e toda a sua parentela. Nós vamos acompanhar agora os grandes depoimentos de fé, os milagres, aquilo que o Todo-Poderoso tem operado, através da oração profética do pastor Guilherme Ribeiro, toda quarta-feira, às 8 horas e às 20 horas. Aumente o volume do seu rádio receptor dentro das suas possibilidades e acompanhe aí.

0: queima ele. Olha aí, ó. Olha que coisa terrível, que legião terrível. Se você voltar para casa com algo terrível como esse aqui, ele te mata. Grita, queima ele. O legião do inferno. Em o nome de Jesus Cristo. Em o nome de Jesus, cessa as suas forças agora. Perde as suas forças. Em o nome de Jesus. Olha que coisa terrível. Uma, duas, três, quatro, cinco, seis obreiras para segurar. Grita, queima ele. E tem mais escondida lá na casa dela. Olha aí, ó. Olha aí, ó. Tem mais legiões escondidas lá no lar dela, na família dela. Todas as legiões. Jesus vai amarrar aí agora. Segura, obreira. Vai chegar aí, ó. Vai chegar aí. Grita, queima ele. Você vai dar o seu grito de derrota hoje, Satanás. Você vai dar o seu grito de derrota hoje, espírito maligno. Em nome do Senhor Jesus, grita, queima ele. Grita, queima ele. Grita, queima ele. Legião. E não volta nunca mais. Em nome de Jesus Cristo.
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0: É impressionante. As pessoas que são completamente libertas por Jesus. É. Nessa grande campanha de quarta-feira, essa campanha bombástica nas redes sociais, essa campanha que está impactando a opinião pública de todo o estado de Minas Gerais. É impressionante. Essa campanha, ela tem sido um instrumento de Deus. Um instrumento usado por Deus na libertação para muita gente. É impressionante a quantidade de pessoas viciadas, enfermas, com problema sentimental, espiritual, financeiro. Pessoas com a vida amarrada pela inveja, pela maldição, pelos trabalhos espirituais, maldição hereditária. Pessoas destruídas pelos laços malignos através de trabalhos espirituais. Mas essas pessoas que compareceram na quarta-feira profética, na IPDA, na sede mãe, no maior templo da capital mineira, essas pessoas têm sido milagrosamente libertadas por Deus ao comparecerem e participar desta grande campanha profética. O meu milagre vai virar notícia. Segunda etapa. Ageu 2:9, a glória da última casa será maior do que a primeira. Você vai ficar de fora? É claro que não. Aumente o volume do seu radioreceptor, dentro do seu carro, do seu automóvel, do seu apartamento, da sua casa, dentro das possibilidades. Aumente o volume e acompanhe mais libertações da parte de Deus e como Deus tem usado o nosso líder espiritual, Pastor Guilherme Ribeiro, com muita unção, com muita ousadia, com muita intrepidez, porque já é típico dele estar em santo jejum e santa consagração toda quarta-feira na Santa Tribuna.
1: Isso começa da glória, glória, glória, glória, glória a Deus. Feche os olhos, levante as mãos e comece a clamar. É a hora de você clamar, é a hora de você buscar, é a hora de você pedir, é a hora de você falar com Ele. Fala com Ele, fala com Ele, fala com o soberano Deus. Fala com nosso Deus, fala com nosso Deus. Senhor, eu apresento agora o batalhão da fé, meu Deus. Toma as tuas servas, toma os teus filhos agora em tuas mãos. Entra com a providência, Espírito Santo. Unge, meu Deus. Aleluia. Como é que é o nome da senhora?
2: Maria de Lourdes.
1: O que que aconteceu, irmã Maria?
2: É sobre o Vinícius mesmo. Eu estava na campanha aqui, quando ele foi preso, eu entrei na campanha, ele ficou um ano e quatro meses. Eu sou a avó dele. Eu comecei a campanha aqui, eu não redei o pé da campanha, fiquei fazendo a campanha aqui. Aí quando foi sábado, ele saiu da cadeia e o Senhor tinha usado o irmão Zé Marcos para falar que tinha uma mãe aqui que estava com o filho preso e o Senhor ia preparar o avaral de soltura dele. Aí foi mês de fevereiro. Quando foi sábado, ele foi solto.
1: Deus deu a vitória. Quem dá glória a Deus por isso?
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0: Já deu para sentir aí, ouvinte. Uma senhora que exercitou a sua fé, entrou na campanha, teve um posicionamento quando o filho dela foi preso. Muitos são presos injustamente, outros são presos porque tem que pagar o crime que cometeu. Mas ela teve um posicionamento, ela exercitou a sua fé, compareceu em santo jejum no Templo dos Milagres, na Igreja Sede Mãe, no maior templo da capital mineira, no maior trabalho evangelístico do estado de Minas Gerais, aonde o pastor Guilherme Ribeiro está em santo jejum e santa consagração. E Jesus de Nazaré, o Messias, todo o mérito é do Messias, do homem das mãos furadas, o homem dos pés furados, o Senhor Jesus, que ele é médico por excelência, mas ele é advogado também. Ele foi lá no presídio, mexeu nos papéis, mexeu em toda a documentação por causa da fé daquela senhora exercitada, e ele tirou o filho dela. É, o filho dela recebeu o alvará de soltura, e ela, como aquele um dos 10 leprosos, aquele samaritano que caiu aos pés de Jesus para agradecer, ela foi lá no Templo dos Milagres. foi entrevistada pelo pastor Guilherme. Ela falou: eu vim aqui só para agradecer o alvará de soltura que o meu filho recebeu. Está vendo aí, ouvintes? É a campanha profética. Segunda etapa, Ageu 2:9. A glória da última casa será maior do que a primeira. São pessoas que estavam viciados no alcoolismo há mais de 30 anos. E foi liberto por Jesus, através do propósito, através do voto, através da sua fé, da campanha de quarta-feira. Mulheres que estavam desenganadas pelos médicos há mais de 25 anos. Sofria com dor no peito, era problema de coração, de pressão, tinha que tomar remédio. Mas foi completamente curada por Jesus no prosseguimento dessa grande campanha. Nós escutamos depoimento de fé. Pessoas que foi dependente de bebida alcoólica mais de 20 anos, mas compareceu na quarta-feira forte, na quarta-feira profética. O meu milagre vai virar notícia, segunda etapa, 2026, Ageu 2:9, o meu milagre vai virar notícia, é nessa quarta-feira, dia 5 de agosto. O Espírito Santo vai estar bradando em todas as áreas da sua vida. O diabo vai ter dois trabalhos, um para levantar e um para cair por terra. Aquilo que deseja o teu coração, Jeová vai colocar nas tuas mãos nessa quarta-feira, porque Deus está na casa. Jesus está na casa. O Espírito Santo está na casa. O grandão está na casa. E ele vai estar bradando em todas as áreas da sua vida. Nenhuma arma forjada contra ti prosperará nessa quarta-feira profética.
1: Aqui no nosso meio, revela o Espírito Santo de Deus que tem 10 pessoas. Quantas pessoas? Só foi o tempo esfriar e você sentiu a diferença no seu corpo. Dores em todas as juntas, mas não é junta tudo não. Deus vai tocar em você hoje. Você disse: meu Deus, só foi começar o frio. Não, Deus vai curar você do reumatismo, da osteoporose, da artrite, da artrose. Você vai parecer que voltou a ter 20 anos. Cadê estas 10 pessoas? Isso. Levante e vem agradecer. Isso. Levante e vem agradecer. Isso. A senhora também. Essa aqui que está do lado do meu irmão também. Aquele irmão ali é revelado. Aqui tem mais um. Você sente até aqui no pulso aquela dor, aquele incômodo terrível. Vem, senhora, vem agradecer, já agradece. Tá faltando ainda 3 pessoas, ali tem mais um, lá atrás tem outro. Jesus te dá saúde. Isso, irmã, vem. Aleluia!
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0: É dessa maneira e muito mais ousada, com unção, com intrepidez, com ousadia, com muito poder da parte de Deus. Que Deus tem usado o nosso líder espiritual, pastor Guilherme Ribeiro, que toda quarta-feira, já é tradição dele, está em santo jejum e santa consagração. Ele está sempre na sua sala pastoral. É. Em santo jejum e santa consagração, fazendo aquela reflexão espiritual na Bíblia Sagrada, em uma comunhão com Deus, uma intimidade com Deus no extremo, já está esquentando o pão, que é as boas novas do Evangelho, o Evangelho genuíno que vai ser ministrado no santo altar, na santa tribuna, toda quarta-feira. Presença já confirmada, às 8 horas da manhã e às 20 horas, pastor Guilherme Ribeiro. No santo altar, na santa tribuna, com a Bíblia aberta. Às 10 e às 14, presbítero José Marcos. Um canal de bênção, um divisor de águas. Um homem que fala com Deus e Deus fala com ele. Ao meio-dia, Deus usando a minha fraca pessoa, presbítero Adalto Luiz. Vai ser a última quarta-feira que ele vai estar apoiando no santo altar com a sua viola, tocando, orando por divina revelação. Pastor Luciano, diretamente da cidade de Mateus Leme, atravessando a Macedônia, para apoiar o culto do meio-dia. E às 16 horas, cooperador Devanildo Antônio, o Afro.
1: Seu nome, minha irmã?
2: Meu nome é Zelita.
1: O que que aconteceu?
2: Ô, pastor, eu estou muito alegre com o meu Jesus, porque o meu filho, ele casou, ele teve um desentendimento assim com a esposa. E ele veio a, né, separar, né? Mas aí, eu na campanha, pela misericórdia do Senhor, meu filho, pastor, ele voltou, fez a paz, ficou todo mundo bem.
1: O lar agora está abençoado.
2: Para a glória do Senhor, ele parou de beber, ele parou de fumar. Aleluia, Jesus.
1: Deus fez a obra completa.
2: É, pastor, e a esposa.
1: Através da oração na campanha.
2: E a, pastor, a esposa dele também parou de beber e parou de fumar. E domingo agora ele vai batizar para a glória do Senhor.
1: Meu Deus do céu. Quem dá glória a Deus por isso?
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0: Amados ouvintes, você sabia que tem doença, tem enfermidade, que não é doença para você curar com medicação, com medicamento. São doenças mandadas. São doenças de classe espiritual. São doenças mandadas contra sua casa, sua família, através de trabalhos espirituais. Pastor, mas como que quebra isso? Como é que desmancha isso? É você exercitar sua fé. É você ter um posicionamento e você comparecer no templo da glória de Deus toda quarta-feira profética. No prosseguimento dessa grande monumental campanha que está impactando a opinião pública, o meu milagre vai virar notícia. A glória da última

0: desse veículo de comunicação, dessa emissora de rádio, quais que são os sintomas que a pessoa está debaixo de um trabalho espiritual? Caneta e papel na mão, então vai anotando aí. Sinais de depressão, pode ser mandada por uma obra de um trabalho espiritual. A pessoa que tem raiva, sentimento de raiva no extremo. Tristeza profunda, uma vontade de sumir, desejo de suicídio, sono excessivo, ansiedade. É, tudo isso aí são sintomas que você está debaixo de um trabalho espiritual. Pessoa que tem coceira no extremo, de repente aparece no seu corpo, dos pés à cabeça, uma coceira como se fosse uma sarna. Sinais de um trabalho espiritual, que você está debaixo de um trabalho espiritual. Alterações no apetite, a pessoa fica com apatia, apática e não quer mais comer. Tudo isso aí são obra das trevas, é um trabalho espiritual que foi desencadeado contra a sua vida. Uma pessoa que quer se isolar, isolamento social, não quer sair de casa, só fica no quarto, está com sintomas de depressão, também é sinal de um trabalho espiritual. Falta de concentração, crise de choro, a pessoa, ela sorri e ela chora ao mesmo tempo. Na mesma hora que está sorrindo, ela está chorando, é como se fosse uma pessoa bipolar. Tudo isso aí são sinais que você está debaixo de um trabalho espiritual, meu irmão. É sinal que você está debaixo de um trabalho espiritual, minha irmã. Mas graças a Deus que Deus levantou essa campanha. O Espírito Santo, Paracletos, revelou o pastor Guilherme. Essa campanha, o meu milagre, vai virar notícia. E o Espírito Santo tocou no servo do Senhor para continuar a segunda etapa dessa campanha com o tema Ageu 2.9, a glória da última casa será maior do que a primeira. É nessa quarta-feira, dia 5 de agosto.
1: Você não queria perder a vida dele, né, diabo? Grita, queima ele, Jesus. Grita, queima ele, Jesus. Olha aí, olha o diabo já desesperado. Segura, segura, olha aí, ó. Você não queria perder ele, né, Satanás? Mas você perdeu. Em o nome do Senhor Jesus Cristo. Todas as legiões, tá amarrado, Satanás. Olha aí que demônio violento. Segura, obreiro. Segura, grita, queima ele. Olha que coisa terrível. Olha que demônio violento. Todas as legiões que estava lutando contra a vida dele. Sai, legião. Sai, em nome. Tá liberto. Em nome de Jesus. Diga amém, Sebastião. Isso. Você está liberto pelo poder de Deus. Está liberto pelo poder do Senhor Jesus. Aleluia.
0: Você vai ficar de fora? É claro que não, hein? 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Mais de 35 linhas de ônibus que vai te deixar nos umbrais do templo. 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Pastor, eu tenho minha van, meu carro, meu automóvel, carro particular. Pastor Guilherme Ribeiro e a IPDA de Belo Horizonte tem disponível. Você não paga nada, a entrada é franca e a bênção é gratuita. Um estacionamento de 2.000 metros quadrados, todo murado, portão de garagem, segurança, vigilante fazendo ronda e você não paga nada. É nessa quarta-feira, o Espírito Santo vai estar bradando em todas as áreas da sua vida.
2: Senhor, vai queimando agora, Pai. Vai destruindo, ó Pai, estas obras do diabo. Vai destruindo, Senhor, estas obras das trevas. Saia, Satanás, saia. Sai, demônio, saia. Queima, Jesus, esta obra de macumba. Sai, obra da bruxaria. Sai, obra da magia negra. Sai daí, Satanás. Sai daí, Satanás. Sai, sai, sai, sai, sai. Queima ele, Jesus. Queima ele, Jesus.
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2: Tem uma pessoa que você entrou na porta da igreja com uma forte dor nas pernas. Você achou que não ia conseguir chegar aqui. Vem, vem, meu irmão. Jesus já te deu vitória. Jesus já te

0: já está curando. Oh, glória a Deus, é isto mesmo. É isto mesmo.
1: Dor na perna, depois estou vindo aqui, está parando doer.
0: Muita dor nas pernas.
1: Uma semana sem aguentar levantar da cama.
0: Uma semana sem aguentar levantar da cama. Olha aí. Uma semana sem aguentar levantar da cama. E ele está relatando que ele entrou na igreja, a dor foi desaparecendo. E agora?
1: Agora parou, ó. Parou de doer.
0: Parou?
1: Parou.
0: Sumiu?
1: Sumiu.
0: Já tá batendo os pés no chão aí? Bate os pisto. Olha aí. Cadê a dor?
1: Sumiu.
0: Cadê a dor?
1: Sumiu.
0: Quem te curou?
1: Jesus.
0: Jesus Cristo. Jesus Cristo, seu nome?
1: Donizete.
0: Qual bairro?
1: É, Vila Semig.
0: Vila Semig, vai voltar correndo, pode ir até a pé para Vila Semig agora. Oh, glória a Jesus, que Deus te abençoe, meu irmão. Pode andar correndo agora, que Jesus já curou. Jesus, olha aí que maravilha, esse Deus faz milagre.
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3: Você acompanhou aí, amados e diletos ouvintes, Jesus mata a cobra, mas ele mostra a cobra morta também. Está vendo? O homem não podia caminhar. Dores persistentes na perna doía muito. Mas ele teve um posicionamento, exercitou sua fé e compareceu na quarta profética. Porque nessa quarta-feira, diante da ansiedade, diante da doença persistente, diante de um cárcere privado, ou um sequestro, diante de uma cirurgia delicada, diante do empobrecimento inesperado, diante de uma situação de temor, você vai confiar em Deus, você vai exercitar sua fé, e você vai comparecer nessa quarta-feira, dia 5, a primeira quarta-feira do mês de agosto. O prosseguimento dessa grande campanha bombástica nas redes sociais e já está impactando a opinião pública. O meu milagre vai virar notícia. Ageu capítulo 2, verso 9. A glória da última casa será maior do que a primeira. Pastor Guilherme Ribeiro, presença já confirmada. Às 8 horas da manhã e às 20 horas. Às 10 e às 14, presbítero José Marcos. Ao meio-dia, presbítero Adalton Luiz. E às 16 horas, cooperador Devanildo Antônio. Na Avenida Amazonas, 8.410, no bairro Cabana. Vamos acompanhar mais milagres? Vamos. Existe um dito popular. O que é um dito popular, pastor? É um ditado popular. Contra fatos, não existe argumento.

0: Deus do céu, pastor Guilherme Ribeiro, Maria de Fátima de Sabará. Ela está reportando que ela tinha um nódulo no seio direito. Ela diz que após a oração, sumiu. Para a glória de Deus, o nosso Pai.
1: Seu nome, minha irmã.
2: Sumiu agora, eu estava procurando. Seu nome. Maria de Fátima.
1: Ô, irmã Maria, quanto tempo com essa enfermidade?
2: Ah, não tem muito tempo não, eu comecei a sentir, eu passava a mão, eu estava preocupada. Eu falei, meu Deus, tem misericórdia, isso pode virar um câncer. Agora, na revelação, eu procurei e não achei.
1: Após a revelação...
2: Isso, eu procurei.
1: A senhora procurou e já não tem mais nada.
2: Não tem mais nada.
1: Quem foi que te curou, irmã Maria?
2: Jesus, é Jesus.
1: Foi Jesus de Nazaré. Aleluia.
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0: São Paulo, 8:02. Paz do Senhor Jesus, bom dia para você, que Deus abençoe a sua casa, Deus abençoe a sua família. Estamos em rede, a maior rede de rádios do Brasil, hoje dia 4 de agosto do ano de 2026. A paz do Senhor Jesus, é o presbítero Levi Muniz, comunicando com você, direto e ao vivo, aqui do Templo da Glória de Deus, na Avenida Prefeito Passos 10, Liberdade. Direção, supervisão geral da irmã Ereni Miranda, trabalhos técnicos de Lucas Riones, e nós vamos juntos com você nesta manhã abençoada.
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0: Vamos atualizando a temperatura aqui na Grande São Paulo. Neste momento, 15 graus em São Paulo. Vamos até os 25 graus hoje. E a previsão, não tem chuva não. Hoje vai ser aquele tempo firme, né? Com nuvens, porém, um tempo firme aqui na capital paulista. Vitória, capital do Espírito Santo, tem 22 graus e a máxima prevista é de 28 graus. Belo Horizonte tem 16, a máxima é de 27 graus. Brasília, Distrito Federal, 18 graus em Brasília, vai chegar aos 27. Já Cuiabá, meu filho, já tem 28 graus agora de manhã, vai chegar aos 36 graus. É um dia muito quente na capital do estado do Mato Grosso. Vamos dar uma olhadinha na cidade de Campo Grande, no MS. Tá quente por lá também, 23 agora, a máxima prevista é de 31 graus. Deixa eu ir para o sul, vamos a Curitiba, capital do estado do Paraná. Neste momento, 16 graus, a máxima de 25 graus na capital paranaense. 19 faz em Porto Alegre, a máxima é de 25. E tem previsão de chuva lá para Porto Alegre. Florianópolis, capital do estado de Santa Catarina. Neste momento, estamos com 19 graus, a máxima prevista é de 26. Informações do tempo, da Clima Tempo para a Rádio Deus e Amor. Bom dia!
2: Olá, paz do Senhor. Hoje eu vou compartilhar com os meus irmãos o fundamento do Deus Triuno. Cremos que há somente um único Deus, vivo, que é eterno. Não teve início e não terá fim. O Criador dos céus e da terra. Cremos que Deus é o Triuno, sendo o único Deus que subsiste em três pessoas distintas. O Pai, o Filho e o Espírito Santo, que são coeterna, coiguais, da mesma natureza. Portanto, esse Deus é a fonte de toda a vida. Sua relação com a criação é amorosa, pois Deus é amor, e Ele a ama incondicionalmente. Continue acompanhando, pois iremos compartilhar com vocês todos os fundamentos da fé da nossa igreja. Que Deus abençoe.
3: 8 horas e 5 minutos.

0: 8:09 em São Paulo, eu ainda o louvarei. Ângela Gonçalves louvando a Deus aqui na rádio Deus é Amor, nesta manhã, manhã abençoada, manhã do dia 4 de agosto do ano de 2026. Que Deus abençoe você, Deus abençoe a sua casa, Deus abençoe a sua família, Deus abençoe você que está em casa e precisa de um milagre de Deus. Nós vamos orar neste momento, nós vamos falar com o Senhor, nós vamos buscar a face de Deus. A Bíblia diz: buscar-me-eis e me achareis. O Senhor Deus fala: buscar-me-eis e me achareis quando me buscardes de todo o vosso coração. E serei achado de vós, diz o Senhor, e farei mudar a vossa sorte. Louvado seja o nome de Jesus Cristo, aquele que vive e que reina para todo sempre. Como é bom estar na presença do Senhor, como é bom clamar a Ele, como é bom buscar a face de Deus. Nós vamos orar a oração da restauração, é isso mesmo, a oração da restauração. Você que está me acompanhando aí, nós vamos clamar a Deus. Pare as suas atividades, ore comigo e creia que o nosso Deus é poderoso para fazer infinitamente mais além daquilo que pedimos ou pensamos. Nesta oração, quero apresentar aqui a nossa irmã Taele. Irmã Taele está nos ouvindo lá no estado do Mato Grosso, na cidade de Diamantino. Deus a abençoe, passou por uma cirurgia, está precisando de um milagre da parte do Senhor, e nós vamos clamar a Deus, nós vamos buscar o Senhor, e o Senhor vai nos ouvir. Onde você estiver, pare as suas atividades, chegou a hora de falarmos com Deus em oração.
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0: Senhor nosso Deus, Pai de amor, Pai de bondade, Pai de infinita misericórdia. Mais uma vez, ó Pai, nós nos colocamos na Tua santa presença. Nós Te louvamos, ó Pai. Te louvamos porque o Senhor é bom, o Senhor é maravilhoso, o Senhor tem cuidado de nós. A Tua palavra diz que o Senhor cuida dos seus. A Tua palavra diz como um pai se compadece dos seus filhos, assim o Senhor se compadece daqueles que o temem. Meu Deus, em nome de Jesus Cristo, eu coloco diante do Senhor cada ouvinte da rádio Deus e Amor, cada internauta, cada pessoa que nos acompanha nesta manhã, meu Pai. Quantas pessoas que estão nos acompanhando em casa, alguns no seu local de trabalho. Meu Deus e meu Pai, que a Tua mão poderosa, que a bênção do Senhor que nos enriquece e não acrescenta dores, possa entrar nesta casa, nesta família. Senhor, eu Te apresento a vida daqueles que nesta manhã precisam de uma restauração espiritual, meu Pai. Quantas pessoas que não têm mais forças de orar, forças de ler a Bíblia, forças, ó Pai, para ministrar a Tua palavra. Meu Deus, que o Senhor entre com providência nesta casa, nesta família. Senhor, apresento a vida daqueles que estão aflitos e desesperados, aqueles que estão angustiados, meu Pai, por causa do problema que estão enfrentando dentro de casa. Senhor, meu Deus, visita agora esta casa, visita agora esta mulher, este homem. Senhor, abençoe a vida deste obreiro da Tua seara, meu Pai, que faz a Tua vontade e precisa de um milagre do Senhor. Senhor, eu Te apresento a vida desta minha irmã, Senhor, que passou por uma cirurgia, está se recuperando, meu Pai querido. Senhor, venha sarar as feridas, venha curar as cicatrizes, venha, Senhor, dar vitória para a Tua serva, em nome de Jesus Cristo, meu Deus. Olha para aqueles que nesta manhã sairão à procura de um trabalho, de um emprego. Meu Deus, abre uma porta para o Teu filho desempregado. Senhor, eu Te apresento a vida daquele que vai sair agora pela manhã para trabalhar, para ganhar o seu pão de cada dia. Senhor, guarda, Senhor, protege, Senhor, livra do mal. Senhor, aquelas pessoas que estão sentindo dores, ó Senhor, em nome de Jesus Cristo, repreende agora toda dor, toda opressão, toda obra maligna, toda obra contrária, que caia por terra em nome do Senhor Jesus Cristo. Meu Deus, nos ajuda a viver a Tua palavra. Nos ajuda, Senhor, a permanecermos firmes na fé, conforme diz as Sagradas Escrituras. Meu Deus, eu sei que Satanás tem lutado para derrubar o seu povo, para derrubar a sua igreja. Mas eu sei que o Senhor é o Deus que guarda a sua igreja. A igreja não é do homem, a igreja é do Senhor. Portanto, meu Pai, guarde a sua igreja e livra os teus filhos do mal. Senhor, abençoe a nossa igreja, a nossa diretoria, a nossa presidente, os nossos pastores, Senhor, os nossos obreiros, as obreiras, os jovens da Tua casa, as crianças, os adolescentes. Meu Pai, guarda cada um debaixo das Tuas asas e que eles possam ficar firmes na Tua presença, glorificando e exaltando o Teu santo nome. Meu Pai, abençoai também, ó Deus, os cultos marcados e programados. Ah, meu Deus, aonde estiver alguém ministrando a Tua palavra, que ali esteja, Senhor, o Teu amor, a Tua bondade, a Tua misericórdia, que almas sejam salvas, que a Tua igreja seja edificada e que o Teu nome seja glorificado. Ó, meu Pai, ó, meu Deus, nós não temos palavras para chegar diante do Senhor, mas abrimos o nosso coração para dizer obrigado. Obrigado pelo Teu amor, obrigado pela Tua bondade, obrigado pela Tua misericórdia, obrigado porque o Senhor tem estado conosco, obrigado porque o Senhor nunca desampara aqueles que Te buscam. Pai, fica conosco nesta oportunidade, continua com os nossos ouvintes, e a Ti, Senhor, damos a honra, a glória, o louvor, para todo sempre, em nome de Jesus Cristo. Amém? E amém, Senhor Jesus.

0: Este é o novo lançamento da gravadora MC Music, é o álbum Conversa, inclusive já saiu o CD físico, já está na livraria, já está nas plataformas digitais também. Cantor Elias Santos, e o álbum Conversa, é o lançamento da gravadora MC Music, tá bonito demais. Que Deus abençoe você que ouve a rádio Deus é Amor nesta manhã. São 8 horas e 21 minutos. Bom dia!
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0: 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Em Rondônia, Igreja Pentecostal Deus e Amor, em Ouro Preto do Oeste, na rua Joana Dark, 2336. 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Igreja Pentecostal Deus e Amor, 64 anos, uma igreja firmada na rocha. Deus abençoe a sua casa, Deus abençoe a sua família, que esta manhã seja uma manhã de vitória. A irmã Débora Miranda está chegando para falar sobre provisões espirituais. É o projeto Eu e Mais Um, é aqui na rádio Deus e Amor, 8h23. Bom dia.
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3: Espaço Eu e Mais Um está no ar com mais uma edição para conhecimento da palavra de Deus e crescimento espiritual dos novos convertidos. Eu creio que também este programa é um guia para aqueles que estão discipulando aqueles recém-convertidos. Estamos falando esta semana sobre crescer espiritualmente e se alimentar bem para este crescimento. Falamos que antigamente nós alimentávamos a nossa mente com coisas vãs, pecaminosas, vocabulário ruim, ofensivo, pecaminoso contra Deus. Agora nós estamos falando que nós devemos nos nutrir com, primeiramente, a palavra de Deus, que é o leite espiritual. Está em 1 Pedro 2:2. Desejem ardentemente o leite puro da palavra como crianças recém-nascidas, que assim, por meio dela, cresçam em sua salvação. Então, nós, primeiramente, temos de saber que a palavra é como o leite espiritual. É também pão da vida. A Bíblia diz, nem só de pão viverá o homem, ou seja, não deste pão físico que a gente come no café da manhã ou à tarde, mas também da palavra de Deus. A Bíblia também fala que ela, a Bíblia Sagrada, é o mel celestial. Em Salmos 119 diz, quão doces são ao meu paladar as tuas palavras. São mais doces que o mel na minha boca. A palavra de Deus também é água viva. Ela diz, o que bebe da água que eu lhe der, não terá mais sede, sendo que dentro desta água se converterá em um manancial do que brotará para a vida eterna. João capítulo 4, versículo 14. Vejam que o primeiro alimento essencial, que é comparado ao mel, ao pão, à água e também ao leite, é a palavra de Deus. Não adianta nós fugirmos disso. Nós podemos somente nos alimentar primeiramente com a palavra de Deus. Não somente isso, mas também os cultos, a escola bíblica, os estudos especiais permitem a você alimentar-se com esta palavra, não somente aí na sua casa. Ela também traz esta comunicação com Deus, que é uma maneira de você se nutrir. Entre os recursos, podemos dizer, espirituais que mais sustentam a alma, sobressai a oração. Os grandes homens de Deus, e até o próprio Jesus em sua vida aqui na Terra, encontraram refúgio e fortaleza nos momentos, assim, de oração, de súplica. Quando uma pessoa se sente fraca, está a ponto de desanimar-se, a oração devolve a esta pessoa o vigor espiritual e dá a ela confiança para seguir adiante. Por isso a Bíblia diz, em 1ª carta de Tessalonicenses, capítulo 5, versículo 17, orai sem cessar. Você não precisa estar de joelhos para você orar. Você não precisa estar na igreja necessariamente para orar. Você está dirigindo, você pode estar orando. Você está no ponto de ônibus, você pode estar orando em espírito, em pensamento, para que você não caia em tentação. A Bíblia diz, vigiai e orai para que não entreis em tentação. Não somente é importante a comunicação com Deus para você se nutrir espiritualmente, mas até a comunhão com os demais crentes. E vejam que na maioria dos casos que uma pessoa vai à igreja e se encontra com Jesus é através de uma amizade com alguns irmãos. E é muito bom a gente seguir cultivando esse companheirismo, porque a gente aprende muito nas conversas com os crentes mais antigos, mais maduros na igreja. Assim mesmo quando você tinha os amigos lá no mundo que te enchiam a mente com ideias, tendências, até superstições, não é? Agora os amigos em Cristo, desta família de Jesus, podem enriquecer você com o que eles sabem e com o que eles fazem. E a melhor maneira de ilustrar isso talvez seja aquela parábola da vide. Não sei se você já leu, procure ler a parábola da videira, podemos dizer, né? Cristo é o tronco e todos nós somos ramos que nós comunicamos a seiva espiritual que sobe e desce desse tronco, esta seiva que está no miolo desse tronco, que vai alimentando os ramos, para que estes ramos possam dar frutos. Está em João 15, versículo 1 adiante. Leia esta parábola da videira. Não somente esta parábola da videira, mas também nós aprendemos muito com a analogia que nós já falamos aqui da igreja como o corpo humano. Ou seja, nenhum membro deste corpo pode estar separado dos demais, porque somente vive a base da alimentação que dá a corrente sanguínea para todo este corpo. Está em 1 Coríntios 12, 27. Como é gostoso falar das coisas de Deus. Amo muito estudar a palavra. Estamos até passando do nosso horário, mas na próxima programação nós vamos falar agora do exercício espiritual que vai acelerar o seu crescimento espiritual. Aguardamos a sua audiência na próxima edição. Por hoje é só, se despede Débora Miranda na paz de Cristo. E o nosso WhatsApp para contato é 119-8292-3392. Aguardo você na próxima edição.
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8:34, Ângela Gonçalves, Depois da Chuva. Que hino lindo, gente, que hino maravilhoso. Isso aí está no álbum Toque com Fé. Toque com Fé, lançamento da gravadora MC Music, da Igreja Pentecostal Deus e Amor. São 8:34. Bom dia para você que acompanha a programação da Rádio Deus e Amor. Deixa eu mandar um abraço aqui para nossa irmã Edileuza Novaes. Irmã Edileuza está completando mais um ano de vida hoje. Alô, irmã Edileuza, parabéns para você e muitos anos de vida! Música.

0: Parabéns, irmã Edileuza, e parabéns a todos os aniversariantes do dia de hoje. Hoje, dia 4 de agosto do ano de 2026. Deus abençoe todos vocês que estão completando mais um ano de vida nesta data abençoada. Hoje é terça-feira, terça dos vencedores. Gente, daqui a pouquinho, aqui na sede mundial, 9 horas da manhã, a presença do pastor Elias Reis pregando a palavra de Deus. 11:30 da manhã, o presbítero João da Cruz. Às 15 horas, o pastor, um homem de Deus estará ministrando às 15 e também às 19 horas. Então nós temos mais 4 cultos aqui na sede mundial, na Avenida Prefeito Passos, número 10, no bairro Liberdade. Venha ouvir a palavra de Deus, receber as orações, venha ser tocado pelo Deus Todo-Poderoso. O nosso Deus, ele tem milagres para você. O nosso Deus, ele tem paz para o teu coração, ele tem saúde para o seu corpo, ele tem alegria para a tua alma. Então venha à Igreja Deus e Amor e seja abençoada em nome de Jesus Cristo. 8 horas 36 minutos. Ô Lucas, o que marca a nossa programação são os testemunhos, não é isso? Então vamos acompanhar, vamos ouvir o que Deus está fazendo na vida das pessoas através da fé na Igreja Pentecostal Deus e Amor.
1: A paz do Senhor Jesus, meus irmãos. Eu me chamo Rita de Cássia Machado. Eu moro aqui em Porto Alegre. Eu quero contar o meu testemunho de vitória que Deus me deu através das orações, das campanhas, né, juntamente com os pastores desta igreja querida. Eu não congrego na Igreja Deus e Amor, mas eu amo esta igreja, eu louvo a Deus pela Igreja Deus e Amor, pelos pastores. E eu, irmãos, eu estava orando para Deus me dar uma casa nova. Que a minha casa já estava bem, a minha casa era uma casa antiga e eu não sentia mais de ficar naquele lugar. Eu queria que Deus me mostrasse a casa, o lugar, porque eu já estava sentindo de Deus que era o momento de eu sair daquele lugar. Comecei a orar junto com os irmãos e Deus começou a me mostrar em visão a minha casa nova. Era uma casa toda branca. Aleluia, eu me emociono no poder de Deus. E comecei a orar ao Senhor. Pela manhã eu estava fazendo uma caminhada e eu passei por uma casa. Aquela casa estava à venda, aquela casa era toda branca. O Senhor disse para mim: esta casa eu vou te dar. E eu comecei a chorar, senti a presença de Deus. Voltei para casa e falei para o meu esposo: olha, tem uma casa para vender, vamos lá ver. E quando eu entrei na casa, a casa era toda branca, como Deus havia me mostrado. Eu conversei com o senhor que queria vender a casa, e ele queria 180 mil pela casa. E eu não tinha essa quantia. E voltei para minha casa, continuei orando ao Senhor. E passou um mês, ele não vendeu a casa. Passou 2 meses, ele não vendeu a casa. E como ele queria ir embora, ele baixou o valor da casa para 100 mil reais, que era o valor que nós poderíamos pagar. Irmãos, o poder de Deus é tão grande, é tão lindo, que quando ele fala, ele cumpre. Nós só temos que ficar orando, buscando e esperando nele. Deus me concedeu essa oportunidade. Já estou morando na minha casa nova. Glória a Deus, toda branca como Deus me mostrou. Porque Deus, quando ele fala, quando ele mostra, ele cumpre. E eu louvo a Deus pela minha vitória, louvo a Deus por esta igreja, pelos pastores. Eu só tenho que agradecer a Deus pela minha grande vitória.
0: Glória ao nome do Senhor Jesus Cristo. Aí está a nossa irmã Rita contando a bênção, né? Quando a gente não consegue resolver, a gente coloca na mão do Senhor e o Senhor resolve. Quando nós não conseguimos resolver, nós colocamos na mão do Senhor e o Senhor resolve. Ela queria sair da casa. Interessante, né? Interessante. Ela precisava mudar de casa. o dono da casa queria um valor que ela não tinha, e ela colocou na mão do Senhor. Ei, ouvinte, deixa eu fazer uma pergunta para você que está aí com um problema sério. Como que está a sua relação com Deus? Você tem orado? Você tem clamado ao Senhor, mas clamado de todo o seu coração? Porque tem gente que faz aquela oração superficial, né, Lucas? Faz aquela oraçãozinha superficial. Ah, Senhor, abençoa. Se Deus abençoar, bem. Se não abençoar, também tá bom. E depois fica chorando porque o milagre não vem. A Rita, ela colocou na mão do Senhor. E o homem não conseguia vender a casa, ele sabe o que ele fez? Ele precisava ir embora, ele foi abaixando o preço, abaixando o preço, abaixando o preço. Até que chegou uma hora que Deus preparou ali, ela tinha um valor. E ela falou, estou na minha casa nova, casa branca, casa toda bonita. Ah, isso prova que o nosso Deus, ele faz além daquilo que pedimos ou pensamos. Por isso que eu recomendo, venha fazer campanha. Venha buscar a Deus, vá à igreja pentecostal Deus e Amor e faça propósitos com o Senhor, faça propósitos com Deus. O nosso Deus é poderoso para mudar a história, o nosso Deus é poderoso para transformar situações, o nosso Deus é poderoso para fazer com que os milagres aconteçam na sua vida. Nós estamos aqui, ó, na Avenida do Estado, no número 4568, aqui na Liberdade, próximo à Praça da Sé, próximo ao Parque Dom Pedro II. Deus, ele muda a tua história. Ele transforma a tua vida. Ele faz de você um vencedor. Mas ele está esperando que você tome atitude. Inclusive amanhã, Lucas, amanhã é quarta. E quarta-feira é a quarta do grande mover de Deus. Quarta-feira, Pastor Rivair prega, Pastor Milton Almeida pela manhã, Pastor Rivair Silva à tarde, outros pastores às 19 horas. E nós temos depoimentos de pessoas que vêm nas quartas-feiras. Eu quero que você acompanhe vários irmãos que vêm na quarta do grande mover de Deus, e eles vêm com fé, vêm com alegria, participam dos cultos, são abençoados. E eles mesmos vão convidar você agora para este culto de quarta-feira aqui na Sede Mundial. Preste atenção.
2: Sérgio Alves de Souza. Vim aqui de São Paulo mesmo, aqui do lado, aqui do Glicério. Jesus tem me abençoado grandemente pela misericórdia dele aqui na igreja Pentecostal Deus Amor, nas quarta-feira. Eu tenho abençoado de todas maneiras na igreja Deus Amor. Tenho recebido vitória, revestimento, recebido graça das mãos do Senhor aqui nas quarta-feira. Graças a Deus. Ouvintes, vocês que estão ouvindo, que estão necessitando da misericórdia do Senhor nas quarta-feira, está uma bênção, venham, não perca tempo, porque na quarta-feira Deus tem abençoado grandemente aqueles que têm vindo receber a vitória das mãos dele.
3: Eu sou a Silvia de Suzano, eu tenho vindo aqui todas as quarta-feira nessa campanha do Mover de Deus. Eu sou dali da sede Surcussal do Jardim Dona Benta. É uma campanha muito linda, maravilhosa. Venha, ouvinte, receber de Deus também a sua vitória, porque eu iniciei esta campanha linda, maravilhosa, pedindo ao Senhor uma porta aberta, juntamente com a minha irmã. E hoje eu só vim agradecer porque já está com 3 semanas que ela já está trabalhando para a glória de Deus. Deus abriu as portas, e não foi porta pequena não, foi um portão muito grande. Por isso que eu estou aqui para agradecer o meu Deus no dia de hoje.
4: Meu nome é Kelly, eu sou da cidade de Itu, quartas do Mover de Deus. Vim, trouxe aqui

0: anos que ela já está trabalhando para a glória de Deus. Deus abriu as portas, e não foi porta pequena não, foi um portão muito grande. Por isso que eu estou aqui para agradecer ao meu Deus no dia de hoje.
1: Meu nome é Kelly, eu sou da cidade de Itu, Quartas do Mover de Deus. Vim, trouxe aqui...

libertação da Igreja Pentecostal Deus e Amor. Eu sou o seu irmão em Cristo, Davi Reis, agradecendo aí mais uma vez ao seu irmão Fábio lá no transmissor. Vamos juntos com você até às 11 horas da manhã.

Deus abençoe nosso irmão Fábio lá nos transmissores, queridos ouvintes do programa Voz da Libertação. Tivemos aí uma queda de energia, mas já retornamos com você pela graça e misericórdia do Senhor. Estamos de volta no programa Voz da Libertação.

0: queridos ouvintes, é um prazer estar com você na sintonia aqui, o programa Voz da Libertação. Nós somos da Igreja Pentecostal, Deus é Amor. Nossa sede estadual está localizada na Avenida Amazonas, 8410, bairro Cabana. Pastor responsável, pastor Guilherme Ribeiro. Receba a paz do Senhor Jesus, sou seu irmão em Cristo Davi Reis. Muito bom dia para você que está aí acompanhando a nossa programação. É uma bênção, é um prazer estar na sua sintonia.
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0: Estamos aqui para falar dos grandes cultos, grandes concentrações que estão acontecendo aí e estarão acontecendo durante esta semana abençoada, esta semana de vitória. Uma semana que o nosso Deus prepara para nós, uma oportunidade maravilhosa de estar em sua presença.
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0: Temos culto hoje, terça-feira, às 9h14, 19 horas.
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0: Você está convidado a comparecer em nossa sede estadual do Cabana para receber as grandes bênçãos de Deus. Amanhã, quarta-feira, teremos o prosseguimento da grande, poderosa, monumental campanha. O quinto elo da campanha. O meu milagre vai virar notícia. Você que quer receber bênção, vitória, milagre do Senhor para a sua vida, você não pode perder, você não pode ficar de fora desta oportunidade maravilhosa e abençoada de estarmos na presença do Senhor nesta grande quarta-feira.
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9: Seu nome?
10: Meu nome é Vanderlei.
9: O que que aconteceu?
10: Olha, eu tava há um ano já, sabe, tratando do rins, tinha uma pedra de 5 centímetros no meu rins, e os médicos falaram assim que eu ia perder o rins, que eu ia ter que abrir a barriga para tirar o rins para fora para conseguir tirar essa pedra. Ela tava num lugar muito complicado. Aí minha mãe insistindo, a minha irmã que é da Deus e amor insistindo, falou assim, vamos lá na igreja na quarta-feira, você vai receber oração. Aí eu vim na quarta-feira, quando foi na outra segunda-feira, minha cirurgia não tinha previsão, porque os médicos falaram que poderia levar até 3 anos para liberar essa cirurgia para mim. E ia ter que cortar minha barriga, entendeu? Tirar o rins para fora para abrir ele. Só que Deus me deu uma vitória tão grande, mas tão grande, e eu não tenho mais nada no rins e estou liberta em nome de
9: Jesus. Jesus preparou tudo.
10: Jesus preparou tudo, eu nem tinha.
9: A senhora veio na campanha da quarta-feira, o Senhor respondeu a sua oração, seu
10: semana.
9: Clamor, na outra semana.
10: Na outra semana eu fui operada.
9: E agora já está curada.
10: Estou curada.
9: Essa bênção é grande ou é pequena, minha irmã?
10: É enorme. É enorme. A vitória de Deus.
9: Quem dá glória a Deus por isso?
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11: Não há portas que o nosso Deus não possa abrir. Você crê nisso, igreja? 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

0: Quarta-feira de bênção, quarta-feira de vitória, quarta-feira das grandes manifestações do poder de Deus. 7 da manhã, 10 da manhã, 12:00, 14:00, 16:00 e às 19 horas, esta campanha maravilhosa. Uma campanha de bênção, de poder de Deus, de manifestação da glória do Senhor. Você não pode ficar de fora. Venha buscar a bênção de Deus, venha buscar a vitória do Senhor para a sua vida, pois nesta quarta-feira, o nosso Deus, mais uma vez, está abrindo a janela do céu, manifestando a sua glória, o seu poder. Então venha buscar vitória, venha buscar o milagre do Senhor para a sua vida, em nome do Senhor Jesus Cristo.
1: Nome da senhora e a bênção?
2: É Gilda, é o meu neto que está...
3: O microfone aqui está muito baixinho, está muito baixinho.
2: Eu tive que pedir a Deus por ele, que ele não trabalha, que ele está com 20 anos.
3: O neto da senhora?
2: Meu neto, ele tem depressão e ele não trabalha e não come, não toma banho, tem problema grave.
3: A senhora entrou no INSS pelo benefício.
2: Aí eu falei com Deus que preparasse para ele o benefício, Deus preparou, eu falei que ia dar 100 reais quando ele recebesse, aqui está.
3: O benefício chegou.
2: Chegou.
3: A bênção veio.
2: Amém, Jesus.
3: E hoje a senhora está entregando o voto. Quem dá glória a Deus por isso?
1: Pastor Guilherme Ribeiro, este varão veio lá da região de Vespasiano. Uma causa na justiça desde quando?
4: 2019.
1: Desde 2019. Ele entrou no propósito, meu milagre vai virar notícia, causa ganha. Ele fez um voto de gratidão de R$750 para ajudar a pagar o programa de rádio. Seu nome?
4: Flávio.
1: É desse jeito, Flávio?
4: É desse jeito mesmo.
1: Desde
4: 2019, 7 anos.
1: Sete anos
4: fez em fevereiro.
1: Entrou na campanha, fez o voto, a vitória chegou.
4: A vitória chegou.
1: Tremendo, pastor Guilherme. Impressionante. É a campanha, o meu milagre vai virar notícia. Seu milagre virou notícia.
4: Virou notícia, amém.
1: Valeu a pena.
4: Valeu.
1: Seu nome e seu bairro?
4: É Flávio da Amaral Sueli.
1: Deus te abençoe.
4: Amém.
1: O nome da senhora?
5: Mari José.
1: Tá chegando de qual bairro?
5: Veneza.
1: Conte a bênção, minha.
5: O meu esposo estava pelejando para aposentar, não conseguia. Aí ele fez um propósito com Deus e Deus abençoou e ele trouxe o primeiro salário para a igreja para ajudar a obra de Deus.
1: Meu Deus do céu! Ele fez um propósito de dar o primeiro salário que ele recebesse da bênção da aposentadoria para ajudar a pagar o programa de rádio.
5: Amém.
1: É isso mesmo?
5: Sim, irmão, sim.
1: Não vai fazer falta, não?
5: Não, em nome de Jesus.
1: Deus tem prosperado?
5: Deus tem prosperado, em nome de Jesus.
1: O nome da senhora?
5: Maria José Gomes, lá do Veneza.
1: Seu nome?
6: Arlindo.
1: Valeu a pena?
6: Valeu.
1: Primeiro salário, abençoando a igreja?
6: Sim.
1: Valeu a pena?
6: Valeu.
1: Seu nome?
6: Arlindo.
1: Seu pai?
6: Veneza.
1: Deus te abençoe.
3: É um milagre virando notícia. Quem dá glória a Deus?

0: para viver uma experiência com Deus. Uma experiência marcante, uma experiência gloriosa, você vai viver estando conosco em nossa sede estadual do Cabana. Venha para cá buscar a bênção de Deus, venha para cá buscar a vitória do Senhor, venha para cá buscar o teu milagre. Jesus garante milagre na sua vida, Jesus garante um milagre para você. Você não pode ficar de fora dessas grandes concentrações que aqui estão sendo realizadas, pois o povo tem sido abençoado, o povo tem alcançado vitória, o povo tem alcançado bênção, e você que quer alcançar uma bênção, você que quer alcançar a vitória, venha para cá, venha buscar a bênção de Deus, venha buscar a vitória do Senhor Jesus Cristo, pois Jesus garante a vitória, Jesus garante o milagre na sua vida. Vamos aos prefixos, já voltamos com você, teremos um momento da oração, um momento do clamor a Deus, então não sai daí, permaneça ouvindo, permaneça conosco no programa A Voz da Libertação. 10 horas!
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É o milagre virando notícia. É o povo testemunhando das bênçãos de Deus. É o povo dizendo, olha, Deus me alcançou, Deus me deu vitória. E é verdade, o nosso Deus garante a vitória. Nosso Deus garante a bênção. Nosso Deus garante o milagre. E você é o nosso convidado especial para estar conosco em nosso Centro Estadual do Cabana, para viver milagre.

0: queridos e amados ouvintes do programa Voz da Libertação, nesse momento, chegou aquele momento glorioso da oração, do clamor a Deus, momento de falar com o Rei dos Reis e Senhor dos Senhores. Você que está me ouvindo, você que está acompanhando aí o programa Voz da Libertação, chegou o momento da oração, momento de falarmos com o Senhor, momento de falarmos com o nosso Deus.
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grande Deus, maravilhoso Pai. Aqui estamos, ó Deus, diante da Tua presença, mais uma vez, ó Pai. Deus, muito obrigado, Senhor, pelo privilégio de estar junto com os ouvintes, aqui no programa Voz da Libertação. Deus, eu quero orar com eles agora. Mas precisamos, ó Deus, da Tua graça, da Tua misericórdia sobre nossas vidas. Precisamos do Teu perdão, ó Deus, para que sejamos ouvidos. E, ó Deus, que a Tua graça, que a Tua misericórdia, que o Teu perdão venha nos alcançar. E, ó Deus, quero pedir a bênção do Senhor sobre cada ouvinte do programa Voz da Libertação, que neste momento decidiram, Senhor, orar. E esta pessoa aqui, todos os dias na oração das 10, ó Pai, estão lá, Deus, orando, clamando, buscando, Deus, a sua face, crendo, Deus, numa vitória, numa resposta para as suas vidas. Ó grande Deus e Pai, que a Tua misericórdia, Senhor, venha alcançar esta pessoa. Que a Tua graça divina e o Teu poder transformador alcance, meu Pai, esta vida. Alcance, Pai, este lar. Alcance, Pai, esta família. Deus, o Senhor é Deus, capaz de conceder grandes bênçãos. O Senhor é Deus capaz de conceder grandes vitórias a esta pessoa. Em suas aflições, em suas necessidades, o Senhor é Deus que pode pelejar por eles. O Senhor é Deus que pode pelejar por elas. O Senhor é Deus poderoso para fazer uma grande obra. Ó Deus, tenha misericórdia, Pai, desta vida. Tenha misericórdia, Pai, desta pessoa. Ah, Deus eterno. Ah, Deus maravilhoso. Ah, Jeová tremendo e glorioso. O Senhor é Deus poderoso para abençoar Teus filhos. O Senhor é Deus poderoso para abençoar Tuas filhas. O Senhor é Deus que garante, meu Pai, a grande vitória. E além, ó Deus, das nossas aflições, além das nossas necessidades, o Senhor vai. Porque o Senhor é Deus. O Senhor é poderoso. O Senhor é Deus que garante, meu Pai, vitória. Ah, Senhor Jesus, olha, meu Deus, para cada um de nós, ó Pai. Olha para cada um, Deus, os Teus filhos. Tu és o Deus que garante, meu Pai, a vitória. Tu és o Deus que garante, meu Pai, a bênção. Tu és o Deus, ó Pai, que faz, ó Deus, grandes coisas. Tu és o Deus que garante, meu Pai, a bênção. O Senhor é Deus que garante, meu Pai, vitória. E Deus, esta pessoa aqui espera do Senhor uma vitória. Esta pessoa que espera do Senhor um milagre. Esta pessoa que espera de Ti, ó Deus. Ah, Senhor, uma bênção. Já há tanto tempo esta pessoa vem clamando, vem pedindo, vem solicitando a Ti. Pai, quantas pessoas que estão, meu Deus, vivendo uma vida de escassez. Quantas pessoas que estão vivendo uma vida, meu Pai, onde elas pensam que não tem jeito. Acabou. Para elas, nada vai melhorar. A vida não vai mudar. Mas o Senhor é Deus que pode, meu Pai, mudar esta vida. O Senhor é Deus que pode transformar essa situação.
O Senhor é Deus que faz, ó Deus, o milagre acontecer. O milagre, Deus, que vem de Ti, ó Pai. A bênção que provém do céu. Meu Deus, garante, meu Pai, a vitória. Deus, abre as portas para esta pessoa. Abre as portas para este irmão, Pai. Abre as portas para esta irmã, que as portas se fecharam para ela. Essa pessoa, meu Deus, que as portas se fecharam de uma maneira tal, ó Deus, que não consegue vencer, não consegue mais, ó Deus, nem pagar as contas, não consegue mais, ó Deus, nem, ó Deus, colocar, meu Pai, o pão de cada dia na sua mesa. Mas o Senhor é Deus que garante, Pai, vitória. O Senhor é Deus que garante a bênção. O Senhor é Deus que garante, meu Pai, o milagre. E a vitória que vem do Senhor, a bênção que vem de Ti, ó Pai, enriquece e não acrescenta dor. Deus, tenha misericórdia. Vai fazendo, meu Deus, uma grande obra. Eu creio, meu Deus, que grandes coisas, grandes bênçãos, grandes vitórias, o Senhor tem reservado para esta pessoa. Deus, vai, meu Deus, movendo, vai trabalhando, Senhor, vai, Senhor, levantando esta pessoa, está, meu Deus, sofrendo, esta pessoa que está, meu Deus, desesperada, esta pessoa que está, ó Deus, olhando para a sua vida e pensando, e agora, o que eu vou fazer? E agora? O que eu vou fazer da minha vida? E agora, o que eu posso fazer? E agora, acabou para mim, não tem jeito. A situação apertou, as portas fecharam. E Deus, clamam a Ti pedindo uma resposta, Pai. Clamam a Ti pedindo um socorro, Deus. E o Senhor diz em Tua palavra, clama a mim, eu responder-te-ei. Estão clamando ao Senhor, pedindo uma resposta, porque o Senhor mesmo quem disse, clama a mim e eu responder-te-ei. E é por isso que nesse momento se lançam diante da Tua presença. É por isso que neste momento se lançam a Ti clamando. É por isso que neste momento esta pessoa, meu Deus, está, meu Pai, em busca da Tua presença. Ah, grande Deus e Pai, eu creio, Senhor, na resposta, na bênção, na vitória, no milagre das Tuas mãos. Ó Deus, em nome de Jesus, vai, meu Deus, trabalhando, Pai. Vai jogando por terra todos os impedimentos. Pai, olha aí, Senhor, o que o inimigo, ó Pai, colocou. Os impedimentos, ó Pai, que o inimigo, Deus, o inimigo das nossas almas, tentou impedir esta pessoa de vencer. O inimigo das nossas almas tentou impedir esta pessoa de crescer, de prosperar, de avançar, de evoluir. O inimigo das nossas almas que tem lutado contra esta casa para não ter harmonia, para não ter mais aquela paz, aquele sossego, aquela tranquilidade. Deus, muda a história deste lar, muda a história desta casa, muda a história desta família. Faça, meu Deus, uma grande obra lá dentro, ó Pai. Deus, que este lar seja um lar transformado pela Tua glória e pela Tua presença. Que a partir de hoje haja paz, ó Deus. E haja paz para dormir. E haja paz para descansar. Que haja desejo de voltar, retornar aos seus lares, à sua casa, Senhor. Oh Deus, olha aí esta pessoa, que nem vontade de voltar ao seu lar tinha, nem vontade de voltar à sua casa tinha mais. As situações apertaram, as aflições vieram sobre ela, e perderam até mesmo o interesse de estar em casa, de estar em família. Mas o Senhor é Deus que pode fazer esta paz, esta alegria, este gozo retornar a esse coração. Deus, eu oro em favor desta pessoa, Pai.
que clama pela salvação dos seus entes queridos. Esta pessoa que ora a Ti, que clama aos céus, dizendo: Deus, salva meu filho, salva minha filha, salva meu parente, salva fulano, salva Beltrano. Deus, faz uma grande obra de salvação. Deus, eu oro em favor daqueles que estão enfermos, aqueles que estão lá, meu Deus, doentes, ó Deus. Aquela pessoa que tem alguém de dentro da sua casa que está enferma. Ah, Deus, eu apresento nas tuas mãos agora, pedindo, meu Deus, a cura, pedindo milagre, pedindo, meu Deus, a vitória. Deus, apresento nas tuas mãos, ó Pai, esta pessoa que tem alguém da tua família com sequelas das enfermidades. Vieram enfermidades, vieram, meu Deus, as opressões, as adversidades. E esta pessoa, meu Deus, adquiriu, meu Deus, algum tipo de doença, de enfermidade, que deixou sequelas. O Senhor é Deus que pode curar as sequelas desta enfermidade. O Senhor é Deus que pode repreender este mal. O Senhor é Deus que pode repreender todas as sequelas de enfermidade. O Senhor é Deus que pode curar esta pessoa. O Senhor é Deus que pode mover, meu Pai, honrar, meu Deus, esta vida. E para a glória do Seu nome, que haja cura, que haja milagre, que haja restauração, que haja restituição dos movimentos, que haja restituição, ó Pai, para este corpo. E que o Teu nome seja glorificado. Glorifica, Pai, o Teu nome nesta vida. Glorifica, Pai, o Teu nome nesta casa. Glorifica, Deus, o Teu nome em tudo, Deus, para a glória do Seu nome. É para a glória do Seu nome. Não é para a glória de homens, de pessoas. Não, é para a glória do Teu nome, ó Deus. Pai, eu creio, Deus, da vitória das Tuas mãos, na bênção do Senhor. Eu creio, meu Deus, que o Senhor é Deus poderoso para honrar esta vida. Pai, eu quero, neste momento, apresentar, meu Deus, os nossos queridos ouvintes do programa Voz da Libertação. Deus, apresenta os mantenedores, ó Pai. Apresenta a vida daqueles que têm ajudado o Senhor esta programação. Apresenta, meu Deus, a vida, meu Pai, daqueles que têm ali deixado o seu caderno, ó Deus. Deixou ali o seu nome no caderno, ó Deus, de oração, no livro dos mantenedores. Deus, crendo, ó Pai, na oração, na resposta, na bênção do Senhor. Deus, que o Senhor possa confirmar a bênção, que o Senhor possa confirmar a vitória, que o Senhor possa, meu Deus, agir, e agindo o Senhor, ó Deus, ninguém impedirá, meu Pai, a vitória. Agindo o Senhor, ó Deus, ninguém impedirá a bênção, Pai. Que haja prosperidade sobre esta vida, que haja multiplicação sobre a vida dos mantenedores. Deus, que haja multiplicação, ó Pai, sobre a vida dos mantenedores do programa Voz da Libertação. Deus, abençoe, meu Pai, os nossos queridos irmãos e irmãs, ó Pai, que mandaram aqui para nós a sua mensagem, seu pedido de oração, participando aqui, ó Deus, do WhatsApp e da nossa programação. Eu apresento, meu Deus, eles nas Tuas mãos agora. Visita eles, ó Pai. Visita, meu Deus, esta vida. Visita, meu Pai, esta pessoa. Pois eles acreditam, Deus, no poder da oração. Por isso deixaram aqui, ó Pai, o seu pedido de oração. Deixaram aqui, ó Deus, rogando, Pai, o nosso clamor, a nossa oração. Visita eles, Pai. Visita eles, Senhor. Deus, esses ouvintes, ó Pai, que reservaram aqui o tempo e entraram em contato através do WhatsApp do 319-7519-1994.
entraram aqui, pediram oração. Deus, que o Senhor abençoe eles, abençoe o lar deles, ó Pai, abençoe a família deles, ó Deus, e haja bênção, que haja vitória, Senhor. Tenha misericórdia desta vida, tenha misericórdia, Pai, desta casa, tenha misericórdia, Pai, desta pessoa. Obrigado, meu Deus, por tudo que o Senhor fez, por tudo que o Senhor vai fazer, ó Pai. Obrigado pelo seu amor, pela sua graça, pela sua misericórdia. Deus, eu quero, meu Pai, te agradecer e pedir, ó Deus, a bênção do Senhor sobre nossas vidas. Nos ajuda, Senhor, nos fortalece. Seja conosco, seja com os ouvintes, e haja sobre eles bênção, e haja sobre eles vitória, que haja sobre ele, ó Deus, a multiplicação. Eu quero, meu Deus, encerrar esta oração pedindo a bênção do Senhor sobre a vida dos irmãos que são dizimistas fiéis desta obra. Esta pessoa que todos os meses, ó Pai, tem, meu Deus, reservado ali, ó Deus, tem retirado no Senhor um valor para ajudar, meu Pai, a obra do Senhor. Que o Senhor, Deus, venha, meu Pai, abençoar. Que o Senhor venha multiplicar sobre a vida deles vitória. Que haja multiplicação, que haja bênção, que haja milagre. E, ó Deus, que o teu povo seja próspero e abençoado pelas tuas mãos. Obrigado, meu Deus, pelo seu amor, sua graça e a sua misericórdia. Que a tua misericórdia permaneça conosco, não só agora, mas em todos os

dias das nossas vidas. É que eu oro e já te agradeço, em nome de Jesus. Deus abençoe aos nossos queridos ouvintes do programa Voz da Libertação. Creia que a bênção de Deus alcançou a sua vida nesse momento. Tenho certeza que Deus, ele já está entregando vitória, entregando bênção para a sua vida. Creia que o nosso Deus já está abrindo portas para você, em nome de Jesus. A bênção do Senhor, a vitória de Deus, é certa na sua vida. Deus abençoe você, queridos ouvintes. Deus abençoe sua casa, sua família. 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Eu sou o Sermão em Cristo, Davi Reis, na apresentação desta programação.

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2: Ó Senhor, se o Senhor quiser tirar o trono, tira. Se o Senhor quiser tirar a coroa de rei, tira. Se quiser tirar o trono, tira. Se quiser tirar o palácio, tira. Se quiser tirar o conforto, tira. Mas não retira de mim o teu espírito. 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
3: No dia da quarta-feira que eu estava aqui, o senhor falou assim que Deus já estava mostrando que ia chegar na casa dele e ia receber uma bênção. No outro dia, a carta da aposentadoria chegou. Foi ali, aqui, tá aqui, o senhor viu, né?
4: Pastor Guilherme Ribeiro e amados ouvintes, estou aqui com a Fabíola de Contagem. Ela está reportando aqui que ela sofre com essa enfermidade desde os 19 anos de idade. Ela está com 35 anos e ela diz que sentiu ali a cura instantânea da parte de Deus ali agora, pastor Guilherme. É milagre!
0: Seu nome, minha irmã?
5: Fabíola.
0: Onde eram as dores, irmã Fabíola?
5: No estômago.
0: Sofria muito dessa enfermidade.
5: Muita azia, dores também.
0: Sofria com esta azia e esta dor.
5: Sim, eu tomo omeprazol, né?
0: Chega até tomar os remédios, mas já não estava adiantando muita coisa.
5: Não adianta, né? Porque dependendo do que come, volta tudo de novo, né?
0: Voltava tudo novamente. Mas hoje Jesus te curou.
5: Amém.
0: Hoje Jesus te libertou da enfermidade.
5: Aleluia.
0: Levanta as mãos e diga obrigado, Jesus.
5: Obrigado, Jesus.
0: Já está curada pelo poder de Deus. Quem dá glória a Deus aí? Aleluia.
4: Glorifica a Deus com ela.
0: O endereço da Vitória é no bairro Cabana, Avenida Amazonas, 8410, onde o milagre de Cristo espera por todos.
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0: Deus abençoe aos ouvintes do programa Voz da Libertação. Você que está chegando agora, receba a paz do Senhor Jesus. Eu sou o seu irmão em Cristo, Davi Reis. Estou aqui para convidar você para a grande quarta-feira. Quarta-feira abençoada, quarta-feira de vitória, quarta-feira das grandes manifestações do poder de Deus. Nesta quarta-feira, quero convidar você a estar conosco na Igreja Deus de Amor para ser abençoado por Deus, pois aqui o nosso Deus tem abençoado o seu povo. Grandes coisas, grandes sinais, grandes prodígios, grandes maravilhas o nosso Deus tem realizado aqui na nossa sede estadual do Cabana. Eu quero convidar você a estar conosco na Igreja Deus de Amor para ser abençoado por Deus, ser abençoado pelas mãos do Rei Jesus, pois vitória, bênção, Deus ele tem entregado para seus filhos, para o seu povo, e você é o nosso convidado especial para receber uma bênção de Deus aqui neste lugar. Jesus ele tem uma vitória, Jesus tem uma bênção para você, Jesus ele quer te abençoar. É, vinte, a Igreja Deus e Amor está de portas abertas, te aguardando, te esperando, para que você seja alcançado pelas mãos de Deus. Quer ser abençoado? Quer mudar de vida? Venha para a Igreja Deus e Amor. Só Jesus tem esse bom... Quarta-feira, o meu milagre vai virar notícia. É a campanha que prossegue às 7 horas da manhã, 10 da manhã, meio-dia, 14, 16 e às 19 horas. Só Jesus tem o poder de mudar a sua vida. Só Jesus tem o poder de levantar você e fazer o seu milagre virar notícia. Só Jesus tem este poder, o poder de mudar a tua história, o poder de fazer você ser testemunha da sua glória e do seu poder. Então venha buscar a Deus conosco nesta grande quarta-feira, pois eu sei que o nosso Deus vai te abençoar. É a primeira quarta-feira do mês de agosto. Essa quarta-feira, primeira quarta-feira do mês de agosto, tenho certeza que Deus vai te abençoar ricamente. Olha, já estamos aí no mês 8. E quem sabe você está olhando para a sua vida já no mês 8. Nada mudou, nada aconteceu de diferente na tua vida. Sua vida está aí, um sofrimento. É, são 8 meses que a sua vida permaneceu do mesmo jeito. Foram 8 meses, o ano já está terminando, o ano já caminha para se findar, já estamos caminhando a passos largos para o final do ano, e olha, tua vida continua do mesmo jeito. Você que começou um ano pensando, não, esse ano eu vou alcançar isso e aquilo, mas a sua vida foi de mal a pior, nada mudou, nada aconteceu. Eu quero convidar você a estar conosco nessa quarta-feira. Quero convidar você a estar aqui na Igreja Deus e Amor, para que Deus ele venha mudar a sua vida. Deus, ele quer que você tenha novidade de vida. E o seu milagre, em nome de Jesus, vai virar notícia. Eu creio nesta palavra, o seu milagre vai virar notícia. Você crê nesta palavra? Você acredita no poder da palavra de Deus? Então você é o nosso convidado especial a estar conosco. Venha buscar a bênção de Deus. Quarta-feira de milagre. Quarta-feira de bênção. Quarta-feira dos sinais de Deus. Os sinais vão acontecer. As maravilhas Deus vai fazer neste lugar mais uma vez. E Deus ele quer fazer na sua vida também. Venha amanhã, quarta-feira, dia 5 de agosto, às 7 horas da manhã, o pastor Guilherme Ribeiro vai estar no Santo Altar de Deus, pregando a palavra do Senhor e orando por todos. Às 10 horas da manhã, o presbítero José Marcos. Ao meio-dia, presbítero Adalto Luiz. Às 14 horas, presbítero José Marcos novamente. às 16 horas, cooperador Devanildo Antônio, e às 19 horas, o pastor Guilherme Ribeiro. Venha buscar a bênção de Deus, venha buscar a vitória do Senhor para a sua vida. Hoje Jesus, ele faz grandes milagres acontecer na vida daqueles que têm comparecido. E o nosso Deus vai fazer milagre acontecer na sua vida. O nosso Deus vai te abençoar. O nosso Deus vai mudar a tua história, vai mudar a sua vida. Você vai testemunhar do poder de Deus. Você vai testemunhar da bênção do Senhor. Você vai ser a próxima pessoa que vai contar a bênção aqui nos microfones do programa Voz da Libertação. Por falar no como de a bênção, vamos ouvir os milagres, os prodígios, as maravilhas que Deus tem feito em nossa sede estadual do Cabana, na grande quarta-feira. No meu milagre vai virar notícia.
1: Vamos lá, pastor Adalto, bem rapidinho aqui por causa do horário. Conta a bênção.
2: Nome da senhora e a bênção.
3: Maria. Irmãos, eu estou mexendo com a construção que o Senhor me deu um terreno. E eu falei com o Senhor: Senhor, eu não tenho condições de comprar esse material, mas o Senhor vai me dar vitória. Irmãos, para a honra e glória do Senhor, o Senhor esse mês agora, o Senhor me deu, eu consegui comprar o material todinho, as portas, as janelas da minha casa, até a pessoa que vai construir, o Senhor já enviou, está lá próximo do meu...
2: Até a mão de obra.
3: Até a mão de obra.
2: Deus preparou tudo.
3: Já foi lá, já mediu minha casa, vai ser levantada para a honra e glória do
1: Quem
3: Senhor.
1: Quem dá glória a Deus por isso? E o milagre já está virando notícia.
2: Glorifica.
3: Glória a Deus. O Senhor é muito bom. Ele me curou. Semana passada eu vim aqui, eu não estava aguentando ficar de pé. A minha glicose estava alta. O meu colesterol, a minha pressão estava no alto, porque a médica falou que eu não podia nem andar. Eu tive que ficar lá, parada lá.
2: E agora?
3: Agora, irmão, eu parei de tomar o remédio e não estou sentindo mais nada.
2: Sumiu?
3: Inclusive, você viu que eu falei com o Senhor, que eu desmaiei aqui dentro da igreja. Mas o Senhor me deu vitória e hoje eu não estou sentindo mais nada.
2: Glorifica a Deus com ela. A explosão de milagre, pastor Guilherme.
1: Já está curada. Vamos lá.
2: Seu nome e a bênção.
4: Meu nome é Elaine. Quinta-feira passada eu fui pro João 23, que eu estava sentindo muita dor no osso e tomava paracetamol de pirona, não resolveu. Aí a médica passou uma injeção, um remédio forte para me tomar do lado esquerdo. Hoje eu cheguei aqui de novo sentindo essa mesma dor, pastor. E essa dor dá no osso da perna esquerda e vai subindo.
2: O que aconteceu agora?
4: E agora, na hora da oração, eu fui curada, não estou sentindo dor mais, estou mexendo a perna assim.
2: Sumiu misteriosamente.
4: Sumiu a
2: dor. Não tem mais nada?
4: Não tem mais nada.
2: Quem te curou a senhora aqui agora?
4: Jesus.
2: Foi Jesus, pastor Guilherme.
1: Chegou aí nos médicos, hoje a dor tinha retornado, mas agora após da oração, já consegue mexer a perna, já não está sentindo mais nada. Ô, minha irmã, esse milagre é grande ou é pequeno?
4: É grande.
1: É muito grande. Quem dá glória a Deus por isso? Conta a benção.
2: O nome da senhora é a benção?
5: Maria Vanilda.
2: Conte a benção.
5: A benção, irmão, que eu quero contar é da aposentadoria, irmão. Eu coloquei minha causa na mão do juiz em Deus 2017. Não saía de jeito nenhum. Eu passei a fazer um propósito com o Senhor. Eu falei: Senhor, se o Senhor me der a minha causa, ganha. Eu vou lá no cabana e vou contar e vou dar um quantia X para a obra do Senhor. Então, meu irmão, 2 meses agora, vai completar 2 meses. A minha aposentadoria, já estou aposentada, não tenho idade, mas Deus aposentou com todos os meus direitos e eu vou receber todos atrasados e eu trouxe para entregar na obra do Senhor aquilo que eu prometi para o Senhor.
2: Através do propósito, um voto que a senhora fez com o Senhor na casa da senhora, que a senhora ia trazer uma quantia especial para abençoar a igreja, a vitória chegou.
5: Amém, é isso aí, irmão.
2: Bênção da aposentadoria.
5: Chegou em nome de Jesus.
1: Quem dá glória a Deus por isso?
5: Eu trouxe 2 votos. Agora eu não, eu não não sei. Eu falei que eu ia entregar na mão do pastor, mas o pastor me falou para entregar na livraria.
2: Ah, no cofre da igreja.
5: Em nome de Jesus.
2: O pastor orientou a senhora a depositar dentro do cofre.
5: Dentro do cofre, os dois votos que eu fiz com o Senhor.
2: Valeu a pena?
5: Em nome de Jesus.
2: Então glorifica a Deus, mulher.
5: Deus, glória a Deus.
1: Quem
5: aleluia.
1: Dá glória a Deus por isto. Vai lá, bem rapidinho então. Só mais essa pra gente já chamar as pessoas que Deus está revelando.
2: Pastor Guilherme Ribeiro, é impressionante. Mais uma mantenedora do programa Voz da Libertação está firme nas orações das 10. Ela está relatando, está reportando que essa parente dela não andava, estava com a perna paralisada após receber as orações. Ela diz que já está andando para a glória de Deus, o nosso Pai. O nome da senhora?
5: Meu nome é Maria de Lourdes.
2: Há quanto tempo que ela não andava?
5: Há mais de 10 anos que está na cadeira de roda.
2: Cadeira de roda, pastor Guilherme.
1: Há mais de 10 anos.
5: Há 10 anos que ela fez uma cirurgia na coluna e eles mexeu na medula e ela ficou com a perna torta, não conseguiu, os nervos endureceu e ela não conseguia andar. Ela está há mais de 10 anos na cadeira de roda. E agora, depois que eu estou fazendo campanha aqui, botando a foto aqui em cima dessa caixinha, recebendo oração e fazendo voto, e agora já está andando.
1: Já está caminhando. Há 10 anos dependia da cadeira de rodas. A senhora nas campanhas trazendo a fotografia e a filha da senhora já está caminhando.
5: Ela é minha irmã.
1: É a sua irmã.
5: E ela mora em São José do Rio Preto.
1: Já está caminhando. Quem dá glória a Deus por isso?
2: Glorifica a Deus com ela, igreja.
1: Ô, minha irmã, essa bênção é grande ou é pequena?
5: É grande.
1: É muito grande.
5: Essa bênção é muito grande.
1: Vale a pena estar nas campanhas, né, minha irmã?
5: Vale a pena, vale sim.
1: Quem é que dá glória a Deus? É o que Deus está fazendo na campanha. O meu milagre vai virar notícia. Aleluia. Você está vendo, há 10 anos na cadeira de roda. E Jesus levantou para a glória dele.

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1: Josué, eu tenho que reconhecer
0: todos esses milagres que você acabou de ouvir estão acontecendo na grande quarta-feira. O milagre dessas pessoas viraram notícia e divulgamos aqui no programa Voz da Libertação. Você acompanhou aí esse milagre, essas bênçãos. Pessoas testemunhando das vitórias, pessoas testemunhando dos milagres de Deus. Tiveram fé, vieram estar para estar conosco em nossa sede estadual do Cabana e vivenciaram milagre, vivenciaram bênção. E você é o nosso convidado especial para estar conosco nessa grande quarta-feira. Milagre vai virar notícia. O seu milagre vai virar notícia. Não sofras mais. Faça como essas pessoas que vivenciaram o milagre da parte de Deus. São pessoas que, quem sabe, já estavam buscando há muito tempo. Já estavam planejando há um tempo. Mas vieram, participaram da campanha de quarta-feira, a vida delas mudaram. Milagre delas viraram notícia. E você que está me ouvindo aí, que a sua vida continua do mesmo jeito, a história não muda, as coisas não mudam, não melhoram, não vai para frente, sua vida não cresce, sua vida não evolui, sua vida financeira está um fracasso, sua vida familiar está uma derrota, tudo que você faz dá errado, chegou a sua vez de ser abençoado por Deus. Como você pode ser abençoado? Participando do culto da grama de quarta-feira, o meu milagre vai virar notícia. Pode pedir ao Senhor, que é para a glória dele, o milagre vai acontecer na sua vida. Olha, nesta quarta-feira você não vai ficar de fora dessa concentração, você não vai perder esta grande oportunidade de ser abençoado por Deus. Quarta-feira de milagre, quarta-feira de bênção, quarta-feira que Deus marcou para abençoar a sua vida. O seu milagre vai virar notícia, mas é preciso você dar um passo em direção ao seu milagre. Você quer ser abençoado por Deus? Claro que quer, né? Você não quer mudar de vida? Então venha estar conosco, quarta-feira. Não marque outro compromisso, não vá a outros lugares. Aqui é o lugar da bênção de Deus. Aqui é o lugar que Deus, ele vai mudar a sua vida. Deus, ele vai agir ao seu favor. Quarta-feira, uma quarta-feira de explosão de milagres, uma quarta-feira onde Deus tem usado pastor Guilherme, presbítero José Marcos, presbítero Adalto, cooperador Devanildo. Deus tem usado os seus servos, Deus tem usado as suas servas, o batalhão da oração, o batalhão do clamor. Tem estado aqui clamando, intercedendo junto com o servo de Deus. E Deus tem operado grandes milagres. E nesta quarta-feira, mais uma vez, Deus vai abençoar a sua vida. Quarta-feira de milagres. Quarta-feira de Deus. Quarta-feira da campanha, o meu milagre vai virar notícia. Igreja Pentecostal, Deus é amor. Avenida Amazonas, 8410, bairro Cabana.

0: Venha para a Igreja Pentecostal, Deus é amor, ser abençoado por Deus. Jesus garante a bênção, Jesus garante a vitória na sua vida. Venha para cá, vamos juntos buscar a Deus, vamos juntos buscar a presença do Senhor em nossa sede estadual do Cabana, nesta quarta-feira. Você não pode ficar de fora, não pode perder esta oportunidade. 6 horários de culto, 6 grandes concentrações, 7 da manhã, 10 da manhã, meio-dia, 14, 16 e às 19 horas. Venha para cá, vamos juntos buscar a Deus. Tenho certeza, Deus vai te abençoar. Tenho certeza que milagres vão acontecer na sua vida, em nome do Senhor Jesus Cristo. Jesus está operando, do câncer ao resfriado. Então venha buscar a Deus, e Deus vai mover ao teu favor. Deus está operando prodígios, sinais e maravilhas aqui neste lugar.
1: Impressionante, presbítero José Marcos, esta senhora estava relatando ali, reportando, que ela tem um câncer, portadora de um câncer, constatado pelo diagnóstico médico, mas após a revelação, ela sentiu a cura instantânea, e ela relatou, eu já estou curada, curada, curada, para a glória de Deus, o nosso Pai!
2: Aleluia!
1: Entrevista ela aí.
2: O nome da irmã
3: Rosiane.
2: É isto mesmo.
3: É.
2: Estava constatado pela medicina.
3: Estava.
2: Quanto tempo?
3: 3 meses.
2: 3 meses. E agora?
3: Sumiu.
2: Sumiu? Sumiu? Não está sentindo mais nada?
3: Não sentindo mais nada, não.
2: Nada, nada? Não. Quem te curou?
3: Jesus.
2: Quem te curou?
3: Jesus.
2: Tem dinheiro que paga isso?
3: Não.
2: Paga?
3: Não.
2: Mas Jesus,
3: glória a Deus,
2: já te curou.
3: Glória a Deus.
2: Jesus já fez o milagre na sua vida. Dá glória a Deus para Ele. Dá glória a Deus para Ele. Jesus está curando o câncer. Que Deus te abençoe, minha irmã. O teu nome.

Está em no nome do Senhor Jesus Cristo. Você ouviu aí, a nossa irmã estava com câncer, cancerosa, enferma, mas veio estar conosco em nosso Centro Estadual do Cabana, na grande quarta-feira, recebeu o milagre, recebeu a bênção, recebeu o toque das mãos de Deus. E mais uma vez, nesta quarta-feira, nosso Deus estará abençoando a sua vida em nome de Jesus. Venha para cá buscar a Deus. Deus vai agir, vai abençoar. Você vai sair daqui testemunhando das vitórias, testemunhando da bênção de Deus. Não fica de fora. Você que está ouvindo aí o programa Voz da Libertação, chegou a sua vez de ser abençoado por Deus em nossa sede estadual do Cabana. Endereço: Avenida Amazonas, 8410, no bairro Cabana, em Belo Horizonte. Aqui é o lugar da bênção, aqui é o lugar da vitória. Você pode vir de Uber, você pode vir de metrô, descer aqui na estação da Vila Oeste. E bem pertinho à estação da Vila Oeste, temos a nossa sede estadual do Cabana. Então venha buscar a Deus, estamos bem próximo aqui, né, ao viaduto de Contagem. Então venha buscar ao Senhor. Deus tem uma bênção, Deus tem vitória, Deus tem um milagre para a sua vida. Igreja Pentecostal, Deus é amor, uma vida melhor Deus tem para você.

Queridos ouvintes, estamos chegando ao final da nossa programação. Eu quero fazer uma oração de gratidão ao nosso Deus neste momento. Grande Deus, maravilhoso Pai, no nome de Jesus, teu santo, bendito e adorado Filho, quero neste momento agradecer ao Senhor, agradecer pela oportunidade, agradecer pelo privilégio de estar aqui, ó Deus, no programa Voz da Libertação. Eu peço, ó Deus, a bênção do Senhor sobre cada ouvinte, sobre cada pessoa, que haja sobre eles bênção, que haja sobre eles vitória. Ó Deus, obrigado por tudo que o Senhor nos concedeu nesse dia de hoje. Obrigado por tua graça, pelo teu amor, por tua presença e por até aqui ter nos ajudado. Obrigado, Senhor, pelo programa Voz da Libertação. Obrigado pela Igreja Deus e Amor. Obrigado por tudo que o Senhor fez e fará por nós, ó Pai, mesmo sendo imerecedores. Obrigado por cuidar de nós, que a tua presença, que a tua graça, tua misericórdia permaneça conosco, não só agora, mas para todo sempre. Amém. Deus abençoe aos ouvintes do programa Voz da Libertação. Chegamos ao final da nossa programação local. Agradeço o carinho da vossa audiência. Te aguardamos em nossa sede estadual do Cabana. E lembrando a todos os membros e obreiros, sábado e domingo temos a Santa Ceia do Senhor Jesus, hein? Deus abençoe, fique com Deus, na paz do Senhor Jesus. Esteve com vocês, irmã em Cristo Virreis. Deus abençoe ao nosso irmão.

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1: 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Venha e traga alguém com você para viver uma grande colheita espiritual e sobrenatural também em sua vida.
2: Onze horas e três minutos. Sejam todos muito bem-vindos, ouvintes, a esta programação. Estamos aqui ao vivo na Central de Produção Internacional. Hoje é terça-feira e eu sou seu irmão em Cristo, Diácono Lindenberg. Na mesa de som, nosso irmão Lucas Rione. E também ao meu lado, tendo esta honra, este privilégio de compartilhar a bancada juntamente com ele mesmo, pastor Rivai Silva. Seja muito bem-vindo, pastor. Nós estamos na terça-feira dos vencedores. É algo extraordinário o que Deus está fazendo em nossa igreja pentecostal Deus e Amor.
3: 11 da manhã com 4 minutos, dia 4 de agosto de 2026. Deus abençoe. Querido irmão Lindenberg, é uma honra poder estar fazendo parte do programa Voz da Libertação, nesta manhã de hoje, podendo entrar na casa de muitas pessoas, levando a preciosidade do Evangelho da Salvação e da Libertação ao coração desse povo que está nos ouvindo. Queridos irmãos, como já havia informado, hoje é terça-feira, e terça-feira nós temos aquele compromisso em todas as nossas igrejas Deus e Amor. Você que está nos acompanhando em outros estados, em outras localidades fora de São Paulo, busque a igreja Deus e Amor mais próxima de você e desfrute da palavra de Deus, seja agraciado e abençoado por aquilo que só Deus pode fazer sobre a vida do homem que busca a face do Senhor enquanto se pode achar. Eu não tenho dúvida que através de você outras vidas também serão agraciadas, porque você vai ser uma testemunha verídica do poder do nosso Deus através de você chegar na Igreja Pentecostal Deus e Amor. Daqui a pouquinho, 15h, ele mesmo, o Erin Delalande, ministrando a palavra de Deus. E não se esqueça que no horário das 19h estaremos com todos vocês, na mesma fé, clamando a Deus, invocando o nome santo do nosso Deus enquanto se pode achar. Por isso, queremos convidar todo o povo paulistano, porque hoje teremos uma noite inesquecível na presença de Deus, noite favorável, noite memorável, noite que Deus preparou para mim e também para você alcançar as grandiosas bênçãos do céu. Desperta a fé, vem para cá, o endereço é muito fácil. Qual é o endereço, Lindenberg?
2: Avenida do Estado, 4568, aqui na Liberdade, no centro da capital paulista, entrada principal. Como de costume, nós sempre anunciamos, Avenida Prefeito Passos, número 10. Vem para cá, você terá acesso ao amplo estacionamento e virá também ao Templo da Glória de Deus, onde nós estaremos aguardando por você e por toda a sua família. Vem para cá, São Paulo, vem para cá, Brasil.
3: A bênção é garantida, queridos ouvintes. Não é uma tentativa, é uma oportunidade de mudança de vida. 11 da manhã com 6 minutos. Neste momento, nós já vamos nos preparar para aquela oração. A oração, queridos ouvintes, tema da providência de Deus. Deus vai prover para ti o cordeiro, Deus vai prover para ti aquilo que você está almejando. Então o momento é esse, a hora é agora, em que você vai clamar a Deus, vai pedir a Deus, vai invocar o nome santo do nosso Deus. Você não vai nos deixar orar sozinho, não, você vai orar juntamente conosco, porque o propósito é único, as bênçãos chegará até você por intermédio da oração. Então vamos falar com Deus, mas antes disso, vamos interagir com algumas pessoas que estão mandando seu WhatsApp. Sejam todos bem-vindos a esta programação. Sempre, sempre, queridos irmãos, que você pode, visite a Igreja Deus e Amor mais próxima de você para ser agraciado pela bênção do céu. Vamos lá, interagindo com as pessoas que mandou seus pedidos de oração, querido irmão Lindenberg.
2: É isso aí, pastor Rivaiz Silva. Muitas pessoas já enviando a sua mensagem, pedido de oração. Por exemplo, nossa irmã Inês está enviando a paz do Senhor. Peço orações para Gabriel por cura. Nós estaremos clamando daqui a pouquinho. Nossa irmã Melody também. Irmãos, peço ajuda em oração para que me ajude. E também pede oração pela Daniele. Também Deus abençoe a serva de Deus que está enviando a sua seu pedido de oração. Nosso irmão Vanderlan enviou aqui a sua contribuição para a Igreja Pentecostal Deus e Amor. Deus abençoe, meu irmão, pela sua contribuição, você que é mantenedor desta obra, que Deus possa abençoar e também prosperar cada dia mais a sua vida. Temos a nossa irmã Adriana, seja muito bem-vinda, irmã Adriana, que Deus abençoe a sua vida grandemente. Nosso irmão Jefferson Santiago pede oração por toda a família, ele que é lá de Vitória, do Espírito Santo, que Deus abençoe, povo de Deus, capixaba, povo do Espírito Santo, é um povo de muita fé, é um povo fervoroso, que clama e pede ao Senhor, e sempre estão aqui conosco, sintonizados, é isto aí, envia sua mensagem para o nosso WhatsApp, DDD 11 98292 3392, e já mande a sua mensagem, porque agora faremos aquela oração da providência de Deus. É a providência, providência no lar, providência na família, no casamento, nas tuas áreas sentimental, financeira, enfim, em todas as suas áreas específicas, Deus entrará com providência. Creia nisto, porque o justo clama e o Senhor o ouve, pastor Rivaí.
3: É, o justo clama e Deus atende, a resposta vem, então vamos já nos preparar para falar com aquele que pode atender a nossa oração e mudar o cenário que nós estamos vivendo.
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3: Ó Deus, aqui estamos mais uma vez entrando na tua presença. Sabemos que há neste momento milhares e milhares de vidas no mesmo propósito de clamar, Senhor. Alguns estão com a sua voz embargada pelo choro, pela dor, pelo desespero. Alguns estão dobrando seus joelhos e já te agradecendo por tudo que o Senhor tem feito. Meu Deus, das palavras de Abraão para Isaac, eu venho trazer como um consolo, ó Deus, aos teus servos, às tuas servas. Deus proverá para si o cordeiro. Sabemos que tu és o Deus que provê a cura. Sabemos que tu és o Deus que vê antes do ocorrido acontecer, ó Deus. Por isso teu nome é Jeová Nissi. Senhor, aqui estamos neste momento, orando com cada ouvinte, clamando com pessoas que ao chegar no seu trabalho, Senhor, recebeu a triste notícia, a notícia, Senhor, que ele estava sendo dispensado. Ó Deus, eu creio que neste momento tão especial de oração, o Senhor já está estendendo as tuas mãos para acalmar a tempestade e trazer, Senhor, refrigério para a alma de milhares e milhares de vidas que parou tudo o que estava fazendo e agora, neste momento, está orando, agora, neste momento, está clamando, agora, neste momento, está invocando o teu nome,
5: porque já entendeu, Senhor, que através da oração a vitória chegará. Traga, ó Deus, vitória a milhares e milhares de vidas que estão orando, na mesma fé estão clamando, na mesma fé estão invocando, na mesma fé, Senhor, eles estão suplicando ao Deus poderoso que não perde batalha, ao Deus poderoso que não perde a guerra, ao Deus poderoso que quando entra em ação joga o mal por terra. Senhor, o Senhor pode trazer paz ao coração do aflito, trazer paz ao coração daqueles que estão dilacerado, preocupado e desesperado. Meu Deus, são tantas coisas que têm acontecido, são tantas coisas, ó Deus, que tem deixado até mesmo este povo, Senhor, perplexo, ó meu Deus, e até mesmo, Senhor, sem saber do que fazer. Mas eu creio que agora, neste momento de oração, o Senhor vai concedendo o grande milagre.
2: Em nome de Jesus Cristo, ó Deus poderoso, Senhor, nós queremos te glorificar e te exaltar, ó Pai, na beleza da tua santidade. Ó meu Deus poderoso, o Senhor é o Deus, ó Pai, de refúgio, o Senhor é Deus que liberta, o Senhor é Deus que transforma, por isto queremos te glorificar, te exaltar, meu Deus, na beleza da tua santidade. Tenha misericórdia, Pai, desta vida, desta pessoa que clama, desta pessoa que está orando e clamando por socorro. Quantos estão agora, meu Pai, pedindo a providência para a família, pedindo a providência para o lar, pedindo a providência nesta causa? O Senhor é o Deus das causas impossíveis. Oh, meu Deus poderoso, quantos estão agora, meu Pai, enfrentando estes vendavais, enfrentando estas tempestades, estas provações, ó Pai, na área da saúde? Senhor, cura agora, vai curando, vai salvando esta vida, esta pessoa, deste mal, desta enfermidade. Ó, meu Deus poderoso, realiza a tua grande obra, abençoai esta vida, este ouvinte que te clama, que está te buscando e orando, ó Deus, ao teu Espírito agora, meu Pai. Dai o grande livramento, realiza a tua grande obra, joga por terra, meu Pai, todo mal, toda seta do inimigo, toda cilada, toda fúria do adversário contra esta pessoa que está agora enferma, que está aprisionada. Liberta, Pai, esta vida da escravidão, liberta esta pessoa, ó meu Deus poderoso, realiza, meu Pai, a tua grande obra, os projetos, os planos desta pessoa que está orando, porque acredita na libertação, acredita no milagre, na providência do teu Espírito Santo. Ó meu Deus tremendo, confirma, meu Pai, também ao grande livramento para esta vida, esta pessoa que está em casa, mas está angustiada, está perturbada. Pai, tenha misericórdia, Senhor. Tenha misericórdia desta vida que está lutando para se libertar do álcool, da bebida, das drogas, da prostituição. Meu Deus, confirma, meu Pai, a tua graça, a tua bênção, a sua bondade, a sua misericórdia. Ó, meu Deus poderoso, entra com providência nesta causa, entra com providência na vida desta pessoa que está orando, meu Pai, por uma porta de emprego, por uma porta de escape. Talvez quantos agora estão aprisionados na cadeia, Senhor, na penitenciária, no presídio. Senhor, tenha misericórdia, realiza a libertação, realiza a tua grande obra na vida deste irmão, ó Deus, que está, ó Deus poderoso, orando e clamando por livramento, está buscando ao teu Espírito Santo. Deus poderoso, sai agora toda a enfermidade, toda a seta do adversário, toda a seta do mal contra esta pessoa que está afligida, que está angustiada, depressiva. Sai daí agora, caiam por terra toda a seta do inimigo, toda a enfermidade contra esta pessoa. Sai daí agora, em nome de Jesus Cristo Salvador. Eu oro com fé, Pai, eu oro porque eu creio na multiplicação, eu creio na vitória, eu creio, ó Deus, na providência do Teu Espírito Santo. Realiza o Teu grande milagre, realiza, Senhor, o Teu grande mover, liberta esta vida, liberta esta pessoa que está orando conosco, para a Tua glória, para o Teu louvor, para que o nome do Senhor seja glorificado. Ó, meu Deus tremendo, confirma, meu Pai, o grande livramento para o Teu servo, para a Tua serva que está orando com fé, para a glória do Teu nome, é o que pedimos ao Senhor e Te agradecemos em nome de Jesus.

0: queridos ouvintes, 11 da manhã com 18 minutos, a última lágrima Deus pode trazer para você através da sua decisão. Então decida-se agora mesmo fazer uma entrega da sua vida para Deus. Você que está me ouvindo neste momento, já desfrutou deste momento de oração, agora você vai desfrutar do momento da salvação. Levanta suas mãos e diga: Senhor Jesus, neste momento eu entrego a minha vida para o Senhor. Senhor, salva minha alma, transforma minha vida pelo poder da Tua palavra. Senhor, eu não quero mais viver sem Ti, eu não quero mais caminhar sem a Tua presença. Seja o meu Deus, que eu serei Teu servo. Diga: Senhor, perdoa os meus pecados, porque eu me reconcilio contigo, eu faço uma aliança contigo, ó Deus. Salva, liberta-me e transforma para a tua glória. Amém. Está, queridos irmãos, você que acabou de orar juntamente comigo, Deus abençoe sua vida, Deus abençoe sua casa, Deus abençoe o seu lar. Busque a igreja Deus e Amor mais próxima de você e faça, queridos irmãos, uma aliança com Deus. Você vai ver o que Deus ele é capaz de fazer em prol da sua vida e em prol da sua querida e amada família. Você já fez uma aliança com Deus agora. Agora o próximo passo é começar a congregar e próximo de você nós temos uma igreja pentecostal Deus e Amor, de portas abertas, homens de Deus, mulheres de Deus, esperando por você e também por toda a sua querida e amada família. Agora você é servo de Deus, agora você é serva de Deus, agora você está debaixo da proteção de Deus. E agora, o que eu devo fazer, pastor? Se preparar para o batismo, você que não é batizado, se preparar para entrar em comunhão com a igreja, você que já é batizado, e com toda certeza sua vida terá uma mudança extraordinária. 11 da manhã, com 20 minutos, lembrando a todos que hoje é terça-feira. Daqui a pouquinho, queridos irmãos, nós teremos aquele grande culto aqui no Templo da Glória de Deus, na Avenida do Estado, 4568, em todas as nossas igrejas Deus e Amor. Você que está aqui próximo da sede mundial, venha estar conosco nesta noite de hoje, porque eu tenho certeza que uma palavra do céu Deus está preparando para você e para toda a sua querida e amada família. E não se esqueça que amanhã, quarta-feira, é a quarta-feira do grande mover de Deus e prossegue neste mês de agosto. A mesma fé que nós terminamos o mês de julho, nós entraremos o mês de agosto. Mês de agosto, queridos irmãos, é o mês da sua vitória. Mês de agosto é o mês do seu milagre. Mês de agosto é o mês de você vim para a casa de Deus colocar um ponto final na tua dor, nessas superstições que está acerca de você, porque o mês de agosto para muita gente é mês de desgosto, mas para você será o mês da tua vitória. Então vem estar amanhã 9 da manhã, ele mesmo, pastor Milton de Almeida, que Deus tem usado tremendamente em suas mãos, ministrará a poderosa palavra ao coração do povo que estará presente já no primeiro horário, às 9 da manhã. Às 3 da tarde estarei com todos vocês e junto comigo o Batalhão da Fé, o Esquadrão da Libertação, na mesma fé se posicionando para orar em favor daqueles que necessitam muito de um milagre das mãos do nosso Deus. Desperta a sua fé e venha viver o que você nunca viveu na Igreja Pentecostal Deus e Amor. 11 da manhã com mais 21 minutos, neste momento vamos, família, em foco, presbítero Jessé Ávila, com o tema Importância das Refeições em Família. Olha que tema maravilhoso, hein? Que tema, meu Deus do céu, a importância das refeições em família. Vamos lá, queridos irmãos, Bíblia em Foco, logo em seguida já vamos ao bloco de notícia Cristão pelo Mundo e voltaremos com vocês logo em seguida.
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3: Olá, seja muito bem-vindo a mais um episódio do Família em Foco, um espaço dedicado a reflexões sobre relacionamentos, convivência e bem-estar familiar. Aqui falamos de temas que podem transformar o dia a dia da sua casa, sempre com base em estudos, mas de um jeito simples e prático. Você sabia que famílias que costumam fazer refeições juntas apresentam, em média, melhor comunicação, vínculos mais fortes e mais participação dos filhos nas conversas do dia a dia? Mais do que alimentar o corpo, sentar-se à mesa é uma oportunidade de fortalecer relacionamentos. E por essas razões, hoje nós vamos falar sobre a importância das refeições em família e como um hábito simples pode fortalecer os vínculos, melhorar a comunicação e aproximar pais e filhos. Pesquisas na área da psicologia familiar mostram que refeições compartilhadas fortalecem o diálogo, aumentam o sentimento de pertencimento e contribuem para o desenvolvimento emocional das crianças e adolescentes. Esses momentos permitem que a família converse sobre o dia, compartilhe experiências e fortaleça a confiança entre os seus membros. Por exemplo, imagine uma família em que cada pessoa faz a sua refeição em um horário diferente, muitas vezes olhando para telas, celular, televisão, enfim, e aos poucos as conversas diminuem e os pais passam a saber cada vez menos sobre a rotina e os sentimentos dos filhos. Agora pense em outra família, que mesmo com uma rotina corrida, procura reservar alguns dias na semana para jantar juntos, fazer algum tipo de refeição, e durante esse momento conversam sobre trabalho, escola, igreja, os desafios e as conquistas do dia. Aos poucos, a mesa deixa de ser apenas um lugar para comer e acaba se tornando um espaço de acolhimento, de partilha e de confiança. Entendemos que grandes momentos são fortalecidos por pequenos hábitos e, muitas vezes, uma simples refeição compartilhada vale mais do que horas tentando recuperar uma comunicação que foi sendo perdida ao longo do tempo. E é claro, eu trouxe aqui 5 dicas práticas que pode ajudar a sua família sobre esse tema. Número 1, reserve pelo menos uma refeição por dia ou por semana para toda a família. Nem sempre será possível reunir todos diariamente, mas escolher um momento fixo da semana já cria uma tradição que fortalece os vínculos familiares. Número 2, evite telas durante as refeições. Aproveite esse tempo para olhar nos olhos, ouvir e conversar. Alguns minutos de atenção verdadeira têm muito mais valor do que uma refeição feita em silêncio diante de uma tela. Número 3, incentive todos a participarem da conversa. Pergunte como foi o dia de cada um, quais foram os desafios e as alegrias. Até as crianças pequenas gostam de sentir que a sua opinião é importante dentro da família. Penúltimo, transforme a mesa em um ambiente seguro. Evite usar esse momento apenas para críticas ou cobranças. Afinal, a refeição deve ser um espaço de acolhimento, onde todos se sintam à vontade para conversar. E, por último, valorize a presença, não a perfeição. Não é necessário preparar uma refeição sofisticada. O mais importante é estar junto. Muitas das melhores lembranças familiares nascem de momentos simples vividos com carinho. Como dizia Virginia Sartir, referência mundial em terapia familiar, os sentimentos de valor só podem florescer em um ambiente onde as diferenças são apreciadas, os erros são tolerados e a comunicação é aberta. E aí fechamos aqui com esse pensamento de que fortalecer uma família nem sempre exige grandes mudanças. Muitas vezes, basta recuperar pequenos hábitos que aproximam as pessoas e criam oportunidades para o diálogo, o carinho e a convivência. Porque, no fim das contas, famílias fortes não são construídas apenas por grandes acontecimentos, mas pelos pequenos momentos compartilhados todos os dias. Mas e aí? Você gostou desse conteúdo? Então compartilhe a nossa programação com amigos e familiares e continue nos acompanhando. Fique atento porque a qualquer momento estaremos de volta com mais reflexões que podem transformar a sua vida. Um forte abraço e até breve.
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0: 11:28, voltamos com todos vocês, que Deus abençoe, ouvintes desta programação. Esta é a minha, é a sua, é a nossa programação. Estamos ao vivo aqui na central de produção, muitas pessoas já enviando a sua mensagem. Você que está no Nordeste, você que está no Norte, está no Centro-Oeste, no Sul, no Sudeste, enfim, que Deus possa abençoar todos vocês. Temos aqui a nossa irmã Antônia, ela está pedindo oração pela nossa irmã Márcia Faria, que está internada com depressão forte. E, inclusive, até a sua loja também está fechada. Nós estaremos orando. Lembrando a todos também que a meio-dia, 12 horas, o servo de Deus estará orando, fazendo aquela oração do meio-dia, orando por todos vocês que já estão fazendo o seu pedido de oração. Nosso irmão Antônio também pedindo oração, falando lá de Francisco Morato, que Deus abençoe, está cadeirante, precisa de uma cura, meu Deus do céu. Nós faremos esta oração abençoada pela vida do nosso irmão Antônio. Também nossa irmã Maria Segunda Gomes da Silva está com nódulo na cabeça, meu Deus do céu. Nós vamos orar, tá bom, minha irmã? Nós vamos buscar a Deus. Quantas pessoas agora, meu irmão, quantas pessoas neste momento que necessita de oração, que necessita de um momento de intercessão. E nós estamos aqui para isto. Igreja Deus e Amor, mais que uma igreja, uma família. E nós temos uma equipe preparada, altamente capacitada para lhe ajudar, para lhe socorrer, para lhe ouvir, para lhe escutar. E nós estaremos orando por todos vocês aqui nesta manhã poderosa, porque é a terça-feira dos vencedores. Independente da situação que você esteja, você já é um vitorioso na presença do Senhor e Salvador Jesus Cristo. Permaneçam conosco enviando as suas mensagens, porque daqui a pouco retornaremos com todos vocês. Vamos agora, 11:30, ao bloco de notícias Cristãos pelo Mundo.
1: Eu sou a Cristine Luiz e vamos agora ao giro de notícias aqui na Rádio Deus é Amor. Panorama Global. Como é a perseguição aos cristãos na Coreia do Norte? Olha, sem dúvida alguma, a Coreia do Norte é indiscutivelmente o lugar mais perigoso do mundo para seguir a Jesus. Ser descoberto como cristão por lá resulta em punições severas, como ser preso nos campos de batalha de trabalho forçado, com pouca esperança de libertação ou até mesmo morte por execução imediata. Os membros da família podem receber o mesmo destino, apesar de existirem algumas igrejas na capital, Pyongyang, que possam sugerir algum nível de tolerância, elas têm apenas fins de propaganda. A realidade é muito diferente. Não há espaço para o cristianismo na Coreia do Norte, onde toda a devoção deve ser direcionada ao regime Kim. Com vigilância constante até de vizinhos e familiares, qualquer indício de adoração a Jesus pode ter implicações devastadoras. E mesmo assim, cristãos se reúnem secretamente, correndo enormes riscos. Nos últimos anos, a situação dos cristãos secretos piorou no país. Isso se deve principalmente à lei do pensamento reacionário, que tornou ainda mais claro que ser cristão ou ter uma Bíblia é considerado um crime grave. O propósito dessas ações continua o mesmo: tornar o país mais autossuficiente e reforçar a posição estratégica no cenário global. Nesse contexto, a vida cotidiana continua extremamente difícil, agravada pela crise humanitária. Então, para o pequeno grupo de cristãos secretos na Coreia do Norte, isso significa repressão contínua e perigo extremo constante. Conversão. Ex-muçulmano se converte após ter visão de Jesus em prisão na Síria. a escalada dos confrontos em todo o Oriente Médio, milhões de pessoas, em sua maioria muçulmanas, enfrentam perdas profundas, vendo famílias e lares serem destruídos enquanto encaram um futuro marcado pela incerteza. Um grupo de ex-muçulmanos curdos que se converteram ao cristianismo, onde compartilham seus testemunhos com igrejas locais e relatam como Deus tem se movido entre eles. Um dos relatos é do diretor do ministério do pastor Mihad, que afirma ter visto Jesus durante um período de prisão na Síria. De acordo com ele, a experiência aconteceu enquanto ele estava detido pelo governo sírio por motivos políticos. Em meio a condições extremamente difíceis, ele conta que decidiu clamar a Jesus ao lembrar-se dos relatos bíblicos de cura. O pastor afirma que logo depois teve uma visão que marcou profundamente a própria vida. Além do alívio físico, Nihad relata ter recebido palavras de encorajamento em um momento de profundo sofrimento emocional. De acordo com o pastor, ele reconheceu a figura da prisão como Jesus porque já havia tido o contato com a mensagem cristã antes de ser preso. 6 meses após a experiência, Nihad foi libertado da prisão. Hoje, ele compartilha seu testemunho em vários países e se une a outros ex-muçulmanos que relatam ter conhecido a fé cristã após experiências que descrevem como visões ou encontros sobrenaturais com Jesus.
2: Onze horas e 34 minutos.
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0: 11:42, queridos irmãos, já estamos de volta nesta programação especial, sejam todos bem-vindos, desse lado comunicando com vocês, seu irmão em Cristo, Rivari Silva, e também o nosso querido irmão Lindenberg. Deus abençoe, queridos ouvintes, a sua preferência, audiência, ao programa Voz da Libertação. Já estamos em cobertura total, porque amanhã, quarta-feira, já no horário das 9 da manhã, ele mesmo, pastor Milton, vai estar ministrando a palavra de Deus na quarta-feira do grande mover de Deus. E já sabemos que a quarta-feira, queridos irmãos, é um dia exclusivo para vir para a casa de Deus. Você que está me acompanhando neste momento, no vale das aflições, no meio das calamidades, de angústia, de solidão, desperta a sua fé e faça como milhares e milhares de vidas que estão fazendo, queridos irmãos, entendendo que a quarta-feira é um dia que nós não podemos deixar passar. Quarta-feira é o dia de nós nos unirmos, buscar a presença de Deus, invocar a Deus enquanto se pode achar, porque aqui não tem blá blá blá. Aqui tem milagres. E olha, 9 da manhã, o pastor Mil tem santo jejum a Deus, levantando as mãos aos céus e orando em favor do povo que estará presente no templo da glória de Deus.
1: Vamos lá, pastor Kleber.
2: Pastor, esta senhora está aqui agora testemunhando que foi tocada milagrosamente. Senhora, o nome da senhora?
3: Hilda.
2: Irmã Hilda, o que a senhora tinha era uma asma que fazia queimar e doer, o que que acontecia?
3: É asma grave que o médico falou, e eu tô muito, eu fui revelada que agora que eu tomo muitas medicações.
2: Aquela revelação dos remédios que tomava e não resultava.
3: Não resolve, porque incurava o remédio.
2: E asma não tem cura, né?
3: É verdade, não tem cura.
2: E a medicina tratava, tentava, mas não resolvia.
3: Não resolvia.
2: Hoje a senhora chegou aqui sentindo o quê?
3: Dor no peito, no tórax.
2: E agora?
3: Agora, depois que o pastor orou, eu...
2: Cadê a dor?
3: Sumiu, sumiu.
1: Quem Jesus dá glória a Deus, igreja?
3: Fui curada, não tem nada, não estou sentindo.
2: Há quanto tempo tinha esse sofrimento do médico para casa, de casa para o médico? Quanto tempo?
3: 4 anos.
2: 4 anos de sofrimento?
3: 4 anos.
2: Hoje o milagre chegou.
3: Chegou o milagre em nome de Jesus.
2: Está emocionada, pastor, está chorando, o milagre,
1: irmãos,
2: chegou.
1: Estou falando com vocês aqui vendo, meus irmãos, como Jesus está curando pessoas aqui agora. Irmão Levi, vamos lá.
4: Jesus continua curando o pastor Milton. Como é o nome da senhora?
5: Hilda.
4: Marilda? O que a senhora estava sentindo?
5: Estava sentindo muita dor na coluna.
4: Há quanto tempo a senhora estava com essa dor na coluna?
5: Depois do Covid que eu peguei, eu fiquei com sequela na coluna e na bexiga.
4: Muito tempo sofrendo.
5: Muito tempo.
4: E agora na hora da oração?
5: Da oração fui curada.
4: Peraí, a senhora chegou aqui com dor na coluna?
5: Fiquei com dor na coluna.
4: Sumiu?
5: Sumiu.
4: Tem certeza?
5: A oração sumiu.
4: É, o que a senhora não podia fazer?
5: Não podia abaixar, quase não podia andar também.
4: Fazer o teste, abaixa, abaixa, levanta, dá uma... Fala pra mim, cadê a dor?
5: Sumiu.
4: Hã?
0: Desapareceu de uma forma milagrosa, queridos ouvintes, é isso que Deus irá fazer na sua vida, já no primeiro horário, 9 da manhã, aqui no Templo da Glória de Deus, na Avenida do Estado, 4568, quarta-feira do grande mover de Deus. Olha, ouvintes, essas quartas-feiras têm sido muito importantes para muitas pessoas que têm entendido que vale a pena vir ao Templo da Glória de Deus. E quando chega nesse lugar, não precisa contar o seu problema para ninguém. Para ninguém. O Deus da revelação vai estar falando por intermédio da palavra e mudando o cenário que você está vivendo. Ficar em casa é perder aquilo que é mais importante, que é a palavra de Deus, que entrará ao seu coração através da sua chegada neste santo lugar. Então desperta, desperta e venha ver. Desperta e venha ver com seus próprios olhos a manifestação do poder de Deus. Porque no horário das 3 da tarde... eu mesmo estarei com vocês, ministrando a palavra de Deus e orando também em favor daqueles que precisam de um milagre das mãos do nosso Deus. 3 da tarde, você não pode vir às 9 da manhã, venha 3 da tarde e você vai ver com seus próprios olhos estes milagres acontecendo. Você não pode continuar no vale do sofrimento. Você não pode continuar, meu irmão, batendo de porta em porta. Não. Venha começar o seu mês adorando a Deus. Venha começar o seu mês glorificando a Deus. Venha começar o seu mês cantando o hino da vitória. Venha começar o seu mês e você vai ver de perto a manifestação do poder de Deus. Porque 3 da tarde eu estarei no altar de Deus orando por aqueles que necessitam de um milagre das mãos de Deus.
6: É isso aí, pastor Rivais Silva, certamente, ouvintes da Rádio Deus e Amor. Olha, nós estamos nesta grande expectativa e nesta cobertura já para convidar você e toda a sua família, porque certamente Deus operará milagres e maravilhas nesta quarta-feira, como já tem operado em todas as quartas-feiras. Estamos vendo que Deus usa poderosamente o pastor Milton de Almeida na sua palavra, na pregação, na oração por dons, curas e milagres. E à tarde também não é diferente. Deus, ele vai trabalhando de uma forma, meu irmão, é algo poderoso. E o povo de Deus já está chegando para testemunhar, contar bênçãos, testemunhos de que Deus, através da quarta do mover de Deus, operou milagres e maravilhas. E o povo chega com fé, eles vêm com fé, vêm com esta grande expectativa. E você que está me ouvindo, não veio ainda, meu irmão, não percam esta oportunidade. Vem para cá porque Deus quer mudar a tua história. Vem para cá porque Deus quer mudar o decreto. Ele quer te curar. Você está com câncer? Está desenganado? Está diagnosticado? Deus vai mudar a tua história e você retornará para a sua casa curado e transformado para a glória de Deus. O endereço da tua bênção é aqui, Avenida do Estado, 4568, aqui na Grande São Paulo, na capital paulista. E entrada principal pela Avenida Prefeito Passos, número 10.
7: Paz do Senhor a todos, irmãos e ouvintes, sou Iglesias de Suzano. Quero relatar a vocês que, através da quarta do mover de Deus, Deus tem restaurado minha vida, tem me tirado do mundo e colocado nos caminhos dele. Quero dizer para os amados irmãos, ouvintes, que não deixem de participar, que se escutam a bênção. Essa igreja é uma bênção. Deus é muito bom para a gente, meus irmãos. Continuo lutando, buscando e tenha fé que Deus é bom. Deus trabalha por nós. Em nome de Jesus Cristo. Sou Iglesias de Suzano, Paz do Senhor.
8: Eu sou a Valdirene Costa, aqui de Central do Maranhão. Eu sou ouvinte da Raido, Deus e Amor. Já recebi cura sim na quarta do Movimento de Deus. Uma dor no peito que eu sentia. Acompanhei o programa, o culto da quarta do Mover de Deus, da pregação de Lorival de Almeida. Orei junto com ele. Até o final, fui curada em nome de Jesus. Já recebi bênção. E eu faço campanha através da rádio, na quarta do Mover de Deus, a favor da minha vida espiritual. E agradeço essa oportunidade de estar mandando esse áudio. E eu agradeço e a paz do Senhor Jesus.
9: Meu nome é Rosana Aparecida de Santana. Já recebi muitas bênçãos aí nessa igreja maravilhosa. Já recebi várias bênçãos, fui curada de pedra no rim, veio entupida do coração, coluna, muitas coisas mais, muitos livramentos, muitas bênçãos recebidas. E eu agradeço a Deus em primeiro lugar, esse Deus maravilhoso, e agradeço os irmãos que oraram por mim. Que Deus abençoe vocês e a sua família, que a paz do Senhor Jesus. Muito obrigada.
6: Horas e 51 minutos, que Deus abençoe, lembrando a todos que esta quarta do Mover de Deus acontece em todas as igrejas pentecostal. Deus é Amor. Se você está aí na sua cidade, no seu estado, faça uma visita nesta quarta-feira. Normalmente temos cultos em 3 horários em todas as igrejas centrais, setoriais, estaduais, às 9, às 3 da tarde e às 7 da noite. Você poderá comparecer e ser abençoado através da palavra de Deus, da oração do homem de Deus. Você que está aí na Estadual de Fortaleza, Avenida, ou melhor, Rua Tereza Cristina, 950, no centro da capital cearense. Vai lá, compareça, faça uma visita. Você que mora aí no centro de Fortaleza, Faça uma visita nesta quarta do Grande Mover de Deus, vai ser uma bênção. Pastor James Góes está ali na responsabilidade e estará recepcionando com toda a equipe de obreiros também para recepcionar você e toda a sua família. Rio de Janeiro, Rua Senador Pompeu, número 27, no centro da cidade do Rio de Janeiro. Vai lá também, vai lá porque está acontecendo a quarta do Mover de Deus. Então é uma bênção, povo de Deus, é uma bênção, uma maravilha estarmos todos reunidos em uma só fé, em um só propósito na Igreja Pentecostal Deus e Amor. Lembrando que daqui a pouco, agora daqui a alguns minutos, nós chegaremos ao momento da oração do meio-dia. Ele mesmo, pastor Rivai Silva, estará orando por todos vocês, através da rádio, do YouTube, dos canais de comunicação também da nossa igreja Deus e Amor. Fique com Deus, quero agradecer a minha participação, também a participação de todos vocês, nosso irmão Lucas Rione, que esteve conosco na mesa técnica. Eu me despeço. Quem comunicou com todos vocês, Diácono Lindenberg Araújo. Até mais, permaneçam sintonizados e orem juntamente com o servo de Deus. Que Deus abençoe, a paz do Senhor Jesus.
10: A paz do Senhor, aqui na Santa Lucia, na cidade de Boituva. Todo dia eu escuto o programa A Voz da Libertação. Deus tem falado fortemente no meu coração através desse programa. Que Deus venha abençoar cada dia mais vocês. Na paz do Senhor Jesus. Amém.
11: A paz do Senhor Jesus. Me chamo Patrícia, moro na cidade de Ibaté. Gosto muito de ouvir a Rádio Voz da Libertação. Que Deus abençoe grandemente.
12: A paz do Senhor Jesus, aqui quem fala é irmão Alas, da cidade de Itabuna, Bahia. Quero parabenizar a vocês por essa programação abençoada. Que Deus continue abençoando a vida de vocês, em nome do Senhor Jesus.
13: A paz do Senhor, irmãos. Sou ouvinte da Deus e Amor. Me faz muito bem essa programação. Tem me ajudado. Eu ouço todos os dias. Sou a Iraides, da cidade de Magda, irmãos. Amo vocês.
14: A paz do Senhor Jesus. Amém. Aqui é a irmã Mona Liane Ferreira Amaral. Eu estou aqui para dizer a todos que o programa da Voz da Libertação tem me ajudado no meu lar e acrescentado a minha fé através dos testemunhos que tenho ouvido, tem me ajudado espiritualmente. E agradeço muito, muito, muito a Deus por tudo e por todos que trabalham no programa da Voz da Libertação. Fiquem com Deus. Um abraço.

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5: 11 horas e 59 minutos.
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2: Que Deus abençoe, queridos irmãos, sejam todos bem-vindos. Já estamos ao vivo e direto do Templo da Glória de Deus, da Avenida do Estado, 4568, aqui mesmo, na Liberdade, no coração de São Paulo. É um prazer poder se comunicar com vocês mais uma vez. Nós somos a Igreja Pentecostal Deus e Amor. Chegou o momento tão esperado, que é o momento da oração, e eu quero te pedir algo. Você vai compartilhar agora, enviar o seu pedido de oração, porque nós estamos ao vivo através de áudio e vídeo, Facebook, Instagram e também no YouTube. E agora já estamos também com a rede de rádio já preparado para clamar a Deus com o Brasil, com o mundo todo. Preparado? Você daí ou daqui, hoje é terça-feira, um dia mais do que especial, terça-feira dos vencedores. Daqui a pouquinho, 7 da noite, nós temos um compromisso com Deus de vir

para a casa de Deus, aonde eu estarei ministrando a palavra de Deus e orando por todos que precisam de um milagre aqui no templo da glória de Deus. Vamos falar com aquele que pode resolver os nossos problemas. Jesus de Nazaré está pronto para nos ouvir. Maravilhoso, eterno e soberano Deus, aqui estou mais uma vez, me colocando na tua presença, Senhor, como diz a tua palavra, elevo os meus olhos para os montes, de onde vem o meu socorro. O meu socorro vem do Senhor que fez os céus e a terra. Eu não tenho dúvida, ó Deus, do que o Senhor já está preparando para milhares e milhares de vidas que estão reconhecendo, Senhor, a tua existência e estão dobrando seus joelhos e orando juntamente comigo, já te agradecendo por tudo que o Senhor tem feito, já te agradecendo por tudo que o Senhor está preparando para a nossa vida. Ainda hoje, ó Deus, Senhor, dê um grande livramento, ó Deus. Sabemos que é por intermédio da oração que alcançaremos a provisão do céu, milagre. Senhor, o Senhor sabe da necessidade de cada servo, de cada serva que está clamando, que está buscando, que está pedindo neste momento. Senhor, o Senhor conhece o deitar e o levantar de cada um, por isso aqui estamos neste momento, clamando e pedindo a tua misericórdia. O Senhor sabe, ó Deus, como ajudar os teus servos a vencer. O Senhor sabe, ó Deus, como reverter o quadro que este povo está enfrentando. É o desemprego, é a dor, é a doença, é a perseguição, é a batalha diária. É somente o Senhor que pode, neste momento de oração, ó Deus, estender as tuas mãos e levantar o que está caído. Meu Deus, quantas vidas prostradas, feridas, machucadas estão neste momento, Senhor, acompanhando esta oração, porque sabe, ó Deus, que até o término deste clamor, a doença vai desaparecer, a enfermidade vai desaparecer, o mal que estava afligindo vai desaparecer para a tua glória. Senhor, o Senhor pode blindar esta família com teu sangue, o Senhor pode blindar esta casa, este homem, ó Deus, Senhor, que está passando por um momento tão difícil e delicado na sua vida, ó Deus, que ele chegou a pedir até mesmo a morte por não suportar

o que o homem não vê, o Senhor faz o que o homem não fez, faz mesmo, Senhor, conforme o desejo do coração de milhares e milhares de vidas que estão orando, que estão

Quando clamamos, o Senhor entra em ação, entra, meu Deus, agora, em ação, em prol desta vida, que perdeu parte, Senhor, oh, meu Deus, até mesmo, Senhor, daquilo que ela possuía, perdeu o emprego, perdeu família, perdeu, Senhor, a fazenda, o sítio, perdeu o carro, perdeu a empresa, quantas vidas, ó Deus, que estão no caminho da falência, o Senhor pode neste momento reverter esse quadro e trazer as suas bênçãos e voltar a prosperar naquilo que o Senhor já havia prosperado. Meu Deus, eu oro pedindo a tua bênção sobre a vida do teu povo que está padecendo pelos caminhos, padecendo, ó Deus, diante das batalhas e das provas. O Senhor é Deus que faz, o Senhor é Deus que livra, livra mesmo aqueles que estão em tormentas, livra mesmo aqueles que estão, ó Deus, neste momento de joelhos dobrados, clamando pela tua misericórdia. O Senhor livra, ó Deus, os teus servos que estão padecendo dentro de um hospital, dentro de um presídio. Senhor, o Senhor pode neste momento estender, Senhor, o teu grande milagre para aqueles que estão desenganados pela medicina, mas não foi desenganado por ti. Senhor, são doenças, bactérias, ó Deus, que se alastrou por este corpo. Senhor, ela respira com ajuda de aparelhos. Senhor, devido um erro médico, ó Deus, hoje ela carrega sequelas e mais sequelas. O Senhor pode neste momento reverter esse quadro, ó Deus. Tu és o médico dos médicos, tu és aquele que nos livra do laço do passarinheiro. Sabemos, ó Deus, que o inimigo tenta de todas as maneiras destruir o projeto, destruir, Senhor, os teus planos que o Senhor tem preparado para a vida de milhares e milhares de vidas. Olha o teu povo.

com pessoas que sofreram AVC, eu oro com pessoas, ó Deus, que perdeu partes do movimento do seu corpo devido, Senhor, às sequelas do AVC, mas eu creio que agora, neste momento de oração, o Senhor é o Deus da restituição. Restitui, meu Deus, agora a saúde do teu povo, a saúde do teu servo, da tua serva que está orando. Ó Deus, que coisa linda que eu já estou contemplando as tuas mãos fazendo, que graça tremenda que eu já estou recebendo neste lugar. Move as tuas mãos, que é poderosa, move as tuas mãos, que é divina, em prol da vida de milhares e milhares de vidas que estão, Senhor, padecendo no mundo das drogas, no mundo do alcoolismo, no mundo da destruição, Senhor, como diz a tua palavra, que há caminhos do homem que parece ser perfeito, são caminhos que levam o homem à perdição, que levam o homem à destruição. Senhor, aqui estou neste momento, orando com os teus servos, com as tuas servas, ó Deus, orando, Senhor, com aqueles que já perdeu até mesmo a fé. Senhor, estamos orando com aqueles que perdeu a esperança. Nós estamos orando com aqueles, ó Deus, Senhor, que não tem mais fé de clamar, mas eu creio, meu Deus, que agora, por intermédio da oração, o teu nome será exaltado, o teu nome será glorificado no meio desta batalha do dia a dia. Senhor, honra a fé dos teus servos, das tuas servas, ó Deus, Senhor, que estão na frente, ó Deus, dessa equipe de trabalho, ó Deus. Ela pede habilidade a ti, ela pede sabedoria a ti, porque ela sabe que tudo é o Senhor que tem dado. Ó, meu Deus, realiza o teu milagre agora, dentro desta empresa. Ó, Senhor, realiza o teu grandioso milagre na vida de cada um que está orando, na vida de cada um que está clamando. Senhor, estende mesmo o teu grandioso

Creio, meu Deus, que agora, neste momento, ó Deus, o Senhor fará as Tuas maravilhas acontecer da noite para o dia. Senhor, salva as almas.

Senhor pode fazer as tuas maravilhas acontecer por intermédio da oração. Senhor, é neste clamor que eu já posso contemplar, meu Deus, as tuas mãos estendidas. Eu creio, Senhor, eu creio que através desta oração as forças do inferno

ó Deus, que estão mandando seus pedidos de oração, que estão pedindo, ó Deus, com muita fé, porque já entendeu que a resposta virá dos céus. Responde, meu Deus, a oração dos teus filhos, das tuas filhas, que estão clamando e intercedendo por alguém que está hospitalizado. Meu Deus, o Senhor pode estender as tuas mãos e garantir a resposta do céu. Garante, meu Deus, para a vida de cada um que está suplicando, para a vida de cada um que está pedindo, para a vida de cada um, Senhor.

Deus, move as tuas mãos que é poderosa, move as tuas mãos que é divina, socorre, meu Deus, os teus servos, as tuas servas, ó Deus, que estão neste momento, Senhor, achando que não tem mais o que fazer. Eu creio, meu Deus, que ainda hoje a resposta chegará para ajudar este irmão, esta irmã, este jovem, este ancião. Senhor, eu creio que o Senhor, meu Deus, ainda hoje, Senhor, fará um grande milagre. É milagres na casa, é milagres no meio da família, é milagres, ó Deus, com o Senhor, ele pede milagre, ela clama pelo milagre, ela invoca pelo milagre, Senhor, porque a tua palavra nos ensina: buscai-me eis e me achareis, quando me buscades de todo o vosso coração. Eu creio, meu Deus, que o coração está aberto para receber a sua presença. Senhor, eu creio que neste momento de oração, o Senhor já está fortalecendo a saúde dos teus servos. Fortaleça as pernas, fortaleça, meu Deus, ó Senhor. O Senhor pode neste momento trazer, Senhor, uma resposta do céu, ó Deus, para aliviar o sofrimento.

0: sabemos que a tua vontade, ó Deus, é perfeita para o homem, para a mulher que invoca o teu santo nome. Venha, meu Deus, mover as tuas mãos divinas. Venha, meu Deus, socorrer, Senhor, este pai de família. Socorre, meu Deus, agora este empresário, este microempresário, esse empreendedor. Senhor, o Senhor pode mover agora, ó Deus, e trazer um milagre. É milagres que deixará muitas pessoas, ó Deus, perplexa, sem saber de onde veio e o que foi que aconteceu. Eu creio, meu Deus, eu creio, Senhor, que os nossos olhos contemplarão, Senhor, as tuas maravilhas acontecendo da noite para o dia. Senhor, eu quero, te peço neste momento de oração, Senhor, eu te peço nesta hora que o Senhor manifeste o teu poder sobre a vida dos teus servos, sobre a vida das tuas servas que estão orando. Meu Deus, o Senhor conhece, o Senhor já sabe, meu Deus, o que cada um precisa de ti. Ó Deus, ela precisa mesmo, Senhor, da tua ajuda. Então ajuda mesmo, Senhor, ajuda, Senhor, neste momento de oração. Eu te peço agora, traga, meu Deus, o socorro dos céus para a vida dos teus servos, para a vida das tuas servas que estão suplicando, que estão clamando a Deus, Senhor, não suportando mais o vale que estão enfrentando. Eles estão pedindo: socorre, socorre, socorre, meu Deus, agora esta alma, Senhor, esta vida, este jovem, esta criança, Senhor, que está gemendo de dor. Meu Deus, chega no período da noite, ó Deus. Senhor, o Senhor sabe, o Senhor conhece o que cada vida precisa. Ó, meu Deus, eu creio, Senhor, eu creio que o Senhor já está movendo as tuas mãos, que é poderosa, Senhor. Atende, meu Deus, esta oração. Atende, meu Deus, esse clamor. Eu te peço, ó Deus, traz o livramento neste momento. Ó Deus, guarda neste momento, Senhor, o teu povo. Ó Deus, eu creio que o Senhor faz, eu creio que o Senhor cura, eu creio que o Senhor liberta, eu creio, ó Deus, que neste momento de oração, o Senhor está trazendo paz para a alma do que estava em aflição. O Senhor está trazendo alegria, ó Deus, para o coração do teu povo, que está clamando, que está suplicando, que está invocando. Usa nas tuas mãos, meu Deus, o preleitor deste dia. Usa nas tuas mãos, Senhor, os pregadores que estão, Senhor, anunciando o evangelho da salvação. Usa, meu Deus, nas tuas mãos, usa mesmo, Senhor, para pregar, para ganhar alma para o teu reino. É isto que nós pedimos, é isso que nós desejamos. Senhor, eu creio que o Senhor já está colocando um ponto final nesta batalha. Coloca mesmo, Senhor, diante do teu povo aquela porta que abre e ninguém fecha. Coloca, Senhor, diante deste homem, diante desta mulher, diante deste jovem, diante desta jovem que está orando, Senhor, com o currículo nas mãos. Senhor, eu creio que ainda, Senhor, ainda, meu Deus, ainda chegará, ó meu Deus, ó Deus, chegará, Senhor, sobre a palma das mãos dos teus servos o grandioso milagre. Ó meu Deus, atende esse momento de oração, atende, meu Deus, esse momento de clamor em que o teu povo, Senhor, está na hora do almoço já orando e já clamando. Ó Deus, eu creio, Senhor, eu creio, meu Deus, que o Senhor pelejará pela vida de cada um que está orando. Eu creio, meu Deus, que o Senhor entrará com a salvação, entrará com a libertação, entra, meu Deus, entra mesmo, entra, Senhor. Não há mal que resista. Quando a igreja ora, a igreja chora, a igreja clama, a igreja invoca o teu nome através desta oração. É a oração, Senhor, que eu creio, meu Deus, que o Senhor já está, oh meu Deus, oh Senhor, colocando o teu grandioso milagre na vida, Senhor, de cada um, Senhor, que já está, meu Deus, se preparando e se programando, Senhor, oh meu Deus, para uma viagem, para a edificação de uma construção. Coloca tuas mãos, Senhor, neste projeto, neste plano desta mulher que é para esse ano. Coloca, Senhor, as tuas mãos, faz, meu Deus, as tuas maravilhas acontecer da noite para o dia. Nós cremos, meu Deus, que o Senhor é poderoso para fazer o que o homem não fez. Faz neste dia, faz neste momento, Senhor, faz mesmo, Senhor, através desta oração. Que oração tremenda, que oração, Senhor, que move as tuas mãos. Nós já estamos vendo pelos olhos da fé todo mal saindo. Sai de dentro desta casa, sai de dentro deste lar, sai do coração deste homem, do coração dos filhos. Meu Deus, o Senhor pode repreender agora e colocar, meu Deus, as tuas mãos, que é poderosa, e colocar as tuas mãos, que é divina, e colocar, Senhor, as tuas mãos, que dá vida para aquele que não tem. O Senhor me faz lembrar de Lázaro, quando estava morto, ó Deus, já cheirava mal, mas ali havia uma promessa. E quando o Senhor chega na casa de Lázaro, está todos, ó meu Deus, desesperado com o ocorrido. Eu creio que naquele momento, quando o Senhor chegou, o Senhor já disse, ó meu Deus, que o teu nome seria glorificado. Esta doença não mata, esta doença, Senhor, não deixará sequela, porque o que ela perder, ó Deus, porque, Senhor, eu creio, meu Deus, que agora, neste momento, Senhor, o Senhor já está trazendo libertação a cada um que está orando, a cada um que está clamando. Eu creio, Senhor, eu creio, meu Deus, que alguns minutos mais, esse povo vai testemunhar que o céu se moveu e as portas se abriu. Eu creio, Senhor, eu creio, meu Deus, que através deste clamor, todo mal tem que bater em retirada e o teu nome ser glorificado. Quantas vidas que não têm paz, quantas vidas, Senhor, que vive uma vida travada, uma vida destruída, Senhor, ele não consegue conquistar nada, é trabalhos e mais trabalho, Senhor, e permanecendo, morando, ó Deus, Senhor, permanecendo na mesma situação, não teve mudança, não teve conquista, mas eu creio que agora esse mal está caindo por terra e o teu povo vai se levantar e vai viver, Senhor, as tuas grandes promessas, vai se levantar como fez, ó Deus. O Senhor vai fazer também na vida deste povo que está ouvindo a tua voz, que está clamando, que está suplicando, que está necessitando, é da ajuda do Senhor, é o Senhor que faz, é o Senhor que troca, meu Deus, o coração de carne por um coração, ó Deus, Senhor, sensível à tua voz. Um coração duro ela tinha, mas agora tem um coração de carne sensível para ouvir o Senhor falar. Tira esse coração de pedra, tira mesmo, Senhor, todo impedimento do caminho deste homem. Ele está orando crendo, ela está orando crendo, ela está crendo que a resposta chegará, ele está crendo, Senhor, que a vitória tão desejada chegará até nós. Eu creio, meu Deus, que esta bênção que o Senhor está preparando para cada jovem, o Senhor honrará, meu Deus, muito mais do que já tem honrado. Eu creio, meu Deus, eu acredito, Senhor, que agora, neste momento, Senhor, o teu povo, a tua igreja, Senhor, já está recebendo as bênçãos do céu, Senhor, nesta igreja, neste templo, meu Deus, Senhor, o teu povo, oh meu Deus, estão com sede de ti, estão com sede da tua presença, estão com sede, ó Deus, de receber, Senhor, oh meu Deus, uma oração, Senhor, oh Deus, o Senhor sabe o que ela necessita, por isso aqui estamos orando de intercessão, Senhor, intercedemos pela vida de cada um que está clamando, pela vida de cada um que está buscando, nós intercedemos, ó Deus, por aqueles que conquistou o Senhor, oh meu Deus, uma casa, um carro, conquistou, Senhor, até mesmo um novo emprego, nós glorificamos o teu nome, porque sabemos que tu és o Deus que prepara tudo, move as tuas mãos, ó Deus, move, meu Deus, o teu grandioso milagre para que esta pessoa venha ter alta dos hospitais, Senhor. Venha, meu Deus, agora tocar fortemente nesta criança. Toca fortemente, Senhor, na saúde do teu povo e traz uma vitória completa. É o que eu te peço e te agradeço em nome de Jesus. Amém e amém, Senhor Jesus. Aí está a oração que move as mãos de Deus, que graça tremenda que nós estamos sentindo. Queridos irmãos, eu quero fazer neste momento mais uma oração com você, que está decidido a entregar a sua vida a Deus. Já vamos disponibilizar no rodapé do vídeo, você que está por intermédio de YouTube, Facebook, Instagram, você já pode entrar em contato com a nossa equipe, que nós já temos obreiros e obreiras preparados para te dar todas as instruções, sanar todas as dúvidas que está dentro de você. Então levanta suas mãos e diga: Senhor Jesus, neste momento eu me reconcilio com o Senhor. Salva minha alma, perdoa os meus pecados e salva minha vida. Diga: Senhor, que o Senhor venha, Senhor, que o Senhor venha salvar a minha alma e libertar de todo mal. Guarda minha vida e me protege para a tua glória. É o que eu te peço e te agradeço em nome de Jesus. Amém? Levanta suas mãos para a reconciliação. Levanta suas mãos e diga: Senhor Jesus, eu me reconcilio contigo agora. Senhor, eu prometo ser fiel até o fim da vida. Abraça minha alma, liberta minha vida e transforma pelo poder da tua palavra. E você diz: amém. Queridos irmãos, permaneça firme na presença de Deus. Você que aceitou, você que reconciliou, peça agora mesmo o bem-vindo à vida e você vai fazer parte, queridos irmãos, de tudo aquilo que Deus já planejou para a sua vida. Vai ser um obreiro, uma obreira da casa de Deus, um ganhador de almas, tudo isso Deus preparou para cada um de nós. Então desperta a sua fé, porque a partir de agora você é servo de Deus, seu nome já está escrito no livro da vida e o seu também já está entregue nas mãos do nosso Deus, os teus projetos, os teus sonhos. Eu vou agora, queridos irmãos, neste momento dirigir mais uma palavra de oração, mas antes disso eu quero dizer, você que orou comigo, busque a igreja de Deus e a mão mais próxima da sua casa, informe ao pastor que você aceitou Jesus, reconciliou com Deus, agora é servo de Deus e vai congregar na igreja de Deus e amor. É um prazer receber você e a sua querida e amada família, tá bom? Então busque a igreja de Deus e a mão mais próxima de você, ou então entre em contato, quer aceitar Jesus, @pda.com.br ou DDD 11 950 94 4645. DDD 11 950 94 4645. Senhor, eu entrego essas vidas nas tuas mãos agora. Que o Senhor venha, ó Deus, fazer coisas tremendas acontecer, e é da noite para o dia. Honra o teu povo que tem honrado a tua casa. Conceda a tua bênção e o teu livramento. Você diz amém. Deus abençoe São Paulo, Deus abençoe Brasil. Chegamos ao final desta oração. Não saia daí, porque vem chegando pelo rádio, programa MC Mensagens Cantadas, na apresentação cantora Débora e também o pastor Lorival de Almeida. Você no canal Direto com Deus, já sendo linkado direto ao santuário da oração, aonde estão os nossos irmãos já preparados para clamar a Deus e pedir o milagre das mãos de Deus para a sua vida. E não se esqueça, hein? Não se esqueça que daqui a pouquinho no canal do YouTube, Facebook e Instagram, 3 da tarde, uma transmissão de um grande culto realizado aqui no Templo da Glória de Deus. Compartilhe, se inscreve no canal, ative as notificações e prepare para ser mais abençoado do que você já tem sido, em nome de Jesus. Deus abençoe São Paulo, Deus abençoe Brasil, todo mundo vindo para a casa de Deus hoje, 7 da noite, ou então amanhã, quarta-feira do Grande Mover de Deus, às 9 e às 3 da tarde. Deus abençoe a todos, em nome de Jesus.
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3: 12 horas e 30 minutos.
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10: Já com vocês, o programa Mensagens Cantadas, sou o pastor Lourival de Almeida, 90 minutos do finíssimo do rádio evangélico para o seu coração. No oferecimento da gravadora MC Music, nós estaremos aqui transmitindo palavra de Deus, palavra de esperança, reflexões, meditações do nosso quadro e os nossos hinos. Que Deus abençoe você, seja bem-vindo. E chegando nas pontinhas dos pés ali para não fazer nenhum ruído, quem?
11: E na hora certa. Olha, eu mereço aí um elogio hoje,
10: muito,
11: né?
10: Muito bem, só 2 minutos de atraso, vamos
11: não,
10: elogiar.
11: Não, eu estava aqui junto com você.
10: Nada brincando, vamos lá.
11: A paz do Senhor Lorival e também a todos os nossos queridos amigos e ouvintes. Todos os dias, aqui estamos em mais uma programação para trazer a você o melhor da música sacra e também as mensagens, as meditações, muita dica para você, notícias do mundo cristão e também do que está acontecendo no mundo secular. Fique aqui, pois esse programa vai realmente edificar a sua vida. Vamos abrindo o nosso programa com o hino Não Deixei de Crer, Débora e Leia, ao vivo, volume 2.

0: creia nesta palavra, ela é fiel, ela é verdadeira, o Senhor cuida dos seus filhos. Vamos meditar, Lorival?
1: Sim, vamos falar sobre o voto do livramento. O voto do livramento é para chamar a atenção, né? Na verdade, quero falar sobre a segurança do crente, a segurança nossa em nossos dias. Nós temos contemplado, infelizmente, né, que o quadro social que estamos vivendo, que assola nosso estado, nossa nação, nosso país, nos faz viver, todos nós, indistintamente, uma sensação de constante insegurança, muito medo diante da escalada da criminalidade, da escalada da violência. Alguns dias atrás, eu comentava com a Débora que nós tivemos aqui no Ibirapuera, um dos bairros mais bem cuidados de São Paulo, a invasão de uma casa numa das ruas mais caras de São Paulo, onde uma casa em condomínio pode custar até 30 milhões, 40 milhões. Os criminosos entraram nessa casa, fizeram reféns, e o bairro do Morumbi em São Paulo também, outro bairro que é um bairro bonito, né? Mas a criminalidade fez com que os preços das casas caíssem lá embaixo, porque ninguém mais quer morar lá. Porque, infelizmente, essa escalada da criminalidade, essa intensidade da violência, tem feito as pessoas terem medo. Medo e mais medo. Antigamente, quando se falava em violência e tal, já se olhava para a questão dos bairros mais longe, para as comunidades. A violência hoje não é, eu diria, localizada, não. A violência hoje ela está em todo lugar. E o pior, quando a violência está localizada, as pessoas se precavem, as pessoas às vezes se escondem, sabe o horário de sair e chegar. Quando a violência pode explodir em qualquer lugar, como se defender? Não é verdade? Então, ouvinte, a verdade é que é isso. Nós temos que ver a intensidade dessa violência e nos preocuparmos, sim. Até a sua rua aí que você mora, que você acha tranquila e tal, a qualquer momento pode ter um episódio de violência. Então, a despeito de tomarmos os devidos cuidados e, de repente, até mesmo verificarmos as nossas rotinas, os nossos horários, para que possamos, de repente, ter um pouco mais de segurança, não é? Ou achar que estamos mais seguros, nós devemos, é claro, também saber de onde vem a nossa segurança. Existe um risco enorme, enorme mesmo, para todas as pessoas que estão vivendo no mundo inteiro. Essas pessoas, em qualquer lugar do planeta, infelizmente, podem ser alcançadas por um ato, por uma atitude de violência. Agora, a palavra de Deus tem de ser o fiel da balança nos momentos mais difíceis que nós atravessamos, que nós vivemos. Quem já foi vítima de violência sabe o que eu estou falando. Então, ouvinte, olha, temos de confiar em Deus, e às vezes confiando em Deus podemos até mesmo ser vítimas da violência. E eu até diria que, até quero falar sobre isso aqui hoje também, né? Não podemos de repente, Deus sabe o que faz porque nós sofremos uma tragédia. Não, acho que não é por aí. Acredito que nós podemos sim ser vítimas, mesmo sendo de Deus, porque a Bíblia mostra no decorrer, eu vou dizer da sua história, né? Muitos homens de Deus, muitas pessoas de bem, que tiveram problemas com violência. Mas nós vamos sim pautar a nossa vida conforme nós entendemos pela palavra de Deus. Salomão escreveu: quando te deitares, não temerás, deitar-te-ás e o teu sono será suave. Não temas o pavor repentino, nem a arremetida dos perversos quando vier ou quando vierem. Porque o Senhor será a tua segurança e guardará os teus pés de serem presos. Provérbios capítulo 3, versículo 24 a 26. Vemos aqui uma amostra muito grande que neste mundo mau, a arremetida dos perversos poderá vir. E se ela vier, devemos manter firme nossas convicções de que o Senhor Deus é Ele quem nos guarda e nos livra. Você entendeu o versículo, né? Quando te deitares, o teu sono, não temos o pavor, nem a arremetida dos perversos, quando a arremetida deles vier. Ou seja, pode vir. É aquilo que nós falamos há muito tempo atrás, num dos aniversários de nossa igreja ali em Belo Horizonte. Eu me lembro que eu peguei a mensagem: Deus está no controle. da vida do crente, sim. Mas assim mesmo a Bíblia fala, quando passares pelas águas, quando passares pelo fogo, as águas não se submergirão, nem o fogo, nem chama alguma arderá em ti. Quando? Ou seja, existe a possibilidade de passarmos por dificuldades. O perverso pode arremeter contra nós. Agora, se vier, nós não podemos, onde é que está Deus? Deus então não é Deus, e coisas dessa natureza. Nós podemos dormir e ter um sono tranquilo. O salmista escreveu, o anjo do Senhor acampa-se ao redor dos que o temem e os livra. Salmo 34, versículo 7. E diz mais ainda, no Salmo talvez um dos mais conhecidos da Bíblia, porque aos seus anjos dará ordem a teu respeito, para que te guardem todos os teus caminhos. Está no Salmo 91, versículo 11. Existe, claro, um projeto de Deus para a vida de todas as pessoas, e existem dificuldades ou situações que nós passamos, que às vezes não vale a pena buscarmos ou pedirmos algum tipo de explicação. Nós não temos às vezes que ter tudo explicado. Existe um projeto soberano e existe um olhar protetor do nosso Deus. Se nós olharmos Débora, os apóstolos, o próprio apóstolo Paulo, né? Eles foram açoitados em praça pública, né?
0: É. Ainda ninguém de nós passou por isso, né?
1: Não é? Alguns morreram de forma vexatória, violenta. Estevão morreu levando pedrada. Deve ter sido uma morte horrorosa, não é? Mas morreram dando glória a Deus, eu diria assim. Não foi exatamente como eu estou falando, mas glorificando a Deus por terem se entregado pela obra do Senhor. E alguns se achavam, se sentiam bem por serem dignos de serem açoitados ou apedrejados ou perseguidos por causa do Evangelho. Agora imagine você, a questão aqui não é nem ser por causa do Evangelho, é a questão da violência em si. Na Bíblia nós vemos tantos exemplos de homens e mulheres amedrontados e intimidados pelo contexto de violência e iniquidade que os cercava. Mas era o Senhor, ou do Senhor que vinha o livramento. Então vamos entender e crer que a nossa proteção vem do alto. Nossa segurança vem do andar de cima. Esse será um exercício frequente em nossos dias, porque vivemos dias de extrema violência. De extremada, eu diria, a falta de valorização à vida. Então nós temos que ter essa intimidade maior com o Senhor, buscar do Senhor esse livramento todos os dias da nossa vida, e que Ele venha, e se não vier, glorifiquemos a Deus assim mesmo. Buscar a presença de Deus em oração nos faz experimentar de Deus a sua proteção. Alimentar nossas almas com a sua palavra, que nos assegura que Ele é o nosso refúgio e fortaleza, socorro bem presente na hora da angústia. Versículo que a gente fala tanto aqui do Salmo 46, não é? Então Ele é o nosso escudo e nele nós podemos nos refugiar. Voto do livramento, ou livramento de Deus. Tem um versículo que eu toda noite falo e antes de dormir eu recito, está no Salmo 4, versículo 8. Em paz me deitarei e também dormirei, porque só o Senhor me faz habitar em segurança. Guarda esse versículo aí, medita nele, reflita nele, e que o Senhor nos guarde, porque se Deus não nos guardar, eu sei que a polícia faz um bom trabalho, sei que a segurança tem se esforçado, mas se Deus não nos guardar, em vão vigiarão as sentinelas.
0: Promessa divina, Cristina canta do CD Vaso Restaurado.

0: Antônio, aqui de Garanhuns, Pernambuco. Estou acompanhando vocês pela internet. Dá uma benção à programação. Deus abençoe vocês.
1: Sou Adriana Mendes, da cidade de Presidente Prudente. Eu estou ligada na Rádio Deus e Amor. Amo essa rádio, estou aprendendo muito com ela.
2: Meu nome é Karen, sou de Santo André e eu fiz questão de mandar o meu áudio para dizer aos irmãos que eu acompanho o programa de vocês todos os dias. Deus tem me dado graça disso e é uma grande bênção assim. Vocês são vasos de muita luz usados nas mãos do Senhor e eu amo ouvir a palavra de Deus através da vida de vocês. É uma sabedoria assim que vem do céu, que vem do alto, e que Deus conserve vocês fiéis ao Evangelho genuíno de Jesus Cristo e a palavra de Deus sempre, tá?
3: Aí está a mensagem bonita, as mensagens, estão aí as mensagens do povo de Deus, e você pode mandar também o que você tem recebido através desse programa, através dos quadros. Você pode mandar sua mensagem hoje para o 11 98292 3392. Lorival, você sabe que Satanás sempre quis imitar as coisas que Deus faz. Sempre, eu digo que são pálidas imitações, né? Por exemplo, Jesus tem uma noiva adornada, a igreja, Satanás, uma prostituta enfeitada. Jesus é o leão da tribo de Judá. Satanás anda em derredor de nós como o leão, querendo nos tragar. O joio, o que é o joio? É uma triste imitação do trigo, né? Os remidos terão na testa escrito o nome de Jesus e o do seu pai. Os ímpios terão na testa o sinal da besta. Deus preparou para nós a cidade santa, Nova Jerusalém. Satanás preparou para os dele a grande Babilônia. Quando Deus mandou que os fiéis israelitas construíssem o seu tabernáculo no deserto, os rebeldes fizeram também um tabernáculo para Moloque. Está no livro de Atos, capítulo 7, versículo 43. Caim imitou Abel e ali edificou um altar para Deus, mas isso não o agradou. E Balaão? Balaão imitou o sacrifício de Moisés, mas foi rejeitado. E hoje nós vemos aí o resultado de Ismael. Ismael foi e ainda é uma pálida imitação de Isaac. O anticristo será um imitador de Jesus Cristo. E aí está, eu digo, aí estão as pálidas imitações que Satanás fez, querendo imitar o original e o melhor, né? Vocês puderam acompanhar alguma coisinha aí, algumas coisinhas que realmente podem mostrar que Satanás sempre está querendo iludir, mas com uma imitação fraca, pálida e sem sabor.
4: Mas que infelizmente tem funcionado.
3: Exatamente, atrai, né?
4: Não é?
3: E uma coisa fútil, mas atrai.
4: Pois é. Pois é, e tem muitas outras coisas, né? Ele é invejoso, Satanás é invejoso, sempre foi desde o início. Uma pessoa quer se fazer passar por outra pessoa, é inveja pura. Satanás invejoso. Eu, dirigindo meu automóvel, não é que passa um rapaz com o telefone numa avenida perigosa, passa um rapaz com o telefone e tal. Eu abri o vidro e falei: ô moço, cuida da tua vida, porque é perigoso o que você está fazendo, né? Já se viu falando ao telefone, tirando foto num trânsito desse. Ele não gostou muito, não. Mas tem um vídeo que mostra um bebê que cai na escada rolante enquanto os pais tiram foto.
3: E o pior de tudo, né? O que aconteceu com o menino?
4: O menino morreu. Foi num shopping, na cidade de Ganganagar, lá na Índia. O vídeo está na internet. Não chegou, diria que, viralizar, porque é uma coisa de extremo mau gosto viralizar algo como isso. Mas a mãe e o pai subindo a escada do shopping, vai lá agora o selfie, pá, pum, o menino caiu no vão, eu vi o vídeo, e foi rolando lá para baixo e foi sendo massacrado o menino. Não custa nada você ter atenção um pouquinho, né, preservar um pouquinho a sua vida, preservar, eu diria, a sua família, os seus filhos, de passarem por situações que podem ser evitadas. Não faz muito tempo também nós vimos, atônitos, o rapaz pega a máquina, vou tirar uma foto, um selfie, um urso pega ele e manda-lhe a patada. Não chegou a matar, mas o rapaz poderia ter morrido. E também temos aí fotos, vídeos e mais vídeos de pessoas que sobem naquelas pedras no mar. Olha a selfie, a onda vem, pumba, leva embora. Então toma cuidado, porque...
3: Vamos saber usar bem, né?
4: Use bem.
3: O celular é tão bom, né?
4: Exato.
3: O smartphone hoje tem tudo, né? Mas tem que saber ser usado na hora certa.
4: É. Então a gente vê que hoje nós temos a oportunidade de tirar foto de tudo. Registrar tudo. Mas que seja feito com segurança. Pra gente não tirar uma foto e olhar aquela foto e chorar porque alguém se machucou, porque alguém morreu. Então tome cuidado. O seu smartphone é muito bom, use ele, a tecnologia é boa, mas seja sábio na hora de usar. Mais um hino, Débora.
3: Força e poder. Que música linda, maravilhosa. Vai tocar o seu coração na voz de Daniela Balabem, do CD Sala do Trono.

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0: Olha aí, ó. Olha aí, ó. Grita, queima ele. É você que quer tirar a vida dela com essa enfermidade, não é, Satanás? O que você colocou nela, hein, Satanás? É o câncer, né? Grita, queima ele, Jesus! É a mesma legião que estava na vida daquela mulher encurvada. Só que Jesus viu o que tinha na vida dela. Era um espírito de enfermidade. Espírito de enfermidade! Legião do inferno! E não volta nunca mais. Que a senhora chama, minha irmã?
3: Heloísa.
0: Oi, irmã Heloísa.
3: A médica me deu até o exame para fazer ultrassom, endoscopia, coloscopia.
0: A médica já tinha passado todos os exames, mas não vai dar nada, irmã.
3: Sei, Jesus.
0: Sabe por quê? Porque Jesus curou a senhora aqui nesta manhã.
3: Amém.
0: A senhora foi liberta por Jesus aqui nesta manhã.
3: Senhor, amém.
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5: O nome da senhora?
6: Mari José.
5: Tá chegando de qual bairro?
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5: Conte a bênção, minha.
6: O meu esposo tava pelejando para aposentar, não conseguia. Aí ele fez um propósito com Deus e Deus abençoou. E eu trouxe o primeiro salário para a igreja para ajudar a obra de Deus.
5: Meu Deus do céu, ele fez um propósito de dar o primeiro salário que ele recebeu. 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
0: 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Quem dá glória a Deus?
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1: Hoje eu quero falar com as irmãs, as mulheres que têm os seus maridos não crentes. Quero ler em 1 Coríntios 7, 12. Se um irmão tem uma mulher descrente e ela se dispõe a viver com ele, não se divorcie dela. E se uma mulher tem marido descrente e ele se dispõe a viver com ela, não se divorcie dele. Pois o marido descrente é santificado por meio da mulher e a mulher por meio do seu marido. Em outras palavras, Deus não quer que você termine seu casamento por estar agora com um marido não crente ou uma esposa que não serve a Deus. Não. O que o Senhor quer e deseja é usar você para conquistar o seu cônjuge para Cristo. No livro de 1 Pedro, capítulo 3, versículos 1 e 2, ele está exortando as esposas a serem submissas a seus maridos. E nós vemos que Pedro é muito cuidadoso, deixando claro que a mulher não deve pregar a seu marido descrente. Talvez você já tenha até se sentido tentada a expor o evangelho ao seu cônjuge, ou, quem sabe, surpreendida pelo sentimento de se considerar superior a ele espiritualmente. Mas cuidado. É importante que você creia que pelo fato de ter Cristo em sua vida, sua fé deverá contribuir para o seu bom relacionamento, juntamente com seu esposo ou com a sua esposa, e não prejudicar este relacionamento. Porque você possui algo maravilhoso para enriquecer o seu casamento, e não para destruí-lo. E qual é este algo maravilhoso que você tem? O amor e o poder de Deus para abençoar o seu matrimônio, atuando em sua família. Agora, o fato de você ter um novo vínculo com Deus, através de Jesus, torna você uma nova criatura, uma pessoa mais paciente, uma pessoa mais bondosa, uma pessoa mais compreensiva, mais sensível ao seu marido. Uma pessoa diferente do que você era antes, não é? Agora você não tem que estar azucrinando o seu marido, azucrinando a sua esposa, forçando-o a aceitar Jesus. E fica aquele negócio maçante durante o dia, e quando ele chega do trabalho, você fica falando, insistindo. Não, não é assim que você vai conquistar o seu cônjuge para Cristo. Não. Você tem que ser uma pessoa muito mais diferente do que antes. Você tem que realmente não concordar com o pecado, mas você não ser uma pessoa, vamos dizer assim, sabe, incisiva, fica, você não vai aceitar Jesus? Olha aí, tá vendo? Aconteceu isso porque você não é crente. Aconteceu isso porque você não serve a Deus. Não. Não é assim que você vai conquistar o seu marido ou a sua esposa. Desenvolva uma comunicação aberta no seu lar. Seja uma pessoa amável, uma pessoa amorosa. E essa comunicação aberta é essencial para o seu casamento. Quem sabe você imagina que daqui para frente seu cônjuge não atenderá mais. Então surge aquela tendência de aprofundar as amizades na igreja e cortar a comunicação com o cônjuge em casa. Ah, eu não vou mais com ele na minha sogra porque ele é ímpio, ele vai ficar bebendo. Não, você pode ser um lírio no meio do lodo. Você pode ir lá sem se contaminar, sem participar do pecado que ele está cometendo. É seu testemunho, até sem palavras, que vai conquistar o seu marido a Cristo. São suas orações, são suas humilhações em jejum diante de Deus, pelo seu esposo, pela sua esposa, que vão realmente mudar essa situação. A gente vê que tudo isso, às vezes, acontece nos lares incrédulos. Não é verdade? É claro que você está tendo boa intenção. Eu não estou tirando isso da questão, não. É claro que tudo você faz para o bem dele. Mas às vezes você está atuando de maneira inversa, colocando ele longe do evangelho. Pelo seu testemunho, você pode conquistá-lo. Pela sua atuação. Tudo vai depender de você. É claro, você clamando ao Espírito Santo que ele venha convencer. Não é de muito falar que seremos ouvidos. Esta palavra é tão boa agora, não é? Eu não poderia deixá-la de falar. Não é de muita insistência que você será ouvida. Mas é pela atuação do Espírito Santo em você. Através de você. Através da sua atitude. Através das suas palavras. Se você era uma mulher escandalosa e ficava falando e gritando na vizinhança, agora a sua atitude mudou. E essa atitude vai atrair o seu marido. Ele vai falar, puxa, a minha esposa está tão diferente do que era antes. Ela era uma pessoa nervosa, uma pessoa bruta, gritava e brigava com todo mundo na vizinhança. Hoje ela está diferente. Então o negócio é bom mesmo, né? Então esse negócio de aceitar Jesus é bom, muda as pessoas. É assim que você tem que atuar. Agora, será que você, aceitando Jesus, seu marido deixou de ser um bom esposo? Não! Pare e pense nas qualidades de seu cônjuge, naquilo que o atraiu, que atraiu nele ou nela durante anos atrás. Concentre a sua atenção, a sua emoção nos pontos positivos do seu cônjuge. Não se detenha ao fato de ele não ser cristão ou de ela não aceitar a Cristo, não. Louve a Deus e agradeça a Deus pelos atributos que Ele mesmo deu ao seu cônjuge. E tenha sempre em mente que o coração de seu cônjuge está nas mãos do Senhor. Está o nome do seu esposo, da sua esposa, nas suas orações. Desfrute a alegria de ser a esposa e mãe e usufrua a felicidade de viver do lado do homem que Deus escolheu para que você vivesse até que a morte o separe. Não é a sua fé, não é por você ser crente agora que você vai se divorciar do seu marido. De maneira nenhuma. Pense nisso. E com certeza eu sei que você já entregou a vida do seu cônjuge nas mãos de Deus. Não se esqueça que você não é o Espírito Santo. Isso é importante. Você não é o Espírito Santo. É o Espírito Santo quem vai fazer a obra na vida dele ou dela. Convencer um homem de sua necessidade de aceitar Jesus e levá-lo ao arrependimento é obra do Espírito Santo, não realmente o seu papel. Espere no Senhor. Ore muito, mas tenha um bom testemunho, que esse é o que fala mais alto. Que Deus abençoe e que o Espírito Santo continue fazendo a obra redentora no seu lar e na sua vida.
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1: Nas mãos de Deus, deixa a sua vida e do seu cônjuge. Canta Ricardo, Nas mãos de Deus, do CD O Verdadeiro Dom.

0: Aí vocês acompanharam o Ricardo cantando Nas Mãos de Deus, do CD O Verdadeiro Dom. Muito bem, eu achei aqui interessante uma dica para a saúde das mulheres que estão no climatério. Eu trouxe alguns nutrientes essenciais a esta fase da nossa vida, né? Principalmente durante esta fase do climatério, que é a fase da vida biológica da mulher que marca, né, a transição do período reprodutivo para o não reprodutivo. O que geralmente acontece lá pelos 45, entre 45 e 55 anos, né? É nessa etapa também que ocorre a menopausa. Então, a mulher tem aqueles fogachos, né? Aquelas ondas de calor, tem irritabilidade, tem insônia. É uma fase muito difícil. Então, eu vejo que nós temos, através do alimento, uma melhora, uma ajuda nesta fase da nossa vida, né? Então, eu tenho aqui alguns nutrientes, alguns alimentos que vão ajudar. Por exemplo, em primeiro lugar, a laranja. É fonte de vitamina C, a laranja ou acerola, que é antioxidante, que deve ser consumido nesta fase, no climatério, porque protege as células do estresse, além de contribuir para o fortalecimento da imunidade do nosso organismo. Também a rúcula, porque ela é rica em fibras, essenciais no funcionamento intestinal, tem vitamina A, que auxilia na formação do colágeno e na renovação celular, né? Também a soja, acho que esta aqui é o único alimento que eu não consigo colocar na minha alimentação diária, mas ela é importante, ela é fonte de isoflavonas. O que é isso? É um nutriente que atua como um fitoestrógeno que ajuda pela redução das ondas de calor, né, que a gente tem. Frango, a gente tem isso na nossa comida diariamente, né? O frango é muito bom, principalmente no climatério, fonte de vitamina B3 e B6, importante para o metabolismo proteico e necessárias para a função dos sistemas cardiovascular e neuronal. Além disso, ela é rica em fósforo, selênio, enfim, é importante para a função do sistema imunológico e auxilia na regulação do hormônio da tireoide. Castanha do Pará. Ela é muito gorda, né? Ela tem uma gordura boa, mas nada de exagero. Ela é fonte de gordura monoinsaturada e vitamina E, que auxilia na redução das ondas do calor. Então, uma por dia, já no máximo duas, se você gosta muito, até três, não pode passar de três por dia, porque não é bom também. Ela vai ajudar nesta fase da sua vida do climatério. Iogurte é bom também, rico em cálcio, essencial à saúde dos ossos e também contém vitamina A. E quando você for comprar iogurtes industrializados, fique atenta para não confundi-los com bebidas lácteas saborizadas, que não possuem os mesmos nutrientes, né? Salmão, ele é meio caro, né? Eu acho ele meio caro. Mas no climatério e na menopausa pode ajudar, né? Porque ocorre alteração no perfil lipídico da mulher, ou seja, na parte de gordura, levando à redução dos níveis do colesterol bom e o aumento do colesterol ruim. E também se aumenta o triglicérides na fase da nossa vida do climatério. E o ômega 3 que contém no salmão é muito bom, auxilia na normalização desses níveis de triglicérides e reduz o risco de doenças cardiovasculares. E o último alimento aqui, chocolate amargo. Tem muita gente que vai se entupir de chocolate, calma. Não é o chocolate ao leite, aquele marronzinho, não. É o escuro, que tem mais cacau, né? Ele possui triptofano, o chocolate amargo. Ele possui triptofano, que ajuda no bom humor, combate a depressão, porque o climatério traz depressão, irritabilidade, a mulher não dorme bem. E a recomendação é de 2 quadradinhos apenas por dia. Você não vai comer um tablete inteiro, um chocolate inteiro. 2 tabletinhos, né? 2 quadradinhos por dia são suficientes para ajudar na redução da depressão e também da irritabilidade. Falamos de saúde aqui no MC.
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0: Santidade gera intimidade. É a mensagem que você ouve agora na voz de Caterine Magalhães.

vem chegando no seu rádio o programa Sessão da Criança! Como que você está, hein? Você está bem? Obedecendo sempre? Fale a verdade! Sim, né? Criança obediente. É uma filha obediente, de verdade? Espero que sim. Como que vocês estão, hein? Passando bem o dia? Esperando o momento da nossa história? Eu também estou ansiosa e gosto muito quando o programa começa, porque eu sei que um montão de crianças vai estar ouvindo a história e vai estar aprendendo. E antes de nós irmos para o ponto principal do nosso programa, nós vamos louvar a Deus. Cantar é uma coisa, louvar é outra. Cantar significa você falar uma música, expressar uma música. E louvar significa você elogiar, você adorar a Deus, você fazer com que aquela música esteja em homenagem a Deus. Então cantar, todo mundo pode cantar. Louvar, somente aquelas pessoas que têm Deus no seu coração e que sabem que realmente Deus é o Deus verdadeiro. Vira a diferença? Louvar é você homenagear, é você render louvor, elogios a uma pessoa. Agora, cantar, todo mundo pode cantar, mas nem sempre, quando uma pessoa canta, ela está fazendo a Deus, não é verdade? Aí está a diferença. Então vamos louvar agora? Louvar significa dar honras a Deus, reverências, dar o nosso respeito ao nosso Deus. Vamos louvar agora.

0: acha que você é uma criança legal com todo mundo? Uma pessoa cheia de cortesia, uma pessoa amável? Ou você se considera uma criança má, que não gosta quase de ninguém, que não respeita quase as pessoas? Mas por que que é errado uma pessoa ser má? Ah, é errado ser mal porque Deus nos criou para fazermos o bem. Pense na sua bicicleta. Então, a bicicleta, ela foi feita para rodar, não é? Para ajudar você a ir de um lugar a outro mais depressa e com maior facilidade do que se tivesse de andar, não é mesmo? Agora, se você usasse a sua bicicleta, preste atenção, se você usasse a sua bicicleta para carregar o lixo ou para atravessar um lago, eu creio que a bicicleta não faria isso e também se estragaria, não é mesmo? Então, a sua bicicleta não foi feita para essas coisas. Então, do mesmo jeito, Deus nos ensinou e Deus nos destinou a fazer o que é bom, o que é certo, e nós darmos honra a Ele. Quando a gente age mal, nós fazemos aquilo para o qual não fomos criados. Deus criou tudo e Ele sabe o que funciona e o que não funciona. E Ele sabe o que nos fará felizes e o que nos fará prejudicial a nós. Deus nos ama. Se confiarmos nele, faremos as coisas que ele quer, não é mesmo? Então, é muito bom quando nós somos corteses, amigos, gentis, quando sabemos falar, quando somos pessoas bastante prestativas. Não é bom ouvir isso? Ah, a fulana é uma boa menina. Ah, a fulana é uma menina muito meiga e muito ajudadora. Não é gostoso ouvir isso? E como você é? Como você se julga? Uma pessoa prestativa, que gosta de ajudar, de ser meiga, cortês com todo mundo? Pense agora, como você é? E vamos à nossa história de hoje, porque a nossa história de hoje fala sobre isso. Cortesia.
1: Ei, tá na hora da historinha. Vamos ficar bem quietinhos pra ouvir, tá?
2: Quem será que tá batendo a porta essa hora? Com essa chuva eu vou ter que abrir a porta.
0: Existia uma rainha chamada Vitória. E ela existiu de verdade, pois esta história, ela aconteceu num país lá longe daqui, num país chamado Inglaterra. No ano de 1837, vai bolinha, mas não importa a época. Esta rainha chamada Vitória, ela gostava de sair da sua casa, do seu palácio, e ir lá para a chácara. E lá na chácara não existia uma casinha simples, de barro, não, era um castelo. Mas longe da onde ela morava, pois lá ela gostava de passar uma temporada para andar a cavalo, para passear, para visitar o lago, enfim, era um castelo no meio de uma selva. E esta selva era muito bem cuidada. A grama era cortada todas as semanas. O lago estava cheio de patinhos. E esses patinhos eram alimentados todos os dias. E naquele lugar ela gostava, a rainha Vitória, de passar temporadas. Passava lá 15 dias, um mês, e depois voltava para o seu palácio, lá na cidade. E quando a rainha Vitória, ela ia para o campo, no seu castelo chamado Castelo de Windsor, ela pegava o seu cavalo e passeava pelos caminhos de terra, pelas estradas de terra, ao lado do seu castelo. Mas muitas vezes, ela saía para fazer passeios a pé. A pé, tia Débora, uma rainha, sim. Ela gostava também de passear a pé. Porque ali, ao sul do castelo, ficava o grande parque. Ah, e no meio daquele grande parque existia uma avenida, ladeada por grandes e antigos olmos, que é uma árvore que só existe na Europa. E naquela estrada que ela gostava de passear a pé, era chamada de Caminho Longo. Mais além daquele grande parque, ladeada por grandes e antigas árvores, existia também um lago. O lago chamado Virgínia. E aquele lago foi feito, não é que ele sempre existiu. Era um lago artificial. Mas ela gostava também de passear ali. Mas ela também gostava de ficar observando os patinhos ali. Mas tia Débora, as pessoas não ficavam atrás dela? Afinal de contas, ela era uma rainha. A rainha Vitória, a rainha da Inglaterra. Ah, mas eu vou contar pra vocês. Espera aí. A rainha não saía com a coroa na cabeça, com as suas roupas reais, os mantos brilhantes, não. A rainha Vitória também gostava de se disfarçar. Como será que ela fazia? Ah, eu não sei muito bem, mas eu imagino que ela não gostava de ser reconhecida em suas caminhadas para ela ficar mais à vontade e ninguém ficar apontando ela ou observando-a. Eu creio que ela colocava um lenço bem velhinho na cabeça, talvez um óculos escuro, um chapéu de palha, uma bengalinha na mão, uma roupinha bem surrada, bem velhinha. Eu imagino assim. E vocês, como vocês imaginam que a rainha Vitória se disfarçava? Que roupa ela colocava, hein? E Deus a amava. Não porque ela era uma rainha, mas Deus a amava porque ela também servia e amava a Deus. Ah, peraí, tia Débora. Então Deus ama somente as pessoas que amam a Ele? Não, não, não, não, não. A Bíblia me fala, no livro de João, capítulo 3, versículo 16, porque Deus amou o mundo de tal maneira. Aham, observaram? Viram só? A Bíblia está dizendo que Deus ama todo mundo igual, independente se ama Ele ou não. Deus ama todas as pessoas do jeito que elas estão e do jeito que elas são. E lá estava a rainha, disfarçada em sua caminhada. E quase ao final de um desses passeios que ela sempre fazia quando estava no castelo de Windsor, ela foi surpreendida por algo muito assustador. Que chuva torrencial! E agora ela estava sem guarda-chuva. Mas ela teve uma ideia. Ela foi bater a primeira porta que ela viu. A porta da primeira casa de campo que ela havia visto para pedir emprestado um guarda-chuva. Uma senhora veio atender resmungando.
2: Quem será que está batendo a porta essa hora? Com essa chuva eu vou ter que abrir a porta.
0: E quando aquela senhora percebeu quem era, virou as costas.
3: É, não quis saber quem estava do lado de fora, molhada, ensopada por aquela grande chuva.
2: Essas pessoas ficam sem pensar nas coisas e na vida e saem andando sem guarda-chuva e querem que eu venha trazer alguma coisa para elas.
0: Meu Deus! Não é possível. Será que aquela mulher é tão má assim? Não teve dó daquela mulher que estava ali do lado de fora, mal vestida, sem guarda-chuva, toda molhada? Quando aquela dona da casa bateu a porta atrás de si, ela se arrependeu e... Tá bom, eu vou arranjar um guarda-chuva mais velhinho para ela e pronto, assim ninguém fica me importunando. E volta ela então à porta e lá estava ainda aquela senhora, a Rainha Vitória, ali do lado de fora, toda molhada. E ela então, a dona da casa, falou o seguinte...
2: É, eu tenho outro guarda-chuva melhor, mas como não espero ver esse guarda-chuva de volta, que eu sei que a senhora não vai me devolver, a senhora pode levar esse guarda-chuva para você.
0: Nossa, que mulher má, que mulher rude. Quer dizer que ela deu o guarda-chuva porque era velho e sabia que aquela achava, não é? Que aquela rainha não iria devolver o guarda-chuva. Ela julgou aquela mulher pela aparência. Lenço na cabeça, roupa velha, sapatos velhinhos. Ah, essa mulher aí não é ninguém. É uma senhora pobre que está andando pelas estradas aqui das chácaras. E, pega esse guarda-chuva, ele é velho mesmo, então pode ficar com ele. Foi assim que ela pensou? Que má atitude! Será que essa atitude deve ser elogiada? Será que essa atitude agrada às pessoas? Será que a atitude desta senhora dona daquela casa é uma atitude que você gostaria de ver? Será que você gostaria de ser tratado assim? Claro que não. Essa atitude foi muito feia, de má educação. Ela não foi cortês, ela não foi gentil, ela foi rude com a Rainha Vitória. Aí você pode estar pensando, mas tia Débora, ela deveria tratar bem aquela senhora porque ela era uma rainha. Não, não, não, não, não, não, não. Ela deveria tratar aquela senhora bem, sendo rainha ou não. Pois é, aquela senhora dona da casa pecou contra Deus. Nós, ao tratarmos mal uma pessoa, ou julgarmos ela pela aparência, nós estamos pecando contra Deus, estamos desagradando a Deus. E a Bíblia fala que tudo que nós fazemos que desagrada a Deus é pecado. E todos nós fazemos isso. Nós pecamos às vezes. Às vezes quando a gente mente, quando a gente maltrata uma pessoa, quando a gente
3: responde mal a nossa mãe. Tudo isso é pecado. E qual será que foi a reação daquela senhora, entre aspas, pobre, a rainha Vitória, quando ela recebeu o guarda-chuva daquela senhora? Era velho, é verdade. Pelo menos ela conseguiu o que estava querendo, não é mesmo? A rainha, quando pegou o guarda-chuva, agradeceu amavelmente e saiu com o guarda-chuva velhinho, mas concluindo a sua caminhada daquele dia. Amanheceu o dia. Dia seguinte. E de repente, vocês não imaginam o que estava acontecendo.
2: Mas não é possível de novo. Vem alguém bater na porta. Deve ser aquela velhinha de novo pedindo alguma coisa. Hoje não está chovendo, está sol. Mas deve estar pedindo alguma coisa, ou comida, ou roupa. Ai, eu tô cansada dessas pessoas, viu? Eu tô enjoada de ficar atendendo estas pessoas.
3: Quando a dona da casa veio atender a porta, ela ficou surpresa. Mas quem será que estava ali na porta? Vocês acham que era a rainha Vitória? Quem será que estava ali? Ela olhou bem e notou que era um homem muito bem vestido. Estava com um uniforme, sabe, daqueles funcionários do palácio. E ela ficou então toda assustada e pensou:
2: que será que esse homem veio fazer aqui? Parece que ele é funcionário do palácio. Está aqui na porta para fazer o quê?
3: Ah, eu acho que ela ficou bem surpresa e contente, porque não era um homem pobre, não era aquela velhinha mal vestida que havia pedido no dia anterior o guarda-chuva. Ela já ficou toda ouriçada e achando que tinha que atender bem a ele, porque, afinal de contas, ele era funcionário do palácio. Ah, crianças! Aquela velhinha, a rainha Vitória, foi desprezada porque estava mal vestida. Jesus também foi desprezado, foi humilhado, mesmo sendo rei. E chegou a ser morto na cruz por causa de nós, por causa de mim e de você, para perdoar os nossos pecados e para nos livrar da condenação do pecado. Mas ainda bem que Jesus não ficou morto, ele ressuscitou. E a Bíblia quem diz no primeiro livro de Coríntios, capítulo 15, versículos 3 e 4. Porque Jesus morreu pelos nossos pecados e ressuscitou ao terceiro dia. E aquela senhora dona da casa ficou ali parada, olhando aquele nobre guarda, funcionário do palácio, com um pacotinho em suas mãos.
4: Ei, senhora, desculpe incomodá-la, mas eu vim trazer de volta.
3: Aí puxou da sacola um pacote embrulhado. E ele abriu o pacote.
4: Eu vim trazer o guarda-chuva que a senhora emprestou ontem. E também essas moedas. É um presente da parte da rainha, da sua majestade. a Rainha Vitória.
2: Ah! Não acredito!
3: Aquela pobre mulher quase caiu de costas. Imaginem! Ela não tinha ideia de que aquela mulher, vestida como uma pessoa bem pobrezinha, que estava no meio da chuva, que havia batido na sua porta um dia anterior, era a Rainha Vitória, e ela a maltratou tanto. Mas, peraí, eu vou explicar. Calma. Espera, eu vou explicar. Aquela mulher tinha o mau costume de atender bem e ajudar somente as pessoas que ela julgava ser pessoas ricas e de boa aparência. Mas que coisa feia! Eu também acho. E Deus também acha. E ele fica muito triste quando isso acontece. Aquela mulher estava sendo recompensada. E ela, afinal de contas, será que ela tinha feito o bem? Sim, ela até deu o guarda-chuva velho, mas com muita má vontade, não é mesmo? Deus quer que a gente trate as pessoas muito bem, não importando quem sejam elas. Seja uma rainha, seja uma cantora, seja uma pessoa pobrezinha, seja um rei, seja um médico, seja uma faxineira, seja quem for. Deus quer que a gente trate as pessoas muito bem, independente do que elas sejam, porque isso agrada muito a Deus. Como você trata as crianças, as amigas, os amigos na escola, a faxineira da escola, a professora, a inspetora da escola? Como você trata as pessoas? Todas iguais? Com bastante meiguice? Com bastante amor? Com bastante gentileza? Ou não? Pense!

tarde demais para corrigir a má impressão que ela deixou. Ai, meu Deus! Eu imagino que ela ficou muito envergonhada de saber que tinha tratado a rainha com tanta falta de educação, com falta de gentileza. Mas ela tinha de tratar, seja a rainha, seja o funcionário do palácio, seja quem fosse, tinha de tratar muito bem todas as pessoas que ela encontrasse. Você não acha? Ah, crianças, a única forma de evitar essa situação de constrangimento teria sido a prática da cortesia. Ela deveria ter praticado a cortesia. Cortesia? O que é cortesia? Já explico. É a ciência de respeitar o ponto de vista de outra pessoa. É a maneira de você respeitar a manifestação, o interesse em suas ideias e desejos, de lembrar o nome das pessoas, ser bondoso, bondosa com elas, elogiando-as com sinceridade e ouvindo elas com atenção. Em outras palavras, é ser amável com todas as pessoas, independente de religião, de idade, de se é homem ou mulher, se é criança, se é adulto, se é crente, se não é crente, se é católico, se é espírita, se é de qualquer religião. É ser amável com todos em qualquer tempo. Vocês viram, crianças? Aquela mulher, ela não foi tratada como ela tratou a velhinha. Veio o funcionário lá do palácio, porque a rainha Vitória mandou para ela uma recompensa de ter dado aquele guarda-chuva para ela. Emprestado, aliás, porque ela estava devolvendo. Mas, tia Débora, ela não deu um guarda-chuva velho? Mas a rainha, mesmo assim, ela reconheceu que aquele guarda-chuva, mesmo velhinho, foi útil para ela e ela pôde voltar para o palácio sem se molhar mais do que já tinha sido molhada. Ela foi gentil com aquela mulher, com aquela senhora. Então, ela pagou o mal, entre aspas, com o bem. Mandou de volta o guarda-chuva, embrulhadinho num pacote de presente, e algumas moedas, que hoje seria, talvez, vamos supor, uns 500 reais ou 1.000 reais, como recompensa do favor que aquela senhora havia feito. Isso se chama cortesia. Ela fez o que? Ela respeitou, ela manifestou interesse naquela senhora, naquele gesto que ela havia feito para a rainha. Então veja que isso hoje em dia é muito difícil de acontecer. E você, como você faz? Aprendeu hoje, não é? Que Deus quer que você seja amável, cortês, gentil com qualquer pessoa, em qualquer tempo, independente do que elas sejam. Ok? Ah! Eu não posso... Não, eu não posso terminar essa história. Vejam, crianças, você sabe o que eu me lembrei agora? Que Jesus foi muito gentil conosco. Ele foi morto numa cruz para nos dar um presente. Mesmo a gente não merecendo, porque a gente não merecia o amor de Deus. Nós não merecíamos o perdão dos nossos pecados, mas mesmo assim, Jesus foi muito gentil, foi muito amável com a gente. Quando ele se ofereceu, ele morrendo, se ofereceu como presente para nós. Esse é o presente que Jesus oferece para nós hoje, mesmo nós não merecendo, que é o presente da salvação. A nossa salvação está garantida quando nós aceitamos a Jesus para ser o nosso amigo e morador dentro do nosso coração. Você já fez isso? Já tem Jesus no seu coração? Não o tem? Então ore comigo esta oração.

Senhor meu Deus, obrigada por tudo que o Senhor tem sido para mim. Obrigado, Senhor, porque o Senhor é o meu Salvador a partir de hoje. Perdoa os meus pecados. Escreve o meu nome no livro da vida, porque eu quero também ser filho de Deus. Em nome de Jesus. Amém.

0: amo, que história linda, mas eu quero saber o que, que vocês estão achando das minhas histórias, do meu programa Sessão da Criança. Vamos lá, vamos lá, vamos ouvindo as mensagens das crianças que estão ouvindo o nosso programa.
1: Oi, tia Débora, tudo bem? Eu tava ouvindo a historinha. Meu nome é Vitor e tenho 10 anos, aqui de Francisco Morato.
2: Oi, tia Débora, eu gosto muito da sua historinha. Eu sou Rebeca Carpio. Tchau, beijo.
3: De onde você mora?
2: De Porto Velho, Rondônia.
4: Oi, tia Débora, aqui é a Jéssica. Moro em Jardim Marisa, Antônio Graça. 21. Gostei muito da historinha de hoje. Gosto dos cobramas todos.
5: O que você está fazendo, Pedro?
6: Tô mandando um WhatsApp pra tia Débora.
5: Ah, também quero. Como faz?
6: É só adicionar o número do WhatsApp. 11 98292 3392. E mandar seu recadinho. Qualquer coisa, pede ajuda pro seu pai ou pra sua mãe.
0: Muito bem, muito bem. É o relógio bem pontual, ali certinho. É, mas também tem relógios que estão atrasados, tem relógios que estão parados. E o seu reloginho aí? Tá sempre na hora certa? Despertando você para chegar certo nas atividades? Está? Ou ele está sempre atrasado, deixando você também atrasado? Não, né? O seu relógio está sempre certinho? Para você sempre ser pontual, não é verdade? Criança feliz é aquela criança que sempre está nos horários certinhos, seja na escola, seja na igreja, seja nos compromissos em que você marcar, tá certo? Muito bem, nós vamos indo embora, porque atrás vem gente, não é verdade? E nós temos que dar o nosso espaço para outros programas. Um beijo da tia Débora, na paz do Senhor Jesus!
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São 14 horas com mais 9 minutos, 14 horas com mais 9 minutos na capital de todos os mineiros. Que Deus abençoe a sua vida, Deus abençoe o seu lar, a sua família. Receba a doce paz do nosso Senhor e Salvador Jesus Cristo. Desde que vos falo, seu irmão em Cristo, Pastor Guilherme Ribeiro. É uma bênção estar aqui nesta tarde com você, e mais bênção ainda é saber que você está aí do outro lado, ligadinho na programação A Voz da Libertação. Programa A Voz da Libertação, que é o órgão informativo da Igreja Pentecostal Deus e Amor, que tem a sua sede mundial localizada na Avenida do Estado, 4568, no bairro da Liberdade, São Paulo, capital. E aqui em Belo Horizonte, nós temos a nossa Igreja Pentecostal Deus e Amor, localizada aqui mesmo na Avenida Amazonas, 8410, no bairro Cabana. E a gente já começa assim, louvando ao Senhor, engrandecendo o nome dEle. Aumente o volume do rádio receptor e seja abençoado por Deus. Nesta tarde, Pastor Guilherme Ribeiro aqui com você. Vamos até às 15 horas, levando o melhor de Deus para o seu lar, a sua vida. Boa tarde.

0: que sempre de nós cuidará, o nosso Deus cuidará de mim, de você, da nossa casa, da nossa família. Eu tenho certeza disso em o nome de Jesus. E eu quero lembrar a você, querido ouvinte, a você que está aí do outro lado, que está chegando, é já nesta quarta-feira, mais uma volta, é a quinta volta já, meu Deus, como passa depressa, já é o quinto elo desta grande campanha, o meu milagre vai virar notícia. Assim como está escrito em Mateus capítulo de número 6, a partir do versículo de número 18, onde a palavra do Senhor nos mostra aquela mulher que tinha um fluxo de sangue, uma enfermidade incurável para a sua época, para o seu tempo, mas diz as Sagradas Escrituras que aquela mulher, ela tomou uma decisão, ela teve uma atitude de fé e logo, diz a palavra do Senhor, ela correu para Jesus e tocou em suas vestes. E quando o Senhor Jesus sentiu o toque daquela mulher, ele disse: alguém me tocou, porque de mim saiu poder, de mim saiu virtude. E é isto que vai acontecer já nesta quarta-feira. Nós estaremos clamando a Deus, estaremos orando por você já nesta quarta-feira, e você vai vir viver o milagre do Senhor Jesus. Porque diz a palavra de Deus, a partir do versículo de número 26, que aquela notícia se espalhou por todo o país, quando a filha de Jairo ressuscitou, quando aquela mulher do fluxo de sangue foi curada, e assim será também em sua vida, em seu lar, em sua família. Eu não sei qual é o milagre que você necessita de Deus, mas o WhatsApp já está aberto, 31 é o DDD 975-19-1994, e você vai enviar agora para mim a palavra milagre. Envia para mim agora a palavra milagre com seu nome, porque ao final desta programação eu já quero orar por você. Eu tenho certeza que o meu Deus vai abrir as janelas celestiais e vai derramar sobre a sua vida uma bênção especial. 975-19-1994. Faça como o nosso irmão Marcílio, ele que está mandando mensagem dizendo: a paz do Senhor, eu estou aqui trabalhando, graças a Deus, mas já está em casa, está ouvindo o programa Voz da Libertação. Ô Marcílio, que Deus te abençoe, que Deus abençoe a sua vida, a sua família. Quem é ouvinte fiel da programação A Voz da Libertação é a nossa querida irmã Maria do bairro da Providência, ela que não desliga o rádio, é o rádio ligado 24 horas. Em o nome do Senhor Jesus, Deus vai abençoar também a sua vida. Eu vou orar já pela vida da nossa irmã Regiane Patrícia do Rosário, irmã Regiane, que também precisa do milagre de Deus, que precisa da vitória do Senhor, e eu estarei orando por ela já. Vou orar também pela vida do nosso querido irmão Josiel, ele que já enviou aqui milagre, ele que fala lá do bairro Novo Alvorada, em Sabará, povo de Deus de Sabará. Atenção, atenção, Sabará, os nossos irmãos de toda a região metropolitana, porque o que Deus irá fazer nesta quarta-feira é algo grande, é algo excepcional, e você vai ter a prova agora através dos testemunhos que nós ouviremos para a edificação da nossa fé. Talvez você está aí do outro lado dizendo: mas pastor, será se eu vou conseguir chegar aí? É tão longe. Quem Quem precisa de um milagre não olha para a distância. Quem precisa de um milagre não olha para a circunstância, mas crê e recebe as bênçãos de Deus. 14 e 18, você ouve agora o que Deus está fazendo na campanha. O meu milagre vai virar notícia.
1: Está uma senhora que está ansiosa aqui. Nossa, Mansueli, a senhora está dentro da bênção ou fora da bênção?
2: Eu estou dentro da bênção.
1: Ninguém pode ficar indiferente não, né?
2: De forma alguma, e nem em cima do muro, né?
1: Verdade.
2: Aí eu faço o convite para os irmãos, para que venha, né? Que aqui é só bênção e vitória. Aqui estão os pastores para orar. Aqui estão os obreiros também para auxiliar. Verdade. Mas o principal que está aqui é o Pai, o Filho e o Espírito Santo. E a palavra de Deus diz assim, que todos aqueles que entram dessa porta para dentro, que o próprio Senhor Jesus Cristo não despede ninguém de mão vazia.
0: O milagre vai chegar, e de hoje a quarta-feira vocês vão ver as pessoas testemunhando o milagre de Deus. Vem cá, olha aí, o que que Deus fez? Como é que é o nome da senhora?
3: Maria Alice.
0: O que que aconteceu, irmã Maria?
3: Aconteceu que meu filho estava desempregado há mais de uns 6 anos.
0: 6 anos.
3: E eu sempre fazendo campanha, pedindo a Deus que abrisse uma porta para ele, que trabalhava de Uber. O carro dele está até parado na porta da minha casa, de tanto que estragou, e ele ficou sem condições de arrumar o carro. Aí eu comecei a fazer campanha pedindo a Deus que abrisse a porta para ele, que eu não aceitava ele trabalhar de carro alugado. Ali Deus usou uma pessoa que ia abrir uma porta para ele, mas que era no tempo do Senhor. Ele tem um filho, paga aluguel, e eu ficava sem condições de estar ajudando ele. Aí teve uma mutirão de emprego da Fiat, ele fez, não chamaram ele. Quando foi no segundo mutirão que teve, há uns 20 e poucos dias atrás, para a glória do Senhor Jesus, ele passou, né? Eles chamaram ele e já está fazendo treinamento. Ele falou, mãe, eu vou trabalhar lá, mas minha coluna. Eu falei, meu filho, não se preocupa. E tinha um outro problema também, né? Que ele estava preocupado, que ele não queria tomar a vacina do Covid. Eu falei, meu filho, faça todos os processos que Deus vai te honrar. Aí ele foi na semana passada, já começando, glória a Deus, aleluia. Ali ele começou já a fazer o treinamento. Aí a moça falou, ele falou para a moça assim, eu não vou tomar a vacina do Covid. A moça falou para ele, não preocupa, porque a gente não está cobrando isso mais.
0: Deus abriu a porta. Depois de 6 anos desempregado, o senhor entrou na campanha, meu milagre vai virar notícia, e hoje está testemunhando para Minas Gerais que a benção já chegou.
3: Eu vim aqui, irmão, numa quarta-feira, hoje está fazendo 15 dias, até pedi o senhor para orar. Aí o senhor falou, a vitória é sua, irmão, você crê? Eu falei, creio. Quando foi na quarta-feira passada, eu estava passando tanto mal que eu não vim, só meu esposo que veio. Mas a vitória é nossa, em nome de Jesus.
0: Uma semana depois, o milagre aconteceu. Quem dá glória a Deus por isto? Quem crê que de hoje a quarta-feira que vem Deus também pode fazer um milagre? Chegou a quarta-feira, e eu tenho certeza que o milagre do Senhor Jesus, a bênção, vai acontecer a você nesta quarta-feira. Não fique apenas ouvindo, não. Levante-se desta situação. Não aceite esta situação de derrota, de desprezo. A você que está aí do outro lado, que tudo está dando errado para a sua vida, as portas não se abrem, parece que está tudo travado, parece que está tudo vai desabar. Eu quero orar por você nesta quarta-feira, e o meu Deus vai manifestar o milagre, o poder de Deus vai chegar em sua vida, e você será um destas que estarão na fila para testemunhar do milagre do Senhor Jesus. São milagres atrás de milagres, bênçãos atrás de bênçãos, e tudo isso é graças ao poder de Deus que está sendo manifesto na Igreja Pentecostal Deus de Amor. 975-19-1994 é o WhatsApp da sua participação. Eu quero orar por você ao final desta programação, mas para isso, envia para mim agora o seu nome com a palavra milagre. Eu quero, em o nome de Jesus, declarar que um milagre vai acontecer na sua vida financeira, um milagre vai acontecer na sua vida conjugal, sentimental. Satanás não terá mais poder para lutar contra os seus sentimentos. Talvez eu estou falando com você que está sofrendo do outro lado aí agora, com uma depressão terrível, uma ansiedade tão terrível, que você não consegue nem respirar, você não consegue nem dormir. Ei, é o Espírito Santo de Deus que está me usando aqui nesta tarde para convocar a você para estar comigo no quinto dia, no quinto elo desta campanha. O meu milagre vai virar notícia. Faça como a nossa irmã Virgínia, ela que já enviou aqui com letras garrafais a palavra milagre, ela que precisa de um milagre de Deus. E já, irmã Virgínia, eu vou estar orando por você. O Marcos Antônio de Araújo, ele está dizendo: oração, pastor, contra os maus pensamentos e a inveja. Jesus vai tocar nos seus pensamentos, Marcos. Ele que fala lá de Santa Luzia, Minas Gerais. A partir de hoje, ei Marcos, a partir de hoje, o Espírito de Deus vai blindar a sua mente, os seus pensamentos, e nenhum mal te sucederá, praga alguma chegará à sua casa. Você crê, meu irmão? Então levante as suas mãos e diga graças a Deus. Eu vou orar já também pela vida da nossa irmã Terezinha, a irmã Terezinha que está me ouvindo lá em Juatuba, povo de Deus de Juatuba. Meu Deus do céu, é várias pessoas ouvindo a programação A Voz da Libertação, inclusive a irmã Terezinha que está dizendo: estou ligada todos os dias. Então é ouvinte cadeira cativa do programa A Voz da Libertação. Ela também já colocou aqui milagre, e eu vou orar já, irmã Terezinha, em teu favor. Sabe quem está participando comigo? É Nivaldir, lá do Jatobá, região do Barreiro. Nós iremos orar também pela vida do servo do Senhor. Vou orar já pelo Ailton Pires, mais um ouvinte de Juatuba, dizendo milagre. Deus vai entregar esse milagre, irmão Ailton, sobre a sua vida. Vou orar também pela vida do Gabriel e família, da Melissa dos Santos, da Graça, da Marilane, da Elaine, do Eliton e a irmã Neviana, que pediu oração para toda esta querida família, e já nós vamos estar orando. A Maria das Graças Caetano já mandou mensagem dizendo: milagre, é o milagre de Deus que vai acontecer, irmã Maria, e a senhora será a próxima que vai testemunhar da bênção de Deus sobre a sua vida, até porque o nosso Deus está nesta campanha, ele já aprovou esta campanha, e você também vai viver os milagres do Senhor. Deus abençoe a nossa irmã Rita. Oi, irmã Rita, paz do Senhor Jesus, boa tarde. Irmã Rita, que é cadeira cativa do programa Voz da Libertação, ela que pede oração, e já nós estaremos orando por você. O que é que você está fazendo aí do outro lado, que ainda não enviou o seu nome e a palavra milagre? Já nós estaremos orando por você. Quarta-feira da maior campanha que tem abalado a opinião pública, a campanha O Meu Milagre Vai Virar Notícia. E você vai ouvir aí agora o que Deus está fazendo na vida das pessoas que chegam na Igreja Deus e Amor, às vezes enfermas, com uma causa na justiça, um problema que não tem solução. Ouça aí agora o que Deus está fazendo nas quartas-feiras, 7, 10, meio-dia, 14, 16 e 19 horas. Só está faltando você na Avenida Amazonas, 8410, bairro Cabana. Meu milagre vai virar notícia.
1: Meu Deus do céu, pastor Guilherme Ribeiro, Maria de Fátima de Sabará. Ela está reportando que ela tinha um nó nódulo no seio direito. Ela diz que após a oração sumiu, para a glória de Deus, o nosso Pai.
0: Seu nome, minha irmã?
4: Sumiu agora, eu estava procurando.
5: Seu nome?
4: Maria de Fátima.
0: Ô, irmã Maria, quanto tempo com essa enfermidade?
4: Não tem muito tempo não, eu comecei a sentir, eu passava a mão, eu estava preocupada. Eu falei, meu Deus, tem misericórdia, isso pode virar um câncer. Agora, na revelação, eu procurei, não achei.
0: Após a revelação?
4: Isso, eu procurei.
0: A senhora procurou e já não tem mais nada?
4: Não tem mais nada.
0: Quem foi que te curou, irmã Maria?
4: É Jesus.
0: Foi Jesus de Nazaré. Vale a pena sair lá de Sabará para vir receber o milagre de Jesus aqui no Cabana.
4: Vale muito a pena. Eu pego o ônibus lá, é 5:05 da manhã.
0: Olha só.
4: Chego no centro da cidade quase 6 horas da manhã para pegar o outro para vir para cá. E como que vale a pena?
1: Quem atravessou a Macedônia, né?
4: Hã?
1: Atravessou a Macedônia.
4: Vale a pena atravessar.
0: Quem
4: vale
0: é a que pena, dá glória, pastor? A Deus. Pode aplaudir ao Senhor. 5:05 da manhã. Mas a vitória vem. Nós vamos ouvir vocês já já. Já já, porque essa campanha é para isso mesmo. É para o milagre de vocês virar notícia. É para o

0: está fazendo, é o que Deus está operando nesta grande campanha, O meu milagre vai virar notícia. Impressionante o testemunho desta senhora, é, que compareceu na igreja pentecostal Deus de Amor, recebeu a oração e também testemunhou do milagre, o nódulo, o caroço que desapareceu, para a glória de Deus, nosso Pai. A pergunta que não quer calar nesta terça-feira é: a senhora ainda crê em milagre? O Senhor ainda crê em milagre? Então venha, venha estar conosco já nesta quarta-feira, porque essa porta vai se abrir. Atenção você, mamãe, pai, que está aí do outro lado ouvindo, está vendo seu filho, a vida dele travada, amarrada, nada dá certo, vem fazer essa campanha em prol dele, vem fazer esta campanha em prol da sua filha. Atenção você que está aí com esta causa na justiça, nada dá certo, nada vai para frente, vem orar conosco. Se você colocar os pés aqui na igreja Deus de Amor, eu tenho certeza que você não vai voltar de mãos vazias, não. Pelo contrário, você vai receber a grande bênção, a grande vitória, o milagre do Senhor Jesus vai chegar na sua vida. Você já enviou para mim? DDD 31 975 19 1994. Eu vou repetir: 975 19 1994. Este é o WhatsApp da sua participação e eu quero orar por você já ao final desta programação. Eu vou orar já já pela vida da nossa irmã, a querida irmã Madalena. Ô irmã Madalena, paz do Senhor Jesus, ela que está dizendo: eu preciso de um milagre. Irmã Madalena, Jesus vai operar este grande milagre na sua vida. Este milagre que a senhora precisa, meu Deus vai te entregar. A irmã Maria, lá do bairro Jardim da Glória, estaremos orando, ela que deixou aqui: milagre. Vamos orar em favor dela e em favor também da sua família. Vou orar pela vida também da nossa irmã Eloides, que é lá de Esmeralda, e ela está dizendo: o meu rádio fica ligado 24 horas na Voz da Libertação. Meu Deus do céu, irmã Eloides, então quer dizer que aí nesta casa, quer dizer que aí nesta residência é 24 horas de bênção para a glória de Deus. E já já nós estaremos orando pela irmã também. Vamos orar, vamos orar pela restauração deste casamento. Vamos orar para que Deus faça um milagre sobre a sua vida, a sua casa, a sua família. Eu não sei qual é a luta que você tem vivido, eu não sei qual é a luta que você tem enfrentado, mas eu sei que o nosso Deus, ele vai manifestar o seu poder, a sua graça, em o nome do Senhor Jesus. Vou orar pela vida da nossa irmã Maria Cirlei, ela que está dizendo: milagre na minha saúde. Irmã Maria, Jesus te dá saúde e o Senhor vai confirmar saúde sobre a sua vida logo após esta oração, em o nome do Senhor Jesus Cristo. Vou orar pela Maria das Graças, ela que escreveu com letras garrafais: milagre. Ela que está pedindo oração por ela e pela sua filha Érica. Vamos orar já já. Quem participa comigo e precisa de um milagre é a nossa irmã Terezinha do Vista Alegre, ela que está escrevendo: milagre. E também para o seu esposo que está no trabalho. Como é que é o nome do maridão? Como é que é o nome do esposo? Para nós apresentar ele agora também na oração, irmã Terezinha. Vamos orar já já. Eu vou orar também, meu Deus do céu, são muitos ouvintes participando da programação A Voz da Libertação. Já já vou orar por você, vou clamar a Deus pela sua vida, mas lembrando que nesta quarta-feira é o quinto elo, é a quinta volta desta grande campanha O Meu Milagre Vai Virar Notícia, e são estes testemunhos que aumentam, que acrescentam a nossa fé, que nos fazem ir adiante em busca da vitória e do milagre de Deus.
1: Maria das Dores.
0: O que que aconteceu, irmã Maria?
1: Pastor, um dia eu ouvi aqui um irmão testemunhando a venda de um carro. Eu tinha feito o propósito de ajudar no programa da Voz da Libertação com R$500. E como eu já estava me programando para mudar para Joatuba, a minha casa do Campo Alto ia ficar fechada. E eu pensava, Jesus, tem misericórdia de mim, porque saí de lá de Joatuba para poder ir lá abrir a casa, minha irmã também se dispôs a fazer esse trabalho, mas como ela chega em casa muito tarde, e pela honra e glória do Senhor Jesus. Naquele dia que o rapaz testemunhou, eu só curvei a minha cabeça e falei, Senhor, se o Senhor enviar pessoas para comprar minha casa, antes de eu mudar para Joatuba, eu vou ofertar R$1.000 para ajudar no programa da Voz da Libertação. Pastor, pela honra e glória do Senhor, quando foi na semana que eu já estava me preparando, agendei o caminhão, foi na semana, Deus enviou pessoas, um irmão da Quadrangular, para comprar minha casa, eu já trouxe o dízimo, já trouxe os R$1.000 e já depositei lá no cofre.
0: Quem dá glória a Deus por isto? Essa bênção é muito grande, hein, minha irmã?
1: É muito grande.
0: A senhora fez um voto com Deus, não queria deixar a casa fechada, disse o Senhor preparar. Olha o voto que Ana fez. Se o Senhor preparar, eu vou ajudar a obra do Senhor. E Deus preparou.
1: Deus preparou na vale mesma semana.
0: Vale a pena fazer voto com Deus.
1: Vale a pena.
0: Deus responde.
1: Com certeza, faz voto com fé de coração, que eu com certeza Deus responde com fogo. Quem respondeu?
0: Quem dá glória a Deus por isso? Você está vendo? É uma bênção atrás da outra, e você também vai testemunhar, vai contar a bênção, vai louvar o nome do Senhor Jesus Cristo. É uma bênção atrás da outra, é um milagre atrás do outro, é uma resposta atrás da outra, e tudo isso para a glória de Deus, nosso Pai. Eu tenho certeza que você também tem a sua fé acrescentada com estes testemunhos. Veja o testemunho desta senhora que fez este voto com Deus, e Deus preparou o comprador da sua casa. Ela fez um voto com o Senhor de R$1.000 para ajudar a manter a obra de Deus, a pagar o programa Voz da Libertação, e Deus respondeu na hora. É isso que Deus faz, ouvintes, com quem tem a sua fé firmada na rocha, que é em Cristo Jesus, o nosso Senhor e Salvador. Talvez você está aí do outro lado, cocheando em dois pensamentos, dizendo, eu não sei se eu vou, eu não sei se eu fico. Venha, o Espírito de Deus me trouxe aqui nesta tarde, o Espírito de Deus guiou você para alcançar esta programação agora, para que você tome uma decisão de fé e participe conosco em um dos horários, às 7, às 10, ao meio-dia, às 14, às 16 e às 19 horas. São 6 oportunidades.

para você marcar presença e ser abençoado pelo nosso Deus, já nesta quarta-feira, para a glória de Deus, nosso Pai. O WhatsApp já está aberto para você enviar o seu pedido. O WhatsApp já está online para você enviar o seu nome com a palavra milagre. Faça como a nossa irmã Neide, a irmã Neide, lá do Jardim Europa, ela que está pedindo oração para o seu filho Wesley. Nós vamos orar, irmã Neide. Jesus vai visitar o Wesley e um grande milagre vai acontecer na vida dele. A irmã Terezinha enviou aqui o nome do maridão, do esposo. É o nosso irmão Eduardo, é obreiro da IPDA, é homem de Deus, é abençoado pelo Senhor. E já já nós vamos estar apresentando também essa família abençoada para a glória de Deus, nosso Pai. Vou orar também pela vida da nossa irmã Raquel. Deus abençoe, irmã Raquel. Ouvinte fiel é o Davi Lucas, ele que pede oração pelos seus familiares, amigos, pelos funcionários da escola, ele que é lá de São Benedito. Ô Davi Lucas, que Deus te abençoe. Leonira também é ouvinte fiel da programação A Voz da Libertação. Francisco de Assis Pereira, que Deus abençoe, irmão Francisco. Vou orar já já por todos vocês. Vou orar pela vida da nossa irmã Renata, o nosso irmão Leonardo e também o Newton, que estão aí, são ouvintes fiéis da programação A Voz da Libertação. 14 horas com mais 39 minutos é a cobertura total para esta quarta-feira, quinta volta, quinto elo da grande campanha O Meu Milagre Vai Virar Notícia. Se você não participou da primeira etapa, se você não entrou na segunda etapa, dá tempo de você apresentar pelo menos 3 dias. Esta quarta-feira é a quinta volta, na próxima quarta-feira a sexta volta e a última volta já na sétima quarta-feira desta campanha na segunda etapa. Não entrou na campanha Meu Milagre Vai Virar Notícia ainda, está perdendo, porque esta campanha que vai se finalizar em breve e agora nós já iremos entrar em outro propósito. Então você que ainda não participou, corre, corre para você entrar na fila das muitas pessoas que já estão testemunhando do milagre e da bênção do Senhor.

0: nome da senhora?
1: Meu nome é Dionese.
0: A senhora está chegando de qual bairro?
1: Eu estou chegando de Itabirito, Água Limpa, Itabirito.
0: Qual foi a bênção que a senhora recebeu da parte de Deus?
1: Eu tenho duas bênçãos, várias, mas eu vou contar duas. É da minha vizinha, que ela veio uma vez só aqui, pediu para vir aqui comigo, né? E ela está com câncer, ia fazer uma cirurgia. Uma vez só que ela veio aqui, que ela é de outro ministério, da Adventista, o sétimo dia, e o esposo dela não queria, ela veio até escondido. Uma vez só que ela veio aqui comigo, ela foi curada do câncer, e o lugar que Jesus curou ela não ficou nem uma cicatriz para a glória de
0: Deus. Meu Deus do céu, pastor Guilherme Ribeiro, que depoimento de fé tremendo. Durante toda a minha carreira de repórter, foi o depoimento mais impactante que eu ouvi. Ela fez a obra do bom samaritano. Ela trouxe uma senhora de outro ministério evangélico, da Igreja dos Adventistas do Sétimo Dia. E o marido dela não queria que ela viesse, mas ela veio escondida, cancerosa, constatado pela medicina o diagnóstico do câncer. E uma quarta-feira que ela veio, pastor Guilherme, foi completamente curada por Jesus. Ela recebeu a cura instantânea do câncer.
1: Eu não tenho nenhuma cicatriz, é incrível.
0: Jesus curou o câncer, tirou o tumor e não deixou nem a cicatriz.
1: Cicatriz, ela foi, chegou e me mostrou. Olha aqui, Dionésio, eu fui curada, me mostrando, nem uma cicatriz que ela tinha me mostrado, né? Antes e depois, me mostrou depois. Eu fiquei nessa, maravilhado que Deus, né,
0: fez. A senhora ficou pasma.
1: Eu fiquei, eu sei que Deus faz, mas assim, uma coisa assim tão assim, nítida, porque eu presenciei, eu vi, né?
0: Uma cura instantânea.
1: Sim, e eu levanto 4 horas da manhã para me estar aqui.
0: Maravilha. E ela congrega em qual igreja?
1: Na Adventista, o sétimo dia.
0: A que foi curada do câncer?
1: Sim.
0: Aqui na igreja mãe, aqui na IPDA do Cabana?
1: Sim, foi curada aqui para a glória de Deus.
0: Quem opera isso?
1: O Senhor Jesus.
0: Quem curou ela?
1: Foi Jesus.
0: Quem revelou a campanha?
1: Foi Deus.
0: Quem manda na igreja?
1: Deus, é o Senhor Jesus, sempre foi, sempre será.
0: Valeu a pena estar aqui hoje.
1: Sim, e também aconteceu também, nem vou contar coisa material, não, que Deus nem é muita bênção.
0: A senhora recebeu uma bênção material, prosperidade.
1: O livramento que meu esposo teve, ele ia viajar para o Espírito Santo, aí eu falei, eu não vou, pois meu coração, não vou viajar com você, pode ir sozinho. Eu falei, então ora e abençoa minha viagem. Aí quando ele foi, está chegando na cidade, aconteceu um acidente com ele, que o carro deu perca total e não teve nenhum arranhão para a glória de Deus.
0: Não aconteceu nada.
1: Nada. A vistoria foi lá, olha, o carro do seguro ficou assim, como ele me machucou. Ela falou, não, foi Deus, foi a mão de Deus, né? O livramento de Deus, né, na vida dele.
0: Essa bênção vale mais do que a prosperidade, né? É ou não é?
1: Com certeza. Coisas materiais a gente conquista.
0: A vida vale mais do que o dinheiro.
1: Sim, sim.
0: Quem livrou ele da morte?
1: Foi Deus, sempre foi Deus. Sempre...
0: Essas campanhas aqui com o pastor Guilherme na IPDA é de Deus, menino?
1: É de Deus. Um dia até cheguei aqui no altar, aqui, né? Aí ele foi, Deus usou e falou, persevera.
0: Deus usou o pastor Guilherme.
1: Usou, falou assim, persevera. E eu sou perseverante. Eu até venho aqui, mas é para agradecer, que é tanta bênção que não dá para contar.
0: Como um daqueles 10 leprosos que foram curados, a senhora é como aquele leproso, o ex-leproso samaritano, caiu aos pés de Jesus dando-lhe graça. Dá um glória a Deus.
1: Glória a Deus.
0: Seu nome?
1: Dionésia.
0: Seu bairro?
1: É bairro Água Limpa.
0: Deus abençoe.
2: Se isto não é milagre, o que é milagre então para a senhora, para o senhor? Você ouviu o testemunho desta irmã que convidou uma pessoa para estar conosco aqui na campanha Meu Milagre Vai Virar Notícia. A senhora veio até escondida, meu Deus do céu, mas recebeu o milagre do Senhor Jesus. Jesus alcançou ela e é isto que vai acontecer na sua vida também já, nesta quarta-feira. Atenção, atenção, Belo Horizonte, atenção, atenção, povo de Deus, atenção, região metropolitana, cidades circunvizinhas, venha estar conosco já nesta quarta-feira, porque o seu milagre vai virar notícia também. Chega de sofrer. Chega de estar com as portas fechadas, tudo travado, nada dava certo para a sua vida. Ei, o Senhor quer colocar um ponto final nesta situação e você vai, em o nome do Senhor Jesus Cristo, também testemunhar da bênção, do milagre, da resposta, da providência. Eu não sei qual é a bênção que você precisa, eu não sei qual é o milagre que você necessita, mas já nesta quarta-feira Deus vai manifestar o seu poder, e estes testemunhos comprovam o que Deus está fazendo na grande campanha. Meu milagre vai virar notícia.
3: Marcado pela glória.
2: O milagre vai chegar. E de hoje a quarta-feira vocês vão ver as pessoas testemunhando o milagre de Deus. Vem cá, olha aí. O que que Deus fez? Como é que é o nome da senhora?
4: Maria Alice.
2: O que que aconteceu, irmã Maria?
4: Aconteceu que meu filho estava desempregado há mais de uns 6 anos.
2: 6 anos.
4: E eu sempre fazendo campanha, pedindo a Deus que abrisse uma porta para ele, que trabalhava de Uber. O carro dele está até parado na porta da minha casa, de tanto que estragou, e ele ficou sem condições de arrumar o carro. Aí eu comecei a fazer campanha pedindo a Deus que abrisse a porta para ele, que eu não aceitava ele trabalhar de carro alugado. Ali Deus usou uma pessoa que ia abrir uma porta para ele, mas que era no tempo do Senhor. Ele tem um filho, paga aluguel, e eu ficava sem condições de estar ajudando ele. Aí teve um mutirão de emprego da Fiat, ele fez, não chamaram ele. Quando foi no segundo mutirão que teve, há uns 20 e poucos dias atrás, para a glória do Senhor Jesus, ele passou, né, eles chamaram ele e já está fazendo treinamento. Ele falou: mãe, eu vou trabalhar lá, mas minha coluna. Eu falei: meu filho, não se preocupa. E tinha um outro problema também, né, que ele estava preocupado, que ele não queria tomar a vacina do Covid. Eu falei: meu filho, faça todos os processos que Deus vai te honrar. Aí ele foi na semana passada, já começando, glória a Deus, aleluia. Ali ele começou já a fazer o treinamento. Aí a moça falou, ele falou para a moça assim: eu não vou tomar a vacina do Covid. A moça falou para ele: não preocupa, porque a gente não está cobrando isso mais.
2: Deus abriu a porta. Depois de 6 anos desempregado, o senhor entrou na campanha Meu Milagre Vai Virar Notícia, e hoje está testemunhando para Minas Gerais que a benção já chegou.
4: Eu vim aqui, irmão, numa quarta-feira, hoje está fazendo 15 dias, até pedi o senhor para orar. Aí o senhor falou: a vitória é sua, irmã, você crê? Eu falei: creio. Quando foi na quarta-feira passada, eu estava passando tanto mal que eu não vim, só meu esposo que veio, mas a vitória é nossa em nome de Jesus.
2: Uma semana depois, o milagre aconteceu. Quem dá glória a Deus por isto? Quem crê que de hoje a quarta-feira que vem Deus também pode fazer um milagre? Você ouviu o testemunho desta mãe? Ela veio numa quarta-feira e na outra quarta-feira o filho já tinha recebido a vitória. Tremendo, tremendo que Deus já está fazendo na Igreja Pentecostal Deus de Amor. Glória a Deus por isso. E já nesta quarta-feira não será diferente. O milagre de Deus vai acontecer, a bênção do Senhor Jesus vai chegar, em o nome de Jesus Cristo. Eu tenho certeza que já nesta quarta-feira, a bênção do Senhor Jesus acontecerá em sua vida, em seu lar, em sua família, e você também vai dar testemunho de fé para a glória de Deus, o nosso Pai. Vamos fazer o seguinte, mais 5 minutinhos para você enviar o seu nome com a palavra milagre. Faça como a nossa irmã Núbia, vamos orar pela irmã Núbia, que precisa do milagre de Deus para o seu trabalho. Nivaldir também pede oração, esposa Rosa e filhos. Vamos apresentar esta família, mas nós vamos de louvor, de adoração, e já já, eu já volto com você em oração, para que Deus confirme o milagre sobre a sua vida e para que já nesta quarta-feira você esteja marcando presença nesta grande campanha. O meu milagre vai virar notícia.

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1: Soberano Deus, Pai, aqui estamos, Senhor, uma vez mais, para pedir a Ti, ó Deus, perdão pelas minhas falhas, pelas minhas transgressões, pelas minhas iniquidades. Senhor, eu Te louvo por este momento, ó Pai, de programação, aonde estamos aqui comunicando com os nossos queridos ouvintes, ó Deus. Povo mineiro, Senhor, de muita fé, de muita esperança. Este povo, meu Senhor, que precisa de um milagre, de uma bênção e de uma vitória nesta hora. Senhor, eu quero agora, em o nome do Senhor Jesus Cristo, apresentar a cada um dos nossos queridos irmãos e irmãs, ó, meu Deus, que já enviaram seu pedido de oração, que já enviaram, Senhor, os seus nomes, ó Pai. Eu apresento agora, meu Deus, a vida, Senhor, da nossa querida irmã Leonira, também, ó Deus, o irmão Marcílio. Eu apresento agora a vida da nossa irmã Raquel. Eu apresento, meu Deus, a vida da Regiane Patrícia e também da irmã Maria Aparecida Ribeiro. Visita, meu Deus, o Josiel, que precisa de um milagre, o Marcos Antônio Araújo, Senhor. Eu apresento agora, meu Deus, a sua vida, repreenda todo mal. Visita o nosso irmão Ailton Pires, em Juatuba, ele e toda a sua família agora. O Gabriel, meu Deus, e família. O Eliton e família. A Elaine e família. A Marilaine, a irmã Graça, a Melissa dos Santos Martins. Oh, meu Deus, visita agora a irmã Dominga, Senhor. Abençoe, ó Deus, também a vida da nossa irmã Maria das Graças Caetano, a nossa irmã Rita, Senhor, a nossa querida irmã Maria do bairro Jardim da Glória. Visita, ó Deus, nesta hora a vida também da irmã Virgínia. Visita o seu lar, visita a irmã Virgínia e repreenda, ó Deus, todas as obras do diabo agora. Saia, Satanás, em o nome do Senhor Jesus Cristo. Senhor, eu apresento agora a irmã Heloídes, meu Pai, lá, meu Deus, de Esmeraldas, ela que precisa deste milagre de Deus. A nossa irmã Maria Cirlei, que precisa de um milagre para a sua saúde. A Madalena, meu Deus, que precisa de um milagre para a sua vida. Visita a nossa irmã Margarida e toda a sua família. A Neide, meu Pai, e também o Wesley, Senhor, que precisa da bênção de Deus. Visita a Núbia e também a irmã Terezinha, meu Pai. Visita agora, ó Deus, o seu esposo, o irmão Eduardo, Senhor. Meu Deus, abençoa agora o irmão Arlindo, ó Deus, de Conceição do Mato de Dentro.

0: Deus. Eu oro em favor da nossa irmã Ângela. Ó Senhor, visita ela, meu Deus. Visita, Senhor, agora a sua filha, os netos, ó Deus, dando a vitória, dando livramento, repreendendo, Senhor, todo mal. Deus poderoso, quantas pessoas, meu Deus, que estão cocheando em dois pensamentos, sem saber o que fazer, sem saber para onde ir, mas em o nome de Jesus Cristo eu creio que a resposta do meu Deus chegará sobre a vida de cada uma destas pessoas. Eu creio, ó Pai, que o teu nome será glorificado uma vez mais. Ó Deus poderoso, usa, Senhor, usa a minha fraca pessoa, ó Deus, já nesta quarta-feira. Usa, meu Deus, os ministros que estarão apregoando a palavra. Usa a vida do pastor José Marcos. Usa a vida, meu Deus, do pastor Adalto. Usa a vida, meu Pai, ó Senhor, dos nossos irmãos que estarão, ó Pai, apregoando a palavra do Senhor. Usa, meu Deus, de uma maneira tremenda e excepcional. Senhor, o Senhor é o Deus que conhece, ó Pai, a necessidade de cada um. O Senhor é o Deus que está no controle de todas as coisas. Por isso, meu Pai, eu lhe peço agora, seja com este povo, seja com esta igreja, e dai a vitória para a glória de Deus, nosso Pai, e graças a Deus, e glória a Deus. Que maravilha! Aí está o momento da oração, o momento do clamor, e eu tenho certeza que o milagre de Deus já chegou em sua vida. A senhora crê no milagre de Deus? O senhor crê no milagre de Deus? Então levante as suas mãos e diga obrigado, Jesus, e seja abençoado por Deus.
1: No alto e sublime trono.
0: 15 horas, não dá mais tempo, chegamos ao final da nossa programação, mas eu quero lembrar você que amanhã, às 8 da manhã, se assim permitir o nosso Deus, estarei já no altar para pregar a palavra e orar por todos vocês. Às 16 horas, voltaremos com o programa Voz da Libertação, na apresentação do seu querido irmão, cooperador Cláudio André. Que Deus te abençoe. Vou ficando por aqui, se despede o seu irmão em Cristo, pastor Guilherme Ribeiro, na comunicação e na mesa de áudio, cooperador Cláudio André. Fique na paz do Senhor Jesus.
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2: Nosso irmão Medina e nossa irmã Rose. A paz do Senhor também a todos os queridos e amados ouvintes. Que Deus te abençoe. Uma excelente tarde.
3: Paz do Senhor, irmã Rose.
4: Paz do Senhor a todos os nossos ouvintes, a todos que estão aqui presentes no estúdio. É um privilégio, é um prazer estar com todos vocês para compartilhar aí as obras da Beneficência da Fundação e também da Associação Help Deus e Amor.
5: E é isso, hoje aqui com as irmãs, satisfação estar recebendo as irmãs aqui e sempre nas instituições Reviver Juntas e principalmente nesse mês de agosto, que é o mês da beneficência, e queremos explorar um pouquinho as irmãs aí falando dos projetos também da Associação Reviver Help Deus e Amor, dos projetos da Fundação, e nós sabemos que a Associação também, aí as irmãs estão todas unidas nesse movimento para que a festividade que nós vamos ter aqui no 22 de agosto, aqui na sede mundial, será uma festa para nós glorificarmos uma vez ao nome do Senhor, receber todos os irmãos que nesse mês vêm com toda alegria para celebrarmos, né? Será o culto do semear, como fazemos todos os anos, e nós sabemos também que as irmãs aí estão todas envolvidas. Queremos saber das novidades, que as irmãs contem para nós aí, como que será esse mês de agosto, aquilo que as irmãs estão se movimentando aí também para receber os irmãos aqui na sede mundial.
4: Pastor Nelson, nós estamos assim muito animados também, né, junto com todas as irmãs, esposas de pastores, nós temos sempre uma comunhão à noite em oração, e eu tenho certeza que nesse dia 22 de agosto será algo inédito para a glória de Deus. Estamos aguardando aí muitas doações, estamos divulgando, né, tanto campanha do quilo, água, os irmãos que têm já feito lá uma reserva de tampinhas, têm guardado as tampinhas para quando tem a oportunidade de vir aqui à sede, trazer as tampinhas. Nós temos muitos projetos, na verdade, né? Então, trabalhamos muito unidos à Fundação Reviver, tem projetos que nós trabalhamos juntos, né? Tanto a Fundação como a Associação Help. E eu tenho certeza que neste aniversário de 32 anos da Fundação, todos nós vamos estar aí juntos, glorificando a Deus por mais um ano de existência da Fundação.
5: Irmã Rose, a irmã falou algo importante já no início, que aqui nós temos o espaço sempre falando dos projetos, e às vezes fica aquela impressão que é só um trabalho material, que às vezes também são só a questão das doações. Mas agora os irmãos estão tendo a oportunidade de ouvir que assim, por trás, principalmente, nós temos essa união em oração. Que principalmente, né, nós precisamos de muitas orações, muita questão dos projetos, porque como nós ouvimos ali a nossa irmã Irene falando na abertura, que o desejo no coração é você resgatar pessoas, ajudar pessoas. E nós sabemos que tudo isso, quando as pessoas estão numa situação de vulnerabilidade até de exposição, nós sabemos que tem muito pelo lado espiritual. Então, o trabalho das instituições não está só pelo lado material. Tem esse lado espiritual de comunhão das irmãs em oração e muitos não sabem disso. E nós sabemos que tem muitas irmãs que estão nos ouvindo agora. Então, essa participação nas orações pelos projetos, pelas instituições, é muito importante.
4: Olha, Pastor Nelson, parece, eu antes de estar apoiando na Associação Help, parecia que a nós pedíamos muito e não apresentávamos tantos, apesar de acompanhar sempre os resultados. Agora, estando trabalhando, assim, apoiando mais assídua, né, na assistência social, todo o trabalho é assim, nós oramos para que o Senhor use as irmãs que estão ali na linha de frente, os irmãos, né? Nós temos a casa aberta. Eu não estou lá atendendo uma pessoa que nós consideramos morador de rua. Porém, eu preciso orar para que o pastor que está ali na casa aberta, seja aqui em São Paulo, Rio de Janeiro, em Minas Gerais, se o Senhor use esse pastor para acolher esse morador de rua. E hoje nós temos alguns desses irmãos que eles estão se preparando para o batismo. Essa pessoa, ela está já trabalhando, ela foi assistida na casa aberta, recebeu uma palavra, passou por um psicólogo que nós temos na casa aberta, voltou para Jesus, alguns até são desviados, voltou para Jesus e hoje nós temos um resultado. Não é de pedir só tampinhas para a gente investir na casa aberta. O resultado é a alma transformada daquela vida, ela voltar ao seio familiar, ela voltar ao trabalho. Então, pastor, falta-me palavras para glorificar a Deus o resultado que nós estamos tendo. Casa Aberta é um dos projetos, mas, por exemplo, nós temos a Fundação Reviver com outros projetos que tudo resume-se em almas vindo para Jesus. Eu acompanhei recém o Dia das Mães, foi a coisa mais linda na creche Rosa Tenório, teve ali uma homenagem às mães, muitas mães ali, para quem não sabe, não é membro da nossa igreja, são pessoas de pequena condição, que deixa ali as crianças de manhã, tem pais que até são drogados. E ali eles ouviram a palavra de Deus. Foi lindo aquele culto, uma ministração, eles receberam homenagem às mães, os pais estavam acompanhados de suas crianças. Então, resulta-se em quê? Em uma vida transformada e abençoada pelo Senhor. Então, nós estamos, dizemos separados, Fundação Reviver e Associação Help, mas nós somos um em Cristo, em busca e resgate das almas.
3: Maravilhoso todos esses nossos projetos. E aproveitando que a irmã Patrícia está aqui, falar um pouquinho dos 60 a mais. A irmã é a liderança do 60 a mais. Isso. Nós temos aí implantado, junto com a Fundação Reviver, em Paulistano, estamos implantando em Codó e muitos outros lugares. Conta para nós um pouquinho o que é esse 60 a mais, esse espaço tão maravilhoso que tem mudado a vida de muitas pessoas.
2: Sim, pastor Paulo Martins e queridos ouvintes, o projeto 60 a mais é um projeto que tem acolhido os nossos irmãos de melhor idade, né? E Deus seja louvado por isso, porque tem mostrado que eles não estão esquecidos. Principalmente pastor Paulo Martins, irmã Rose, pastor Nelson. Aqueles irmãos que não têm mais condições de irem até a igreja, né? Por conta da dificuldade até de locomoção e também pela idade. Então, a implantação desse projeto tem sido um benefício para eles, porque é levar a igreja até eles, né? Tem a nossa equipe ali que vai até a casa dos irmãos de melhor idade, faz um culto e tem que ver a alegria que eles sentem em ter ali a igreja visitando eles. Recentemente também fizemos a comemoração do aniversário do nosso irmão Abdias, 90 aninhos. A gente via no olhar dele a alegria. É algo que vai ficar marcado para sempre. E o projeto 60 mais não para só nisso, né? Também nós temos o ateliê, onde as nossas irmãs de melhor idade têm usado a sua criatividade, as suas mãos ali, como diz a palavra do Senhor, né? Que ainda na velhice darão frutos e estão ali confeccionando, pintando, bordando. E é a coisa mais linda ver a alegria delas. Elas comentam com a gente dizendo que elas contam os dias para chegar o dia de estar aqui no ateliê 60 mais, para a glória de Deus. E também temos a fisioterapia. Inclusive, você, querido ouvinte, que tem aí o seu pai, sua mãe, talvez que já tenha aí mais de 60 anos, ou até os seus avós, e temos a fisioterapia próximo da sua casa aí, temos já implantado na nossa estadual em Santo Amaro, que são nos dias de terça e quinta, a partir das 14 horas. Temos aqui na nossa sede mundial, toda segunda, quarta e sexta, também a partir das 14 horas. E é um benefício, pastor Nelson, para os nossos irmãos de melhor idade, né? Para que eles possam ali se movimentar, prevenir queda, e tem sido uma benção o projeto 60 mais.
5: Irmã Patrícia, ouvindo as irmãs falar aqui, e aí até para quem estamos acompanhando, um pouquinho antes da irmã começar a falar, a irmã Rose citou a creche da Fundação Reviver. Nós estamos, sim, falando ali de recém-nascidos, jovens, pequenininhos, né?
2: Exato.
5: E a irmã está falando o oposto agora, que eles já são nos 60 a mais, né? Que é a melhor idade. E a irmã falando do aniversário do irmão Abdias, eu pude ver isso no Instagram. Sim, né, que tá lá. Isso. Então, até convidar também aqueles que estão nos acompanhando que cada vez mais acessem as mídias das instituições Reviver, ali o Instagram da Fundação Reviver, da Associação Reviver, Help Deus e Amor, porque daquilo que vocês estão ouvindo agora, que a nossa irmã Rose, a nossa irmã Patrícia falarem, quando o pastor Paulo e nós aqui também comentamos, vocês podem ver as imagens, ouvir os testemunhos. Então, as instituições Reviver estão envolvidas nisso, em projetos que vão desde as crianças até a melhor idade. E também ouvindo, irmã Patrícia, essa questão da melhor idade, é uma característica porque, às vezes, aquela pessoa, os parentes já não estão mais ali. Ou, às vezes, tem que sair e a pessoa fica o dia todo em casa só.
4: Exatamente.
5: Hoje ela já tem mais um espaço onde ela vem, tem um centro de convivência, tem essa comunicação. Como o irmão falou, tem esse auxílio, se eventualmente está ali com a própria fisioterapeuta ajudando. Sim. Na sua articulação. Então são projetos importantíssimos e nós queremos, né, e temos a oportunidade aqui também, uma forma de prestar conta, de cada vez mais e mais mostrar para os nossos ouvintes, aqueles que contribuem, aqueles que façam a doação, de onde estão indo os projetos.
4: É verdade.
5: E estamos maravilhados de tudo aquilo que tem acontecido, pastor Paulo, e nós estamos nesse mês da beneficência.
3: Exatamente, estamos nesse mês e todos nós unidos para a arrecadação e teremos aí um dia abençoado. Vamos ouvir a chamada do dia 22, depois nós prosseguiremos aqui falando um pouco mais dos projetos e a nossa expectativa para esse culto maravilhoso.
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3: Horas e 16 minutos em São Paulo, estamos aqui ao vivo, direto da Central de Produção Internacional, aqui nos estúdios da rádio Deus é Amor em São Paulo, e estamos aqui falando das instituições Reviver. Nós estamos falando do dia 22 de agosto, ouvimos aí essa chamada especial, e conosco está aqui a irmã Patrícia Januária, a irmã Rose, aqui conosco. Tenho certeza que Deus vai abençoar dia 22. Irmãs, a expectativa e a alegria de vocês é grande. A Help vai estar apoiando também nesse dia, né?
4: Sim, com certeza. Pastor Paulo Martins, queridos ouvintes, estamos juntos e estamos em uma grande expectativa. Temos plena convicção de que será um dia extraordinário, onde Deus manifestará o seu poder e você, querido ouvinte, não pode perder. Venha estar conosco, será no dia 22/8, a partir das 14h, teremos presente a nossa querida irmã Eleni Miranda, a presidente da nossa Igreja Pentecostal Deus Amor, também a nossa querida irmã Débora Miranda, a nossa irmã evangelista Eliana Miranda e também a evangelista Maria Lorena, toda a diretoria da Igreja Pentecostal Deus Amor, também a diretoria da Fundação Reviver e junto a diretoria também da Associação Reviver Help Deus Amor, cantores da gravadora MC Music, grupos de louvores e teremos muito mais, pastor Nelson.
5: É, então no dia 22, pastor Paulo, principalmente nós estamos ali para glorificar e exaltar o nome do Senhor por tudo aquilo que Ele tem permitido. Vamos ouvir a palavra de Deus e temos certeza que Deus falará tremendamente ao coração de todos aqueles que estiverem aqui presencialmente, aqueles que vão poder assistir pelo YouTube também. Mas pastor Paulo, e nós temos o dia de semear, né? Mas nós também temos o quê? Aquele momento de comunhão com os irmãos, pastor Paulo, que tradicionalmente, exato, todos os meses, o que nós temos, pastor Paulo?
3: Todos os anos nós fazemos aqui a nossa praça de alimentação, já é tradicional. E os irmãos que são os nossos pastores estaduais já nos procuraram, outros já entrei em contato. Então nós teremos aí irmãos que estarão nos apoiando. Por exemplo, Itaim Paulista estará enviando caldo de abóbora. Né, eles enviam todos os ingredientes e é produzido aqui na cozinha.
5: Mas,
3: no dia
5: mas esse ano vai dar conta, pastor Paulo? Ou vai?
3: Não, eles vão trazer bastante, hein? Eles são organizados.
4: Olha, eu sou do, acredito, do Itaim Paulista.
3: Olha,
4: hein?
3: Lá, hein? Olhem. E os irmãos já estão preparados. A equipe do Itaim Paulista é muito forte, viu?
4: Sim.
3: É muito
4: sim.
3: forte. Uma equipe ali realmente trabalhadora. O pastor Elias. É, tem sido uma bênção para nós ali da fundação.
4: É verdade, pastor Paulo Martins, irmão Nelson, as irmãs, inclusive, ali são muito dedicadas, né, sobre as instituições Reviver, fazem com todo amor, todo carinho, e eu tenho certeza que esse ano não será diferente, viu, irmão Nelson?
5: Então,
4: vão dar conta e vão ir além ainda, viu?
5: Pastor Paulo, eu posso vir em jejum então, depois entregar meu jejum, o que, que vai ter?
3: Aí, que mais? Não, vai ter muita coisa, viu, gente? Olha, vocês vêm preparados, além da cantina que vai estar aberta com salgados, café, refrigerantes e tudo mais, nós teremos também frango assado. A sede estadual de Itaquaquecetuba está doando para a festividade 130 quilos de coxa e sobrecoxa para ser assada e ser vendido já nos potes prontinho com batata. Olha, uma delícia, hein? Todos os anos nós temos, é tradicional, o frango assado. A igreja de Campo Limpo, pastor Eliezer e todos os membros de Campo Limpo estarão doando cachorro quente. É, vamos ter o cachorro quente também. Nós teremos os irmãos de Campinas. Campinas presente nesse ano. Estarão fornecendo os ingredientes para a canjica. São Bernardo do Campo, pastor Valadares com a equipe lá de São Bernardo estará doando o arroz doce. Pastor Elias lá de Mauá, junto com a equipe de Mauá, doando o caldo de feijão. De Santo André, pastor Alain Rodrigues e toda a equipe de Santo André estará doando o caldo de mandioca. Então vai ter muita coisa boa, venha preparado para ajudar. Tudo o que você adquirir nesse dia será revertido em prol às instituições Reviver, nossos trabalhos, nossos projetos, e estamos precisando muito do seu apoio, visto que nós temos aí projetos em andamento, projetos que estão já prontos para serem implantados, esperando apenas que tenhamos as condições financeiras para isso. E o mês de agosto é o mês que nós nos esforçamos para termos essas condições de poder implantar projetos em nome do Senhor e Salvador Jesus. Vai ser um dia maravilhoso. Venha para passar o dia conosco. Não venha só no horário do culto, não. Venha bem de manhã, já participe conosco. Teremos a lojinha da Help também, né? Teremos a loja da Help aqui com tudo.
4: Inclusive, queridos ouvintes, teremos a lojinha de tudo que é confeccionado no Ateliê 60 Mais,
3: olha,
4: viu? Então você não pode perder, teremos panos de prato que foram pintados, que também tem ali as bordas feitas de crochê, então venha para vocês estarem aí adquirindo, né, irmã Rosa?
7: Com certeza. Ai, vocês não sabem que eu me lembrei. No sábado, dia 22, nós vamos estar, né, nessa preparação toda para a tarde, né, que o pastor Jerry vai estar pregando, né, um membro da nossa diretoria. Mas pela manhã também vai estar a irmã Maria Lorena. Ela ligou para mim e falou, irmã Rosa, eu vou estar aí com vocês pela manhã.
3: Que
7: então,
3: glória.
7: O povo pode vir logo cedo e, como os irmãos já falaram, não vai faltar refeição, né? Então, os irmãos já vêm preparados, vai ter tudo com preço bem acessível, né? Participa da manhã e fica conosco até o fim da tarde. Tenho certeza que vai ser um sábado recheado de muitas novidades espirituais para a nossa vida.
5: Olha aí que bênção, você que está nos acompanhando, você que está aqui em torno da sede mundial, aqui da Grande São Paulo, você também que vem na sua caravana, ó, como a irmã Rose estava falando, venha preparado, né, já coloque aí em oração este dia, dia 22 de agosto, todos os projetos das instituições reviver, você, como falou, olha, presença da nossa irmã Maria Lorena, nós vamos ter a oração logo cedo, nós temos também aqui, se você chegar um pouco antes, nós temos ali o Santuário da Oração, que fica aberto 24 horas por dia, só para você entrar ali, dobrar os seus joelhos, ter aquela intimidade com o nosso Deus, e tudo aqui é para a glória de Deus, mas nós queremos ter esse momento de comunhão também, então, ó, venha, participe conosco, será um dia maravilhoso, Pastor Paulo, o ano passado já foi um dia maravilhoso, nós cremos que esse ano vai ser mais movimentado ainda.
3: E cremos que vai superar as nossas expectativas. Então vai ser dia 22, já chegue bem de manhã, o culto do Círculo de Oração pela manhã, presença da irmã Maria Lorena pregando a palavra de Deus, orando e o Senhor abençoando poderosamente. Vai ser um sábado de muitos milagres.
7: Pastor, domingo eu fui fazer compra para minha casa, né? Eu pegando as coisas no mercado, falei, meu Deus, esse mês é o mês da beneficência. Eu já peguei meus quilos lá para mim... Trazer, já está no carro para me entregar aqui e eu quero incentivar os nossos amados ouvintes a trazer um quilo de alimento não perecível, se você puder trazer uma cesta básica, pacotes de água, né? Nós fornecemos muita água, então que você sinta-se tocado pelo Senhor para trazer a sua doação, roupas, você emagreceu, tem roupa larga aí que você não está usando, está em bom estado, limpinha, traga-se bem higienizada e essa roupa pode ser utilizada aqui no bazar, né? Como também na Casa Aberta, que muitas vezes nós pedimos roupas masculinas, né? Que é um número maior de homens que há dentro da Casa Aberta. E eu tenho certeza que você que trará a sua doação será poderosamente abençoado pelo Senhor, porque o Senhor, Ele vê a alegria do nosso coração em dar e Ele também nos abençoa muito mais.
3: Deixando também aqui uma informação muito importante para os irmãos, que toda a Igreja Pentecostal Deus e Amor, seja nos bairros, nas sedes, em todo o Brasil, ela é um ponto de arrecadação. Então, qualquer Igreja Deus e Amor, você vai, pode levar a sua doação de alimentos. E o importante, irmãos, não se preocupem. Os irmãos que estão lá no Pará, estão no Centro-Oeste, como lá no, em Campo Grande, em Cuiabá, em Brasília, irmãos que estão lá em Porto Alegre, em Florianópolis, no interior de Santa Catarina, no interior de São Paulo, em Minas Gerais, no Espírito Santo, Rio de Janeiro, irmãos, não se preocupe. O que você doar na tua igreja será utilizado na sua própria região. Então, se você doar, são famílias aí, vizinhas tuas, amigos seus, irmãos de igreja que estão passando por um momento difícil, serão amparados pelos nossos projetos. Então, o que você levar na igreja, não tem nada de levar para a igreja tal, trazer para tal lugar, concentrar as doações num lugar só. Todas as igrejas é um ponto de doação e todas essas doações que chegarem, os pastores já sabem, serão utilizados ali naquela própria congregação.
5: E é exemplo disso, Pastor Paulo, e até aproveitando que as duas irmãs estão hoje aqui, as irmãs tiveram também a possibilidade de visitar aquela comunidade Riacho do Meio, lá no Piauí, onde nós fizemos o varal solidário, as irmãs ministraram a palavra, conversaram ali com o povoado. Exatamente o que nós estamos falando, tudo que é arrecadado, às vezes as pessoas acham que é só para os membros da Igreja Deus e Amor, não, é para a comunidade. E as irmãs poderiam falar um pouquinho como que foi aquela experiência de visitar aquela comunidade no Riacho do Meio.
8: Irmão Nelson, foi uma experiência marcante, vimos ali a necessidade, né, daquelas pessoas e foi uma alegria imensa poder ali contribuir, beneficiando aquelas pessoas com o varal solidário, com cestas básicas e principalmente levando a palavra de Deus para aquelas almas. Foi assim marcante, presbítero Nelson, podemos ver a alegria das crianças, das mães, das vidas, famílias que estavam ali naquele dia marcante.
5: E irmã Rose, a irmã, como a irmã estava falando, a irmã, normalmente a gente fala back office, né? Mundo corporativo, você fala assim, na verdade aquele que trabalha mais interno, a irmã que faz a parte administrativa financeira, a irmã que participa da diretoria da Associação Viver Help Deus e Amor, e naquele dia a irmã foi para o campo, ao invés de estar no escritório, que na verdade é assim, a irmã vê muito gasto, né? Muito investimento, e a irmã pôde estar ali, na comunidade, vendo como é realizado o projeto estando ali.
7: Pastor, eu fiquei muito surpresa, me edificou muito a fé, porque, é como a Patrícia disse, você vê a necessidade daquele povo e a alegria, como é bom servir. A Bíblia fala que é melhor dar do que receber. Eu realmente fiquei assim maravilhada, voltei muito feliz de ver tantas vidas. Aquelas crianças ali, elas não sabiam, elas se escondiam, tipo de vergonha da gente, né? Mas você vê a necessidade deles tão grande, e quando você poder deixou ali o varal solidário para eles escolherem o que eles queriam. Nossa, a alegria deles enche nosso coração, assim, é muito gostoso ir ao campo e ver o trabalho sendo, fazer o trabalho, na verdade, né? Eu voltei maravilhada, maravilhada, e oro por aquele povo para que o Senhor os abençoe muito mais.
5: Amém. Então é isso. Estamos no mês de agosto, o Agosto Verde, o mês da beneficência cristã. Estamos falando aqui das arrecadações, de todos se movimentando no Brasil, nas suas doações, e é para isso. Para nós visitarmos aquelas comunidades carentes, necessitadas, e todo esse trabalho que as instituições reviver e cada vez mais e mais avançando com projetos para alcançar essas vidas, Pastor Paulo.
3: Exatamente. E nós estamos aqui incentivando você a doar, você participar dos nossos projetos, e com certeza você ouvirá de nós aqui das instituições a prestação de contas, onde estamos investindo, o que estamos fazendo, as pessoas que estão sendo abençoadas, pessoas que estão sendo transformadas através dos projetos. Contamos com a sua ajuda, com o seu apoio, em nome do Senhor. Eu queria, irmã Patrícia, reforçar que no dia 22 teremos muitas caravanas e os irmãos podem trazer aqui para a sede mundial muitas doações, né?
8: Podem sim, Pastor Paulo Martins e queridos ouvintes. Inclusive, vocês podem fazer aí, como a irmã Rose falou, a limpeza no seu guarda-roupa. Tirar aquela roupa que talvez já tem um ano que você não usa mais, né? Está em boas condições. Possa trazer para beneficiar alguém. E também tampinhas, não esqueça, né? Os irmãos aí que aproveitam que vem de longe, né, Pastor Paulo Martins, em sua caravana, já coloca as tampinhas aí para que possamos continuar abençoando o projeto Casa Aberta.
5: Como que é esse, direitinho esse projeto das tampinhas, irmã Patrícia?
8: Queridos ouvintes e Pastor Nelson, olha, as tampinhas são qualquer tipo de tampinha plástica que você pode estar ajudando, aí contribuindo e arrecadando para esse projeto. Tampinha de caneta, de pote de manteiga, de shampoo, de maionese, de cândida, de...
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11: Receba a doce paz do nosso Senhor e Salvador Jesus Cristo, do seu irmão em Cristo, pastor Guilherme Ribeiro.

Este é o seu, é o meu, é o nosso programa Voz da Libertação, programa Voz da Libertação, que é um órgão informativo da Igreja Pentecostal Deus de Amor e está há mais de 64 anos no ar, levando as boas novas de salvação. É uma alegria poder estar aqui com você, Igreja Pentecostal Deus de Amor, que tem a sua sede mundial localizada na Avenida do Estado 4568, na Baixada do Glicério, Liberdade, São Paulo, e também aqui em Minas Gerais, BH, Belo Horizonte, temos a nossa igreja localizada na Avenida Amazonas 8410, aqui no bairro Cabana. Você é o nosso convidado especial e o meu Deus, o nosso Deus, Ele vai te abençoar. E nós vamos de louvor, vamos de adoração. E depois deste belíssimo louvor, já já nós estaremos orando a Deus para que o Senhor Deus opere um milagre na sua vida, na vida deste familiar que está internado, que vai passar por uma cirurgia, na vida desta pessoa que vai fazer uma entrevista, vai passar por uma audiência. Nós vamos orar e o meu Deus vai operar o milagre. Você louva e adora juntamente conosco. Esse é o seu, é o meu, é o nosso programa, A Voz da Libertação.

0: e este milagre vai chegar, esta bênção vai chegar, e o nome do Senhor Jesus será glorificado uma vez mais. Nós vamos clamar a Deus já já, e nós iremos orar a Deus, e eu tenho certeza que o milagre do Senhor vai acontecer. E por falar em milagre, eu não poderia deixar de comentar o que Deus já está fazendo aqui na Igreja Deus de Amor, e não será diferente. Já nesta quarta-feira, mais uma volta, mais um elo, mais um dia desta segunda etapa da grande campanha, o meu milagre vai virar notícia. Meu Deus do céu, quantos testemunhos, quantas bênçãos, quantas pessoas já testemunhando do que Deus está fazendo, e você vai ouvir aí agora de viva voz o que Deus está fazendo nesta grande campanha. O meu milagre vai virar notícia, e nesta quarta-feira não será diferente. Chegou Belo Horizonte, chegou Minas Gerais, é já nesta quarta-feira, no horário das 7 da manhã e também no horário das 19 horas, e você estará comigo, você será o próximo, a próxima que vai dar testemunho de fé, assim como estas pessoas já estão vivendo o milagre.
1: Meu nome é Maria do Carmo.
2: Conte a bênção.
1: Eu vou contar na bênção, meus irmãos, que eu recebi glórias a Deus do Senhor fazendo as campanhas aqui. Há muitos anos que eu envia, né, orando a Deus, vindo para as campanhas. Estava difícil receber a bênção, irmão. Mas o inimigo estava lutando de uma forma, irmão, que estava travada essa vitória que eu estava esperando o Senhor. Agora, graças a Deus, o Senhor deu a vitória, que realizou, né, essa obra lá na minha casa, formando a minha cozinha.
2: A senhora reformou a cozinha da senhora?
1: Estava uma luta travada, mas
2: luta travada.
1: Meu irmão, foi anos e anos, meu irmão, eu orando, vindo para a campanha.
2: Pegando os votos.
1: Pegando voto e cumprindo com o voto e orando com aquele voto ali no chão. Eu já olhava, eu orava. E Deus, né, viu a minha fé e me abençoou e me deu a vitória.
2: O céu se abriu, a vitória chegou.
1: Graças a Deus, o céu se abriu. Deus me deu a cerâmica que eu queria para a minha cozinha, para a parede. E está uma bênção a minha cozinha. Eu só tenho que agradecer ao Senhor.
2: A casa da senhora agora está faraônica, né, minha irmã?
1: Fez.
2: Tá. Fez uma obra faraônica.
1: Fez. O Senhor Jesus me deu a vitória, irmão. Fez uma grande obra na minha casa.
2: Valeu a pena.
1: Senhor mesmo. Valeu a pena. E como valeu, irmão?
2: A senhora, irmã Maria, está dentro da bênção ou fora da bênção?
1: Em nome de Jesus, eu estou dentro da bênção. Não vou perder de jeito nenhum.
2: Pensei que a senhora ia perder. Não.
1: De jeito nenhum. Estou dentro da bênção, irmão.
2: Então, glória a Deus bem alto.
1: Glória a Deus! Aleluia.
2: Seu nome e seu bairro, confirma.
1: Meu nome é Maria do Carmo Soares Martins. Eu moro no bairro Vila Pinho,
3: na região Luciana Guimarães.
2: Conte a bênção, minha.
3: A minha bênção é a bênção do meu esposo, né? Porque ele estava muito tempo desempregado e ele é vigilante, né? E aí, na primeira quarta-feira que ele veio aqui iniciar a campanha, né? Na quarta-feira de manhã, ele participou do culto das 7 horas da manhã e também das 9. E aí, ele saindo daqui, o irmão Adalto orou por ele, profetizou a bênção na vida dele, né?
2: Pastor Guilherme também orou, toda a equipe.
3: O pastor Guilherme orou e toda a equipe. E aí, quando ele virou a esquina aqui do Cabana, o telefone dele tocou, né? E uma empresa de vigilância muito boa telefonou para ele, já para ele ir tomar posse do trabalho, né? Porque ele já tinha feito várias entrevistas em várias empresas, né?
2: Não tinha conseguido nada.
3: Não tinha conseguido nada. E nós congregamos lá no São Benedito, né? Somos obreiros, fazemos a obra de Deus. E ele colocou o propósito no coração de levantar, vir em jejum, né? E fazer a campanha aqui no Cabana. E no mesmo dia, na primeira quarta-feira, assistiu os dois cultos de 7 das 9, também cumpriu os votos. Ele dobrando aqui a esquina. E aí a empresa ligou pra ele. E ele...
2: Mesmo dia?
3: No mesmo dia. E ele já foi trabalhar, ele já tá trabalhando na rodoviária ali de Belo Horizonte, muito feliz, e nós com os nossos 8 filhos, né, para a glória de Deus.
2: 8 filhos!
3: 8 filhos, abençoados para a glória de Deus.
2: Graças a Deus, é como a areia do mar. Está vendo aí, pastor Guilherme e amados e diletos ouvintes, essa senhora, ela está colhendo o resultado da fé exercitada. O esposo dela, inclusive, para enfatizar o depoimento de fé dela, o esposo dela realmente esteve aqui, participou da campanha, pegou os votos e ele estava procurando emprego. O emprego no ramo que ele trabalha de vigilante, e no primeiro dia que ele entrou na campanha, exercitou a fé, pegou o voto, o céu se abriu, a porta se abriu e a vitória chegou. É, um salário satisfatório, gratificante.
3: Gratificante. Plano de saúde, ticket de alimentação, tudo.
2: Essa completa.
3: Bênção completa. Estamos abençoados para a glória de Deus.
2: Mas vai vir aqui também?
3: Vou vir.
2: Dá um glória a Deus para Jesus.
3: Glória a Deus, aleluia.
2: Não, dá um glória a Deus.
4: Onde Deus está, os milagres acontecem.
0: É um testemunho atrás do outro, é uma bênção atrás da outra. Tudo isso é o que Deus está fazendo nas quartas-feiras aqui na Igreja Pentecostal Deus de Amor. A pergunta que não quer calar é: a senhora ainda crê em milagres? O senhor ainda crê em milagres? Então venha viver os milagres de Jesus, venha ser abençoado por Deus, porque quando você colocar os seus pés aqui na Igreja Pentecostal Deus de Amor, eu tenho certeza que um milagre vai acontecer. Talvez você está aí do outro lado dizendo: pastor, mas eu moro tão longe. Mas quem precisa de um milagre não olha para a distância. Quem precisa de uma bênção não olha para a circunstância, mas marcha em direção ao milagre de Deus. E verdadeiramente podemos contemplar a mão de Deus sobre este lugar. Escute aí agora estes testemunhos de pessoas que já estão nas quartas-feiras fazendo esta poderosa campanha, e o milagre já virou notícia.
3: Luciene.
2: A senhora está ansiosa para falar no microfone do programa, né?
3: Tô.
2: Tá ou não tá?
3: Tô.
2: Quanto é a bênção, minha?
3: A minha bênção é muito grande. Há muitos anos eu tinha um desejo de tirar a carteira de motorista. Toda vez que eu vi uma mulher dirigindo, olhava e falava comigo mesmo: eu vou tirar uma carteira de motorista e eu vou dirigir também. Eu tenho uma coisa assim que eu leio e depois eu esqueço.
2: A senhora sofre déficit de atenção. A senhora lê uma coisa, esquece. Prossiga.
3: Eu acredito que é verdade. Mas aí eu fui revelado aqui que Deus estava me dando uma carteira de motorista por duas vezes. Uma vez pelo pastor Adalto e outra vez pelo outro irmão.
2: Sim.
3: E aí eu coloquei no meu coração que eu ia tirar a carteira. Eu fiz um voto com Deus. Falei assim: Deus, se o senhor está mandando eu tirar a carteira, eu vou tirar essa carteira. E aí toda vez que eu ir lá na igreja, eu vou dar um voto para abençoar a tua casa de R$50 ou R$100. E aqui toda vez que eu vinha na quarta-feira, eu dava o voto. E eu falava: Jesus, a hora que o senhor vê que é a hora de eu ir lá na autoescola, o senhor me fala. E ali veio no meu coração o desejo de ir na autoescola. Peguei, fui lá, paguei tudo à vista e comecei a fazer as aulas. Aí quando eu cheguei na minha casa, que eu falei que estava fazendo autoescola, todo mundo riu de mim, debochou e falou assim que eu não ia passar. Eu falei assim: eu vou porque Jesus mandou. E ali eu comecei, fiz todas as aulas, fiz tudo bonitinho, e eu não sabia nem dar ré. Voltei para casa e a minha menina falou assim comigo: mãe, eu conheço uma autoescola que vai ensinar a senhora direito, que lá os meninos lá é bom. Eu falei: onde que é? Ela falou assim: mãe, vem aqui para casa, minha filha mora lá no Morro Alto. E ela falou assim: é lá no Nova Pampulha, o rapaz lá vai ensinar a senhora direito, eu tenho certeza que a senhora vai passar. Aí, irmãos, eu já não tinha o dinheiro, né, que eu tinha pagado tudo à vista lá, onde que eu tinha começado. E aí meu menino chegou e falou: mãe, eu vou te prestar a senhora o dinheiro, eu te presto a senhora 3.000, a senhora vai lá e tira a sua carteira. Aí, irmãos, eu fui, estudei, tirei a carteira tá aqui.
2: Já tá habilitada.
3: Habilitada, tá aqui, ó, pode olhar.
2: Meu Deus do céu, pastor Guilherme Ribeiro e diletos ouvintes, olha aqui, ó, Jesus mata a cobra e ele mostra a cobra morta também, está vendo aí, ouvintes? Ela trouxe a CNH, está reportando aqui que depois ela tinha uma dificuldade, déficit de atenção, TDAH, mas ela comparecendo aqui nas campanhas com o pastor Guilherme, foi revelada pelo Espírito Santo e já passou de primeira e já está prosperada e habilitada. Valeu a pena?
3: Valeu muito. O meu filho tem 18 anos, ele começou a tirar carteira primeiro que eu, não passou. E todas as meninas que começou a tirar carteira comigo lá, nenhuma delas passou e parou. Meu menino parou e graças a Deus eu continuei, minha carteira está aqui na minha mão, e tem hora que eu mesmo olho e falo assim: Jesus, foi o Senhor mesmo que me deu, que é de mim, eu não conseguia.
2: Dá verdade. Deus preparou tudo.
4: Preparou tudo.
2: E a nave está estacionada ali?
4: E ainda não.
2: Já está chegando.
4: Já está chegando.
2: Pela fé já chegou.
4: É, eu já sei até a cor e o nome do carro.
2: Então dá um glória a Deus bem alto aí.
4: Glória a Deus, aleluia!
2: Seu nome e seu bairro, confirma.
4: Meu nome é Luciene e moro no bairro São Cristóvão.
0: É aquilo que parecia impossível, travado, amarrado, parecia que não daria certo, mas olha o que o nosso Deus faz, e só está faltando você para viver o milagre de Deus, para viver o sobrenatural de Deus, aqui mesmo, na Avenida Amazonas, 8410, aqui no bairro Cabana, eu aguardo por você. Nós já vamos orar por todas estas pessoas que já enviaram seus nomes, porque após o louvor, após esta oração cantada, eu já volto com vocês no momento da oração. Em o nome do Senhor Jesus Cristo, o milagre vai acontecer em sua vida. Vamos que vamos, de louvor, de adoração, ao nome de Jesus.

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1: Maravilhoso Deus e Pai, Senhor, aqui estamos, uma vez mais, ó Deus, diante da Tua presença, para louvar e bendizer o Teu santo nome, pelas maravilhas que o Senhor tem feito e realizado. Senhor, eu estou aqui, meu Deus, ó Senhor, me humilhando a Ti e pedindo perdão pelas minhas falhas, pelas minhas transgressões. Pai, eu já quero apresentar a vida de cada um dos nossos queridos irmãos e irmãs que já enviaram, ó Deus, o seu pedido de oração, Senhor. Abençoe agora a nossa irmã Daniele, ó Pai, que está dizendo que precisa de um milagre. A nossa irmã Eugeni Martins Aníbal, lá da Nova Gameleira, que precisa desta bênção, principalmente para o Antenor. Visita agora o Josiel, do bairro Nova Alvorada. Também a nossa irmã Sandra Cruz, ó Deus, que precisa de um milagre. A nossa irmã Madalena, visita ela, Senhor. E também o Varley, que precisa deste milagre. A Vânia Maria, a Maria Aparecida, a Margarida, Senhor, em Igarapé, que deixaram, meu Pai, registrado, que precisam, Senhor, de um milagre, assim como a Fátima, meu Deus, e a sua mamãe, que precisa deste milagre, o irmão Leonardo, meu Deus, a irmã Elaine, e também, Senhor, a Camila, visita a Dona Tila, meu Deus, a nossa irmã Conceição de Borja Silva, a Maria da Conceição Nascimento, e também, meu Deus, a irmã Maria e a sua mamãe Mariana, que vai fazer uma cirurgia, mas eu creio, ó Deus, que o Senhor já foi na frente destas pessoas. Ó, meu Deus, a nossa irmã Heloides, lá de Esmeraldas, e também, ó Pai, a nossa querida irmã, visita agora, meu Deus, a irmã Cristina, que precisa de um milagre, visita, Senhor, a nossa irmã Rosiane, o Gabriel, o Henrique e toda esta família, a nossa irmã Rita, Senhor, e também eu oro pelo Walter, meu Deus, que precisa de um milagre, a irmã Fernanda, o Hugo, a Milar, Sebastião, o Samuel, Senhor, o Arlindo da Conceição, a Helenice, a Maria das Graças, ó Senhor, todas estas pessoas que enviaram, meu Pai, os seus nomes agora e participaram, ó Deus, desta programação. Senhor, eu não sei qual é a bênção que eles precisam, se é o milagre da cura, se é a porta aberta, se é a libertação para um parente, ó meu Deus, mas eu sei que o Senhor tem o poder para operar este grande milagre agora, Senhor. A nossa fé, meu Deus, já está viva para esta grande quarta-feira, meu Pai, em mais um elo, em mais uma volta desta grande campanha. O meu milagre vai virar notícia. Oh Deus poderoso, envia, Senhor, envia o povo, envia as muitas almas, meu Deus, para que almas venham ser salvas, libertas, transformadas pelo Teu poder. Senhor, eu apresento agora, meu Deus, cada ouvinte, Senhor, que está em oração comigo, colocando, meu Deus, esta causa em Tuas mãos, e em o nome do Senhor Jesus Cristo, pelos olhos da fé, nós já podemos ver o milagre acontecer. Eu creio, meu Senhor, que ainda nesta semana, de hoje até na sexta-feira, esta pessoa, meu Deus, vai tomar posse desta grande vitória, e ela vai dar um testemunho de fé. Esta irmã que faz este voto agora contigo, este irmão, meu Deus, que faz este propósito agora contigo, que o Senhor venha responder com fogo, meu Senhor, e confirmar o milagre, a bênção. Oh, meu Deus, eu não poderia deixar de apresentar cada um dos mantenedores ouvintes da programação A Voz da Libertação, aqueles que já colocaram seu nome no livro da oração. Deus de poder, manifesta, Senhor, a tua glória, a tua graça, manifesta, meu Deus, ó Senhor, aleluia, nesta hora, a tua unção sobre a vida de cada um, e que o teu nome venha a ser glorificado uma vez mais. É o que nós te pedimos e já te agradecemos, em o nome de Jesus, e graças a Deus, e glória a Deus. E eu só tenho a agradecer a você. Lembrando, quarta-feira eu aguardo você. E no domingo, toda Minas Gerais junto, reunido, para louvarmos o nome do Senhor e agradecermos a Deus desta igreja tão abençoada, que é a Igreja Pentecostal Deus de Amor. Se despede na comunicação, seu irmão em Cristo, pastor Guilherme Ribeiro, aqui na mesa de áudio em nosso estúdio, diácono Davi Reis, nos transmissores, presbítero Adalto, que Deus abençoe, um forte abraço a você, e não se esqueça, quem não ama, não conhece a Deus, porque Deus é amor.

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Muito bem, queridos e amados e diletos ouvintes, Deus abençoe vocês. Estamos entrando no programa A Voz da Liberdade.

0: Muito bem, queridos e amados e diletos ouvintes, a paz do Senhor, Deus abençoe a todos vocês. Quem fala com vocês, teu irmão em Cristo, pastor Cláudio André. Estamos entrando no ar com vocês nesta poderosa programação da Igreja Pentecostal Deus e Amor.
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0: Esta programação tem órgãos oficiais da nossa Igreja Pentecostal Deus e Amor, Avenida do Estado, 4568, Baixada do Grissério, São Paulo, capital, na responsabilidade da Mulher de Deus, irmã Erenir Miranda, fundador, saudoso missionário Davi Martins de Miranda.
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0: E aqui na capital mineira, Belo Horizonte, está localizado na Avenida Amazonas, 8410, bairro Cabana, Belo Horizonte, Minas Gerais, na responsabilidade dele mesmo, pastor Guilherme Ribeiro.

0: Vamos orar ao Senhor nosso Deus para que esta programação venha a ser abençoada pelo Senhor nosso Deus.
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0: Senhor Deus e Pai, Deus poderoso, agradecemos o Senhor por mais uma programação, Senhor, que está entrando no ar. Ó Deus, abençoa a vida dos nossos irmãos ouvintes, que estão perto, outros que estão longe, mas que esta programação, Pai, chega, ó Deus, com milagre, ó Deus, com poder sobre a vida daqueles que estão na sintonia, Senhor. Em o nome de Jesus Cristo, que o Senhor venha operar os teus grandes milagres. Venha abençoar a minha vida aqui, Senhor, que estou. Ó Pai, Deus poderoso, aqui no nosso estúdio. Ó Pai, Deus maravilhoso, para levar esta programação de bênção à vida das pessoas que estão, ó Deus, ouvindo. Ó Pai querido, Deus poderoso. Abençoa, Senhor Deus, ao pastor Guilherme Ribeiro e toda a sua família. Meu Deus, seja com cada um dos teus filhos. Pai, vem honrar, Senhor Deus. Ó Deus, o povo. Ó Deus, os ouvintes, Senhor, meu Pai. Estenda, Senhor, as tuas mãos, meu Deus e meu Pai, e venha fazer a diferença e o milagre na vida do povo que está na sintonia. Em o nome do Pai, do Filho e do Espírito Santo. Amém e graças a Deus.

São pontualmente 16 horas com mais 12 minutos. Deus abençoe vocês que estão na sintonia, você que está aqui na Grande Belo Horizonte e você que também que está na cidade circunvizinha. Eu sou o Cláudio André, que vou com todos vocês até às 18 horas dentro desta programa Voz da Libertação, levando para você o melhor de Deus para a sua vida, em o nome de Jesus.

Eu já quero chamar a sua atenção para hoje, terça-feira. Hoje, terça-feira, aqui na nossa sede estadual Cabana. Mais um culto de bênçãos e vitórias, né? E milagres de Deus para a vida de todos que comparece em nossa Igreja Pentecostal Deus e Amor nas terças-feiras, 19 horas. Aquele culto abençoado, onde os servos de Deus vão estar ministrando a palavra de Deus, pregando a palavra do Senhor e orando por todos que comparecer.

0: É isso aí, queridos e amados e diletos ouvintes. Deus abençoe vocês que estão na sintonia desta programação. São pontualmente 16 horas com mais 14 minutos e eu quero chamar a tua atenção para esta quarta-feira, hein? É a quarta-feira, está chegando mais uma quarta-feira, é a poderosa campanha O Meu Milagre Vai Virar Notícia. Você não pode ficar de fora, você não pode perder nesta quarta-feira a presença do consagrado e virtuoso homem de Deus, pastor Guilherme Ribeiro, pregando a palavra de Deus e orando em favor de todos que comparecer. Você das nossas cidades circunvizinhas, você aqui da metropolitana Belo Horizonte, você é o nosso cordial convidado a se fazer presente, pois Deus tem uma palavra, Deus tem um milagre para fazer na sua vida. Tantas pessoas testificando, tantas pessoas contando os teus milagres, as suas maravilhas que estão recebendo em nossa igreja pentecostal, Deus e Amor, e você não pode ficar de fora. Você não pode perder, nesta quarta-feira, às 7 horas da manhã, presença do consagrado e virtuoso homem de Deus, pastor Guilherme Ribeiro, em santo jejum a Deus nosso Pai, orando pela sua vida, intercedendo pela tua vida, e com certeza os milagres de Deus vai acontecer na sua vida, em o nome de Jesus.
1: O milagre vai chegar, e de hoje a quarta-feira vocês vão ver as pessoas testemunhando o milagre de Deus. Vem cá, olha aí, o que que Deus fez? Como é que é o nome da senhora?
2: Maria Alice.
1: O que que aconteceu, irmã Maria?
2: Aconteceu que meu filho estava desempregado há mais de uns 6 anos.
1: 6 anos.
2: E eu sempre fazendo campanha, pedindo a Deus que abrisse uma porta para ele, que trabalhava de Uber. O carro dele está até parado na porta da minha casa, de tanto que estragou, e ele ficou sem condições de arrumar o carro. Aí eu comecei a fazer campanha pedindo a Deus que abrisse a porta para ele, que eu não aceitava ele trabalhar de carro alugado. Ali Deus usou uma pessoa que ia abrir uma porta para ele, mas que era no tempo do Senhor. Ele tem um filho, paga aluguel, e eu ficava sem condições de estar ajudando ele. Aí teve uma mutirão de emprego da Fiat, ele fez, não chamaram ele. Quando foi no segundo mutirão que teve, há uns 20 e poucos dias atrás, para a glória do Senhor Jesus, ele passou, né, eles chamaram ele e já está fazendo treinamento. Ele falou: mãe, eu vou trabalhar lá, mas minha coluna. Eu falei: meu filho, não se preocupa. E tinha um outro problema também, né, que ele estava preocupado, que ele não queria tomar a vacina do Covid. Eu falei: meu filho, faça todos os processos que Deus vai te honrar. Aí ele foi na semana passada, já começando, glória a Deus, aleluia. Ali ele começou já a fazer o treinamento. Aí a moça falou, ele falou para a moça assim: eu não vou tomar a vacina do Covid. A moça falou para ele: não preocupa, porque a gente não está cobrando isso mais.
1: Deus abriu a porta. Depois de 6 anos desempregado, o senhor entrou na campanha Meu Milagre Vai Virar Notícia, e hoje está testemunhando para Minas Gerais que a bênção já chegou.
2: Eu vim aqui, irmão, numa quarta-feira, hoje está fazendo 15 dias, até pedi o senhor para orar. Aí o senhor falou: a vitória é sua, irmã, você crê? Eu falei: creio. Quando foi na quarta-feira passada, eu estava passando tanto mal que eu não vim, só meu esposo que veio, mas a vitória é nossa em nome de Jesus.
1: Uma semana depois,
2: glória a Deus, uma semana depois,
1: o milagre aconteceu.
2: Em nome
1: quem de Jesus. Dá glória a Deus por isto? Quem crê que de hoje a quarta-feira que vem Deus também pode fazer um milagre? Se ouviu o testemunho desta mãe, ela veio numa quarta-feira e na outra quarta-feira o filho já tinha recebido a vitória.
0: Queridos e amados e diletos ouvintes, você não pode ficar somente em ouvir esta programação. A nossa irmã testificando, a nossa irmã Maria Alice testificando o milagre, testificando que o filho estava desempregado. E ele já tinha procurado tantos recursos, né? 6 anos desempregado, precisando da bênção, e ela insistiu, ela colocou a sua fé em ação. Ela correu para a Igreja Pentecostal Deus e Amor, porque nós estamos em uma poderosa campanha. O meu milagre vai virar notícia. E você quer que o teu milagre vire notícia também? Você que está nos ouvindo aí na sua casa, quem sabe você está aí, quanto tempo desempregado? Quanto tempo que você está à procura de um emprego? Ou quem sabe você também que está aí na tua casa, né, com a enfermidade, com o mal alojado no seu corpo, e você não sabe mais o que fazer. É um desespero profundo de alma. Mas eu te convido a se fazer presente nesta quarta-feira. Nesta quarta-feira, no quinto elo desta poderosa campanha revelada por Deus. Deus revelou esta campanha ao pastor Guilherme Ribeiro, que está em santo jejum a Deus, orando pela tua vida, consagrando a Deus pela tua vida, para que o milagre do Senhor venha acontecer na sua vida, na sua casa, para a sua família. Esteja presente em nossa Igreja Pentecostal Deus e Amor. Avenida Amazonas, 8410, bairro Cabana, Belo Horizonte, Minas Gerais, é o endereço da tua vitória. É o endereço do teu milagre, amados e diletos ouvintes. É o que Jesus está fazendo em nossa Igreja Pentecostal Deus e Amor. Tu vai ficar em casa? Não, com certeza. Vem estar presente. Deus tem um milagre brilhante para a tua vida em nossa Igreja Pentecostal Deus e Amor. Você que está me ouvindo, aleluias, por toda a cidade de Belo Horizonte, toda a capital mineira, toda a cidade circunvizinha, você não pode ficar de fora. O milagre de Deus vai acontecer na sua vida, em o nome de Jesus.
3: Maria Raimunda da Silva.
4: Tá chegando de qual bairro?
3: Bairro Mário Campos.
4: Vale a pena estar aqui hoje?
3: Vale muito.
4: Vale ou não vale?
3: Vale.
4: A senhora foi abençoada?
3: Fui abençoada. Eu tava querendo fazer um trabalho, né, na minha casa lá da acabamento de banheiro. Aí Deus me concedeu os material, chegou tudo quase num dia só.
4: Deus preparou tudo.
3: Preparou tudo.
4: Foi preparação de Deus.
3: Sem eu esperar, né? Como que podia fazer aquilo? Deus me concedeu a benção que eu fiz.
4: Valeu a pena.
3: Valeu a pena. A campanha que tem feito aqui é uma benção, viu? Muita libertação, é cura, prosperidade, graças a Deus.
4: Seu nome?
3: Maria Raimunda da Silva.
4: Mora em qual bairro?
3: Em Mário Campos, no bairro Bom Jardim.

É isso aí, queridos e amados e diletos ouvintes, que bênção, né? As nossas irmãs contando o que o Senhor Jesus fez na sua vida. É, meu amado e diletos ouvintes, você não pode ficar de fora, não. Você que está na sua casa, até mesmo você que está no seu local de trabalho, você que está na estrada, em viagem, venha estar presente nesta quarta-feira conosco. Venha estar presente em 6 grandes horários. A nossa Igreja Pentecostal Deus e Amor, aqui do Cabana, está aberta em 6 grandes horários para receber você e a tua família, para ser abençoado por Deus nosso Pai, para ser abençoado por Jesus em nossa Igreja Pentecostal Deus e Amor. São grandes milagres que o povão da Grande Belo Horizonte tem testificado que Deus está fazendo na sua vida. E é você mesmo que está ouvindo esta programação. É você que está na sua casa nesse momento ouvindo esta programação. Você pode chegar aqui na nossa Igreja Pentecostal Deus e Amor. Você pode vir aqui na nossa igreja para receber as bênçãos de Deus. 6 grandes horários: 7, 10, meio-dia, 14, 16 e às 19 horas. É esta poderosa campanha, O Meu Milagre Vai Virar Notícia.

0: Luciene.
1: A senhora está ansiosa para falar no microfone do programa, né?
0: Tô.
1: Tá ou não tá?
0: Tô.
1: Conte a bênção, minha.
0: A minha bênção é muito grande. Há muitos anos eu tinha um desejo de tirar a carteira de motorista. Toda vez que eu vi uma mulher dirigindo, olhava e falava comigo mesmo. Eu vou tirar uma carteira de motorista e eu vou dirigir também. Eu tenho uma coisa assim que eu leio e depois eu esqueço.
1: A senhora sofre déficit de atenção. A senhora lê uma coisa, esquece. Prossiga.
0: Eu acredito que é verdade. Mas aí eu fui revelado aqui que Deus estava me dando uma carteira de motorista por duas vezes. Uma vez pelo pastor Adalto e outra vez pelo outro irmão.
1: Sim.
0: E aí eu coloquei no meu coração que eu ia tirar a carteira. Eu fiz um voto com Deus. Falei assim: Deus, se o Senhor está mandando eu tirar a carteira, eu vou tirar essa carteira. E aí toda vez que eu ir lá na igreja, eu vou dar um voto para abençoar a tua casa de R$50 ou R$100. E aqui toda vez que eu vinha na quarta-feira, eu dava o voto. E eu falava: Jesus, a hora que o Senhor vê que é a hora de eu ir lá na autoescola, só me fala. E ali veio no meu coração o desejo de ir na autoescola. Peguei, fui lá, paguei tudo à vista e comecei a fazer as aulas. Aí quando eu cheguei na minha casa, que eu falei que estava fazendo autoescola, todo mundo riu de mim, debochou e falou assim que eu não ia passar. Eu falei assim: eu vou porque Jesus mandou. E ali eu comecei, fiz todas as aulas, fiz tudo bonitinho e eu não sabia nem dar ré. Voltei para casa e a minha menina falou assim comigo: mãe, eu conheço uma autoescola que vai ensinar a senhora direito, que lá os meninos lá é bom. Eu falei: onde que é? Ela falou assim: mãe, vem aqui para casa, minha filha mora lá no Morro Alto. E ela falou assim: é lá no Nova Pampulha, o rapaz lá vai ensinar a senhora direito, eu tenho certeza que a senhora vai passar. Aí, irmãos, eu já não tinha o dinheiro, né, que eu tinha pagado tudo à vista lá, onde que eu tinha começado. E aí meu menino chegou e falou: mãe, eu vou te prestar a senhora o dinheiro, eu te presto a senhora 3.000, a senhora vai lá e tira a sua carteira. Aí, irmãos, eu fui, estudei, tirei a carteira tá aqui.
1: Já tá habilitada.
0: Habilitada, tá aqui, ó, pode olhar.
1: Meu Deus do céu, pastor Guilherme Ribeiro e diletos ouvintes, olha aqui, ó, Jesus mata a cobra e ele mostra a cobra morta também, está vendo aí, ouvintes? Ela trouxe a CNH, está reportando aqui que depois ela tinha uma dificuldade, déficit de atenção, TDAH, mas ela comparecendo aqui nas campanhas com o pastor Guilherme, foi revelada pelo Espírito Santo e já passou de primeira e já está prosperada e habilitada. Valeu a pena?
0: Valeu muito. O meu filho tem 18 anos, ele começou a tirar carteira primeiro que eu, não passou. E todas as meninas que começou a tirar carteira comigo lá, nenhuma delas passou e parou. Meu menino parou e graças a Deus eu continuei, minha carteira está aqui na minha mão. E tem hora que eu mesmo olho e falo assim: Jesus, o Senhor mesmo que me deu, que é de mim, eu não conseguia.
1: Deus preparou tudo.
0: Preparou tudo.
1: E a nave está estacionada ali?
0: E ainda não.
1: Já está chegando.
0: Já está chegando.
1: Pela fé já chegou.
0: É, eu já sei até a cor e o nome do carro.
1: Então dá um glória a Deus bem alto aí.
0: Glória a Deus, aleluia!
1: Seu nome e seu bairro, confirma.
0: Meu nome é Luciene e moro no bairro São Cristóvão.

16 horas com mais 28 minutos. Meu Deus do céu. Meu Deus do céu. É impressionante o que Deus está fazendo em nossa sede estadual do Cabana. O povo belo-horizontino é um povo de fé. É um povo que vem para casa do Pai já determinado. Determinado de sair, melhor dizendo, de chegar e voltar para tua casa com um milagre em suas mãos. Você escutou a nossa irmã Luciene testificando. Ela queria tirar a carteira de habilitação. Ela via as irmãs, né, dirigindo o teu carro, e ela falou: não, eu vou tirar minha carteira. Em nome de Jesus, eu vou fazer o meu voto. Ela teve a fé e o propósito no coração de votar na presença do Senhor, de votar na casa de Deus. Ela fez igual Ana, tu lembra de Ana? Ela fez um voto a Deus e Deus deu para ela o Samuel. E a nossa irmã Luciene, ela não foi indiferente. Ela colocou a sua fé em ação. Eu vou na campanha e em nome de Jesus Cristo, o meu milagre vai virar notícia. E o que aconteceu? O milagre da irmã Luciene virou notícia. Ei, você que está me ouvindo, você, minha irmã, que tem esse mesmo propósito, que o teu coração tem batido forte e você tem falado: Senhor, eu quero também tirar minha carteira de habilitação. Eu quero receber o meu milagre em o nome de Jesus Cristo. Eu te convido a se fazer presente. Eu convido você a estar em nossa sede estadual do Cabana nesta quarta-feira. É a quarta-feira do milagre. Você crê no teu milagre? Você crê que o teu milagre vai virar notícia? Esteja presente conosco às 7 horas da manhã, aonde, uma vez mais, o pastor Guilherme Ribeiro vai estar pregando a palavra de Deus, orando pelas divinas revelações, e eu tenho certeza que o Espírito Santo de Deus vai revelar e o seu milagre vai virar notícia.

0: 16:31, queridos e amados e diletos ouvintes, Deus abençoe você que está nos ouvindo na Grande Belo Horizonte, Deus abençoe vocês que estão nos ouvindo na cidade, circos vizinhos, vocês é o nosso convidado especial para estar nesta quarta-feira, a poderosa campanha, o meu milagre vai virar notícia. Pastor Guilherme já está na preparação desta poderosa concentração de fé e milagres. Esta quarta-feira, a Igreja Pentecostal Deus e Amor vai estar de portas abertas, esperando por você e pela tua família, para ser impactado, para ser abençoado pelo Senhor nosso Deus, nesta quarta-feira. É o quinto elo desta poderosa campanha de milagres, é o quinto elo aonde as pessoas têm testificado que Deus tem feito na sua vida. E é claro, você não vai ser indiferente, né? Você também vai estar presente conosco nesta quarta-feira. Você também vai sair da tua casa. Você também vai sair da tua cidade para estar presente conosco. A capital mineira vai estar conosco. Esteja presente, Deus tem um milagre maravilhoso para a sua vida em nossa Igreja Pentecostal Deus é Amor.
1: Senhora. Meu nome é Dionésia.
2: A senhora está chegando de qual bairro?
1: Eu estou chegando de Tabirito, Água Limpa de Tabirito.
2: Qual foi a bênção que a senhora recebeu da parte de Deus?
1: Eu tenho duas bênçãos, várias, mas eu vou contar duas. É da minha vizinha, que ela veio uma vez só aqui, pediu para vir aqui comigo, né? E ela estava com câncer, ia fazer uma cirurgia. Uma vez só que ela veio aqui, que ela é de outro ministério, da Adventista, o sétimo dia, e o esposo dela não queria, ela veio até escondido. Uma vez só que ela veio aqui comigo, ela foi curada do câncer, e o lugar que Jesus curou ela não ficou nem uma cicatriz para a glória.
2: Meu Deus do céu, pastor Guilherme Ribeiro, que depoimento de fé tremendo. Durante toda a minha carreira de repórter, foi o depoimento mais impactante que eu ouvi. Ela fez a obra do bom samaritano, ela trouxe uma senhora de outro ministério evangélico, da Igreja dos Adventistas do Sétimo Dia, e o marido dela não queria que ela viesse, mas ela veio escondida, cancerosa, constatado pela medicina, o diagnóstico do câncer. E uma quarta-feira que ela veio, pastor Guilherme, foi completamente curada por Jesus. Ela recebeu a cura instantânea do câncer.
1: Eu não tenho nenhuma cicatriz, é incrível.
2: Jesus curou o câncer, tirou o tumor e não deixou nem a cicatriz.
1: Cicatriz, ela foi, chegou e me mostrou, olha aqui, Dionésio, eu fui curada, me mostrando, nem uma cicatriz que ela tinha me mostrado, né? Antes e depois, me mostrou depois. Eu fiquei, né, ser maravilhado que Deus, né,
2: fez. A senhora ficou pasma.
1: Eu fiquei, eu sei que Deus faz, mas assim, uma coisa assim, tão assim, nítida, porque eu presenciei, eu vi, né?
2: Uma cura instantânea.
1: Sim, e eu levanto 4 horas da manhã pra me estar aqui.
2: Maravilha, e ela congrega em qual igreja?
1: Na Adventista, o sétimo dia.
2: A que foi curada do câncer.
1: Sim.
2: Aqui na Igreja Mãe, aqui na IPDA do Cabana.
1: Sim, foi curada aqui para a glória de Deus.
2: Quem opera isso?
1: O Senhor Jesus.
2: Quem curou ela?
1: Foi Jesus.
2: Quem revelou a campanha?
1: Foi Deus.
2: Quem manda na igreja?
1: Deus, é o Senhor Jesus, sempre foi, sempre será.
2: Valeu a pena estar aqui hoje.
1: Sim, e também aconteceu também, nem vou contar coisa material, não que Deus nem... É muita bênção.
2: A senhora recebeu uma bênção material, prosperidade.
1: O livramento que meu esposo teve, ele ia viajar para o Espírito Santo, aí eu falei, eu não vou, por meu coração, não vou viajar com você, pode ir sozinho. Eu falei, então ora e abençoa minha viagem. Aí quando ele foi, está chegando, na cidade, aconteceu um acidente com ele, que o carro deu perca total e não teve nenhum arranhão para a glória de Deus.
2: Não aconteceu nada.
1: Nada. A vistoria foi lá, olhou o carro do seguro, ficou assim, como ele não machucou. Ela falou, não, foi Deus, foi a mão de Deus, né? O livramento de Deus, né, na vida dele.
2: Essa bênção vale mais do que a prosperidade, né? É ou não é?
1: Com certeza. Coisas materiais a gente conquista.
2: A vida vale mais do que o dinheiro.
1: Sim, sim.
2: Quem livrou ele da morte?
1: Foi Deus, sempre foi Deus. Sempre...
2: Essas campanhas aqui com o pastor Guilherme na IPDA é de Deus, mesmo?
1: É de Deus. É um dia até. até cheguei aqui no altar aqui, né? Aí ele foi, Deus usou e falou, persevera.
2: Deus usou o pastor Guilherme.
1: Usou, falou assim, persevera. E eu sou perseverante. Eu até venho aqui, mas é para agradecer, que é tanta bênção que não dá para contar.
2: Como um daqueles 10 leprosos que foram curados, a senhora é como aquele leproso, o ex-leproso samaritano, caiu aos pés de Jesus, dando-lhe graça. Dá um glória a Deus.
1: Glória a Deus.
2: Seu nome?
1: Dionésia.
2: Seu bairro?
1: É, bairro Água Limpa.
2: Deus abençoe.
0: Que lindo os milagres de Deus, que lindo, meu Deus do céu, que testificação maravilhosa, a nossa irmã testificando o que Deus fez na sua vida. Ela saiu da cidade de Itabirito, eita glória, hein, que fé maravilhosa. Ela saiu da cidade de Itabirito e ela trouxe alguém com ela até escondido, para receber o milagre de Deus. Que bênção de Deus. O povo está testificando. A massa humana está testificando o que Deus está fazendo em nossa igreja pentecostal Deus e Amor. É para você ficar de fora? Não, não. É para você fazer presente conosco nesta quarta-feira. Venha estar presente conosco, venha receber o milagre de Deus em nossa igreja pentecostal Deus e Amor. Avenida Amazonas, 8410, bairro Cabana, Belo Horizonte, Minas Gerais, aonde o milagre de Deus acontece em sua vida.
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4: Vamos lá, seu nome?
5: Acilino.
4: Que aconteceu?
5: Olha, eu tinha falado com a minha esposa que eu ia vir aqui hoje assistir o culto aqui. Eu vou fazer uma campanha aqui de 7 quarta-feira, em nome do Senhor Jesus. Aí eu peguei o voto e falei com ela, eu tô indo lá pra cabana. E eu nasci aqui, irmão, em 88. Eu saí pra cá e antes de eu chegar aqui, a minha menina me ligou que a minha esposa já tá aposentada.
4: Meu Deus do céu! Quem dá glória a Deus por isso?
6: Antes dele pegar o voto, ela já recebeu a bênção da aposentadoria.
4: A campanha agora é só para agradecer.
5: Pra agradecer.
4: Quem dá glória a Deus por isso?
3: Você não pode perder.
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4: Só tem um lugar que você vai encontrar ele. Este não é outro lugar, senão a casa de Deus. Volta para a presença dele hoje. Volta para o templo hoje. Volta a ter um relacionamento com ele hoje. Ele está lá, ele está lá. Ramastei, clama, Arábia, Labande, clama, Labaia. Olha Jesus já tocando na vida de alguém. Olha Jesus já falando com alguém aqui hoje.
7: Pregando a palavra de Deus e orando por divina revelação do Espírito Santo.
4: Tem uma dessas pessoas que estão aqui. Você olhou algo, gostou muito, mas a condição não alcança. Deus está dizendo a você que Ele vai te surpreender e vai prover de uma maneira que nem você imagina. Eu não sei o que é, se é um carro, se é uma moto, eu não sei. O Senhor me diz que Ele já preparou. Cadê esta pessoa? Quer? Recebe lá. Pode dar glória a Deus aí.
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7: Ao meio-dia, pastor Adalto Luiz. Às 14 horas, pastor José Marcos, na mesma unção, pregando a palavra do Senhor.
8: Jesus te tocou agora. Jesus está dizendo que não tem nada. Os médicos não vão te tocar, mas Jesus te tocou nesta manhã. Você vai sair daqui vendo, em nome de Jesus Cristo. Pode ver saúde, pode ver saúde. Qual o seu nome, minha irmã?
9: Maria das Dores Gomes da Silva, e eu vou testemunhar porque eu tenho uma mamografia para fazer na terça-feira. Eu falei, Senhor, na hora de fazer essa mamografia vai sair só cicatriz, eu vou testemunhar ainda no início da semana, em nome do Senhor Jesus. Vai ter, creio que eu já estou curada, vai ter só cicatriz e não vai dar nada, né?
8: Não deu nada, pode dizer, não tem mais nada, não tem mais nada. Fala, eu não tenho mais nada.
9: Eu não tenho mais nada.
8: Já sumiu tudo, já sumiu o caroço, já sumiu tudo. Não vai dar nada. Pode bater palma e dar glória, Jesus é tremendo. Ela pediu Jesus para revelar ela. Ela pediu Jesus para revelar. E Jesus ouviu ela e revelou. Oh, glórias! O Espírito Santo de Deus me mostra que três pessoas aqui, pode ter mais. Se tiver mais, Jesus vai curar também. Mas Deus me revela essas três pessoas especificadamente com reumatismo nos ossos. Com reumatismo nos ossos. E Deus, isto, minha irmã, lá, colocou a mão na cabeça.
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16h44, você ouviu aí o que tem acontecido, os milagres que tem acontecido, os prodígios que tem acontecido e vai acontecer na sua vida. Nesta quarta-feira, você não pode ficar de fora. Você é o nosso cordial convidado a se fazer presente. Nesta quarta-feira, contamos com a presença de todos vocês, né, e também a sua família. Você e a tua família, esteja presente conosco. Quem sabe você está aqui na capital mineira, até mesmo nos hospitais, cuidando de pessoas da sua família que está internada, esteja presente conosco. Tira um tempinho, vem para cá, vem buscar a bênção de Deus, venha buscar a cura, venha buscar o milagre de Deus para a sua vida em nossa Igreja Pentecostal Deus de Amor, nesta quarta-feira. Avenida Amazonas, 8410, bairro Cabana, Belo Horizonte, Minas Gerais, onde a Igreja Pentecostal Deus de Amor está de portas abertas, esperando por você e por toda a sua família.

0: abraço.
1: 16 horas com mais 46 minutinhos. Deus abençoe você que está na sintonia. Seja bem-vindo. Você de toda a região de Belo Horizonte, toda a capital belo-horizontina, seja bem-vindo à nossa programação Voz da Libertação, Igreja Pentecostal Deus de Amor. Eu quero chamar a tua atenção para esta quinta-feira, né? Quinta-feira também. Nós temos 3 grandes cultos nesta quinta-feira. E você não pode ficar de fora, você não pode perder. Todos os dias a nossa igreja está de portas abertas esperando por você. Nesta quinta-feira não será indiferente. Esteja presente conosco em um dos 3 grandes horários para receber as bênçãos de Deus em nossa igreja pentecostal Deus de Amor.

isso aí, queridos e amados e diletos ouvintes. Nós chamamos também a tua atenção para sexta-feira, né? Nesta sexta-feira, dia 7, sexta-feira, 7 de agosto de 2026, às 7 da manhã, 10 da manhã, meio-dia, 14 horas, 16 horas e às 19 horas, é a campanha do Salmo 91, é a campanha Guerra contra o Mal. Vamos estar reunidos, vamos estar juntos, guerreando contra a maldade, guerreando contra o inferno, guerreando contra os inimigos que têm se batalhado, que têm se levantado dentro da tua casa, né, no meio da sua família. Você é o nosso cordial convidado a se fazer presente nesta sexta-feira em nossa sede estadual do Cabana, Avenida Amazonas, 8410, bairro Cabana, na responsabilidade do consagrado e virtuoso homem de Deus, pastor Guilherme Ribeiro. Esteja conosco nesta sexta-feira e o milagre de Deus vai acontecer na sua vida, em o nome de Jesus.

0: Que Deus abençoe a todos os nossos queridos irmãos, pastor Guilherme Ribeiro, de volta com todos vocês, já para lembrar a vocês que é nesta próxima sexta-feira, é nesta sexta-feira da guerra contra o mal. Veja o que o Senhor Jesus tem feito, as libertações, o milagre está acontecendo neste lugar. E você é o nosso convidado especial. Diga glória a Deus! Procure as dores, procure as enfermidades, procure o caroço. Jesus explodiu o caroço aí agora!
1: Pastor Guilherme Ribeiro e amados ouvintes, é impressionante. Essa senhora disse que chegou aqui, dor na coluna e a perna mobilizada, e ela disse que a dor na perna sumiu, e a dor na coluna sumiu, e ela está completamente curada, pastor Guilherme. Cadê o glória a Deus, BH?
0: Já está levantando até a muleta. Seu nome, minha irmã?
2: Da senhora. Edite.
0: Oi, irmã Edite, há quanto tempo sofrendo desta enfermidade?
2: Ah, tem anos.
0: Anos sofrendo.
2: Tem muito tempo. Eu tive uma úlcera varicose. Tem 14 anos que eu tive. Nunca curei dela, pastor.
0: Há 14 anos sofrendo desta enfermidade.
2: Fechou. 14 anos. Fechou a ferida, mas a veia estava entupida.
1: E agora?
2: E agora não. Oh. Aleluia.
0: Olha aí, pode deixar.
1: Está sentindo a presença de Deus.
0: Já está levantando a muleta.
2: Meu Deus. Eu sei.
0: Caminha aí, irmã Edith, caminha aí, porque Jesus curou a senhora agora. Quem dá glória a Deus por isso?
1: Cadê a dor? Sumiu?
2: Sumiu, não deve...
1: tem mais nada?
2: A veio.
1: Quem curou a senhora aqui agora?
2: Ah, é o meu querido Jesus.
1: É Jesus, pastor Guilherme.
0: É Jesus. Saia, Satanás. Olha Jesus visitando o lar dela nesta manhã. Olha Jesus limpando todo o mal que estava escondido lá. Saia, Satanás. Espírito maligno que está lutando para destruir a família dela. Em nome de Jesus. E não volta nunca mais.

0: Atenção, você que não tem paz, que não consegue dormir, que tem ouvido vozes, que tem se assustado. O Senhor Deus tem um grande milagre de libertação para a sua vida. 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
1: Olha as legiões já desesperadas. Olha as legiões já desesperadas. Em o nome do Senhor Jesus Cristo, saia, saia Satanás, saia, saia espírito da morte. É você que quer destruir ela, né, diabo? É você que quer destruir ela, né, Satanás? Vê, Satanás, olha aí, ó. Olha a legião do inferno aí, levanta as mãos pra cá. Grita que é

Se o Filho do Homem vos libertar, verdadeiramente sereis livre. Venha estar conosco nesta sexta-feira da libertação. Eu aguardo por você.

0: 16:53 na nossa rádio, Rádio Deus e Amor. Deus abençoe todos vocês que está nessa sintonia, que está na melhor programação do estado de Minas Gerais, é Rádio Deus e Amor, chegando até o recesso do teu lar. Deus abençoe você que está abrindo a porta da tua casa para que esta programação possa entrar dentro do teu lar, no meio da sua família, que você venha a ser abençoado, que você venha a ser impactado por Deus através desta programação.
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0: É nesta sexta-feira, queridos e amados e diletos ouvintes que está na sintonia desta programação, você não pode perder nesta sexta-feira em nossa Igreja Pentecostal Deus e Amor, em grandes horários, 6 grandes horários, 7 da manhã, 10 da manhã, meio-dia, 14 horas, 16 horas, e também a partir das 19 horas. Você não pode, de maneira alguma, ficar de fora. Deus tem uma palavra revelada ao teu coração. Deus, ele tem usado os servos do Senhor que tem ministrado a palavra do Senhor e orado em favor de todos que comparecer. E você não pode ficar de fora. Esteja presente conosco nesta sexta-feira, mais uma vez, pastor Guilherme, pregando a palavra de Deus e orando em favor de todos que comparecer, em o nome de Jesus.

É isso aí, você pode contar para Deus os teus problemas, conta para Ele, conta para Deus o que você está enfrentando dentro da tua casa, no meio da sua família, conta para Ele, vem correndo nesta sexta-feira, sexta-feira da libertação, sexta-feira das orações forte, poderosa contra as para com a sua família e contra o mal, né? Vamos estar orando a Deus contra os espíritos da maldade que tem se levantado contra a sua vida, contra a sua casa. Quem sabe alguém no meio da sua família, né, que está sendo envolvido com as obras, né, do mal, né? O mal está persistindo dentro da tua casa. E eu te convido a se fazer presente nesta sexta-feira para que você possa receber as bênçãos de Deus em nossa Igreja Pentecostal Deus e Amor. Avenida Amazonas, 8410, bairro do Cabana, Belo Horizonte, Minas Gerais, aonde as bênçãos de Deus esperam por você.

É, nessa sexta-feira, 23 horas, teremos grande vigília, né? A poderosa vigília. Você não pode perder, você que gosta de passar uma madrugada com Deus, você é o nosso cordial convidado a se fazer presente conosco nesta sexta-feira, viu? Nessa sexta-feira, não marca compromisso com mais ninguém, esteja conosco nas campanhas e também na vigília que vai acontecer nesta sexta-feira. Todas as sextas-feiras, todas as madrugadas de sextas-feiras, nós temos aqui na nossa sede estadual do Cabana aquela vigília maravilhosa, aquela vigília onde você busca a presença do Espírito Santo. Venha estar presente conosco nesta sexta-feira, dia 7 de agosto de 2026, buscar a presença do Espírito Santo, buscar o Espírito Santo de Deus para a sua vida e ser impactado por Deus, amém? Vamos para o prefixo e voltamos daqui a pouco.

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0: 17h01, você está na Rádio Deus e Amor, essa rádio maravilhosa que tem chegado ao recesso do teu lar, com as programações que têm acontecido aqui na nossa Igreja Pentecostal Deus e Amor, na Avenida Amazonas, 8410, bairro Cabana, Belo Horizonte, Minas Gerais, é a sede estadual do Cabana, aguardando você e tua família. Neste sábado nós teremos o culto da Expansão Jovem, a partir das 19 horas. Você não pode perder, você não pode ficar de fora, vocês jovens, né, de toda a capital mineira, você das regiões, né, da capital mineira, os bairros pertencentes, as cidades pertencentes, Contagem, Betim, você de Ibereté, você de toda a nossa, né, todas as cidades aqui pertencente à Grande Belo Horizonte, né, todos vêm estar presente, venha fazer parte deste culto Expansão Jovem, a partir das 19 horas, é aqui na nossa Estadual do Cabana. Venha estar presente em nome de Jesus.
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0: Domingo nós temos aquelas concentrações, né, abençoado por Deus, pastor Guilherme Ribeiro, na parte da manhã, né, a parte da manhã, 8 da manhã, temos o pastor Guilherme Ribeiro pregando a palavra de Deus, em santo jejum a Deus nosso Pai, você não pode ficar de fora. 19 horas também, aquela poderosa concentração no domingo, esteja presente. Todos os dias a nossa Igreja Pentecostal Deus e Amor está de portas abertas, esperando por você e a tua família. E você é o nosso cordial convidado a se fazer presente e participar das poderosas concentrações que estão acontecendo em nossa Igreja Pentecostal Deus e Amor. Avenida Amazonas, 8410, bairro Cabana, Belo Horizonte, Minas Gerais. Deus abençoe em nome de Jesus. Deus abençoe todos os ouvintes, os nossos irmãos motoristas de aplicativo, pastor Elídio, Deus abençoe você que está aí nos ouvindo aí na Grande Belo Horizonte, todos os trabalhadores que estão voltando para a tua casa com teu radinho ligado, ouvindo esta programação, Deus abençoe vocês. A gente fica agradecido, fica feliz por vocês estar escolhendo, né, ouvir esta programação e ficar atento a todas as informações precisas que estão acontecendo, as poderosas concentrações, campanhas de milagres, de vitória que tem acontecido aqui na nossa Igreja Pentecostal Deus e Amor. Você é o nosso cordial convidado a se fazer presente. Nesta quarta-feira, uma vez mais, eu quero chamar a tua atenção, quero chamar a tua atenção para que você possa estar atento, né, e receber o milagre de Deus para a sua vida, pois estamos em uma poderosa campanha. O meu milagre vai virar notícia. É uma campanha de explosão de milagres, é uma campanha que o povo está sendo impactado por Deus. O povo está recebendo a bênção de Deus aqui na nossa Igreja Pentecostal Deus e Amor. E as pessoas estão testificando o que Deus está fazendo. São testemunhos maravilhosos, são testemunhos especiais. Pessoas que vêm de tão longe para se fazer presente na nossa sede estadual do Cabana e estão recebendo bênção de Deus, estão sendo abençoados.

0: abençoado pelo Senhor nosso Deus, e chegou a sua vez, chegou a tua hora de você também vir com toda a sua família para ser abençoado, para ser impactado por Deus nesta poderosa campanha O Meu Milagre Vai Virar Notícia. Esteja conosco nesta quarta-feira e verá o que Deus vai fazer em sua vida.
1: Da senhora?
2: Maria Raimunda da Silva.
1: Está chegando de qual bairro?
2: Bairro Mário Campos.
1: Vale a pena estar aqui hoje?
2: Vale muito.
1: Vale ou não vale?
2: Vale.
1: A senhora foi abençoada?
2: Fui abençoada. Eu estava querendo fazer um trabalho, né, na minha casa, lá do acabamento de banheiro. Aí Deus me concedeu os materiais, chegou tudo quase num dia só.
1: Deus preparou tudo.
2: Preparou tudo pra...
1: Foi preparação de Deus.
2: Sem eu esperar, né? Como que podia fazer aquilo? Deus me concedeu a benção que eu fiz.
1: Valeu a pena.
2: Valeu a pena. A campanha que tem feito aqui é uma benção, viu? Muita libertação, cura, prosperidade, graças a Deus.
1: Seu nome?
2: Maria Raimunda da Silva.
1: Mora em qual bairro?
2: Em Mário Campos, no bairro Bom Jardim.

0: 17 horas com mais 7 minutinhos. Deus abençoe você. Você ouviu aí a testificação, testemunhos de bênçãos e de milagres que estão acontecendo aqui na nossa sede estadual do Cabana. Pastor Guilherme Ribeiro, orando por todos que aqui comparecem, orando por vocês que estão comparecendo. Eu tenho certeza que agora tem pessoas que estão ouvindo aí os testemunhos que eles mesmos relataram aqui na nossa sede estadual do Cabana. E agora nós chamamos a tua atenção, nós chamamos você que ainda não veio aqui na nossa sede estadual do Cabana. Você da cidade circunvizinha que ainda não compareceu aqui na nossa sede e você tem ouvido o que Deus está fazendo, o que as pessoas estão relatando, o que está acontecendo dentro desta campanha, o meu milagre vai virar notícia. Você também precisa que o seu milagre vire notícia. Esteja presente conosco nesta quarta-feira. Esteja presente conosco, pois Deus tem um milagre para a sua vida. O seu milagre também vai virar notícia. Você também vai ser abençoado, renovado pelo poder da palavra de Deus e vai com certeza testificar o que Deus vai fazer na sua vida dentro desta campanha. O meu milagre vai virar notícia. Venha você e tua família se fazer presente conosco.
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2: Seu nome, minha irmã?
3: Daniela.
2: O que aconteceu, irmã Daniela?
3: Na sexta-feira passada eu tive aqui e vim pedir a Deus uma porta aberta. Quando foi na quarta-feira, me chamaram para fazer uma entrevista. Quando foi na quinta-feira, eu fiz o exame médico e começo na segunda-feira.
2: Meu Deus do céu, a senhora veio na sexta-feira passada, fez um propósito com Deus e de uma sexta para outra porta se abriu.
3: Abriu e melhor ainda, eu pedi um cargo e ganhei outro como chefe.
2: Olha só, o Senhor já abriu a porta e já está entrando honrada para a glória de Deus. Está feliz?
3: Demais.
2: Essa bênção é grande ou é pequena?
3: Enorme.
2: Vale a pena estar na campanha?
3: Sim, vale.
2: Quem dá glória a Deus por isto? Aleluia. Corre aqui então. Como é que é o nome da senhora?
4: Maria Rodrigues.
2: O que aconteceu, irmã Maria?
4: Ô pastor, eu fiz um voto a Deus, porque eu estava sem pagamento, cortaram o meu pagamento, sabe? Eu passei uma luta terrível. Aí eu escrevi uma carta e mandei para São Paulo, um pedido, mandei para São Paulo e fiz a campanha aqui também nas quarta-feira. Aí eu fui no INSS, eles falaram que eu não tinha direito, porque o benefício do meu esposo dá para dividir com nós dois, sem que ele recebe salário mínimo. E ele é acamado, usa fralda, sabe? E eu naquela luta. Aí eu orei o Senhor entrou com providência, louvado seja Deus. Dentro de um mês, o Senhor resolveu, vai chegar agora, mês que vem.
2: Causa ganha. Parecia praticamente impossível, né, minha irmã?
4: É, no INSS falou que eu não tinha direito, mas o Senhor resolveu.
2: O Senhor dos senhores deu a vitória. Tá feliz?
4: Muito feliz.
2: Vale a pena estar nas campanhas?
4: Vale a pena.
2: Vale a pena fazer o voto com Deus?
4: Vale a pena.
2: Quem é que dá glória a Deus por isso? Quem dá glória a Deus? Você está vendo, irmãos? É por isso que nós entregamos o voto. Já levanta o voto aí bem alto. Aleluia. O que aconteceu? Como é que é o nome da senhora?
5: No Berenice.
2: O que aconteceu?
5: A minha nora ficou internada 4 dias. Aí todo mundo de lá, ficou com ela no hospital. O médico fez o exame, falou que ela ia ter de operar.
2: O médico disse que ela ia ter que operar.
5: Falou. Aí mandou, transferiu para ela para o hospital para operar. Chegou lá, fez o exame, falou que não precisava mais, que ela estava curada.
2: Já estava curada.
5: Aí da sua oração, eu botava o retardel em cima do rádio.
2: A senhora colocou a fotografia em cima do rádio na hora da oração e depois que chegou lá, o médico disse, não precisa mais operar.
5: É.
2: O que aconteceu, minha irmã?
5: Jesus curou ela.
2: Jesus curou ela. Quem dá glória a Deus aí? Chora também. Meu Deus, é uma benção atrás da outra. Seu nome?
6: Maria das Dores.
2: O que que aconteceu, irmã Maria?
6: O pastor, quer falar do carnezinho dos manteridos do programa da Voz da Libertação. Eu fiz o propósito de ajudar no programa da Voz da Libertação. Um carnezinho para mim e com meu neto, Gustavo Henrique. E esse mês, a minha conta de luz, eu pagava R$60 de luz, e na minha casa é Deus e eu. E eu achava muito caro. Mas esse mês veio nada para me pagar.
2: Zerou.
6: Fui na casa lotérica, moço, eu vou assinar, mas aqui, esse mês só vai pagar nada não.
2: A senhora fez um propósito de ajudar o programa Voz da Libertação, e Deus multiplicou, e até a conta de luz veio zerada.
6: A conta de luz veio zerada, pela honra e glória do Senhor. E meu neto, Gustavo Henrique, ele tomava medicamento muito forte desde 2 anos de vida. E a minha filha levou ele lá porque aquele medicamento não estava resolvendo. Aí era para aumentar a dosagem do remédio. Falou assim, tem que levar no médico psiquiatra para aumentar a dosagem do remédio. Só que naquele dia o médico não estava, tinha trocado de médico. Aí a médica olhou, conversou com meu neto respondia tudo. Aí a médica falou assim, não, eu não vou aumentar a dosagem, eu vou tirar esses medicamentos. Então, pela honra e glória do Senhor, o Gustavo Rigo não está tomando mais aqueles remédios forte isso, eu já paguei umas 3 contribuições em favor do meu neto e meu favor, estou pagando mais tempo.
2: Meu Deus do céu, quem dá glória a Deus por isso? Através do carnezinho do programa Voz da Libertação, a senhora fez em favor do neto. Ele usava esses remédios desde qual idade?
6: Desde 2 anos de vida.
2: E agora a doutora diz que não precisa mais.
6: Não precisa mais. Tirou aqueles medicamentos fortíssimos que tomava.
2: Vale a pena ajudar o programa Voz da Libertação?
6: Vale a pena, pastor, com certeza. A vitória é garantida em nome do Senhor Jesus.
2: Quem dá glória a Deus por isso? Quem aplaude a Jesus? Você está vendo? É uma bênção atrás da outra, é um testemunho atrás do outro, e só está faltando você que me ouve agora. Avenida Amazonas, 8410, aqui no bairro Cabana. Venha participar de uma destas concentrações, porque Jesus opera neste lugar. Quem dá glória a Deus aí?

17h com mais 15 minutos. Você ouviu aí o testemunhos de bênção, pessoas contando o que Deus está fazendo através da poderosa campanha O Meu Milagre Vai Virar Notícia. Você está ouvindo na tua casa, no teu trabalho, até mesmo nos trânsitos aqui da Grande Belo Horizonte. Você não pode ficar de fora nesta quarta-feira. Você não pode perder. Pastor Guilherme Ribeiro vai estar em santo jejum a Deus, em santa consagração a Deus, para orar em seu favor, para interceder a Deus em teu favor. Quem sabe você está com uma causa difícil, uma causa impossível, né? Quem sabe você está aí desesperado, até mesmo desacreditado, pensando que já não tem mais jeito, que não tem mais solução. Mas eu posso dizer para você que há solução para a sua vida. Há um jeito para você, há esperança. Há uma esperança muito grande para você. É você estar presente conosco aqui na nossa sede estadual do Cabana nesta quarta-feira. É uma poderosa campanha, a campanha revelada por Deus. Deus revelou esta campanha ao pastor Guilherme Ribeiro. E ele está aqui nas quartas-feiras intercedendo, orando em seu favor, nesta poderosa campanha O Meu Milagre Vai Virar Notícia. Ei, amado ouvinte, ei, você que está na sintonia desta programação Rádio Deus e Amor, venha estar presente conosco nesta quarta-feira. Venha você e a tua família. Quem sabe você está aí desesperado, né? Você está aí pensativo, meu Deus do céu, o que, que vai acontecer? Quem sabe você está esperando uma resposta e esta resposta ainda não chegou para você. O inimigo está travando a sua vitória, está travando os teus milagres. Quem sabe você que está com uma causa na justiça, uma causa trabalhística, e você já fez de tudo, você já correu, né? Até mesmo do advogado, e você não viu o seu milagre acontecer. É por isso que eu estou chamando a tua atenção. Eu, irmão Cláudio André, estou convocando você para estar presente nesta quarta-feira. É a quarta-feira da boa notícia. É a quarta-feira que o teu milagre vai virar notícia em nossa sede estadual do Cabana. Você não pode ficar de fora. Esteja presente conosco. Esteja presente nesta quarta-feira. Vai ser a quarta-feira que Deus vai revelar. Vai ser a quarta-feira que Deus vai fazer coisas novas na sua vida. Você não pode ficar de fora, meu querido e amado ouvinte. Você não pode perder, porque Deus tem uma palavra poderosa ao teu coração. Deus vai revelar os teus problemas e você vai sair daqui renovado. Você vai sair daqui impactado por Deus. O milagre de Deus vai acontecer na sua vida nesta quarta-feira em nossa Igreja Pentecostal Deus e Amor.

0: entrevistar mais uma senhora que já está ansiosa para falar no microfone do programa A Voz da Libertação. Seu nome?
1: Maria.
0: Conte a bênção.
1: Olha, minha bênção é desse envelope aqui, do livramento. Olha, e para onde eu viajo, eu vou, eu levo esse envelope aqui com a oferta dentro, para Deus me dar o livramento. Ó, essa bênção, muito tempo que eu tenho que contar. Eu fui para o Nordeste, 35 dias, para minha família que mora lá, levando a palavra de Deus. Quando eu vinha voltando de Independência, passando pelo município, esse testemunho é que vira notícia mesmo. Quando eu vinha nessa rodovia, era 6:30 da manhã. Quando vinha uma carreta bitrem na contramão.
0: Uma carreta bitrem.
1: Na contramão, na 020.
0: Meu Deus do céu, ia matar todo mundo.
1: No município de Madalena, no nosso carro, que a gente vinha, é carro de aplicativo. Era 6:00 da manhã.
0: Prossiga.
1: Aí, quando eu vi o motorista que lá no Nordeste, ele falou, eu abri os olhos e vi ele falar. Quando eu olhei, a carreta bitrem vinha muito rápido.
0: Aí só falou, meu Jesus.
1: Eu só levantei as mãos para o céu e falei, Jesus, tem misericórdia.
0: Aí sim.
1: Quando eu...
0: Ela falou bonito.
1: Foi, Jesus, tem misericórdia de nós, para todo mundo escutar dentro do carro. E aquela carreta vindo, eu disse, nós vamos morrer. Aí eu gritei, Jesus, tem misericórdia de nós. Você acredita que 4 metros como daqui ali, uma carreta brita, e você acredita que era virou?
0: Capotou. Uma carreta bitrem.
1: Bitrem, 4 metros do carro que nós estávamos.
0: Grande livramento.
1: Esse foi um grande livramento que virou notícia, passou até no Jornal da Globo.
0: Meu Deus, pastor Guilherme, está reportando que esse livramento tombou uma carreta bitrem, virou notícia e já passou até no Jornal da Globo. É isso mesmo? Passou? Isso mesmo,
1: no Jornal do Meu Dia.
0: Virou notícia.
1: Virou notícia. Notícia para todo mundo, viu?
0: Querida irmã, qual que é o nome da senhora?
1: O meu é Maria.
0: A senhora mora onde, Maria?
1: Eu moro em Barreiro.
0: Fala para todo o estado de Minas Gerais. Se o povo vir aqui na IPDA, sede mãe, entrar na campanha e pegar o voto, funciona?
1: Funciona.
0: Levanta o voto do livramento aí, ó. Olha aí, pastor Guilherme, uma carreta bitrem tombada. Jesus livrou da morte instantânea. Um grande livramento instantâneo.
1: Com esse envelope dentro da minha bolsa, eu ando com esse envelope dentro da minha bolsa do livramento, para onde é que eu vou? Deus deu livramento para mim, a mulher que é do motorista e para a criança. A bitrem parou e ficou. Deus me deu livramento e virou notícia.
0: Quem opera?
1: Jesus opera.
0: Quem livrou do anjo da morte?
1: Jesus livrou.
0: Quem opera nessa igreja?
1: Jesus.
0: E o nome dessa igreja milagrosa aqui em Belo Horizonte, qual que é o nome?
1: É Igreja Deus e Amor da Cabana.
0: Seu nome?
1: Maria.
0: Seu pai?
1: Barreiro.
0: Deus abençoe, estamos agradecidos.
2: É isso aí, queridos e amados e diletos ouvintes, 17:23, você está ouvindo, eita meu Deus do céu, eu estou feliz aqui no estúdio, eu estou muito feliz por ouvir os testemunhos, por ouvir o que Deus está fazendo, por ouvir as pessoas testificando livramentos, milagres, meu Deus do céu, eu tenho certeza que você que está aí na tua casa, que está no recesso do teu lar, ouvindo esta programação, ouvindo o que Deus está fazendo na vida destas pessoas, eu tenho certeza que o teu coração já está batendo forte aí. Tenho certeza que Deus já está falando no teu coração. É quarta-feira. E você pode vir para cá. Vem estar presente Itabira, vem estar presente Barão de Cocais, vem estar presente cidade de Itabirito, vem estar presente, venha marcar presença conosco nesta quarta-feira, Avenida Amazonas 8410, bairro Cabana, Belo Horizonte, Minas Gerais. aonde a Igreja Pentecostal Deus e Amor está aberta esperando por você. E com certeza você vai sair nesta quarta-feira com a sua vitória em tuas mãos. Você vai sair nesta quarta-feira já testificando, já gravando o teu testemunho, para que esse testemunho venha passar aqui na nossa rádio Deus e Amor, e as pessoas também vão ouvir o que Deus fez na sua vida, o que Deus vai fazer na sua vida, em nossa Igreja Pentecostal Deus e Amor. Avenida Amazonas, 8410, bairro Cabana, Belo Horizonte, Minas Gerais, onde o milagre espera por você. É quarta-feira do poder de Deus, é quarta-feira do milagre de Deus, é quarta-feira aonde o povo tem testificado, aonde o povo está contando o que Deus está fazendo. Se eu fosse você, não ficava de fora. Se eu fosse você, não perdia esta oportunidade. Se eu fosse você, não ficava só ouvindo esta programação, mas sim estaria presente conosco nesta quarta-feira de milagres, nesta quarta-feira de prosperidade, nesta quarta-feira de portas abertas.
3: Irmã Maria das Dores.
4: O que que aconteceu, irmã Maria?
3: Pastor, um dia eu ouvi aqui um irmão testemunhando a venda de um carro. Eu tinha feito o propósito de ajudar no programa da Voz da Libertação por R$500. E como eu já estava me programando para mudar para Joatuba, a minha casa do Campo Alto tinha que ficar fechada. E eu pensava, Jesus, tem misericórdia de mim, porque saí de lá de Joatuba para poder ir lá abrir a casa, minha irmã também se dispôs a fazer esse trabalho, mas como ela chega em casa muito tarde, e pela honra e glória do Senhor Jesus, naquele dia que aquele rapaz testemunhou, eu só curvei a minha cabeça para o Senhor, se o Senhor enviar pessoas para comprar minha casa, antes de eu mudar para Joatuba, eu vou ofertar R$1.000 para ajudar no programa da Voz da Libertação. Pastor, pela honra e glória do Senhor, quando foi na semana que eu já estava me preparando, agendei o caminhão, foi na semana, Deus enviou pessoas, um irmão da Quadrangular, para comprar minha casa, eu já trouxe o dízimo, já trouxe os R$1.000 e já depositei lá no cofre.
4: Quem dá glória a Deus por isto? Essa bênção é muito grande, hein, minha irmã?
3: É muito grande.
4: A senhora fez um voto com Deus, não queria deixar a casa fechada, disse o Senhor preparar. Olha o voto que Ana fez. Se o Senhor preparar, eu vou ajudar a obra do Senhor. E Deus preparou.
3: Deus preparou na
4: vale
3: mesma semana.
4: Vale a pena fazer voto com Deus.
3: Vale a pena.
4: Deus responde.
3: Com certeza, faz voto com fé, de coração, que eu com certeza Deus responde com fogo, porque respondeu.
4: Quem dá glória a Deus por isso? Você está vendo? É uma bênção atrás da outra, e você também vai testemunhar, vai contar a bênção, vai louvar o nome do Senhor Jesus Cristo.
2: Que maravilha, queridos e amados e diletos ouvintes, são pontualmente 17 horas com mais 28 minutos. Você ouviu aí a irmã testificando, ela estava vendendo a casa e ela fez um voto com Deus. Ela veio à igreja e ela falou com Deus: Deus, eu vou fazer um voto de R$500. Para que o Senhor venha preparar o comprador para minha casa. Deus, ele preparou o comprador. A fé dela dobrou. Em vez dela dar um voto de R$500, ela abençoou a casa de Deus com um voto de R$1.000. Que bênção, meus irmãos. É a fé. É a fé do povo mineiro. É a fé que move montanhas. É. Se você tem fé, esta fé vai mover montanhas. Se você tem a fé que o Senhor vai fazer o milagre acontecer na sua vida, quem sabe eu estou falando agora para pessoas, para você que está aí com uma casa para vender, já está na imobiliária há tanto tempo, esperando, e os inimigos estão lutando contra a sua vida, estão lutando, está trancando os teus caminhos para que você não venha testificar o seu milagre. Mas eu quero chamar a sua atenção para que você também venha estar presente nesta quarta-feira, que você possa também fazer um voto com Deus. Ana fez um voto com Deus. Ana fez um voto com Deus e Deus respondeu o voto de Ana. E para você também não será indiferente. Faça voto com Deus. Coloca a sua fé em ação. Coloca a tua fé em ação com Deus para que você possa também contar o seu testemunho, né? Você precisa confiar no Senhor. Salmos 125 diz: os que confiam no Senhor serão como o monte de Sião, que não se abala, mas permanece para sempre. Você precisa confiar no Senhor, você precisa descansar, né? A palavra também fala: deleita-te também no Senhor, e Ele concederá o desejo do teu coração, né? Você precisa deleitar, você precisa confiar em Deus. Você não pode só ouvir a programação e pensar consigo, né? Será que eu vou receber? Será que Deus tem essas bênçãos para a minha vida também? Não, tira esse será. Não é será, Deus tem um milagre para a sua vida. Eu quero convidar você para estar presente nesta quarta-feira e eu quero chamar a sua atenção, porque muitas das vezes quando você vem à casa do Senhor, por muitas das vezes o inimigo ele fica trazendo, né, lançando os dardos do impedimento no seu pensamento. Quantas das vezes você tem pensado: ah, eu vou lá, mas eu não recebo nada. Quantas vezes que eu tenho ido e eu não tenho recebido nada de Deus? Mas é porque muitas das vezes você vem, mas você não está colocando a tua fé em ação. Você não está colocando a sua fé em prática. E é necessário, quando nós venhamos à casa do Senhor, é necessário que nós venhamos já testificando o nosso milagre. Tu lembra daquela mulher que já tinha gastado com a medicina? Já tinha gastado tudo que ela tinha com a medicina e ela não podia sair da tua casa. Por quê? Porque a enfermidade que ela estava era uma enfermidade amaldiçoada, e ela não podia sair da tua casa porque ela estava correndo até perigo de morte. Olha só a situação que estava vivendo aquela mulher. Mas ela colocou a sua fé em prática. Ela colocou a sua fé em ação. Não, eu tenho que tocar na orla da veste de Jesus. Se eu simplesmente tocar na orla da veste de Jesus, eu serei curada. E ela fez, ela colocou a sua fé em ação. Ela colocou a sua fé em prática. E ela passou no meio da multidão. Ela passou no meio, né, dos problemas da sua vida. Ela tocou na orla da veste de Jesus e recebeu um milagre. Meu amado e diletos ouvintes, quem sabe há um impedimento nos teus caminhos e você precisa colocar a tua fé em ação. Você precisa colocar a tua fé em ordem na presença do Pai, do Filho e do Espírito Santo. E vim para Estadual Cabana, aqui em Belo Horizonte, Minas Gerais. Nesta quarta-feira, o seu milagre vai virar notícia. Eu já quero profetizar na sua vida. O seu milagre vai virar notícia nesta quarta-feira. O seu milagre vai virar notícia em o nome de Jesus. Vai ser noticiário na rua da tua casa, vai ser noticiário até mesmo nas redes sociais. O seu milagre vai virar notícia nessa quarta-feira em nossa Igreja Pentecostal Deus e Amor, Avenida Amazonas, 8410, bairro do Cabana, Belo Horizonte, Minas Gerais. São revelações de bênção, são revelações de milagres, o que Deus está fazendo na vida do povão belo horizontino que comparece em nossa Igreja Pentecostal Deus e Amor.
5: Revela o
4: Espírito Santo de Deus aqui também duas pessoas. Que essas duas pessoas, na hora que a palavra estava sendo pregada, o inimigo falava assim no seu ouvido: para o seu filho não tem mais jeito, para o seu parente não tem mais jeito. A palavra estava sendo pregada e o que você ouvia é: não tem mais jeito. E o Senhor está dizendo que hoje Ele vai fazer um mover tão grande que até aqueles que duvidavam vão ver que realmente é só o poder de Deus para fazer estas coisas. Duas pessoas, você vai ver o agir de Deus. Casamento não tem mais jeito, lá atrás tem uma. Isso, Deus está dizendo: tem. Ele vai fazer a obra. Ele já fez a obra. Cadê a última pessoa? Não quer, não levantou as mãos. Eu vi várias mãos. A mão revelada eu não vi. Não é a minha irmã, não é o meu irmão, não é a senhora. Última vez eu te chamo. Não quer? Então aplaude ao Senhor e dar glória a Deus. Dá glória a Deus, dá glória a Deus.
2: Que maravilha de Deus, queridos e amados e diletos ouvintes. São revelações, né? Revelações profundas que Deus tem revelado ao pastor Guilherme Ribeiro nas quartas-feiras aqui na nossa sede estadual Cabana. Você não pode ficar de fora. Esteja presente conosco. Venha estar presente conosco. Venha fazer parte desta campanha maravilhosa. Venha fazer parte desta campanha revelada por Deus. E o seu milagre vai virar notícia. O seu milagre, o milagre da sua família, vai virar notícia. E seremos impactados por Deus em o nome de Jesus. Vamos para um louvor e daqui a pouco voltamos com todos vocês.

17 horas com mais 41 minutos. Estamos prosseguindo na programação Rádio Deus e Amor. Deus abençoe você que está na sintonia. Deus abençoe você que está ouvindo esta programação. Seja bem-vindo a esta programação Rádio Deus e Amor, chegando até o recesso do teu lar, levando o melhor de Deus para o teu coração. Testemunhos de bênção, de milagres, pessoas testificando que Deus está fazendo através da sua vida e também através da sua fé, né? Sem fé é impossível agradar a Deus, né? Sem fé é impossível agradar o Senhor nosso Deus. E por causa da fé do povão belo-horizontino, também da cidade circunvizinha, né? Joatuba, Mateus Lemes, são pessoas que estão saindo de tão longe para estar sendo abençoado, sendo agraciado por Deus aqui em nossa sede estadual do Cabana. Você não pode ficar somente em ouvir esta programação. Você também tem que colocar a sua fé em ação, né? Você também tem que colocar a sua fé diante da presença do Pai, do Filho e do Espírito Santo e dizer: não, eu vou lá. Eu vou lá porque o meu milagre vai virar notícia. Eu vou lá que eu vou receber o meu milagre. E eu quero também, né? Eu quero gravar o meu testemunho para que as pessoas venham entender e compreender que verdadeiramente Deus está na Igreja Pentecostal Deus e Amor, onde os homens de Deus estão em constante oração, está orando a Deus, está clamando a Deus pelas suas vidas, né, para que você possa ser abençoado por Deus nosso Pai.

0: E na sexta-feira não será indiferente. Na sexta-feira não será indiferente em nossa Igreja Pentecostal Deus e Amor. Na sexta-feira, nós estamos prosseguindo com a poderosa campanha do Salmos 91, com o tema Guerra contra o Mal, guerra contra os nossos adversários, guerra contra os inimigos, né? Que tem muitas das vezes guerreado, batalhado contra a sua vida, batalhado contra a sua casa, contra as pessoas que estão aí sendo vítimas de obras de macumba, de obras de feitiçaria, obras até mesmo de inveja, que é bem pior do que macumba, né? Estão aí sofrendo, né? Mas queremos chamar a sua atenção para que você venha estar presente conosco, para que você venha receber as bênçãos de Deus, para que você venha orar juntamente com o pastor Guilherme Ribeiro e ser abençoado por Deus, e também que você possa testificar o que Deus está fazendo em nossa Igreja Pentecostal Deus e Amor.
1: Dai glória a Deus, oh glória a Jesus, estende as tuas mãos. Deus está repreendendo uma obra de macumba que foi feita contra a sua vida. E o Senhor me mostrou, oh glória a Deus, como fosse um caroço. E o Senhor te cura aqui. Como que é?
2: Eu sinto muita dor. Muita dor, tem, parece que eu vou morrer na barriga. Incha muito. Incha muito, dói demais. Médico. Eu não tive coragem de ir ao médico. Não tive.
1: Jesus cura ou não cura? Você crê? Tudo é possível que? Feche os teus olhos. Jesus. Jesus.
3: Aleluia, Deus.
1: Cura ela, Jesus. Macumba do inferno. Obra das trevas. Eu sei, Satanás. Eu sei que colocou isso. Eu sei, chuncaveira. Olha a espada do anjo aí, ó. Vai arrancando toda a macumba. Vai arrancando toda a macumba em nome de Jesus. Eu sei, né? Eu sei que colocou essa enfermidade nela. Você tá amarrado, derrotado aqui. Olha a sua derrota aí. Hoje chegou a sua derrota, Satanás. Hoje chegou a sua derrota, Jesus. Repreende todo o mal. Repreende todo o mal. Repreende todo o mal. Sai da vida dela, Lucifer, pomba gira. Sai, tranca a rua, enxuncaveira, espírito da morte. Você queria matar ela com câncer. Você queria colocar um câncer no útero dela, né? Eu sei que está no útero dela. Você está no útero dela. Olha aí a fúria dele, ó meu Jesus. Olha aí o desespero. Ele está no útero dela. Sai do útero dela. Vai saindo do útero dela agora. Há poder no sangue de Jesus Cristo, Satanás. Em nome de Jesus, você vai embora levando toda a enfermidade que você colocou. Em nome de Jesus. Sai. Amém. Isso, levanta ela. Oh, glória a Deus. Olhe para mim, filha. Fala amém.
2: Amém.
1: Tá curada. Aperta aí. Pode apertar. Tem medo não. Cadê a dor? Cadê a dor?
2: Não tem, sumiu.
1: Cadê a dor?
2: Sumiu.
1: Sumiu? Não tá sentindo mais nada? E essas lágrimas, de tristeza ou de alegria?
2: De alegria, muita alegria. Muita alegria.
1: Olhe para cá, você não tem nada. Você não tem nada, viu? Você não tem mais nada. Pode glorificar, pode agradecer Jesus. Ô glória, se você quiser ir no médico, pode ir que não vai dar nada, porque Jesus já te curou. Jesus já te curou. Não tem mais nada. Falou, obrigado, Jesus.
2: Obrigado, Jesus, obrigado.
1: Vá em paz. Que o Deus de Israel já te curou, já te fez o milagre. Isto, pode glorificar a Jesus. Pode glorificar a Jesus. Oh, glória a Deus.
0: Milagres. Milagres, curas e libertações acontecem em nossa igreja pentecostal Deus de Amor. É, aquelas pessoas que vêm imacumbadas, esta pessoa estava imacumbada. O inimigo estava sobre a vida dela, colocando uma enfermidade, colocando uma obra de macumba. Mas através da oração, através da revelação do Espírito Santo, o milagre de Deus aconteceu. O mal não pôde permanecer contra a vida dela, sobre ela. Porque a partir do momento que você chega na casa do Senhor, que você chega na nossa sede estadual do Cabana, os homens de Deus estão em oração, estão em jejum, intercedendo pela sua vida, orando por você, para que o seu milagre venha acontecer, para que você venha sair liberto de todos os males. A Bíblia vai dizer para nós que todas as cascas de demônio só saem com jejum e oração. E é isso que esses homens de Deus estão preparando em oração, em santo jejum a Deus, em santa consagração a Deus, para orar pelo povo que aqui comparece, para orar pela essa massa humana que tem comparecido em nossa igreja pentecostal Deus de Amor. E você não pode ficar de fora, você não pode perder, venha estar presente. Quem sabe tem alguém aí dentro da sua casa que está quebrando tudo dentro de casa, que está no vício da bebida alcoólica, que está nos vícios malignos, que estão até mesmo vivendo na destruição, vivendo nas piores situações da sua vida, né? E você já procurou vários meios para tentar resolver esta situação, mas não obteve sucesso. Mas se você vir nesta sexta-feira, em nossa sede estadual do Cabana, Avenida Amazonas, 8410, bairro do Cabana, Belo Horizonte, Minas Gerais, onde mais uma vez o homem de Deus, o consagrado e virtuoso homem de Deus, pastor Guilherme Ribeiro, vai estar em santo jejum a Deus, em oração a Deus nosso Pai, intercedendo pela sua vida, intercedendo por você, e o milagre vai acontecer. As bênçãos de Deus vai acontecer na sua vida, em nossa igreja pentecostal Deus de Amor. Avenida Amazonas, 8410, bairro do Cabana, Belo Horizonte, Minas Gerais.
3: Pessoas que o Espírito de Deus te visitou aqui agora. E quando o Espírito Santo de Deus visitou essas quatro pessoas aqui agora, o Senhor me revela que uma sepultura foi fechada. O diabo queria atacar um dos teus, mas o Espírito de Deus chegou primeiro e te deu grande livramento. Está faltando a irmã obreira também. Está faltando mais duas pessoas. Não quer a vitória de Deus. Isto, a senhora, isto, tem uma desse lado de cá, ó. Quer o livramento do Senhor, é você. Pode aplaudir a Jesus. Pode dar glória a Deus. O Espírito Santo de Deus revela que uma pessoa, o Senhor está livrando você. O Senhor me diz que você teria que passar às pressas por uma cirurgia. Deus está livrando você aqui agora. Para você saber que Deus revela e que Deus fala com você. O Espírito Santo de Deus me diz que já tem uma semana que você tem sofrido com aquele aperto no coração. O coração afadigado, falta de ar, e Jesus está dando livramento para essa pessoa. Leva. Isso. Pode levar. Aplaude ao Senhor. Dêem glória a Deus. Aleluia. Levanta a mão e diga: Deus é bom para mim.

17 horas com mais 55 minutos, 17 com mais 55, que benção, né? São as revelações de Deus, as poderosas revelações de Deus. Deus revela o profundo, o oculto e o escondido em nossa Igreja Pentecostal Deus de Amor. Nesta sexta-feira, você não pode ficar de fora. Esteja presente conosco. Venha ser impactado por Deus, venha ser abençoado por Deus, venha ser liberto por Jesus Cristo em nossa Igreja Pentecostal Deus de Amor. Avenida Amazonas 8410, bairro do Cabana. Em nome de Jesus Cristo, você vai ser abençoado e liberto por Deus. Traga a sua família, traga a sua parentela, traga os teus vizinhos para se fazer presente nesta quarta-feira. Nesta quarta-feira e também nesta sexta-feira. Venha estar presente em o nome de Jesus. E nesta quarta-feira, uma vez mais, a campanha O Meu Milagre vai virar notícia. Esteja presente conosco. Venha. Venha você e a sua família. Né? Pega um Uber, pega um mototáxi, pega um ônibus, né? Um carro particular. Esteja presente conosco, traga a sua família. Quem sabe tem uma pessoa aí precisando de uma carona, dê a carona para esta pessoa. Faça como aquela irmã lá de Itabirito. Dê uma carona, traga para fazer presente conosco aqui na nossa sede estadual do Cabana. Nesta quarta-feira, é a quarta-feira da boa notícia, é a quarta-feira. O meu milagre vai virar notícia. Pastor Guilherme Ribeiro já está preparando a sua vida com Deus, em oração, em santo jejum a Deus, em oração ao Senhor nosso Deus, para que o seu milagre e o milagre da sua família venha virar notícia em nome de Jesus.

0: Já estamos chegando ao final de mais uma programação. Que benção, né? Maravilha estar com todos vocês aqui. Estamos chegando ao final de mais uma programação. E eu já quero preparar aqui para orar em seu favor, para que o Senhor possa abençoar a sua família, em o nome de Jesus Cristo.
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0: Senhor meu Deus e meu Pai, ó Deus, já agradecemos o Senhor por esta programação. Ó Deus poderoso, que o Senhor venha abençoar a todos os amados ouvintes que ouviu o Senhor, que está na sintonia, que já está preparando, Senhor, para estar aqui nesta quarta-feira e também nesta sexta-feira. Senhor Deus, que eles venham ser abençoados pelo Senhor. Ó Deus, que o povo venha estar, Senhor Deus, nestas poderosas campanhas e que eles possam, Senhor, ser abençoados, ser impactados pelo Teu Espírito Santo, Pai. Ó Deus, usa uma vez mais o pastor Guilherme Ribeiro, que vai estar pregando a palavra, que vai estar orando pelas divinas revelações do Teu Espírito Santo, que ele venha ser um canal de bênção na vida de todos aqueles que comparecer. Meu Deus e meu Pai, estenda as Tuas mãos poderosas, seja, Senhor meu Pai, com o Teu povo. Ó Deus, abençoa, Senhor meu Pai, todos que aqui comparecer, Senhor, que as bênçãos do alto céus venham chegar sobre a vida dele, sobre a casa dele, sobre a sua família, em o nome de Jesus Cristo. Amém e graças a Deus. Deus abençoe, queridos e amados e diletos ouvintes. Deus abençoe vocês. Estamos chegando ao final de mais uma programação. Despede de todos vocês, teu irmão em Cristo, cooperador Cláudio André. Deus abençoe a sua vida, Deus abençoe a tua casa. Terça-feira que vem estamos de volta, das 16 às 18 horas, em o nome de Jesus. Fique na paz de nosso Senhor e Salvador Jesus Cristo.
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1: Tosquenejará, eis que não dormitará nem toscanejará o guarda de Israel. O Senhor é quem nos guarda, meu Pai. Aleluia. O Senhor é a nossa sombra, a nossa direita. O sol não pode nos molestar durante o dia, nem a lua durante a noite, Pai. Porque é o Senhor que nos guardará de todo mal. É o Senhor que guarda a nossa entrada e a nossa saída, desde agora e para sempre. Oh, meu Deus, é o momento, Senhor, que com as forças que o Teu Espírito nos dá, nós levantamos os nossos olhos aos céus para contemplar da onde vem o socorro. Senhor, porque diz a Tua palavra, aleluia, que o nosso socorro não vem dos guardas que esperam, ó Pai, o alvorecer da manhã. Senhor, o nosso socorro não vem dos carros, dos cavalos, dos exércitos que eles lideram. O nosso socorro vem do Senhor que fez os céus e a terra. Guarda os nossos pés, anaman chori mikalamai. Guarda os nossos pés na Tua presença, guarda os nossos pés, te calamado orianda, as sombras das Tuas asas, nos abrigamos, Senhor, até que passe a calamidade, até que se afaste de nós todo o

almas. Ajude-nos a jejuar por nós e pelo teu povo. Deus Todo-Poderoso, ó Criador dos céus e da terra, chegou a hora, Pai, desta perfeita, divina e tremenda vitória que tanto, Senhor, necessitamos, que tanto, Senhor, aguardamos, que é o efeito divino do Teu Espírito bendito atuando, operando, trabalhando com poder no nosso espírito, ó Pai. Meu Deus, queimai todas as forças hostigadoras do pecado. Desfaz agora, Pai, ó Deus, os tentáculos do inferno, Senhor, os grilhões do diabo, para que aquelas vidas que estão atormentadas, oprimidas, recebam agora força, graça e unção.

Aia, ele anda lá basuri me clamaia, pepa lá bacanda lá baia, Senhor de toda glória. Rei de amor e poder, nós pedimos a Ti, Deus Santo, venha reconhecer, ó Pai, o gemido, as lágrimas, o choro, é dos Teus filhos, meu Pai, porque está escrito, ó Deus bendito, que as lágrimas dos santos têm lugar especial no Teu odre, Senhor, as orações

estão sendo instrumento para levar a oração dos santos, o clamor dos teus servos, junto com as nossas humildes orações, para promover, Deus de poder, transformações, para promover libertações tremendas e gloriosas, ó Rei da Glória. Nós

daqueles que estão orando conosco, através da transmissão, através, meu Pai, alamaster inimiclama labadorianda, Deus de toda glória, Rei de amor, opera, meu Salvador, genuína, santa e poderosamente nesta hora, meu Deus.

é tamanha, é medonha, que esta pessoa sente vontade, é de se lançar, meu Pai. É de se jogar em meio deste trânsito, porque não

Pai, que consome a esperança do seu coração. Espírito Santo de Deus, agora, Pai Santo, nós oramos. Agora, Rei Eterno, nós clamamos. Apacenta o nosso espírito. Oh, bendito.

Santo, não há força neles para deter o transbordar destas muitas águas, que representa, Senhor, as angústias desta última hora, assolando, tomando as vidas, Pai, em nome de Jesus Cristo.

corrupção. Senhor, olha quanta promiscuidade governando a mente, o coração deste homem, governando, dominando a mente, o ser desta mulher, e agora, Pai, começou a atingir a vida dos filhos, Senhor, com toda classe de imoralidade, com toda classe de pornografia, com toda classe de prostituição, de fornicação. Meu Deus, tenha de piedade, vai queimando nesta tarde, meu Deus, os projetos, alamaste, candalamaia, o projeto, Senhor, avassalador, o projeto destruidor do nosso inimigo. Oh, Pai querido, agora nós oramos a Ti pedindo socorro, nós oramos, ó Deus glorioso,

irmão que está ali na sala amarela, está ali clamando a Ti agora, Senhor. Ó Deus de amor, atende a oração, meu Pai, daquela multidão que está ali no santuário da oração, invocando a Tua face, buscando a Tua presença. Alamanturimicalamaia, alamasteclando alamaia. Meu Deus e meu Pai, atende o clamor desta multidão que está na oração, meu Deus, com a mente ligada. Senhor, esta secretária, meu Deus, este administrador, este cuidador deste estacionamento, aquela que está na recepção, lá daquela, Senhor, clínica, daquela empresa, ó Deus.

ao Senhor em oração, alamaste, candalabaia, ah, papai, venha operar, ah, rei da glória, Deus santo, venha manifestar a glória maravilhosa, a glória sublime e poderosa é do Teu Espírito Santo. Pai eterno, necessitamos é da Tua ajuda única, da Tua ajuda poderosa, maravilhosa. Senhor da glória, Senhor Deus de poder, venha nos valer, meu Pai, neste momento de clamor, venha nos livrar.

essa opressão contra a mente, a vontade do coração daqueles que oram a Ti para resistir todo mal, daqueles que clamam ao Senhor porque crê na providência celestial. Oh Espírito Santo, obrigado Pai, porque agora o Senhor está alcançando lá no presente

Pai, é psicológico já, esperando, ó Deus, o teu milagre acontecer, ó Deus de poder, não tem presença melhor do que a tua, não tem lugar melhor do que estar na tua presença. Ó Pai Santo, ó Deus da glória, ó Deus de poder, ó Deus de vitória, nós cremos, ó Pai, nós entendemos o Teu chamado, nós reconhecemos a obra perfeita que o Senhor tem preparado para realizar. Espírito Santo de amor, venha derramar esta glória perfeita no coração daqueles que estão se ingressando, e é neste momento, Pai, a Tua Igreja está se organizando para receber as multidões, a Tua Igreja está se organizando para receber as

Ó Pai Santo, ó Rei da Glória, nós entregamos, Pai, este mês de agosto nas Tuas mãos e pedimos, ó Pai, a multiplicação dos víveres. Nós pedimos a multiplicação do pão e também das ajudas sociais. Ó, meu Pai, que precisa tanto, Senhor, a Tua obra. Ó, Pai, da Fundação Reviver, da Associação Help Deus e Amor.

glória, venha prover, meu Pai, para que aqueles que estão nesta oração desta noite possam desfrutar da completa paz no seu sono, da completa paz na sua finança, da completa paz da canta lamastei erianda labaia, ó Rei da glória. Agora, Pai, é o momento para arrancar, Pai, extirpar todos os males que governava, que dominava sobre o peito, sobre o coração, sobre as articulações, as pernas. Meu Deus, venha queimar toda a interrupção maligna. Alamai de cantara basúria, rebaste candamanchori alamá. Ei, meu Pai, olha o livramento que agora o Senhor está concedendo desta traição terrível, desta traição insuperável, que seria, Pai, motivo que o inimigo usaria para atormentar para sempre a mente desta mulher casada, para sopar, Pai, para atormentar e acusar para sempre, ó Deus, a mente dos filhos, da esposa, do esposo, dos amigos, porque assim é que atua, Pai, o inimigo, colocando culpa e dissensão entre uns e os outros. Mas agora, da canta labaia, ori anda lá masteia, livra Deus de poder este jovem de ter que usar o seu corpo na prostituição para chegar aonde ele quer. Livra, Senhor, esta moça de ter que se render, ó Pai, ao poder opressor do crime. Sai, Satanás, sai, espírito de crime, sai, espírito da destruição. Você não pode mais ameaçar a vida desta moça, a vida deste rapaz, porque eles estão recorrendo ao Deus soberano, ao Deus poderoso, que está agora desde os altos e maravilhosos céus contemplando o gemer das vidas.

0: Meu Deus, olha o estado deste jovem, Pai amado. Senhor, todo tomado, Pai, pela vaidade do seu próprio ser. E agora, Pai, não consegue mais viver, porque os efeitos destes asteroides, Senhor, destes anabolizantes, destes corticoides, meu Pai, Senhor, de todas estas químicas no corpo, ó Deus poderoso, está levando este homem, Pai, a se tornar irreconhecível, meu Deus, mas nós queremos clamar, queima, Senhor, toda a ilusão, toda a vaidade do coração, toda a distorção das trevas, vai queimando, Pai Santo, e vai contemplando a calamasturianda, alamastecanda, arabassúria, a obra maravilhosa, a obra poderosa do teu amor, a obra perfeita do teu espírito, ó Pai querido, ó Deus de amor, orianda, labacanda, labaia. Meu Deus, nós queremos clamar, Senhor, nós queremos colocar, ó Pai, nas Tuas mãos poderosas e sublime a vida daqueles que estão agora nesta oração pedindo conosco. Abre as portas, Pai, agora é hora de clamarmos pelas aberturas de porta. Abre, Senhor, a porta na vida, no lar e na família. Ah, Senhor, nos filhos e nas finanças. Pai, daqueles que não cessam de orar, alamadorimicanda labaia, pepa labacanda labaia, sim, Senhor, abre, abre, abre, abre esta porta de provisão, abre esta porta de socorro, abre esta porta que fará prosperar, abre esta porta, meu Pai, que ele necessita para cuidar do seu lar, da sua família, para pagar as suas dívidas, para prosperar em meio do caos, para prosperar em meio das necessidades, alamai de candaraia, oh glória, oh Pai, prospera a vida financeira de toda a igreja pentecostal, Deus e amor, prospera, meu Salvador, a vida financeira da Fundação Reviver neste agosto verde, prospera, Pai, a vida da Associação Help Deus e Amor, vai provendo, alamastecando a labaia, vai fazendo a obra perfeita, a obra maravilhosa, a obra gloriosa do teu Espírito Santo, oh meu Deus e meu Pai, agora nós oramos, agora nós clamamos a ti, traz a solução perfeita, traz o milagre glorioso, oh meu Deus e meu Pai, eu já sinto o teu Espírito, Senhor, operando, oh Deus, na diretoria da nossa igreja, ó Pai, trabalhando pela vida, ó Deus, dando agora, Senhor, sustentação, livramento, ó Pai, guarida aqueles que estão em aflição, visita agora, Pai, a vida, Senhor, a saúde, a estrutura, os ossos da nossa presidente mundial, venha com teu socorro, Pai, alamaste candalabaia, Pai, guarda a tua serva, meu Deus, guarda a tua filha, guarda a saúde, Senhor, renova, é nesta hora, Pai, a saúde da tua filha, Pai, que toda complicação, Senhor, ó Deus, seja ela, Pai, cardíaca, óssea, seja complicação, Senhor, ó Deus, nas partes hepáticas, na circulação, Pai, seja nos rins, no pulmão, na garganta, na pele, no osso, no nervo, que agora o teu Espírito Santo venha conceder a presidente desta obra a devida saúde, Deus de glória, que ela precisa para avançar, oh meu Deus, eu apresento, Pai, a nossa irmã Débora, reveste a tua filha para liderar, reveste a tua filha, meu Pai, para ajudar, oh Deus, ao lado do seu esposo, o presbítero Davi Miranda Neto, Senhor, vai operando, Pai da glória, vai realizando o grande milagre do Teu poder. Nós cremos, Pai da glória, que é o Senhor que irá socorrer toda a nossa diretoria deliberativa. Alcança, Pai, a toda a diretoria executiva, Pai, com os seus, Pai, devidos cargos e postos, que o Senhor venha abençoar a cada um deles. Meu Deus, eu entrego nas Tuas mãos a diretoria da Fundação Reviver, que neste dia 22, meu Pai, há de celebrar, Senhor, Rei da Glória, meu Deus, mais um momento único, Pai, na vida desta igreja, porque, Pai, da Tua igreja saiu a Fundação Reviver. Abençoa, Deus de poder, a Associação Help Deus e Amor. Abençoa toda a diretoria, Pai, da Associação Help Deus e Amor. Abençoa, meu Salvador. Abençoa, Rei Eterno, todas as frentes de trabalho que têm se levantado. Abençoa a equipe interna da sede mundial, presbíteros, pastores que têm lutado ao nosso lado. Tamanai candalabaia, tecandalabassurialabaia, tecalamacandalabaia. Pai, opera, ajuda, socorre, protege, Espírito Santo. Agora, Pai, nós entregamos, é nas Tuas mãos de poder. Venha mover, meu Pai, venha fazer uma obra perfeita, gloriosa, porque está tudo nas Tuas mãos, e nós cremos, Pai, na multiplicação e na vitória. Pai Santo, Deus da glória, em nome de Jesus Cristo, nós Te pedimos, Pai de amor, opera, meu Salvador, o milagre completo, total e genuíno. Pai querido, agora, Senhor, nós Te agradecemos, porque já recebemos a Tua prosperidade, já recebemos o Teu socorro maravilhoso. Não deixa faltar, Pai, temor naqueles corações que hão de voltar para a Tua presença. Meu Deus, vem abençoar a equipe que vai continuar ali no direto com Deus na oração. Vem abençoar a transmissão, meu Pai. Deus, é desta tarde tão especial, através do informativo Reviver. Sim, meu Pai, obrigado, Deus de poder, pela Tua ajuda, em nome de Jesus. Querido ouvinte, senhor, senhora, que está nos acompanhando agora, chegou um momento importantíssimo, é aquele momento da decisão. Você levantou os seus olhos para muitos lugares, mas de nenhum deles provém salvação. E a Bíblia diz que é em Jesus Cristo, o Filho de Deus, que a salvação nos alcança. Levante as tuas mãos, diga comigo: Senhor Jesus, perdoa todos os meus pecados, purifica todo o meu ser, me envolve com o teu manto de amor e me sela no sangue bendito do teu favor para a vida eterna na tua presença. Aleluia. 18 horas e 29 minutos deste dia 4 de agosto. Seja bem-vindo à vida, Senhor. Seja bem-vindo à vida, Senhora. Olha o nosso telefone para contato agora da rede de apoio que está aqui para atendê-los. Prefixo 11. Número 9, 5094-4645. 5094-4645. Você que está chegando agora, seja muito bem-vindo. Pelo Direto com Deus, vamos prosseguir em oração. Hoje é noite de culto na sede mundial, tá? Pelas emissoras, nós vamos ao espaço informativo Reviver. Eu fico por aqui. Eu sou o Senhor em Cristo, Kleber de Oliveira. Ore por nós. Ore pela nossa casa, ore pela nossa diretoria, ore pela equipe interna aqui da sede mundial. Deus abençoe São Paulo, Deus abençoe a todos os moradores da terra.
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2: eu asseguro, quem ouve a minha palavra e crê naquele que me enviou, tem a vida eterna e não será condenado, mas já passou da morte para a vida. João 5:24.
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3: A paz do Senhor Jesus, família Reviver, que alegria imensa mais uma vez estarmos aqui juntinhos nesse dia de hoje, dia que o Senhor nos abençoou para vivermos as suas promessas. E esse é o nosso informativo Reviver, esse programa de todos os dias. Muitíssimo obrigado, que Deus abençoe a sua vida por me receber na sua casa, por me deixar entrar, fazer companhia, ficar aí pertinho da sua família, dos seus entes queridos, das pessoas que você ama. Eu sei que tem gente que coloca, inclusive, pro bairro todo ouvindo, não é? Então, muito obrigado por esse carinho todo e vamos seguindo junto no nosso programa de todos os dias.
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3: Você já parou para pensar no quanto Deus tem sido bom para você? O quanto Ele tem cuidado da sua vida, da sua família? E quantas vezes, até sem você saber, Ele deu livramento? Quantas vezes Ele guardou de situações em que você nem esperava? E às vezes as coisas parecem no acaso, não é? Às vezes parece coincidência, como dizem por aí. Mas para aquele que vive o amor de Jesus Cristo na sua vida, com a sua vida na presença de Deus, não existe acaso. Não existe. A nossa vida, ela é projetada por Deus. Ele planeja para nós uma vida diferenciada. E nós procuramos entender essa vida que Ele nos planejou, já desde antes de existirmos, de nascermos, né? Aí, através das Escrituras, através da Palavra de Deus, Ele vai definindo ali, de acordo com as instruções que Ele vai dando para os profetas, para os sacerdotes, não é? Para os libertadores que vieram, né? Até em Jesus Cristo, Ele vai dando orientações de qual é o desejo dEle para nós, qual é a estratégia de vida dEle para nós. Cabe a nós, é claro, decidir se queremos viver a vontade de Deus ou não. Eu sei que tem muita gente que diz assim, as coisas são do jeito que são porque era a vontade de Deus. Já ouvi isso, inclusive de crentes, tá? Na verdade, é assim, a palavra de Deus, ela nos ensina o seguinte, que os planos são nossos, mas a aprovação ou não é de Deus. Então, não é porque você está vivendo no errado, estou vivendo no errado porque esse era o plano de Deus para a minha vida. Estou vivendo o pecado porque esse era o plano de Deus para a minha vida. Não, o plano de Deus nunca foi o pecado. O plano de Deus nunca foi o erro. O plano de Deus nunca foi dor, nunca foi sofrimento. Tanto que a Bíblia nos fala que ele fez um jardim, e nesse jardim reinava a paz, de tal forma que a presença do Senhor estava ali constantemente. Mas os atos errados do homem, né, a falta de obediência do homem, fez com que tudo viesse a ruínas, de tal forma que chegou até nós a morte. Não tínhamos a morte antes, ela veio com o pecado. E o Senhor, ele nos ensina que obedecer a Deus não é uma opção. Tem que ser pontual, obedecer a Deus, fazer a vontade de Deus. Uma vez uma pessoa falou assim para mim, eu ainda não sei qual a vontade de Deus para minha vida. Deus ainda não falou para mim qual a vontade dele para minha vida. Falei, como assim? A vontade de Deus para a nossa vida, ela é traçada para nós, né? Desde que nós nascemos, e a vontade de Deus, ela é perfeita. A vontade de Deus é que sejamos obedientes, que vivamos aquilo que ele traçou para nós. E o viver aquilo que ele traçou para nós é construir em nós um caráter diferenciado, um caráter grato, um caráter que sabe dividir o que tem, que não se torna uma pessoa usurpadora, né? Que vai usurpar por causa de um cargo, por causa de um nível social, por causa de uma classe social, usurpar de ser melhor do que os outros, não é? A vontade deles é que vivamos como pessoas que têm humildade, que foi criado por um Criador que vive o bem. Então, a vontade dele é que nós vivamos o bem. Sempre foi essa a vontade de Deus. Então, nunca se questione qual a vontade de Deus. A vontade dele é que você seja obediente, que você aprenda a viver uma vida diferenciada, mesmo com tantas atrocidades que acontecem nesse mundo. E é por isso que nós, das instituições Reviver, diariamente procuramos, né, inclusive através deste programa, trazer esta consciência para as pessoas. Viver a vontade de Deus não é só mudar as suas vestes, né, o seu corte de cabelo, né, sua maneira de se vestir, a sua maneira de se portar. É uma mudança que ela acontece de dentro para fora. É trazer para fora, é externar aquilo que o seu interior sente. E o seu interior, ele tem que ser um interior grato. Então, Jesus morreu na cruz do Calvário por mim. Como? E é por isso que nós, das instituições Reviver, diariamente procuramos, né, inclusive através deste programa, trazer esta consciência para as pessoas. Viver a vontade de Deus não é só mudar as suas vestes, né? O seu corte de cabelo, né? Sua maneira de se vestir, a sua maneira de se portar. É uma mudança que ela acontece de dentro para fora. É trazer para fora, é externar aquilo que o seu interior sente. E o seu interior, ele tem que ser um interior grato. Então, Jesus morreu na cruz do Calvário por mim. Como é externar aquilo que o seu interior sente? E o seu interior, ele tem que ser um interior grato. Então, Jesus morreu na cruz do Calvário por mim. Como eu posso ser grato? Você pode ser grato amando a Deus sobre todas as coisas e ajudando a quem precisa. Você pode ser grato a Deus, dizendo para Ele muito obrigado pelo pão que o Senhor me dá diariamente, né? Existe aí uma oração de gratidão por grato. Então, Jesus morreu na cruz do Calvário por mim. como ele tem que ser um interior grato. Então, Jesus morreu na cruz do Calvário por mim. Como? Existe aí uma oração de gratidão. Como eu posso ser grato? Você pode ser grato amando a Deus sobre todas as coisas e ajudando a quem precisa. Você pode ser grato a Deus dizendo para Ele muito obrigado pelo pão que o Senhor me dá diariamente, né? Existe aí uma oração de gratidão, uma oração de gratidão na nossa casa, inclusive com quem é pai sabe muito bem que as nossas atitudes falam muito mais do que as nossas palavras. Às vezes nós falamos, não é por muito falar, diz a palavra de Deus, que nós seremos ouvidos, não é? Não é por muito falar, mas se nós temos a atitude certa, que se encaixa com aquilo que nós queremos, o objetivo que nós queremos alcançar, pode ter certeza, nós podemos mudar uma sociedade. Nós podemos mudar uma família, nós podemos mudar uma igreja, nós podemos mudar qualquer situação, desde que alguém tenha aí esta atitude diferenciada que faça com que aconteça ali uma revolução, né? Eu tenho um exemplo tremendo, maravilhoso, que eu gosto muito de usar, que é o exemplo do rei Davi. Então, estava

ali de um lado, né? Não é por muito falar, mas se nós temos a atitude certa, que se encaixa com aquilo que nós queremos, o objetivo que nós queremos alcançar, pode ter certeza, nós podemos mudar uma sociedade, nós podemos mudar uma família, nós podemos mudar uma igreja, nós podemos mudar qualquer situação, desde que alguém tenha aí esta atitude diferenciada que faça com que aconteça ali uma revolução, né? Eu tenho um exemplo tremendo, maravilhoso, que eu gosto muito de usar, que é o exemplo do rei Davi. Então, estava ali de um lado, né? Nós podemos mudar qualquer situação, desde que alguém tenha aí esta atitude diferenciada que faça com que aconteça ali uma revolução, né? Eu tenho um exemplo tremendo, maravilhoso, que eu gosto muito de usar, que é o exemplo do rei Davi. Então, estava ali de um lado, né? Que é o exemplo do rei Davi. Então, estava ali de um lado, né?

0: de lermos a palavra, palavra de sabedoria, naquele nosso momentinho aqui em que usamos a palavra de Deus. Estamos num período de salmos aqui, de meditarmos nos salmos, usamos para que essas palavras sejam reflexivas na nossa vida. Eu já comuniquei então, até inclusive aqui, que os salmos acontece o seguinte: os judeus, eles têm a prática de orar os salmos, eles veem os salmos como oração. E quando nós também criamos esse hábito, né, nós temos inclusive Salmo 91, alguns salmos, que Salmo 23, né, isso nós trazemos dessa tradição judaica, porque são orações realmente. Então vamos lá? E hoje vamos ler o Salmo 1º, palavra de sabedoria, naquele nosso momentinho aqui em que usamos a palavra de Deus. Estamos num período de salmos aqui, de meditarmos nos salmos, usamos para que essas palavras sejam reflexivas na nossa vida. Eu já comuniquei então, até inclusive aqui, que os salmos acontece o seguinte: os judeus, eles têm a prática de orar os salmos, eles veem os salmos como oração. E quando nós também criamos esse hábito, né, nós temos inclusive Salmo 91, alguns salmos, que Salmo 23, né, isso nós trazemos dessa tradição judaica, porque são orações realmente. Então vamos lá? E hoje vamos ler o Salmo 1º. Os judeus, eles têm a prática de orar os salmos, eles veem os salmos como oração. E quando nós também criamos esse hábito, né, nós temos inclusive Salmo 91, alguns salmos, que Salmo 23, né, isso nós trazemos dessa tradição judaica, porque são orações realmente. Então vamos lá? E hoje vamos ler o Salmo 1º. Antes tem o seu prazer na lei do Senhor, e a sua lei medita de dia e de noite. Pois será como árvore plantada junto a ribeiros de águas, a qual dá o seu tudo quanto fizer prosperará. Não são assim os ímpios, mas são como a moinha que o vento tudo quanto fizer prosperará. Não são assim os ímpios, mas são como a moinha que o vento. E preste bem atenção aqui no versículo 4, por exemplo, ó. Não são assim os ímpios, mas são como a moinha que o vento espalha. Ou seja, né, explicar, porque não tem preço, não tem preço. Quando nós, em alguns momentos, estamos, né, passando aí por situações que são muito difíceis para nós, e preste bem atenção aqui no versículo 4, por exemplo, ó, não são assim os ímpios, mas são como a moinha que o vento espalha. Ou seja, ímpios, mas são como a moinha que o vento, tudo quanto fizer prosperará. Não são assim os ímpios, mas são como a moinha que o vento. Eles não conseguem sentir paz, eles não conseguem sentir o cuidado de Deus, eles não conseguem manter a sua confiança, eles se perdem, são como a moinha que o vento espalha. Exatamente por isso, porque eles não conseguem manter, eles não conseguem sentir paz, eles não conseguem sentir o cuidado de Deus, eles não conseguem manter a sua confiança, eles se perdem, são como a moinha que o vento espalha. Exatamente por isso, porque eles não conseguem manter, eles não conseguem sentir paz, eles não conseguem sentir o cuidado de Deus, eles não conseguem manter a sua confiança, eles se perdem, são como a moinha que o vento espalha. Exatamente por isso, porque eles não conseguem manter, exemplo, ó, não são assim os ímpios, mas são como a moinha que o vento espalha. Ou seja, mas são como a moinha que o vento espalha. Ou seja, ver as atrocidades dessa vida é muito difícil. Cada dia nós precisamos, como Davi, matar também um urso, um leão e até gigantes. Mas se nós confiarmos no Senhor, assim como ele confiou, nós vamos conquistar na coragem que o Senhor nos dá aquilo que Davi conquistou, a vitória, a honra e a glória para o nome do Senhor Jesus, que será lembrado enquanto a nossa história for contada. Ver as atrocidades dessa vida é muito difícil. Cada dia nós precisamos, como Davi, matar também um urso, um leão e até gigantes. Mas se nós confiarmos no Senhor, assim como ele confiou, nós vamos conquistar na coragem que o Senhor nos dá aquilo que Davi conquistou, a vitória, a honra e a glória para o nome do Senhor Jesus, que será lembrado enquanto a nossa história for contada. Um urso, um leão e até gigantes. Mas se nós confiarmos no Senhor, assim como Ele confiou, nós vamos conquistar na coragem que o Senhor nos dá aquilo que Davi conquistou. A vitória, a honra e a glória para o nome do Senhor Jesus, que será lembrado enquanto a nossa história for contada. Lembrado enquanto a nossa história for contada.
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1: 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Boa noite.

0: novo país. Direto dos estúdios da Empresa Brasil de Comunicação, em Brasília, vem aí a Voz do Brasil. Em Brasília, 19 horas. Está no ar a Voz do Brasil. As notícias do governo federal que movimentaram o país no dia de hoje.
1: Olá, boa noite.
0: Boa noite para você que nos acompanha em todo o país.
1: Terça-feira, 4 de agosto de 2026.
0: Vamos aos destaques do dia.
1: Saúde mental e BETS.

0: Saúde mental e BETS.
1: SUS vai oferecer 100 mil teleatendimentos por mês a pessoas com dificuldades relacionadas a jogos e apostas. Thaís Araújo.
2: O serviço funciona como porta de entrada para a rede de atenção psicossocial e disponibiliza orientação, acompanhamento profissional e apoio também aos familiares.
0: E a propaganda e publicidade de BETS deve trazer alertas ao consumidor.
1: Teleatendimentos por mês a pessoas com dificuldades relacionadas a jogos e apostas. Thaís Araújo.
2: O serviço funciona como porta de entrada para a rede de atenção psicossocial e disponibiliza orientação, acompanhamento profissional e apoio também aos familiares.
0: E a propaganda e publicidade de BETS deve trazer alertas ao consumidor.
1: Gente, sobre isso é a secretária de Prêmios e Apostas do Ministério da Fazenda, Daniele Correia.
3: Você tem.
4: Deus,

0: Nas duas operações, o Laboratório de Operações Cibernéticas atuou na análise de evidências digitais, na identificação de conexões entre investigados e na articulação entre as forças de segurança envolvidas. O ministro da Justiça
1: além de criar uma rede permanente de troca de experiências entre as equipes que atuam nos organismos de políticas para as mulheres. Ao final do curso, as participantes devem elaborar diagnósticos e planos de ação voltados aos próprios municípios e estados. Para se inscrever, acesse gestorasemrede.com.br. Cláudio Mário Carvalho, para a Voz do Brasil.
2: As propagandas e publicidades sobre apostas de cota fixa, as chamadas bets, passaram a ter novas regras voltadas à proteção aos consumidores.
3: Elas estabelecem, entre outras coisas, limites sobre o que pode ser dito nessas propagandas, responsabilização solidária de quem veicula as publicidades e proteção às crianças e aos adolescentes.
2: Além disso, as propagandas de bets terão também que exibir mensagens de alerta sobre os riscos envolvidos nas apostas.
3: Sobre tudo isso, nós conversamos com a secretária de Prêmios e Apostas do Ministério da Fazenda, Daniele Correia.
2: Eu e Mariana Jungmann também falamos com ela sobre saúde e bets. Acompanhe.
4: Secretária Daniele Correia, muito bem.

0: Bem-vinda à Voz do Brasil. Vamos falar um pouco sobre essas duas portarias que regulam a publicidade sobre as apostas de cota fixa. A gente pode traduzir que é uma regulamentação sobre as propagandas de bets, assim, para ficar mais claro para o nosso público. E o que, que estabelecem essas portarias?
1: Bom, obrigada. Para a gente é sempre importante aqui na Secretaria de Prêmios e Apostas ter a oportunidade de tratar sobre o tema. E, de fato, quando a gente está falando dessas duas portarias, as portarias mais recentes aqui, a gente está falando desse universo de publicidade, propaganda e ações de marketing nesse mercado de aposta de cota fixa. Acho que é sempre importante dizer que esse mercado de aposta de cota fixa é um serviço público, né? E a lei, a 14.790, é a lei que traz ali a regulamentação e traz ali diretrizes legais na implementação não só desse tema de publicidade, mas diversos outros temas. E a nova portaria interministerial, ali, a 73, ela traz ali, reforça alguns conceitos, acho que amplia ali a questão da proteção ao consumidor apostador. Mas também traz ali a distribuição da responsabilidade solidária em todo esse veículo de comunicação, de divulgação, seja pessoas físicas e jurídicas, nesse mercado de apostas. E a gente tem uma outra portaria que altera a portaria que trata de jogo responsável, que trata dessas obrigações também legais que os agentes operadores precisam cumprir entre publicidade, ações de marketing e propaganda, que é justamente as frases de advertência, né, o 18+, e foi importante para a gente ali trazer e clarificar sobre o tema.
2: Essas frases de advertência, né, que vão ter que conter nas publicidades, elas devem dizer o quê? E que tipo, e por que que esse tipo de mensagem é importante, secretária?
1: Bom, as frases, o Ministério da Fazenda adverte. E aí você tem, aposta não é investimento. Essa é uma das frases. A outra é, apostar pode causar dependência. E uma questão de que apostar faz você perder dinheiro. Então é justamente nessa perspectiva, seja da saúde mental, seja da saúde financeira, do endividamento.
2: Ainda falando das mensagens, ela tem um tamanho mínimo, né? Ou seja, tem que estar num formato legível, facilmente visível, né, para o consumidor.
1: Exatamente. A gente traz ali, e aí de novo, né, a necessidade de que eles estejam ali num tamanho mínimo de 10%. E a gente reforça, inclusive, nessa nova portaria, que eles precisam estar de uma maneira horizontal, né? Porque muitas vezes, né, tornar essa frase de uma maneira muito mínima e verticalizada dificulta até a leitura por parte, né, da sociedade.
0: Escondendo a frase,
1: exatamente.
0: Né?
1: Então, a necessidade de se ter isso de maneira legível, né, num contraste visual ali também, né, você tem um fundo ali que a pessoa consiga ler. Eu acho que são todas essas informações que são importantes.
0: Agora, um outro ponto importante dessa nova regulamentação sobre a publicidade de jogos é que ela passa a responsabilizar também quem faz a propaganda, né? Quem veicula a propaganda. E aqui a gente está falando, inclusive, dos influenciadores digitais, secretária, dos veículos de comunicação, e aí enxergando os influenciadores digitais também como uma espécie de veículo de comunicação, é isso? O que está previsto nessa responsabilização?
1: Sim, a ideia é a portaria, ela traz isso tanto voltado para pessoas físicas quanto para pessoas jurídicas, né, que veiculem, que distribuem, que impulsionem, né, que propaguem, não só a questão das bets ilegais, aí eu acho que é importante também, né, você ter essa responsabilização, porque quando você está falando de um ambiente ilegal, você não tem essas ferramentas à disposição daquele consumidor, daquele apostador, então, né, você fica muito mais frágil no desenvolvimento de riscos e de transtorno de jogo, do endividamento, então elas não precisam cumprir as regras e também no processo, né, de junto com as operadoras legalizadas, mas no processo de cumprir o que está dizendo ali a lei, né, no sentido e das portarias reforçada agora pela portaria interministerial, no sentido de que o jogo, ele tem restrições na sua publicidade, né? Você não pode dizer que o jogo, ele substitui a renda, você vai ficar socialmente aceito, né? Você é mais bonito porque você joga. Então, a própria proteção que a gente comentou aqui, né, da criança e do adolescente, então você não pode veicular a publicidade para a criança, né? A criança não pode ser alvo da publicidade, ela não pode estar na publicidade, então eu acho que a distribuição da responsabilidade aí, eu acho que é importante, né, nesse mercado.
2: Secretária, esse tipo de regulação sobre a publicidade deve ter efeito para reduzir a quantidade de apostas, né, especialmente nos casos de compulsão, não é isso? isso?
1: É, a ideia é justamente isso, né? Se você está num ambiente, num mercado onde você está falando de entretenimento, né? E quando isso passa, isso não é mais um entretenimento, isso não, você está colocando aquela pessoa em risco, né? Então, de novo, essa é uma série de mecanismos que eu acho que é importante, né, colocar à disposição. E aí eu queria ter a oportunidade aqui para dizer que a gente lançou no final, obviamente, o Ministério da Fazenda, junto com a SPA, isso já estava na agenda regulatória, a gente lançou a plataforma centralizada de autoexclusão. Então, hoje, se um cidadão ele não quiser estar apostar, ou ele não quiser estar nessa atividade, ou, enfim, estar nesse mercado, ele pode utilizar essa plataforma onde você fica auto-excluído de todas as plataformas autorizadas pela SPA em âmbito nacional. E aí você pode dizer se é por um prazo determinado ou por um prazo indeterminado. Então você pode se auto-excluir por um mês, por 3 meses, por 6 meses, por 9 meses, por 12 meses, ou indeterminado. E lá você pode dizer o motivo também. E a gente percebe que um dos principais motivos é justamente a perda de saúde, de controle mental, né? Então, acho que, de novo, essa é uma outra ferramenta também à disposição de qualquer pessoa da sociedade, obviamente, né, que queira utilizar. E a gente traz ali uma série também de outras questões, como ferramenta de autoteste da saúde, autoteste financeiro. Enfim, são todos os mecanismos e ferramentas nessa questão do jogo responsável.
0: É importante aqui a gente lembrar também que quem estiver identificando que tem problema de saúde mental relacionados à questão do jogo deve procurar ajuda,
1: sim,
0: né, secretária?
1: Exatamente.
0: E aí dentro do SUS a gente tem possibilidades, sim, de acompanhamento e de tratamento, né?
1: Exatamente. A gente tem um acordo de cooperação técnica com o Ministério da Saúde, que é um grande parceiro. A gente, no ano passado, começamos com um grupo de trabalho interministerial junto com o Ministério da Saúde, o Ministério do Esporte, a Secretaria de Comunicação Social, justamente nesse trabalho de se pensar, né, quais são as ferramentas. Porque quando você tem identificação de que você tem um risco, né, ou o desenvolvimento de um potencial risco ali, você também precisa procurar caminhos. Então o SUS, ele desenvolveu ali, ele fez um trabalho junto com toda a rede de colaboradores, não só da Unidade Básica de Saúde, mas também do próprio CAPS, né, na formação, né, no desenvolvimento da capacitação dessas pessoas, no recebimento dessas pessoas, na identificação dessas pessoas. Também fez ali um teleatendimento, então eles construíram, desenvolveram um teleatendimento voltado para essa parte de transtorno do jogo, de identificação, e o desenvolvimento ali de capacitação junto, ali junto às unidades do CAPS, né, mais próximo da localidade da pessoa. Então a gente também na página da plataforma centralizada de autoexclusão, a gente fornece todos esses telefones, esses endereços, a página do DataSUS, se a pessoa também quiser fazer o seu autoteste da saúde, né, porque você se identifica, mas você precisa também achar um caminho ali.
3: Muito bem, nós conversamos com Daniele Correia, secretária de Prêmios e Apostas do Ministério da Fazenda. Secretária, muito obrigada pela sua entrevista à Voz do Brasil.
1: Obrigada a vocês.
4: Como nós ouvimos, o Sistema Único de Saúde oferece ajuda para quem enfrenta problemas relacionados a jogos e apostas.
2: O serviço de teleatendimento em saúde mental teve início em março e, a partir de hoje, oferece 100 mil acompanhamentos por mês.
4: O atendimento é remoto, sigiloso e pode ser o primeiro passo para o acesso à rede pública de cuidados. Segundo o Ministério da Saúde, mais de 25 milhões de pessoas fizeram apostas em 2025. Desse total, cerca de 4,4% apresentam dependência de jogos, condição que pode causar prejuízos à saúde mental, às finanças e às relações pessoais. Alguns sinais podem indicar a necessidade de buscar ajuda, como o aumento do tempo ou do dinheiro gastos com apostas, preocupação constante com jogos e mudanças no sono, no humor, na rotina ou nos relacionamentos. O Sistema Único de Saúde oferece atendimento sigiloso para pessoas que enfrentam esse problema. O serviço funciona como porta de entrada para a rede de atenção psicossocial e disponibiliza orientação, acompanhamento profissional e apoio também aos familiares, como explica o ministro da Saúde, Alexandre Padilha.
5: Então, além de abrir a porta do cuidado individual, que quem sofre com vício e dos seus familiares, a gente está abrindo uma outra porta, que é ter um diagnóstico cada vez melhor do problema, tá? Ter ações cada vez mais preventivas, regulatórias.
4: Para acessar o atendimento remoto, basta entrar no aplicativo ou na versão web do Meu SUS Digital, fazer login com a conta gov.br, acessar a área de mini apps e selecionar a opção Problemas com Jogos de Apostas. Em seguida, o usuário responde a um autoteste que auxilia na identificação do tipo de cuidado mais adequado. Quando o resultado indica risco moderado ou elevado, o encaminhamento para o teleatendimento é feito pela própria plataforma. Nos demais casos, são apresentadas orientações sobre os serviços disponíveis na rede de atenção psicossocial. De acordo com o Ministério da Saúde, o serviço remoto teve início em março e passa a oferecer 100 mil atendimentos mensais. Explica o diretor do Departamento de Saúde Mental, Marcelo Quimatti Dias.
6: Então, nessa primeira ação, nós tínhamos uma média de mais ou menos uns 600 atendimentos por mês. Tivemos uma procura muito grande e a partir de agora a gente vai passar a oferecer até 100 mil atendimentos por mês.
4: Quem preferir também pode procurar atendimento presencial em uma unidade básica de saúde. No local, a pessoa e seus familiares recebem acolhimento, orientação e avaliação inicial. Quando necessário, a equipe pode encaminhar o paciente para o Centro de Atenção Psicossocial, o CAPS, onde é oferecido atendimento multiprofissional. Reportagem Thaís de Araújo.
2: E relembrando, pela plataforma de autoexclusão é possível solicitar o bloqueio do acesso às plataformas de apostas.
4: Para isso, basta acessar a página da ferramenta e entrar com a conta gov.br.
2: Doadores de sangue que colocaram piercing, fizeram tatuagens ou cirurgias não precisam mais esperar 12 meses para voltar a doar.
4: Pois é, as regras para doação foram atualizadas e devem estar implantadas nos hemocentros do país até setembro.
2: O objetivo é aumentar os estoques de sangue, garantindo a qualidade e a segurança do material.
7: Doar sangue salva vidas. Para se ter uma ideia, uma única doação pode ajudar até 4 pessoas. A funcionária pública Axa Cruz, que mora em Brasília, já doa sangue há 16 anos.
8: Um ato simples, rápido e que pode salvar vidas. Então, eu sinto muito honrada. 3 vezes por ano, inclusive uma delas é no dia do meu aniversário. Para mim já virou uma tradição.
7: E quem recebe esse sangue pode ficar tranquilo. Todo o material coletado passa por um rigoroso controle de qualidade e por testes que garantem a segurança das transfusões. Para reforçar ainda mais esse controle e ampliar a segurança de doadores e pacientes, o Ministério da Saúde atualizou os regulamentos técnicos que orientam os serviços de hemoterapia em todo o país. Como explica a gerente de captação de doadores do Hemocentro de Brasília, Kelly Barbie.
9: Cada vez mais no sentido de aprimorar, de melhorar os exames, para testar uma qualidade cada vez maior desse sangue coletado. Então, você não vai precisar esperar mais 12 meses para muitos impedimentos. A maioria agora é de 4 meses. Como eu falei, do piercing, da tatuagem, de medicamentos, de cirurgia, enfim, a novidade é muito boa, é muito bem-vinda.
7: O Felipe, que doa sangue há 30 anos, sabe da importância desse ato de amor.
10: Me traz um sentimento muito bom, né? Um sentimento de solidariedade com o próximo. E além disso, a gente nunca sabe quando vai precisar, um familiar também, né? Então é muito importante, eu saio com o coração aquecido.
7: E para você que nunca doou sangue, é muito simples. Basta procurar um hemocentro mais próximo, ter entre 16 e 69 anos, pesar no mínimo 50 quilos e estar em boas condições de saúde. Não apresentar sintomas de gripe, resfriado ou febre. Não precisa estar em jejum, mas nas 4 horas que antecedem a doação, deve evitar a ingestão de comidas gordurosas. Reportagem Cleide Lopes.
4: Se você é responsável por crianças ou adolescentes com menos de 15 anos, fique atento.
2: A campanha nacional de multivacinação já começou em todos os postos de saúde do país.
4: Essa é a chance de proteger o público infanto-juvenil contra doenças como poliomielite, influenza e hepatites.
2: O dia D da campanha vai ser em 22 de agosto e a mobilização vai até 1º de setembro.
4: A campanha nacional de multivacinação teve início nesta segunda-feira e vai até 1º de setembro. Crianças e adolescentes menores de 15 anos são o foco principal para atualizar a caderneta de vacinação. Pela campanha, são ofertados os imunizantes previstos no calendário nacional de vacinação do Ministério da Saúde, como poliomielite, tríplice viral, hepatites A e B, febre amarela, HPV, influenza, Covid-19 e dengue. Para receber a vacina, basta comparecer à unidade básica de saúde mais próxima da sua residência e levar documentos de identificação, cartão do SUS, se tiver, e a caderneta de vacinação. Já o dia D da mobilização será em 22 de agosto. Para informações sobre horários de atendimento e disponibilidade das vacinas, basta consultar a unidade de saúde do seu município. Priscila Machado, para a Voz do Brasil. Contribuintes que têm pendências com a Receita Federal, começou a valer hoje mudanças no atendimento presencial relativas ao imposto de renda.
2: A portaria proíbe o fornecimento de cópia de declaração do imposto e recibo de entrega nas unidades de atendimento.
4: Saiba o que muda no atendimento com Daniele Popov.
11: Portaria publicada nesta segunda-feira traz mudanças como a proibição do fornecimento de cópia da declaração do imposto sobre a renda da pessoa física. A entrega do recibo relativo à declaração também foi proibida nas unidades de atendimento da Receita. As mudanças foram adotadas para reduzir os riscos de acesso indevido a informações protegidas por sigilo fiscal, já que documentos como a declaração do imposto de renda contêm dados pessoais sigilosos e que podem ser usados em devidamente. A partir de agora, a cópia da declaração e o recibo de entrega passam a ser disponibilizados exclusivamente por canais que utilizam mecanismos de autenticação e controle de acesso. Outras alterações que a portaria traz são ajustes relacionados ao atendimento presencial, ao atendimento orientado e à recepção de documentos em processos de atendimento digital. Daniele Popov para a Voz do Brasil.
2: Curso Nacional de Escrita Criativa tem inscrição aberta até quarta-feira, dia 5 de agosto.
4: Com ele, participante vai aprender a produzir textos que buscam envolver, emocionar ou prender a atenção do leitor ou ouvinte por meio da criatividade na linguagem, na estrutura e na narrativa.
2: A chamada pública vai selecionar 1000 participantes.
4: Os selecionados vão receber de forma gratuita formação em escrita criativa em todas as regiões do país.
2: Mais informações no site da Universidade Federal do Rio Grande do Sul, em ufrgs.br/territórios da escrita.
4: E essas foram as notícias do governo federal.
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4: Com produção da empresa Brasil de Comunicação.
2: Fique agora com as notícias do Poder Judiciário e do Congresso Nacional. Boa noite.
4: Boa noite para você e até amanhã.

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2: CNJ aprova perda do cargo de juiz e extingue a aposentadoria compulsória como punição máxima.
3: Para o STJ, olheiro que atua durante venda de drogas responde por tráfico, não por colaboração.
2: Eletricista terá plano de saúde mantido, mesmo após ter sido demitido.
3: Boa noite, eu sou Marcela Luiza.
2: E eu sou Marta Ferreira.
3: O Conselho Nacional de Justiça aprovou nesta terça-feira a perda do cargo de juiz e acabou com a aposentadoria compulsória como punição máxima a magistrados que cometerem infrações graves.
2: Pelas novas regras, nos casos mais graves, o juiz poderá ser colocado em disponibilidade com proposta de perda do cargo.
3: Nessa hipótese, o magistrado será imediatamente afastado das funções e passará a receber remuneração proporcional ao tempo de contribuição até a decisão definitiva do Supremo Tribunal Federal.
2: Com isso, o CNJ adequa as normas ao entendimento firmado em maio pela primeira turma do STF, segundo o qual a aposentadoria compulsória deixou de ter fundamento constitucional como sanção disciplinar após a reforma da Previdência.
3: Em 10 meses, gestão do ministro Edson Fachin responde por 10% das aposentadorias compulsórias do Conselho Nacional de Justiça.
2: Hoje, o plenário do CNJ extinguiu a aposentadoria compulsória como punição máxima a juízes que cometerem infrações graves. Pablo Lemos.
4: No início da sessão desta terça-feira, o presidente do STF, do Conselho Nacional de Justiça, ministro Edson Fachin, destacou alguns dados sobre os processos disciplinares julgados pelo Conselho.
5: Do final de setembro a julho deste ano, esse plenário concluiu o julgamento de 24 processos administrativos disciplinares, aplicando 11 penas de aposentadorias compulsórias, 8 disponibilidades, 4 censuras e 1 advertência. Ainda em sede de revisão disciplinar, foram aplicadas outras 2 penas de aposentadoria compulsória e mais 2 de disponibilidade. Assim, 14 juízes que cometeram faltas gravíssimas foram afastados dos quadros da magistratura. Trata-se de 10% do total de aposentadorias compulsórias até hoje aplicadas pelo CNJ, sendo essa penalidade administrativa mais grave até então vigente.
4: Fachin destacou que a atuação disciplinar é uma das competências constitucionais mais relevantes do CNJ para a preservação da confiança da sociedade no judiciário.
3: Quem atua como olheiro ou vigilante de forma integrada e indispensável à comercialização de drogas responde pelo crime de tráfico e não por colaboração como informante.
2: Essa conclusão é do STJ, Fátima Ochoa.
6: Moradores de Goiânia enviaram um vídeo a policiais militares com 2 homens comercializando drogas. Um vendia entorpecentes enquanto o outro permanecia ao lado observando a movimentação. Os policiais os abordaram e concluíram que o segundo homem era um vigilante durante a negociação. A Justiça de Goiás considerou que ambos atuavam na comercialização das drogas, cada um com papel específico no crime. A quinta turma do STJ negou o provimento ao recurso da Defensoria Pública que buscava desclassificar a condenação por tráfico de drogas para o delito de informante. Segundo o relator ministro Ribeiro Dantas, quem permanece ao lado do vendedor e ajuda a garantir a segurança da negociação participa diretamente da prática do crime.
3: Eletricista terá plano de saúde mantido mesmo após ter sido demitido.
2: Para o TST, por se tratar de contrato de trabalho, a Justiça Trabalhista tem competência para julgar o caso. Larissa Batista.
7: O eletricista foi demitido após 37 anos de trabalho e foi informado que poderia continuar com o plano de saúde da empresa. Porém, a única opção oferecida pela companhia de energia representava um aumento de mais de 5 mil na mensalidade. No TST, ficou decidido que a empresa deve garantir, tanto para o eletricista quanto para os dependentes dele, o mesmo plano de saúde dos trabalhadores ativos. A
3: ainda cabe recurso da decisão. 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
3: Uma boa noite.
2: Boa noite.
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1: Eu sou Paula Groba.
2: E eu sou Humberto Pinheiro.
1: E estes são os destaques de hoje do Jornal do Senado, que começa agora.
2: Botão do pânico para corridas por aplicativo avança no Senado.
1: Incentivo à violência contra a mulher pode virar crime específico.
2: Leis ambientais aprovadas pelo Congresso serão analisadas pelo STF.
1: Boa noite.
2: Boa noite.
1: Mais segurança para motoristas e passageiros de aplicativos de transporte. Um projeto em análise no Senado prevê a criação de um botão do pânico para ser acionado em situações de violência durante as corridas.
2: A proposta já foi aprovada pela Comissão de Ciência e Tecnologia e agora será discutida pela Comissão de Transparência e Defesa do Consumidor. A reportagem é de Herman Kulitz.
3: O botão do pânico tem por objetivo aumentar a segurança, tanto dos passageiros quanto dos motoristas de transporte por aplicativo, como Uber e 99, e deve ser acionado em casos de violência. O texto original do senador Carlos Viana, do PSD de Minas Gerais, determinava um cadastro prévio com foto do titular da conta e do cliente que irá embarcar, e reconhecimento facial antes de cada viagem. Mas, na Comissão de Ciência e Tecnologia, o relator, senador Carlos Portinho, do PL do Rio de Janeiro, conseguiu aprovar duas alterações. Eliminou a exigência de reconhecimento facial e exigiu identificação visível nos veículos usados para o transporte pago privado de passageiros. Portinho falou sobre a importância da regulamentação.
4: O motorista também vai estar seguro, porque ele sabendo quem é o usuário, se amanhã ele sofrer algum crime, ele fica muito vulnerável e ele poder identificar, não só com os dados na plataforma, mas reconhecimento da foto, né, ou de um documento com foto.
3: O projeto aguarda a análise da Comissão de Transparência e Defesa do Consumidor. Se aprovado, segue para a Câmara dos
1: do governo a produtores e importadores de combustíveis.
2: O objetivo é evitar que a elevação de preços por causa da guerra no Oriente Médio gere aumento da inflação nos custos de transporte, com efeito em cascata nos demais setores da economia. Repórter Alexandre Campos.
5: São 3.473 milhões de reais que serão usados para compensar o aumento do valor de compra desses insumos no mercado internacional em decorrência dos conflitos no Oriente Médio. O senador Jax Wagner, do PT da Bahia, lembrou que se nada for feito, a elevação do preço dos combustíveis poderá prejudicar toda a economia.
6: Aí o presidente tem que reagir para evitar que, inclusive, se comprometa a economia nacional, provocando uma inflação acima daquilo que a gente já tem da meta que está colocada.
5: Líder da oposição no Congresso Nacional, o senador Isalci Lucas, do PL do Distrito Federal, cobrou fiscalização.
7: Tem que ver agora o controle disso, né? Tem que controlar para ver se realmente, na bomba, se o consumidor vai sentir isso, né? E qual o risco de você dar isenção, fazer tudo isso e o preço continuar do mesmo jeito.
5: Como a medida provisória tem força de lei, a Agência Nacional do Petróleo já pode repassar aos produtores e importadores de combustíveis e óleo diesel os valores do apoio financeiro nessas operações, desde que comprovadas as importações.
1: Já está em vigor a lei que destina parte do dinheiro das BETs para o Fundo da Polícia Federal.
2: O FUNAPOL foi criado em 1997 para financiar e estruturar as operações do órgão. Repórter Pedro Pincer.
8: A lei determina que o Fundo para Aparelhamento e Operacionalização das Atividades FIM da Polícia Federal, o FUNAPOL, deverá receber até 3% dos recursos obtidos pelo governo com apostas de cota fixa, conhecidas como BETs. Esses recursos, antes direcionados à Seguridade Social, vão cobrir gastos com a saúde dos servidores da PF, além de retribuição por atividade extraordinária. O repasse dos recursos das apostas está previsto para ocorrer de forma gradual, 1% em 2026, 2% em 2027 e 3% a partir de 2028. O senador Randolfo Rodrigues, do PT do Amapá, ressaltou a importância desse dinheiro para a Polícia Federal.
9: O morador dos morros cariocas, o morador das favelas desse país, são igualmente vítimas do crime organizado quanto o cidadão que mora nos locais nobres. violência. Para combater, precisa de polícia estruturada e precisa de fortalecimento, sobretudo, das instituições federais que têm a função precípua com inteligência de investigar o crime e de desarticular o crime. Sem recurso e sem estruturação, não se faz o combate adequado ao crime.
8: Além dessa receita, o FUNAPOL conta com transferências voluntárias de entes federativos ou de organismos internacionais vinculadas a programas de enfrentamento ao crime organizado, doações de pessoas físicas ou jurídicas, nacionais ou estrangeiras, e outras receitas legalmente previstas.
1: Quem incentivar, instigar ou ameaçar outra pessoa para que pratique violência doméstica e familiar contra a mulher poderá ser condenado até 2 anos de reclusão, além do pagamento de multa. É o que prevê um projeto de lei em análise na Comissão de Segurança Pública.
2: A proposta também estabelece aumento de pena quando o crime for cometido durante a vigência de medida protetiva de urgência, utilizar anonimato e envolver compartilhamento ou ameaça de divulgação de dados pessoais, imagens ou informações sensíveis da vítima. O autor do projeto, senador Efraim Filho, do PL da Paraíba, ressalta que a medida é necessária porque a instigação de terceiros, inclusive por meios digitais, contribui para aumentar o ciclo de violência contra a mulher.
10: As medidas protetivas que hoje a lei permita que sejam tomadas contra o agressor possam ser também tomadas contra terceiros que porventura venham a também infligir a ameaça no sentido de desestabilizar a vítima, intimidá-la, pode retirar a denúncia ou algo desse tipo.
1: E uma série de ações que questionam decisões do Congresso Nacional com impacto no meio ambiente serão julgadas neste mês no Supremo Tribunal Federal.
2: Os pedidos à Justiça tratam da Lei Geral do Licenciamento Ambiental e do Marco Temporal das Terras Indígenas. Quem explica é o repórter César Mendes.
11: Aprovada em maio do ano passado no Congresso, a Lei Geral do Licenciamento foi criticada pela senadora Elisiane Gama, do Maranhão, por flexibilizar as licenças.
12: Quanto mais flexível, mais possibilidade de desastres.
11: O presidente da República vetou a mudança, mas a derrubada do veto no Congresso, em novembro, foi elogiada pelo senador Marcos Rogério, do PL de Rondônia.
13: Não somos poderes subalternos, somos poderes iguais.
11: Agora, a Lei Geral do Licenciamento vai passar pelo crivo do STF no julgamento de ações movidas pela Rede, o PSOL e o Partido Verde, questionando a flexibilização das licenças para Sueli Araújo, do Observatório do Clima, inconstitucional.
14: São dispositivos que afrontam a nossa Constituição e é dever do Supremo afastar essas inconstitucionalidades.
11: O STF julga ainda neste mês ações contrárias ao marco temporal das terras indígenas e à suspensão da moratória da soja.
1: Nas eleições de outubro, o eleitor vai precisar escolher 2 candidatos ao Senado, mas não vale repetir o mesmo nome.
2: Se isso acontecer, o segundo voto será anulado. Saiba mais na reportagem de Marcela Cunha.
1: 2 votos, 2 nomes e 2 vagas. Essa é a conta que o eleitor precisa guardar nas eleições de 2026 para o Senado Federal. Na urna eletrônica, o cargo de senador vai aparecer 2 vezes. Primeiro, o eleitor digita o número de um candidato, confere a foto e confirma. Em seguida, uma nova tela será aberta para a escolha do segundo candidato. Mas não adianta repetir o número para reforçar o voto no candidato preferido. Os votos precisam ser dados a pessoas diferentes. Se o eleitor escolher o mesmo candidato nas 2 vezes, apenas o primeiro voto será válido e o segundo será anulado. A votação em 2 nomes ocorre porque, neste ano, cada estado e o Distrito Federal vão preencher 2 vagas no Senado. O eleitor só poderá escolher candidatos que disputem a eleição na unidade da federação onde ele vota. Mas, segundo o consultor legislativo do Senado, Gilberto Guerzoni, muitos eleitores podem chegar ao dia da votação sem saber que tem direito a 2 escolhas.
15: O eleitor, na hora que ele responde à pesquisa, muitas vezes ele até desconhece que tem 2 votos, ele desconhece a lista de candidatos e ele não escolheu, né, o seu senador, especialmente o seu segundo senador.
1: A dificuldade aumenta porque o voto para senador divide a atenção do eleitor com as escolhas para presidente, governador e deputados. Para não esquecer nenhuma das escolhas, a recomendação da Justiça Eleitoral é levar uma colinha de papel com o número dos candidatos. Música.
2: Com edição de Paula Groba e trabalhos técnicos de João Lira, o Jornal do Senado fica por aqui. Acompanhe agora as notícias da Câmara dos Deputados. Boa noite.
1: Boa noite e até amanhã.
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17: Plenário pode votar medidas provisórias e projetos ligados ao agronegócio. Câmara aprova a regulamentação da atividade profissional do salva-vidas. Vítima de violência poderá usar recursos de conta conjunta com o marido. Boa noite. A Comissão de Constituição e Justiça da Câmara aprovou proposta que autoriza a mulher em situação de violência doméstica a utilizar recursos depositados em conta conjunta com o marido para se reacomodar em local seguro.
18: A repórter Maria Neves traz mais detalhes sobre o projeto que foi encaminhado para análise dos senadores.
19: Pela proposta da deputada Laura Carneiro, do PSD do Rio de Janeiro, a medida protetiva deverá ser autorizada pelo juiz e a utilização do dinheiro pode ocorrer em qualquer regime de bens adotado pelo casal. Laura Carneiro lembra que a Lei Maria da Penha assegura que mulheres em situação de violência sejam afastadas do lar e acolhidas em abrigo ou local seguro quando houver risco de vida. Entretanto, segundo afirma, levantamento do Instituto Brasileiro de Geografia e Estatística de 2018 mostrou que somente 2,4% dos municípios mantinham casas-abrigo. Os estados gerenciavam outras 43 unidades. Diante disso, a parlamentar ressalta que muitas vezes a vítima de violência é obrigada a permanecer na mesma casa que o agressor e continuar submetida a maus tratos, situação que a proposta busca evitar.
20: Ação de separação demora muito, divórcio demora muito. Durante esse período, ela vai viver como? E como ela não tem como viver, ela acaba não se afastando do lar e continua sofrendo as agressões. Vai chegar um ponto que ela vai acabar em feminicídio. Então o objetivo é que quando ela peça a medida protetiva, quando ela começa a sofrer a violência doméstica, ela tenha uma oportunidade de ter essa violação patrimonial e essa violação econômica minimamente resolvida.
19: Laura Carneiro ressalta ainda que contas conjuntas podem ser livremente movimentadas pelos seus titulares, o que poderia tornar a medida proposta desnecessária. No entanto, recorda que não são raros os relatos de violência patrimonial nos quais o agressor impede ou dificulta o acesso da mulher à gestão do patrimônio ou desvia recursos financeiros do casal. Permitir que a mulher disponha dos bens conjuntos, portanto, seria uma forma de contornar esse problema e permitir que a mulher reconstrua a própria vida longe do agressor. Da Rádio Câmara de Brasília, Maria Neves.
16: Segurança Pública.
17: A Vitória do PP do Espírito Santo apresentou projeto que determina a suspensão imediata da posse e do porte de arma de investigados por violência doméstica. O texto prevê a apreensão da arma em até 24 horas, sem necessidade de decisão judicial específica.
18: Da Vitória explica que o objetivo é diminuir o risco de agressões fatais enquanto houver investigação, processo ou medida protetiva. A matéria está sendo analisada em conjunto com outros projetos semelhantes e, caso seja aprovada nas comissões, pode seguir direto para o Senado.
17: Avança na Câmara projeto de Félix Mendonça Júnior, do PDT da Bahia, que bane das redes sociais condenados por crimes contra mulheres quando as plataformas forem usadas na prática do delito. Pelo texto, as empresas de tecnologia têm 48 horas para excluir as contas.
18: Félix Mendonça Júnior lamenta o fenômeno de monetização e espetacularização da violência de gênero nas redes sociais e que o Brasil figure entre os 5 países com maior número de feminicídios. Por estas razões e para proteger a dignidade humana, ele pede a aprovação da matéria.
16: Justiça.
17: Rodrigo Hollenberg, do PSB do Distrito Federal, questiona o sigilo imposto sobre o registro das visitas ao empresário Daniel Forcaro na prisão. Ele afirma que a população tem o direito de conhecer eventuais vínculos e relações que possam ser relevantes para o caso do Banco Master.
0: Me causou uma grande surpresa a notícia de que a Polícia Federal teria pedido o sigilo sobre as visitas a Daniel Forcaro na prisão. É muito estranho, porque a população quer saber exatamente quem são as pessoas, as autoridades, eventualmente as autoridades, que realizaram negócios com Daniel Forcaro. Portanto, no meu entendimento, não se justifica absolutamente qualquer tipo de sigilo em relação às visitas realizadas a Daniel Forcaro na prisão.
18: Rodrigo Hollenberg defende ainda a continuidade das investigações sobre o Banco Master e cobra a instalação de uma CPI para apurar as responsabilidades e recuperar recursos. Ele reitera que a apuração é fundamental para garantir transparência e esclarecer os fatos.
16: Saúde.
17: Beto Preto, do PSD do Paraná, é autor do projeto que torna obrigatória a realização de pelo menos uma ultrassonografia morfológica durante o pré-natal oferecido pelo SUS. O deputado explica que a medida busca ampliar a qualidade da assistência prestada às gestantes.
18: Ele lembra que a experiência já foi adotada no Paraná e defende a ampliação da iniciativa para todo o Brasil. Beto Preto afirma que o exame realizado entre a 20ª e a 24ª semana de gestação é importante para avaliar o desenvolvimento fetal e identificar situações que demandem acompanhamento especializado.
15: Por que entre a 20ª e a 24ª semana? Que é o momento que ainda é possível você evoluir para um tratamento cirúrgico intrauterino. Então, esse é um momento importante. O Brasil vai dar um passo gigante no sentido de garantir mais ainda pré-natal correto para as mulheres brasileiras e dizer que no Paraná nós já instituímos essa ultrassonografia morfológica já, e isso vem dando muito certo. Queremos expandir para todo o Brasil através desta lei.
16: Homenagem.
17: Raimundo Santos, do PSD do Pará, destaca a criação do Dia Nacional da Música Gospel, celebrado em 9 de junho. O deputado afirma que a lei reconhece a presença do gênero musical em espaços religiosos, plataformas digitais, praças e emissoras de televisão.
21: Qual a importância desse reconhecimento, dessa homenagem à música gospel? A música gospel, na verdade, é o gênero musical que durante, por exemplo, a pandemia do novo coronavírus, foi o gênero mais ouvido e que serviu de alento para tantas pessoas consumidas pelo estresse, pela ansiedade, porque as mensagens da música gospel, elas são mensagens de paz, de amor, de esperança, mensagem também de fé.
18: Raimundo Santos explica que a escolha de 9 de junho faz referência ao nascimento de Frida Wingren, enfermeira, musicista e compositora de hinos cristãos. Ele reforça a relevância da data nacional para a valorização da música gospel e para a cultura brasileira.
17: Josenildo, do PDT do Amapá, apresentou o projeto que institui 29 de junho como Dia Nacional do Pescador Artesanal. O deputado propõe incluir esses trabalhadores na data, que atualmente homenageia apenas os praticantes da pesca amadora.
18: Josenildo observa que a medida reconhece a contribuição da pesca artesanal para a economia das comunidades costeiras e ribeirinhas. O parlamentar ressalta que a atividade preserva conhecimentos tradicionais ligados à cultura popular e ao uso sustentável dos recursos naturais.
16: Trabalho.
17: Os deputados aprovaram um projeto que regulamenta a profissão dos salva-vidas. Saiba mais sobre o assunto na reportagem de Paula Bittar.
22: A Comissão de Constituição e Justiça da Câmara aprovou uma proposta que regulamenta o exercício da profissão de salva-vidas no Brasil. Pela proposta, para exercer a atividade, o profissional deve ter mais de 18 anos, estar em bom estado de saúde, possuir ensino médio completo e passar em uma avaliação prática de corrida e natação. Também é necessário completar um curso profissionalizante de 160 horas em uma instituição reconhecida e manter a formação atualizada a cada 2 anos. vidas. Os salva-vidas terão como atribuições a realização de técnicas de prevenção, resgate e primeiros socorros em situações de emergência e ações educacionais sobre os riscos de acidentes aquáticos. A proposta obriga os estabelecimentos que oferecem acesso a ambientes aquáticos a contratar profissionais salva-vidas que terão como direitos o uso de uniformes e equipamentos de proteção, jornada de trabalho de até 40 horas semanais, seguro de vida e aposentadoria especial para aqueles expostos a condições de risco durante as atividades. A relatora na comissão, deputada Ana Paula Lima, do PT de Santa Catarina, explicou que os profissionais lutam há mais de 15 anos por reconhecimento.
3: Houve projetos já arquivados sobre o tema, mas a categoria nunca desistiu, porque sabe o que representa esta profissão no nosso país. No Brasil, morrem em média 16 pessoas afogadas por dia e pelo menos 4 delas são as nossas crianças. Reconhecemos que restringir o exercício dessa profissão é constitucional, porque está diretamente ligada à proteção da saúde, da segurança de quem depende desses profissionais no mar, nos nossos rios, nos lagos e piscinas.
22: O projeto aprovado também estabelece que o piso salarial da categoria seja definido em lei específica. A proposta que regulamenta o exercício da profissão de salva-vidas já pode seguir ao Senado, a menos que haja recurso para votação pelo plenário da Câmara. Da Rádio Câmara de Brasília, Paula Bittar.
4: Agricultura. Padre João, do PT de Minas Gerais, celebra os 20 anos de criação do Sistema Nacional de Segurança Alimentar e Nutricional, o SISAM. O parlamentar exalta a política de combate à fome no país e defende que, após consolidar o acesso básico à comida, o foco central deve ser a qualidade do alimento.
6: Ao virar essas duas décadas do SISAM, temos que, além de garantir comida de verdade para todas as brasileiras e brasileiros, nós temos que avançar na qualidade do alimento. Porque é assustador o crescimento da obesidade e do sobrepeso, sobretudo em crianças e adolescentes. Isso significa uma degradação de fato da qualidade de vida dessas pessoas.
4: Padre João manifesta preocupação com o aumento do consumo de produtos nocivos à saúde e defende o uso de mecanismos fiscais para desestimular esses hábitos. Ele sugere que alimentos ultraprocessados e refrigerantes tenham alíquotas mais altas.
23: Desenvolvimento Regional.
4: Hildo Rocha, do MDB do Maranhão, propõe isentar estados autossuficientes e superavitários de energia das cobranças extras das bandeiras tarifárias amarela e vermelha. O parlamentar explica que a ideia é criar uma diferenciação para estados que produzem mais energia do que consomem.
24: Atualmente, o sistema de bandeiras tarifárias é aplicado de forma uniforme em todo o território nacional, sem considerar disparidades regionais quanto à capacidade de geração. Tal situação penaliza consumidor de estados que são autossuficientes em energia, que acaba pagando tarifas adicionais mesmo não contribuindo para a necessidade de acionamento de termoelétricas ou compra de energia mais cara no mercado. Então, é essa a motivação para me apresentar esse projeto de lei, no sentido de fazer com que haja justiça.
4: Hildo Rocha argumenta que o atual modelo pune estados como Maranhão, que tem grande geração hidrelétrica, eólica, solar e a gás, mas pagam as mesmas tarifas adicionais cobradas de estados deficitários. Ele afirma que a proposta torna a cobrança mais compatível com a realidade energética de cada região.
22: Projeto de Dilvan da Faro, do PT do Pará, cria a Política Nacional de Proteção às Mulheres Ribeirinhas. Com foco na inclusão social, na justiça territorial e no desenvolvimento sustentável, o texto promove também a autonomia econômica e a defesa dessas mulheres contra a violência.
4: A proposta de Dilvanda Faro amplia o acesso das ribeirinhas a políticas públicas e valoriza os saberes tradicionais, indicando a relevância da incorporação deles em ações de combate às mudanças climáticas.
23: Votação.
5: A retomada dos trabalhos na Câmara pode ter votações de medidas provisórias e projetos ligados ao agronegócio. As votações serão ajustadas conforme o calendário eleitoral. O repórter Antônio Vital tem as informações.
7: A Câmara dos Deputados retoma os trabalhos depois do recesso parlamentar de julho com o calendário de votações ajustado em função do período eleitoral. Até o primeiro turno das eleições, em 4 de outubro, deputados e senadores têm que conciliar a atividade legislativa com o calendário eleitoral. Agosto é o mês em que os partidos têm que realizar as convenções, definir e registrar as candidaturas e dar início às campanhas nas ruas. Por isso, Câmara e Senado reservaram 2 semanas de esforço concentrado para votações. A primeira na semana entre 10 e 14 de agosto. A segunda entre 31 de agosto e 3 de setembro. Entre as propostas que devem ser votadas estão 7 medidas provisórias editadas no início do ano e que perdem a validade se não forem analisadas pela Câmara e pelo Senado até o final de agosto. Uma delas institui o Programa Extraordinário de Reequilíbrio Financeiro das Famílias, também chamado de Novo Desenrola Brasil. O programa tem o objetivo de ajudar famílias a renegociar dívidas com instituições financeiras com condições mais favoráveis. Outra medida provisória que precisa ser votada cria ajuda financeira para importadores de óleo diesel e gás de cozinha, como maneira de evitar desabastecimento em função da guerra no Oriente Médio. Ela também prevê apoio financeiro ao setor aéreo. Ainda em relação a combustíveis, pode ser votado o projeto do governo que cria subsídios e ajuda financeira para empresas do setor, como maneira de reduzir o impacto da guerra entre os Estados Unidos e Irã nos preços do óleo diesel, biodiesel, gasolina, etanol e querosene de aviação. Outras propostas que podem ser votadas foram apresentadas como prioridade no primeiro semestre pela Frente Parlamentar da Agropecuária. Um dos projetos suspende por 2 anos sanções e embargos ambientais a pequenos produtores rurais. A medida não tem apoio do governo, que argumenta que, na Amazônia legal, isso pode significar a suspensão de sanções a quem possui propriedades de até 400 hectares. Como disse o deputado Helder Salomão, do PT do Espírito Santo.
8: Pode criar, sim, problemas que reduzam a efetividade das sanções, cuja finalidade é interromper imediatamente o dano ambiental. O projeto de lei prevê 24 meses para que os proprietários adotem medida de recuperação ambiental.
7: Também pode vir a ser votado na Câmara projeto que reduz a jornada normal de trabalho para 40 horas semanais e garante 2 dias de repouso semanal remunerado, sem redução de salário. O projeto apresentado pelo governo regulamenta a proposta de emenda à Constituição aprovada pelos deputados no primeiro semestre e que aguarda análise pelo Senado. Outras propostas prontas para a pauta ainda não têm consenso entre os diversos partidos políticos. É o caso do projeto que inclui um incentivo à violência contra a mulher como crime inafiançável, como o racismo. Da Rádio Câmara, de Brasília, Antônio Vital.
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10: Economia.
25: Reginaldo Lopes, do PT de Minas Gerais, afirma que a reforma tributária sobre o consumo vai simplificar o sistema de impostos a partir de 2027. O deputado observa que o novo modelo cria mecanismos de devolução de tributos para ampliar a justiça social.
26: Nós vamos devolver parte dos impostos pagos por 73 milhões de brasileiros e brasileiras de renda per capita até meio salário. O cidadão vai comprar, pagar e receber de volta parte dos seus impostos. Um modelo transparente, onde o cidadão brasileiro, a cidadã brasileira, vai saber o preço de um produto e o preço do imposto. Com justiça tributária, para justiça social, para combater as desigualdades, nós vamos devolver 100% dos impostos para 73 milhões de brasileiros.
25: Reginaldo Lopes ressalta que o cashback alcança despesas essenciais, como energia, água, gás, internet, telefonia e esgoto. Ele também menciona a ampliação da faixa de isenção do imposto de renda como parte de uma agenda voltada à redução da carga tributária sobre os trabalhadores. Feirantes de todo o país poderão ter isenção do imposto sobre produtos industrializados, o IPI, na compra de veículos utilitários novos. A medida proposta por Adriano do Baldi, do PP de Goiás, visa beneficiar mais de 2
1: milhões de profissionais cadastrados.
25: O projeto reconhece o automóvel como ferramenta indispensável ao trabalho da categoria, o que justifica a isenção do tributo. Adriano do Baldi diz que a compra de um veículo será permitida a cada 5 anos, comprovada a inscrição regular do feirante por pelo menos 24 meses.
1: Termina agora o Jornal Câmara dos Deputados, produzido pela Rádio Câmara, com trabalhos técnicos de Wellington Teles e apresentação de Val Monteiro e Luciana Vieira. Uma boa noite para você.
25: A Voz do Brasil volta amanhã. Boa noite.
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0: 20 horas.
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Não se esqueçam, ouvintes, que nós estamos aqui em campanha, nós temos culto todos os dias nas nossas igrejas Deus e Amor, e você está ouvindo, ah, mas eu não moro aí perto da sede mundial, não moro na capital, mas você vai procurar a nossa igreja Deus e Amor aí na sua cidade. Nós temos igrejas em todo o território nacional, no exterior, e nós temos uma igrejinha Deus e Amor aí no seu bairro, na sua cidade. Ali temos campanhas de libertação, temos campanha com unção com óleo, campanhas de oração, temos culto com jovens, com senhoras, enfim, nós temos cultos para todos os gostos, vamos dizer assim. Procure a Igreja Deus Amor mais perto da sua casa, participe dos cultos. Deus tem palavra de vida, Deus tem uma solução para a sua vida. Compareça com fé para que haja mudança em vossa vida.

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2: Meu nome é Rosângela Melo do Santo da Silva. Eu moro em Salvador, Bahia. Conheci a igreja Deus e Amor quando era pequena. Minha madrasta me levou. Eu fui curada, que eu tive uma pneumonia muito forte e acabei andando na cadeira de roda. Mas graças ao Senhor e Salvador Jesus Cristo, eu fui curada. Hoje estou bem.
3: Irmã Rodrigues Aparecida Silva, moro em Cesário Longe. Eu conheci há bastante tempo, já mais uns 16 anos, e hoje eu tenho muita alegria em dizer que sou membro desta igreja tão maravilhosa. Trabalho no Aviva Criança, na Maria, ajudo em tudo aquilo que eu posso fazer na casa de Deus. Deus abençoe por tudo. Obrigado.
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quero ser um participante das grandes bênçãos de Deus. 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

porque a bênção do Senhor é que enriquece. 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

responsabilidade é o sustento da igreja. 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

0: seu nome, minha irmã?
1: Albanete.
0: Albanete, qual foi a bênção de prosperidade que a irmã recebeu nessa grande campanha de quarta-feira?
1: Escute, meus irmãos, nesta manhã eu cumprimento a igreja com a paz do Senhor Jesus e pedindo, aleluia, glória a Deus, aqui na campanha das quarta-feira, da sexta, de madrugada também. Então, pedindo esta bênção, que meu filho, ele disse assim: mãe, as coisas não estão muito bem na firma. Eu digo assim: ó, confia no Senhor e você vai receber o que você quer, a sua bênção. E para a honra e a glória do Senhor Jesus, sexta-feira ele foi me buscar em casa e disse assim: ó, mãe, fica aí que eu vou passar aí para você ver uma coisa. Eu digo: tá certo. Então, o carro que ele queria, o bis, esse da Honda, ele estava ali com o carro zerado que ele comprou. Então, tudo a gente deve agradecer o Senhor em tudo, meus irmãos. Em todas as causas nossas, nós colocamos diante de Deus. Não é só prosperidade, é no modo geral. Você que confia no Senhor, você deu o seu agindo poderosamente na sua família, na sua vida. Amém?
0: Está muito feliz com esse grande milagre, prosperidade. Deixa eu dizer para a senhora, antes da senhora entrar na campanha, pegar os votos, ele andava de ônibus, de carro da Uber. Depois que a senhora entrou na campanha, fez o voto em favor dele, a bênção chegou. Estou visualizando aqui, amados ouvintes, é um carro da Honda, zero quilômetro. É mais de 100 mil reais, irmão Albanete.
1: É, sim, foi uma surpresa muito grande que o Senhor fez para nós. Eu estou muito feliz e ele também, irmão.
0: Carro da Honda.
1: É, sim.
0: Mais de 100 mil reais.
1: Verdade.
0: Ele não tinha um centavo.
1: Não tinha. Eu comecei a orar, pagando o meu voto, contribuindo com o meu voto do 91, que nós terminamos, e eu fiz todo dia, até terminei agora de orar. O 91 foi 21 dias jejuando e orando, e agradeci muito o Senhor.
0: Aleluia.
1: Foi uma benção, que Jesus abençoe todos os irmãos e venham para a casa do Senhor. Amém.
0: Seu nome e seu bairro para os ouvintes.
1: Meu nome é Albanete, eu moro no bairro Padre Eustáquio.
0: Seu nome, minha irmã?
2: É Divina Maria da Silva.
0: Qual foi a bênção de Deus que a senhora recebeu através de ser uma dizimista fiel da IPDA?
2: Que Jesus sempre me deu saúde, me dá prosperidade, nunca faltou nada para mim, graças a Deus. Mais de 30 anos que eu sou dizimista aqui na igreja, nunca faltei caldismo, não de devorador, nunca teve oportunidade.
0: Presbítero José Adraci, mais de 30 anos dizimista fiel da IPDA, casa prosperada, família abençoada e prosperada, mais de 30 anos fiel. Valeu a pena, minha.
2: Valeu a pena. A primeira coisa que eu faço antes de comprar nada é o dízimo que eu tiro do Senhor.
0: Mais de 30 anos.
2: Mais de 30 anos que eu sou dizimista.
0: E a casa abençoada e prosperada.
2: Abençoada e prosperada. Ainda ajuda os outros, as outras pessoas. E nunca faltou nada para mim.
0: Amados ouvintes, mais de 30 anos, ganha um salário mínimo e é fiel a Deus. E nunca faltou nada, casa abençoada e prosperada. E os ouvintes que estão ouvindo a senhora, tem que ser dizimista fiel da IPDA ou não, minha irmã?
2: Tem que ser dizimista fiel, se não quiser que adoece. Pessoa não adoece, não falta nada. Devorador cai por terra e não tem nada na vida da pessoa.
0: Seu nome e seu bairro para os ouvintes?
2: É Divina Maria da Silva, moro em 1º de Maio.
0: Deus abençoe.
2: Amém.

Meu nome é José Francisco Martinez. Gostaria de contar um pouco da minha vida. No ano de 89, conheci o mundo das drogas. Me tornei viciado em bebidas, em tóxicos. E então comecei logo em seguida a vida criminosa. Conheci algumas pessoas, me envolvi com elas. E logo então comecei a praticar furtos, assaltos, arrombamento a bancos e todo tipo de crimes possíveis. Cheguei a ser preso no distrito, 12 distrito ali no Pari, por 6 meses, juntamente com um rapaz que andava comigo. A polícia nos pegou em flagrante ali, nos levou para a delegacia e ficamos ali por 6 meses. Logo então saímos dali e eu continuei a minha vida pregressa, no crime ainda. Foi quando então fui julgado e condenado a 7 anos de detenção. E fui parar ali no distrito policial de Francisco Morato. Por 4 meses fiquei ali e logo depois, passando esses 4 meses, fui transferido para o presídio de Potim, no interior de São Paulo, onde fiquei também por um ano e 2 meses, mais ou menos. E quando cumpri a minha pena, eu consegui minha liberdade, e durante 2 anos fiquei condicional na rua, assinando condicional, mas também como se estivesse preso, né? E praticando também as mesmas obras de antes. Foi quando, através da minha esposa, através de muita oração, eu creio, eu conheci a Jesus Cristo na Igreja Pentecostal Deus é Amor. Hoje sou uma pessoa realizada, estou feliz, eu tenho uma vida plena em Cristo. Eu já não tenho mais registro nenhum no computador da polícia, estou regenerado, estou com Cristo, estou com a minha família, vivendo muito bem no meu lar, na minha família, onde hoje reina a paz, a alegria, a tranquilidade e a certeza da salvação em Jesus Cristo. E esse é o meu testemunho. Meu nome é José Francisco Martinez, eu moro na rua José Maria Peixoto, número 14A, Jardim Santa Cruz, Vila Nova Cachoeirinha.

0: Oficial informativo pertencente às igrejas Pentecostal Deus e Amor. A liderança mundial está a cargo da serva de Deus, a nossa irmã Eleni Miranda. Direção local estadual de Belo Horizonte, pastor Guilherme Ribeiro.
1: Este Deus vai reinar a paz.
0: Lembrando aos amados e diletos ouvintes da nossa sede mundial, o majestoso Templo da Glória de Deus, se encontra localizado na Avenida do Estado, 4568, na Baixada do Glicério, poucos minutos da estação de metrô do Parque Dom Pedro II e da Praça da Sé. Aqui em Belo Horizonte, o maior trabalho evangelístico de todo o estado de Minas Gerais se encontra situado na Avenida Amazonas 8410, no bairro Cabana, a poucos minutos do Hotel Intercity, ao lado, colado no sacolão Feirão da Família.

0: lembrando aos amados e diletos ouvintes que nós temos culto todos os dias, tá bom? De manhã, à tarde e à noite, todas as sextas-feiras, poderosas vigílias do poder de Deus, a partir das 23 horas. Todos os sábados, o grande culto jovem, projeto Expansão Jovem do Estado de Minas Gerais, na responsabilidade do primeiro conselheiro do Estado, presbítero Tiago Lucas, juntamente com a tua digníssima esposa, cooperadora Raquel. Você que tem seu carro, seu automóvel, nós temos um amplo estacionamento. Mais de 3 mil metros quadrados, todo murado, portão de garagem, sistema de câmera satisfatório, vigilante fazendo ronda. Você não paga nada, a entrada é franca e a bênção de Deus é gratuita. Lembrando que a nossa fé está voltada para amanhã, o prosseguimento daquela grande monumental campanha, com o pastor Guilherme Ribeiro e uma equipe de homens de Deus no Santo Altar. E lembrando que às 8 horas da manhã e às 20 horas, presença já confirmada, pastor Guilherme Ribeiro, pregando a palavra de Deus, dando lugar para o Espírito Santo, sendo usado por Deus, um canal de bênção, um divisor de águas e abençoando vidas no prosseguimento da grande campanha. Às 10 e às 14, presbítero José Marcos, pregando a palavra e orando pelos mais excelentes dons do Espírito Santo. Ao meio-dia, este que vos comunica, presbítero Adalto Luiz, vos está pregando a palavra de Deus, orando por divina revelação, Deus usando a minha fraca pessoa. E o mais importante nesse culto é o Pai, o Filho, o Espírito Santo, no prosseguimento dessa grande monumental campanha. Diante dele,
1: nada foi estremecido. Feche os olhos, é a oração. Você vai dizer assim, ó: cobre com teu sangue, me cobre com teu sangue. Vai lá, todos dando glória, glória, glória. Me cobre com teu sangue, Senhor, cobre essa família com teu sangue, cobre este lar com teu sangue. Repreenda agora todo mal, sai Satanás, sai Satanás. Senhor, nos cobre com teu sangue. Repreenda agora, meu Deus, todo mal. Repreenda agora todas as obras do inimigo. Livra, Senhor, livra este lar, livra essa família, livra, meu Deus, agora. Meu Deus, eu creio que o livramento vai chegar, que a vitória vai chegar. Cobre com teu sangue agora. Sai Satanás, sai Satanás, sai espírito da morte, sai demônio assassino, sai em nome de...
0: E a bênção de Deus não para por aí, hein? Porque amanhã, quarta-feira, 6 grandiosos horários, nesta grande campanha de quarta, às 10 e às 14, presbítero José Marcos.
2: Estende as mãos para cá. Esse aqui também é outra pomba gira, que destruiu, levou o marido dela embora também.
3: E aí, ó, tá vendo? Tá vendo?
2: Tá vendo? Fez ele tomar anjo. Tá vendo? Que até matar ela, né? Mas é o inimigo, irmãos. Isso é o inimigo, fica tranquilo. Grita, queima ele! Fala, Satanás! Sai! Sai, pomba gira! Sai, pomba gira! Sai, pomba gira! Sai do casamento! Sai do casamento! Sai do coração daquele homem, pomba gira! Sai do coração daquele homem! Sai, sai, sai, sai, sai! Sai, pomba gira! Sai! Sai! Grita, queima! Sai! Sai! Sai! Sai! Em nome de Jesus, amém. Está abençoado. Está abençoado, irmão. Já trouxe de volta. Já trouxe de volta. Lavado e remido.

ao meio-dia, presbítero Adalto Luiz, este que vos fala, às 16 horas, cooperador Devanildo Antônio, e às 19 horas, fechando com chave de ouro, pastor Guilherme Ribeiro. Amados e diletos ouvintes, aumente o volume do seu rádio receptor. Nós vemos aquilo que mais marca esta programação, os grandes depoimentos de fé, curas divinas, milagres e libertações, aquilo que Deus tem operado nesta campanha de quarta-feira, e o povo de Deus que tem comparecido, o grande rebanho belo-horizontino, tem

0: Espírito de Deus revela, presta atenção. Tem horas. Tem horas, não é toda hora não, é de vez em quando. Te ataca uma dor tão grande aqui, tão forte na sua cabeça, que a sua visão embaralha. A sua visão fica escura. É assim, irmã? Jesus te cura agora. Recebe. Adeus, glória a Deus da igreja. Tem uma pessoa que o Senhor Deus me revela. Já vai preparando aí para você contar o que Jesus já fez. O Espírito de Deus me revela. Essa pessoa. O Senhor me diz que você chegou aqui hoje. Preste atenção. É uma pessoa. Você chegou aqui hoje. E o Senhor me diz que já tem 3 a 4 semanas que você percebeu, preste atenção, manchas escuras de sangue. Na hora que você vai ao banheiro, você viu nas fezes manchas escuras de sangue. Jesus hoje vai tocar em você. Era câncer. Era assim, irmã? Jesus hoje, vem cá. Isso. Vem cá. Quem é que dá glória a Deus?
1: Glorifica a Deus com ela.
0: Como é que é o nome da senhora?
2: Maria de Fátima.
0: A senhora percebeu isso?
2: Uhum.
0: Havia dores.
3: Sim ou não?
2: É.
3: Havia dores.
2: Vai.
0: Jesus hoje vai curar a senhora crê?
2: Eu creio, em nome de Jesus.
0: Feche os olhos. Coloca a mão aí no estômago, coloca a mão aí no intestino. Jesus, cura ela do câncer aqui hoje. Joga por terra agora essas enfermidades. Joga por terra agora este mal. Enfermidade maligna. Pelo poder que há no sangue de Jesus Cristo. E não volta nunca mais. Jesus te curou aqui agora.
2: Amém, obrigado.
0: Dores nunca mais.
2: Amém, Jesus.
0: Levanta a mão e diga obrigado, Jesus.
2: Obrigado, Jesus.
0: Está curada para a glória de Deus, nosso Pai.
1: Pastor Guilherme, vamos fazer um teste. Ela disse que antes apertava e doía. Aperta aí agora, aperta. Antes a senhora apertava e doía. E agora?
2: Agora não está doendo, mas...
1: Sumiu?
2: Sumiu.
1: Tem mais nada?
2: Não.
1: A senhora tem certeza?
2: Tem certeza.
1: Quem te curou a senhora agora?
2: Jesus.
1: Foi Jesus, igreja. Foi Jesus, pastor Guilherme.
0: Foi Jesus.
1: Foi, fica.
2: Glória a Deus.
0: É o poder da revelação, irmã.
2: É verdade.
0: Jesus já curou a senhora. Fica a glória a Deus.
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0: Isso mesmo, amados e diletos ouvintes, quando a fé entra em ação, o milagre de Deus acontece. O impossível da parte de Deus acontece quando a fé entra em ação. São os provocadores de milagres, aqueles que compareceram na quarta-feira profética, exercitaram sua fé, tiveram uma atitude de fé e compareceram na grande campanha de quarta. Já deu para sentir, né? O que Deus vai estar operando amanhã através da oração prodigiosa do pastor Guilherme Ribeiro, que ele vai estar em santo jejum e santa consagração. É isso mesmo, em santo jejum e santa consagração, às 8 horas da manhã. E às 20 horas, venha, você da IPDA, você de outro ministério evangélico, você que não professa um credo religioso, compareça amanhã no prosseguimento dessa grande campanha. Você ouviu essa senhora, uma vida de sofrimento, estava doente, enferma, sofrendo, mas foi revelada pelo Espírito Santo, recebeu a revelação da parte de Deus e foi completamente curada por Jesus, porque ela compareceu aonde o servo de Deus estava com as mãos levantadas para o céu. E a grande bênção, grande milagre da parte de Deus, ela recebeu e ela foi completamente curada por Jesus, recebeu a cura instantânea. E amanhã, principalmente, exclusivamente, às 8 horas e às 20 horas, pastor Guilherme Ribeiro, no Santo Altar, pregando a palavra profética, orando pelas profundas revelações do Espírito Santo e ungindo o alto da sua cabeça com azeite santo, azeite consagrado, no prosseguimento dessa grande campanha. Vamos acompanhar mais depoimentos de fé. E daqui a pouquinho, logo mais, comunicando com todos vocês, Diácono Davi Reis e uma equipe forte de homens de Deus, apresentando o programa, orando forte em seu favor e orando em prol de todo o rebanho que vai exercitar sua fé e comparecer amanhã na grande campanha de quarta-feira. Vamos ouvir, ouça, tenha sua fé acrescentada e compareça amanhã na Avenida Amazonas, 8410, Cabana.
1: Feche os olhos. Deixa eu orar por você. Senhor, toca neste povo aqui agora. Espírito Santo, toca neste povo aqui agora. Aonde estiver uma enfermidade, aonde estiver um demônio escondido, sai daí, Satanás. Sai daí, legião do inferno. Sai daí agora, espírito maligno. Olha lá, segura. Segura, cuidado, irmãs obreiras. Aonde estiver uma obra satânica, aonde este, olha aí, segura. Queima ele. Queima ele, olha aí, segura. Segura, olha aí, grita, queima ele. Aonde estiver uma obra do diabo, já desesperou. Já desesperou, sai daí, diabo. Sai daí, Satanás. Sai daí, demônio da morte. Sai daí, legião do inferno. Cuidado aí, irmãs obreiras. Queima ele, Jesus. Queima ele, Jesus. Aonde estiver escondido o que está no estômago desta mulher, queima esta obra de bruxaria agora. Queima esta obra de macumbaria agora. Queima esta obra do inferno agora. Vomita a obra da bruxaria. É você que está escondido lá na casa dela, né, Satanás? É você que está escondido lá no lar dela, né, diabo? Vamos, pega a tua bagagem e vai embora. Pega a tua bagagem e vai embora. Pega a tua bagagem e vai embora. Grita, queima ele. Todas as legiões que estão escondidas aí. Grita, queima ele. Saia. Saia em nome de Jesus. O Senhor já está tocando. Já tem pessoas se sentindo mal aí agora. Já tem pessoas se sentindo mal aí agora. Sai da mente dela, diabo. Sai da mente dele, Satanás. Sai da casa dela agora, espírito da morte. Sai da vida dele agora, espírito assassino. Em o nome de Jesus Cristo. Sai.
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0: Dessa maneira ousada que Deus tem operado toda quarta-feira profética. Toda quarta-feira profética, Deus tem operado dessa maneira. No prosseguimento dessa grande campanha de quarta-feira, a campanha que arrasta multidões, já deu para sentir, né, ouvinte? Você vai ficar de fora? É claro que não. Avenida Amazonas, 8410, no bairro Cabana. O Espírito Santo vai estar bradando amanhã. Pastor Guilherme Ribeiro, em santo jejum e santa consagração, vai estar pregando a palavra. Vai estar sendo um canal de bênção, um divisor de águas na vida de todo o povo de Deus, que vai exercitar sua fé e vai comparecer amanhã. São 6 grandiosos horários. Às 8 horas da manhã e às 20 horas, presença já confirmada. Pastor Guilherme Ribeiro e uma equipe, a equipe da fé, o esquadrão da oração, o pelotão do jejum no Santo Altar. Uma hierarquia de homens de Deus, pastores, presbíteros, diáconos no Santo Altar de Deus, com as mãos levantadas, intercedendo a Deus em seu favor. Às 10 e às 14, presbítero José Marcos, um canal de bênção, um divisor de águas. Ao meio-dia, Deus usando a minha fraca pessoa, presbítero Adalto Luiz, pois está pregando a palavra e orando por divina revelação do Espírito Santo. E às 16 horas, operador Devanildo Antônio, dando lugar para o Espírito Santo, vindo diretamente da cidade de Itaúna, pregando a palavra e orando por divina revelação. É amanhã, ouvinte, o prosseguimento da grande campanha de quarta, a quarta-feira profética. Nome vai da senhora?
3: Isamara Reis, eu moro no Jardim Industrial, em Contagem.
0: A senhora está dentro da bênção aqui na PDA?
3: Amém, estou dentro da bênção, em nome do Senhor Jesus, aqui em Bairro Cabana, acabei de chegar, estou muito feliz com Jesus.
0: A senhora congrega em qual ministério evangélico?
3: Eu sou da Igreja do Evangelho Quadrangular, eu tenho um grande amor por essa igreja já me livrou, foi uma nem duas vezes, não, muitas vezes da morte. E a minha família toda também tem sido alcançada por Jesus. Jesus tem levado muitas vitórias, muita bênção, muito livramento. Livramento, toda a casa que eu já explodi, a casa da minha mãe, no ano passado, Jesus deu grande livramento na casa dela. Eu sempre quando vem entrar até a chave da casa dele, tem a vitória em nome de Jesus.
0: Oi, Isa, as pessoas que fazem a campanha aqui, pegam o voto, devolvem o dízimo aqui na setorial do Cabana, funciona?
3: Funciona, tem que dar o dízimo. O dízimo me repreende mal.
0: Devorador.
3: Devorador, 4 legiões de demônio, né?
0: Por quê?

0: Alerta moradores da Grande Belo Horizonte para o prosseguimento da poderosa campanha.
1: Mas diz a palavra do Senhor que o verdadeiro socorro vem de Deus. O verdadeiro refúgio está em Deus. Quem crê que Ele é o teu socorro, levanta a mão e dá glória.
0: Serão 6 horários de bênçãos: 7 da manhã, 10 da manhã, 12 horas, 14 horas, 16 horas e às 19 horas.
2: Ó Senhor, se o Senhor quiser tirar o trono, tira. Se o Senhor quiser tirar a coroa de rei, tira. Se quiser tirar o palácio, tira. Se quiser tirar o conforto, tira.

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1: Deus tem um milagre para você nesta quarta.
2: Dia de quarta-feira eu estava aqui, você falou assim que Deus estava mostrando que ele ia chegar na casa dele e recebeu uma bênção. 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
3: Eu falei aqui, tá aqui, seu reino.
4: Pastor Guilherme Ribeiro e amados ouvintes, estou aqui com a Fabíola de Contagem. Ela está reportando aqui que ela sofre com essa enfermidade desde os 19 anos de idade. Ela está com 35 anos e ela diz que sentiu ali a cura instantânea da parte de Deus ali agora, pastor Guilherme. É milagre!
1: Seu nome, minha irmã?
5: Fabíola.
1: Onde eram as dores, irmã Fabíola?
5: No estômago.
1: Sofria muito dessa enfermidade.
5: Muita azia, dores também.
1: Sofria com essa azia e esta dor.
5: Sim, eu tomo omeprazone.
1: Chega até tomar os remédios, mas já não estava adiantando muita coisa.
5: Não adianta, né? Porque dependendo do que come, volta tudo de novo, né?
1: Voltava tudo novamente. Mas hoje Jesus te curou.
5: Amém.
1: Hoje Jesus te libertou da enfermidade.
5: Aleluia.
1: Levanta as mãos e diga obrigado, Jesus.
5: Obrigado, Jesus.
1: Já está curada pelo poder de Deus. Quem dá glória a Deus aí?
4: Glorifica a Deus com ela.
1: O endereço da Vitória é no bairro Cabana, Avenida Amazonas, 8410, onde o milagre de Cristo espera por todos.
6: Estava na casa da justiça, no depervado do acidente que eu sofri há 5 anos atrás. Aí a última instância foi em Brasília. O advogado me ligou e falou comigo assim: Marcelo, você ganhou. E me dando na sua conta, para poder depositar 12 mil reais para você. E foi depositado. Eu falei com Deus que se Deus me der essa grande vitória, eu ia dar o dízimo do dízimo, irmão. Tá aqui, ó. Já dizimei, ofertei e é só vitória.
1: Não percam, nesta quarta-feira, em 6 horários, 7 da manhã, 10 da manhã, meio-dia, 2 da tarde, também às 4 da tarde e no culto da noite às 19 horas. Entrada livre a todos.
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4: Muito obrigado, pastor Guilherme Ribeiro. Já vamos pegar a expectativa do povo para essa quarta-feira que vem, segunda etapa da grande campanha. Meu milagre vai virar notícia. A glória da última casa será maior do que a primeira. Já vamos entrevistar o povo que foi abençoado, o povo que foi curado, o povo que recebeu grandes bênçãos da parte de Deus. Estamos aqui com o nosso irmão Rodrigo, um grande empresário qualificado, abençoado, prosperado. Sua expectativa para quarta-feira que vem, irmão Rodrigo?
8: Com certeza, Deus vai falar forte. Campanha poderosa, Deus tem usado, tem revelado, e a gente só tem a receber vitórias e bênçãos.
4: Deus vai operar maravilha.
8: Com certeza.
4: Segunda etapa, o meu milagre vai virar notícia, quarta-feira que vem.
8: Amém, eu creio.
4: Jesus. Vale a pena estar aqui hoje?
8: Com certeza.
4: Quem opera?
8: Jesus.
4: Quem revelou essa campanha?
8: Jesus.
4: Quem manda na igreja?
8: Jesus.
4: Seu nome e seu bairro?
8: Rodrigo Dias, do bairro Jardim Industrial.
4: Estamos agradecidos, querido irmão. Honras e glórias ao nosso Jesus. Por mais um varão abençoadíssimo por Deus e a sua expectativa. Para quarta-feira que vem, o meu milagre vai virar notícia. A glória da última casa será maior do que a primeira. Mais um senhor que foi abençoado, mais uma senhora que foi abençoada. Vamos pegar a expectativa do povo, a fé do povo. O povo foi abençoado. Abençoado por Deus no prosseguimento dessa grande campanha de quarta-feira. Vamos entrevistar essa irmãzinha, sempre tem uma bênção para contar aqui. O nome da senhora?
9: Meu nome é Maria do Carmo.
4: Está chegando de qual bairro?
9: Bairro Vila Pinto.
4: Sua expectativa para quarta-feira que vem, a segunda etapa, o meu milagre vai virar notícia. Sua expectativa?
9: A minha expectativa é estar firme aqui, né? Glórias a Deus na quarta-feira. Porque, irmão, lá na minha casa, só Deus. Eu fico contando os dias para chegar na quarta-feira para me vir aqui porque toda vez que eu venho aqui, eu venho, né, assim, com os problemas, e eu saio daqui, irmão, aleluia, tão leve, assim, eu volto mais animada, com aquela fé, assim, né, no Senhor, muito renovada. Eu saio daqui, irmão, leve. Eu fico contando os dias para chegar a quarta-feira para me vir.
4: A senhora tem sido abençoada no prosseguimento dessa grande campanha?
9: Muito, eu tenho sido muito abençoada, a minha família tem sido abençoada, né? Revelações que eu recebi aqui nessa campanha de quarta-feira já se cumpriu, né? Glórias a Deus, que o Senhor ia dar uma, né, uma loja maior lá na minha casa, que eu tenho uma mercearia, uma mini mercearia, até hoje ainda está nela, mas o Senhor já preparou a loja que Deus usou o pastor para revelar, que ele ia ampliar, ele ia dar uma loja maior para lá na minha casa, e Deus já deu.
4: E a senhora está prosperada?
9: Eu estou prosperada.
4: Essa campanha é de Deus?
9: Essa campanha é de Deus, irmão, nós que estamos nessa campanha não podemos parar. Temos que continuar perseverando nessa campanha, que é só bênção e vitória.
4: Seu nome e seu bairro?
9: Meu nome é Maria do Carmo Soares Martins.
4: Deus abençoe. Mais outra senhora está ansiosa para falar no programa de rádio A Voz da Libertação. Querida irmã, já vamos para a segunda etapa dessa campanha de quarta-feira. O meu milagre vai virar notícia. A expectativa da senhora?
0: É, recebeu a cura, irmã, da quinto L da campanha, né? Com a queimação no estômago, tudo que eu comia dava queimação, tomava remédio adiantava. Aí Deus usou o pastor, que tinha quatro pessoas, né? Que Deus estava repreendendo a queimação. Graças a Deus, eu nem esqueci da dor.
4: E a senhora sentia esses sintomas?
0: Sentia. Eu esqueci, eu lembrei, só minha dor sumiu.
4: Sumiu.
0: Engraçado.
4: É o dom da cura divina. A pessoa é revelada. E quando chega em casa, a pessoa é completamente curada. O dom de operação de maravilha, Jesus cura na hora. Completamente curada. Na grande campanha, meu milagre vai virar notícia. Valeu a pena?
0: Valeu a pena, graças a Deus.
4: E nessa segunda etapa, a senhora está dentro da bênção ou fora da bênção?
0: Eu estou dentro da bênção, né? Deus vai preparar para mim, filho, né?
4: Vale a pena.
0: Vale a pena, graças a Deus. Só vitória.
4: Seu nome e seu bairro?
0: Maria Geralda, moro em São Gabriel.
4: Deus abençoe. Mais outra senhora, vamos pegar a expectativa dela para quarta-feira que vem. Meu milagre vai virar notícia. Seu nome?
10: Leidiane.
4: Segunda etapa dessa campanha, a senhora está dentro da benção ou fora da benção?
10: Claro que eu estou dentro da benção, gente. Deus já deu tantos livramentos, bênçãos para mim, por que eu não estaria aqui?
4: Através da senhora comparecer na campanha?
10: Com certeza, eu prefiro estar aqui do que estar num hospital.
4: Aqui é o pronto-socorro de Jesus.
10: Socorro de Jesus, gente, não perca de vir, venha, faça a campanha, acredite e tenha fé que Deus vai te livrar, Deus vai dar a bênção.
4: Essa campanha é de Deus?
10: Com certeza.
4: Seu nome e seu bairro?
10: Leidiane, do bairro São Francisco.
4: Senhor Jesus te abençoe.
10: Amém.
4: Graças a Deus. Vamos entrevistar mais uma jovem aqui que está ansiosa para falar no microfone do programa de rádio A Voz da Libertação. Seu nome?
11: Meu nome é Tanara.
4: Tá chegando de qual bairro?
11: Pana é Vicene.
4: Onde é a bênção?
11: A minha bênção é Vitória, é nome, e o Senhor Jesus.
4: Recebeu muita vitória?
11: Tem.
4: Essa campanha é de Deus?
11: É de Deus mesmo. Eu amo a minha assembleia, eu devo lá, é Deus a minha vitória.
4: Deus te abençoe. Seu nome mesmo?
11: Tenara Lima Pereira.
4: Deus te abençoe.
11: Amém.
4: Tá vendo aí outra irmãzinha da Assembleia, firme na expectativa para a segunda etapa da grande monumental campanha. O meu milagre vai virar notícia. A glória da última casa será maior do que a primeira. Então está aí, pastor Guilherme Ribeiro, querido irmão dos estúdios, a expectativa do povo para essa quarta-feira, a segunda etapa da campanha. O meu milagre vai virar notícia. A glória da última casa será maior do que a primeira. O endereço: Avenida Amazonas, 8410, no bairro Cabana, Igreja Pentecostal Deus e Amor. Adelante, estúdio, é contigo agora.

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2: A Bíblia contém a mente de Deus, a condição do homem, o caminho da salvação, a condenação dos pecadores e a felicidade dos cristãos. Sua doutrina é santa, seus preceitos justos, suas histórias verdadeiras e suas decisões imutáveis. Leia-a para ser sábio, creia nela para estar seguro e pratique o que ela contém para ser santo. Ela contém luz para dirigi-lo, alimento para fortalecê-lo e consolo para animá-lo. É o mapa do viajante, o cajado do peregrino, a bússola do piloto, a espada do soldado e o guia do cristão. Por ela, o paraíso é restaurado, os céus são abertos e as portas do inferno descobertas.

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